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Eu quero chamar a sua atenção para estar comigo segunda-feira. Segunda-feira nós estaremos aqui, é um estudo muito importante. E nós iremos levantar um clamor pelos dizimistas. Atenção, porque segunda-feira, às 19 horas, nós vamos fazer a consagração de todos os dizimistas. Quem é dizimista aqui? Se você não é dizimista, eu vou te dar um conselho de Deus. Passa a honrar a Deus. Jesus diz, dai a Deus o que é de Deus e a César. A Bíblia diz em 1 Samuel capítulo 4, versículo 4. Eu honro os que me honram. Se você honrar a Deus, grava bem essa palavra. Deus irá te honrar. Deus irá te honrar. Levante as mãos aos céus.

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0: Nós estamos na expectativa, porque nós estamos no mês de julho profético, revelação com promessa.
1: É isso mesmo, pastor Samuel, revelação com promessa. Nós temos a certeza, a nossa expectativa é grande, os sinais de maravilhas. Assim como foi o mês de junho, nós temos a certeza que esse mês de julho não será diferente, mas será maior ainda. Porque as promessas se concretizarão na vida das pessoas. As revelações serão ainda mais fortes e mais evidentes sobre a vida do povo que vira a Igreja Pentecostal Deus e Amor. Você é convidado especial, meu amado ouvinte, convidado a entrar nestes propósitos. Deus, ele tem chamado, o Espírito Santo tem tocado no coração de pessoas, e eu quero convidar você agora, nesse momento, isso mesmo, você. Nós estamos, meus irmãos, na busca, e Deus tem preparado as 10 colunas para manter o programa Voz da Libertação. Isso mesmo, 10 colunas com uma oferta especial de R$ 547. Antes de iniciar o mês de junho, Deus lançou esse propósito sobre o meu coração e eu lancei aí. E já teve pessoas que entraram neste propósito. Que Deus vai operar e abençoar grandemente a sua vida no restante deste mês. Até o fim da de 2027 vai ser extraordinária mudança de vida que você vai ter. Você aí, empresário, você que tem a tua pequena empresa, você que tem a tua lojinha de roupa aí que não sai vendas, você que tem aí a tua lojinha de marmita que parece que parou, barrou tudo, não vai adiante, o teu carrinho aí de lanche, entre neste propósito. Você é empresário que tem grandes empresas, tem também filiais, você está nos ouvindo agora, você é convidado a ser uma dessas colunas e ver a forma extraordinária que Deus vai trabalhar sobre a sua vida. 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
0: O Espírito Santo está convidando você a plantar fé e colher milagres. Nós já temos testemunhos, porque milagres acontecem na campanha Revelação com Promessa, o mês de julho, o mês profético. Vamos acompanhar e ter a nossa fé edificada pelo Senhor.
2: Como que se chama, irmã?
3: Me chamo Rosalba.
2: Qual foi o milagre que mais recebeu na revelação do Espírito Santo? O que que a irmã tinha?
3: Eu tinha um caroço aqui, tamanho de um limão.
2: Caroço?
3: Isso, é um tumor, né?
2: Quanto tempo a irmã sentia essa dor, esses sintomas de caroço?
3: Mais ou menos uns 3 anos, eu acho.
2: 3 anos?
3: Sim. Aí foi crescendo, crescendo e tava tamanho de um limão. Daí, na hora da oração, o pastor começou a orar, daí eu vim aqui na frente, no púlpito. Na hora da oração final, eu coloquei a mão e já não tinha sumido.
2: Sumiu?
3: Sumiu.
2: Olha aí, pastor mãe.
3: A honra e glória do Senhor.
2: Jesus curou?
3: Curou.
2: Na oração, através da revelação, sumiu o caroço?
3: Ele sumiu.
2: Como é que se sente agora?
3: Super bem. Feliz.
2: Curado?
3: Curado.
2: Dá glória a Deus.
3: Glória a Deus.
0: Qual o seu nome, minha irmã?
4: É Rose.
0: O que que a senhora recebeu aqui, na sede estadual da Igreja Deus e Amor, através do Espírito Santo?
4: Eu recebi a cura do câncer.
0: Conta pra nós, como que foi? Como que aconteceu?
4: Eu fiquei, de setembro pra cá, eu fiquei muito fraca, eu fiquei que a minha energia do meu corpo saiu, eu passei a não comer mais, eu perdi 11 quilos, e aí eu fui revelada daqui na sede, o Espírito Santo usou o irmão, e falou comigo, e eu fui pra casa, eu fui feliz.
0: O Espírito Santo revelou que estava curando o câncer.
4: Sim, eu não tenho mais nada, eu fiz os meus exames, 30 exames aqui tem, ó, eu trouxe aqui, quem quiser ver pode...
0: É pra aplaudir de pé, igreja!
4: Então todos aqui, 30 exames e deu tudo bom, até colesterol que eu tinha, eu não tenho mais, eu tinha pressão alta, eu não tenho mais, Jesus fez a cura completa, não fez pela metade não, ele fez completa. Eu fui curada em nome de Jesus e eu vou testemunhar aonde quer que eu for convidada. Eu vou abrir a minha boca e vou dizer que só Jesus cura, porque é só ele mesmo que teve misericórdia e me curou.
0: O Espírito Santo revelou, curou, fez os novos exames. O que, que o médico falou?
4: A médica, ela disse, olha, tu regrediu, não tem nada mais aqui, tá tudo bem.
0: É o poder de Deus. Deus abençoe a senhora, viu, minha irmã? Palmas e glória a Deus!
1: Como que é o nome da irmã?
5: Maria.
1: Irmã Maria, qual foi a bênção?
5: Que eu sofria muito, muito assim, do estômago, barriga e tudo, né? E não sabia o que que era, fazia exame, coisa, não dava nada. E Deus usou você pra revelar e revelou que era o pâncreas e eu fiquei curada.
1: Quem realizou esse milagre?
5: Jesus.
1: Deus, ele tem operado na Igreja Deus e Amor e tenho a certeza que Deus tem milagres pra você.
6: Como se chama?
7: André.
6: Conte o milagre que Deus curou a sua esposa. Como foi esse milagre?
7: Ela estava doente, fazendo terapia e tal. Eu vim aqui, fiz o voto de R$1.000. Uma semana depois, ela já estava melhorzinha e foi melhorando cada vez mais. Teve tratamento médico, mas eu deixei na mão de Deus, né? Porque só Deus pode curar a gente, né?
6: Quanto tempo ela tinha esse câncer?
7: Tava numa fase 2, assim, né? Já fazia um tempinho, né?
6: Aí o irmão botou a fé em ação, fazer um voto com Deus.
7: Fazer um voto com Deus. Vim aqui, fiz o voto com Deus e ela foi melhorando e agora tô curado.
6: Confirma seu nome e seu endereço.
7: André Vitorino, Moisés de Dutra Sabaquim.
6: Como que se chama?
8: Adriana.
6: Qual foi a bênção que a irmã recebeu?
8: A primeira bênção foi o valor de R$1.500 que entrou na conta minha e da minha avó. E essa semana, minha tia estava chorando que ela faz hemodiálise, que ela tem uma fístula no braço, ela não queria passar pro pescoço. E quando eu estava saindo da casa da minha avó nos ingleses, ela veio chorando. Falei, o que foi, tia? Eu tô com medo, não tô sentindo mais. Eu falei, peguei o voto e botei bem em cima da fístula, assim, tu vai sentir agora em nome de Jesus e eu vou lá com tá, Vitória. Liguei pra minha avó ontem à noite, ela falou, não precisou fazer uma nova cirurgia.
6: Como é que ela tá agora?
8: Tá curada. Foi um milagre. A minha avó ligou gritando assim, glorificando. Jesus é maravilhoso. Jesus está nessa igreja, irmão. Só creia, continue fazendo voto, porque o nosso Deus, ele responde.
6: Qual o seu nome?
9: É Rose.
6: Qual foi a bênção que a irmã recebeu?
9: Fui receber o meu salário e estava a mais.
6: Tinha uma quantia a mais?
9: Tinha mais, graças a Deus, eu fiz o voto de R$100.
6: Entrou na campanha e Deus te surpreendeu no salário?
9: Cheguei lá, tinha mais. Tô feliz, graças a Deus.
6: Que Deus te abençoe.
9: Amém.
0: Olha aí o que Deus tem feito, Deus tem realizado, grandes são os sinais de maravilhas. Você não pode ficar de fora dessa, você tem que entrar neste propósito. Revelação com promessa, o mês de julho, mês profético. E eu já quero convidar você a entrar neste propósito e ser abençoado por Deus também. 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
10: É, o Senhor está convidando você a colocar sua fé em ação, você ouvinte, você que acompanha no sítio, você que acompanha no trabalho, você que acompanha no trânsito, entre no propósito, porque o Senhor irá no mês de julho profético honrar a sua fé. Nós somos gratos a Deus pelas bênçãos que Ele tem derramado na vida dos ouvintes, na vida dos irmãos que estão acompanhando o programa Voz da Libertação Milagres acontecem na igreja. Deus é amor.

0: Deus opera na Igreja Pentecostal Deus de Amor, a Igreja Revelada. E eu quero falar algo muito forte de Deus aqui, Pastor Michael. Eu estava na oração hoje da meia-noite até uma hora da manhã, e o Espírito Santo falou no meu coração para convidar aqui três ouvintes que estão enfrentando uma crise financeira, para você entrar no desafio do mês profético e honrar a obra de Deus com uma oferta de R$1.000, honrar o programa de rádio com uma oferta simbólica de R$1.000. 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E você vai falar: eu sou um que entrou no desafio e Deus irá honrar a sua fé. Vamos acompanhar testemunhos, porque o povo de Deus que entra no desafio alcança a vitória.
1: Seu nome?
2: Nilza.
1: Qual foi o milagre que a irmã recebeu das mãos de Deus?
2: Minha cunhada, ela tinha um câncer no lado aqui direito, era um câncer maligno, e a semana passada foi confirmado que ela tá curada e não tem mais nada.
1: Saiu o exame?
2: Saiu.
1: Não tem mais câncer?
2: Não tem mais nada.
1: E Deus está operando, a irmã fez o voto?
2: Sim, fiz, cumpri os votos aqui, fiz dois e cumpri os dois votos.
1: E já recebeu a bênção?
2: Já recebi a bênção.
1: Recebeu a bênção para tua cunhada e também para a irmã?
2: Para mim também, que fiz os exames.
1: Não deu mais nada?
2: Não, não.
1: Curada?
2: Estou curada.
1: Tá, glória a Deus.
2: Em nome de Jesus, glória a Deus.
3: Como se chama?
4: André.
3: Conte o milagre que Deus curou a sua esposa. Como foi esse milagre?
4: Ela estava doente, fazendo terapia e tal. Eu vim aqui, fiz o voto de R$1.000. Uma semana depois, ela já estava melhorzinha e foi melhorando cada vez mais. Teve tratamento médico, mas eu deixei na mão de Deus, né? Porque só Deus pode curar a gente, né?
3: Quanto tempo ela tinha esse câncer?
4: Estava numa fase 2, assim, né? Já fazia um tempinho. Né?
3: Aí o irmão botou a fé em ação, vou fazer um voto com Deus.
4: Fazer um voto com Deus. E aqui fiz o voto com Deus e ela foi melhorando. Melhorando e agora estou curado.
3: Confirma seu nome e seu endereço.
4: André Vitorino, Luizide Dutra Sabaquim.
0: Olha que testemunho verídico, Pastor Maico, que testemunho forte. Não é o dinheiro, é a fé, é a fé. Ele fez um voto com Deus, ele fala nas suas próprias palavras de R$1.000, crendo que plantando esse sacrifício de gratidão, crendo que esse voto iria subir como um cheiro suave e agradável diante de Deus. Pela fé ele acreditou, pela fé. E a esposa dele foi curada do câncer. Agora eu te pergunto, ouvinte, R$1.000 paga o câncer? Nós temos o testemunho da irmã, ela trouxe todos os exames. 30 exames, ela foi curada do câncer. A médica falou, regrediu, sumiu, acabou. E ela falou, então eu vou agradecer a Deus com uma oferta de 5.000. 5.000 paga a cura do câncer? 10.000 paga a cura do câncer? Mas pela fé, no nome de Jesus, eles levantaram uma oferta de gratidão. Porque o que acontece, tem pessoa que acha assim, isso é uma barganha, não é. Isso é bíblico. Jesus diz, a palavra de Deus diz, através o autor aos hebreus, inspirados por Deus, inspirado pelo Senhor, no capítulo 11, versículo 6, ele diz, sem fé é impossível agradar a Deus. Jesus diz que se tiver fé, como o tamanho do grão do mostarda, você vai dizer, monte, sai desse lugar e vai para o outro, ele vai. Então, pela fé, essas pessoas usaram a fé e falaram assim, eu vou plantar uma oferta de R$1.000, porque R$1.000 dói no bolso. Eu vou plantar uma oferta de 5.000, porque 5.000 é dinheiro. Mas pela fé, eu acredito que Deus vai me abençoar. Então, o que moveu a mão de Deus para abençoar não foi o valor. Não foi porque o valor foi 1.000 ou o valor foi 5.000. Foi a decisão de fé. Porque todos nós sabemos que quando toca no tocante ao dinheiro, no bolso, a gente estremece, a gente recua, pastor Maico. Envolve a vida financeira, não é fácil, mas essas pessoas abriram mão para receber. E o interessante é que todo mundo na Bíblia, para receber algo de Deus, precisou abrir mão de algo que era seu. O cego Bartimeu, o cego de Jericó, para receber o milagre, ele precisou abrir mão da capa. Aquela capa, ela representava seu porto seguro. Aquela capa era um passe livre, uma espécie de passe livre que lhe dava legalidade e liberdade para mendigar e estar no meio das pessoas no contexto da época de Jesus, que ele não poderia, ele era impuro. Ele tinha uma deficiência física. Mas ele abriu mão daquela capa, abriu mão daquilo que era necessário para o seu contexto, para pela fé receber o milagre de Jesus. Aquela mulher com fluxo de sangue, ela rompeu a multidão, ela corria o risco no contexto daquela época de ser apedrejada, mas ela abriu mão da zona de conforto, abriu mão, até mesmo pondo a sua vida em risco, e ela disse, se tão somente eu tocar, eu serei curada, e ela foi curada. Então o Espírito Santo está chamando você para abrir mão da dúvida, usar a fé, plantar a fé e colher milagres, porque o Senhor vai honrar você, pastor Mike, eu acredito.
5: Isso nos chama bastante atenção, pastor Samuel. Nós vemos que Deus, ele tem operado grandemente, os sinais de maravilha de Deus têm estado neste lugar. E nós vemos que aqueles que eles somente no eles falarem, vou entrar no propósito, já receberam o milagre. Mas tem aqueles que primeiro eles precisam semear para depois receber o milagre. Então muitos ficam na dúvida, será que eu semeio, mas será que o meu milagre vai vir? A dúvida não provém de Deus. Deus, ele trabalha com sim, sim, não, não. O talvez e o quem sabe foi o ser humano que inventou. Talvez eu vou, talvez eu faça. Mas quando a gente diz e coloca a nossa fé em ação dizendo sim, hoje eu entro no propósito, hoje eu tenho certeza da minha vitória, Deus, ele opera porque ele vê a fé. Como o pastor comentou, a mulher do fluxo de sangue, ela pensou, se eu somente tocar na veste dele, eu serei curado. E quando ela toca, Jesus sente. Então quando você faz o teu ato de fé, de plantar, semear alguma coisa, Deus é quem está vendo e olhando, e é ele quem vai operar os sinais, é ele quem vai fazer. Então semeie na obra do Senhor, aonde tem esta terra fértil, aonde é certeza de germinação da semente e uma árvore frutífica crescer sobre a tua vida. Entre no propósito, revelação com promessa, e receba aquilo que Deus tem já preparado para a sua vida.
6: Seu nome?
7: Maria da Rosa.
6: Qual foi a bênção que recebeu na
7: primeira campanha que Deus, que eu fiz esse voto, pedi para Deus dar o que eu necessitava. Então, para a glória de Deus, eu fiz esse voto, mas passei muita luta para fazer. Quando o pastor falou ali, olha, o voto é de 180 reais. Daí eu disse para Deus, Deus, não tem só esse dinheiro para comprar a gente? Meu agente está só um tanto assim. E eu disse assim, o Senhor sabe que eu não posso, sabe que eu vou fazer esse voto? E eu sentada lá no banco, falando com Deus. O pastor falava aqui, eu falava com Deus lá. Eu disse para Deus, Deus, eu vou dar 50 reais por mês, porque eu não posso, eu só tenho esse dinheiro, não posso dar 180. Aí Deus disse, bota tudo dentro do voto, e eu tinha pegado o voto, só dá 50. Aí o Deus disse assim, coloca o voto tudo, os 180, tudo dentro do voto. Eu disse, oh Deus, e agora? Aí bota, eu disse, três vezes para mim, eu disse, coloquei dentro do voto os 180. Aí, irmão, para a glória de Deus, eu saí daqui para a honra, aleluia, para a honra e glória do nome do Senhor Jesus. E a senhora disse para mim assim, tu pega o carrinho que eu vou e enche de tudo que tu precisa para levar para tua casa. E eu peguei ela pegou o carrinho e trouxe para mim, enche. Peguei o carrinho, fui botando de tudo que eu precisava. Aleluia. Louvado seja Deus, aleluia. Irmão, mas o meu agente eu não comprei naquele carrinho. Eu esqueci do agente. O agente que tinha aquele tanto, tá durando, irmão. Até hoje eu usando todo dia, desde o tempo que foi feita a primeira campanha. O agente tá durando até hoje, meus irmãos. E não abaixou, não levantou, ficou o mesmo. E tá até hoje, meus irmãos. E eu não podia ficar sem contar essa bênção que Jesus me deu. E eu fiquei, ó, meus amados estão cheios de comida. E a gente não precisa comprar. A gente ainda tem, está durando até hoje. Para a glória de Deus. Ou a gente está lá, prova tem Deus comigo. Que eu digo, meu Deus, mas como? Como que pode, meu Deus? Pois a garrafa não estava cheia, estava um tanto assim, e não enche, mas não acaba. Oh, glória a Deus! Palma para Deus!
0: Aí você acompanha o testemunho da tia Maria, testificando o milagre que Deus fez na vida dela. É lindo, né? 89 anos, e na fé, obedecendo e entendendo que é o Espírito Santo quem fala e quem cumpre. Enquanto você entender, você colocar na cabeça assim, não, é o pastor que está chamando para o propósito, é os pregadores, não. Quando você entender que é o Espírito Santo que está falando, é Ele que revela, é Ele que chama para o desafio, porque esse negócio de desafio não é invenção da nossa cabeça. Foi o próprio Deus que falou para Moisés, aliás, para Abraão, pega Isaac, seu único filho, o filho a quem tu amas, Deus é taxativo, pega aquilo que você ama e entrega lá no Moriá, você vai entregar seu filho como sacrifício. Mas Deus, pastor, não quer sacrifício, Ele quer obediência. Mas obedecer quando Ele chama para sacrificar, sacrificar, aliás, quando Ele chama, é obediência. É obediência. Ou você acha que devolver o dízimo, que não é seu, porque é de Deus, que foi Deus que abriu a porta, você está sacrificando, você está obedecendo. Porque dizimar, ofertar, é mandamento bíblico, é mandamento com promessa. Por isso o Espírito Santo está te chamando para ser uma das 280 colunas que irão plantar fé no mês de julho e colher milagres na presença de Deus, pastor Maicon.
5: Isso mesmo, pastor Samuel. São 280 colunas chamadas pelo Espírito Santo para semear, para plantar nesta terra fértil e receber o milagre de Deus. É convidado.

paz do nosso Salvador Jesus Cristo. Quem vos cumprimenta é seu irmão em Cristo, presbítero Jessé da Glória. Nós vamos com vocês até às 22h45, estaremos orando aqui no canal da Rádio Deus é Amor. Rádio Porto Belo, 98.9, também pelo Instagram, estaremos na oração pela sua vida, pela sua causa, pelo seu problema. Que Deus abençoe, amado ouvinte, amado irmão. Nós vamos prosseguir na campanha de oração. É revelação com promessa. São 31 dias de oração que estaremos aqui clamando pela sua vida, clamando pela sua família. E Deus tem uma vitória para você nessa noite, através da oração, através do clamor. Juntamente comigo está também nosso irmão cooperador Jacir Canabarro, que vai estar orando pela sua vida, pela sua causa. E eu já quero lançar aí o convite para você estar mandando aí o seu WhatsApp para o programa de rádio A Voz da Libertação. O WhatsApp nosso aqui é o 48-3207-8283. Da oração, clamor a Deus pela sua vida. Deus abençoe aqui também já, mandando os seus pedidos de oração, a irmã Terezinha. Ela pede oração em favor do Rogério, do Lucas, do Vitor, da Mariana, da Camila, do Miguel. A Cristiane Silva também está aqui pelo YouTube. Estamos também pelo YouTube. Você pode pesquisar aí no YouTube, Rádio Deus e Amor 98.9 FM. E nós vamos orar pela sua vida, orar pela sua família. Que Deus abençoe você que está compartilhando também, você que está aí pelo rádio, compartilhando o link, mandando para os seus vizinhos, amigos, irmãos. Que Deus abençoe. Vamos orar. Vamos clamar a Deus. A oração continua, a campanha de oração. Senhor Deus, maravilhoso Pai, graça nós te damos, Senhor, nesse instante, nesse momento, Senhor, de oração, em qual nós clamamos, buscamos pela sua face, Senhor. Intercedemos pelos nossos irmãos, ouvintes do programa de rádio, A Voz da Libertação, nesta noite de sexta-feira, Senhor. Sexta-feira, meu Deus, 10 de julho, estamos num clamor, meu Pai, por estas vidas, por estes irmãos, irmãs, ouvintes e simpatizantes, meu Pai, do programa de rádio e também que estão na campanha no propósito. Meu Deus, já de antemão, Senhor, meu Deus, eu apresento a vida da nossa irmã Denilda, Senhor, meu Pai, do nosso irmão Áureo, Senhor, que estão sempre conosco nos cultos, Senhor, que estão passando até mesmo um momento difícil financeiramente, Senhor, um momento, Senhor, que eles esperam do Senhor um agir sobre a vida deles, sobre, meu Pai, as finanças dele. Senhor, meu Pai, prepara um locador, Senhor, meu Deus, para o seu sobrado que se encontra lá no Paraná, Senhor. Meu Deus, eles relatam que se o Senhor abrir esta porta, que se o Senhor, meu Deus, providenciar, Senhor, meu Deus, a locação, meu Pai, deste sobrado, será grande as bênçãos sobre a vida deles. Ô, Senhor da Glória, ouve a nossa oração em favor dos nossos irmãos, este casal que também pede oração pela sua família, pelo filho, pela filha, Senhor. Meu Deus, neste momento, ó Deus, nós oramos, pedimos, intercedemos, Senhor, pela vida deste casal, pela família, Senhor, meu Deus, que aqui deixou o pedido de oração. Meu Deus, entra com a providência divina, milagrosa, Senhor, meu Deus. Vai de encontro, Senhor, meu Pai, à vida dos nossos irmãos ouvintes, os nossos irmãos internautas, meu Pai. Me ajuda, Senhor, meu Deus, a orar por cada um, Senhor, a não se esquecer dos nossos irmãos, Senhor. Em nome de Jesus, meu Deus, que o Teu nome venha a ser glorificado, venha a ser exaltado, Senhor, através da bênção, através da vitória,
da vitória que o Senhor já tem concedido, Senhor meu Deus, da vitória do milagre que o Senhor já tem realizado na vida desta pessoa, Senhor meu Deus e meu Pai, opera, meu Deus, nesta noite, o milagre da salvação, o milagre, meu Deus, da cura, na cura, na saúde desta pessoa, Senhor meu Deus, cura, meu Deus, a alma, a mente, o coração, meu Deus, desta pessoa, deste homem, Senhor, meu Jesus amado, Deus maravilhoso, a saúde desta pessoa que se encontra debilitada, Senhor meu Deus, devido, Senhor, aos problemas, Senhor meu Deus, diário, oh meu Deus, essa pessoa se encontra aflita o seu coração, meu Deus, a sua alma, meu Pai, pede socorro, Jesus, tem misericórdia, ajuda, meu Deus, a este irmão, a esta irmã, esta pessoa, meu Pai, que se encontra, meu Deus, aflita em um problema, Senhor, financeiro, meu Deus, ali devendo para agiotas, Senhor, meu Deus, devendo, Senhor, meu Pai, no mercado, devendo, Senhor, no banco, meu Pai, ajuda agora, dá uma estratégia, Senhor, a sua empresa, meu Deus, que se encontra, meu Deus, nessa condição, meu Pai, até mesmo, Senhor, à beira da falência, Senhor, envia ali a clientela, envia ali, Senhor, meu Deus, os fregueses, os clientes, Senhor, este homem empresário do ramo alimentício, Senhor, meu Deus, no ramo de restaurantes, Senhor, meu Deus, esta mulher, Senhor, meu Pai, com a sua empresa, Senhor, à beira da falência, abre, meu Deus, a porta, Senhor, meu Deus, do escape, do livramento, Senhor, porque esta empresa, Senhor, meu Deus, oh, Jesus amado, ali emprega muitos irmãos, muitas pessoas que são, Senhor, meu Deus, dizimista na tua casa, honra, meu Deus, a fé deles, ajuda, Senhor, meu Deus, o patrão, meu Pai, ali, eles fazer, meu Deus, oh, meu Pai, colaborar, para que ele venha, Senhor meu Deus, Pai, organizar as suas dívidas e sair do sufoco, Senhor meu Deus, nesse momento, meu Deus, visita a nossa irmã, Senhor meu Pai, o nosso irmão, pastor Jair, Senhor meu Deus, diácono Jair, lá, Senhor meu Deus, no centro de Porto Belo, meu Deus e meu Pai, visita eles agora, visita, Senhor meu Deus, o diácono Jair, Senhor, toca na sua coluna, Senhor meu Pai, repreende, Senhor meu Deus, toda a enfermidade, repreende, Senhor Jesus, todo mal, Senhor, meu Deus, o mal, Senhor meu Deus, que está atingindo a coluna do teu servo, Senhor, nesta noite, opera, opera, meu Deus, o milagre, opera, meu Deus, a bênção, opera, meu Deus, a vitória na vida do teu servo, seja com ele, meu Deus, seja com ele, meu Pai, abençoa o seu ministério, Senhor, ajuda ele, meu Pai amado, Deus maravilhoso, maravilhoso, visita agora nesse instante, Senhor, a irmã Denise, Senhor meu Deus, lá de Penha, Senhor meu Deus, dá vitória para ela agora nesse instante, Jesus, ela pede oração em favor, meu Deus, oh meu Pai, da Daniela, Senhor, repreende, meu Deus, dá vitória, faz um milagre, Senhor, faz um milagre, Senhor, na vida da Daniela, Senhor, que este milagre venha virar notícia, Senhor, porque a tua filha, meu Pai, ela está neste propósito das quarta-feira maior, Senhor meu Deus, às quarta-feira à noite, Senhor, usa os teus servos que pregam a tua palavra no altar da nossa igreja, sede estadual de Florianópolis, dá vitória, Senhor, alcança, meu Deus, o grande milagre, Senhor, a grande bênção, meu Deus, a bênção, Senhor meu Deus, no trabalho, esta pessoa, este homem, esta mulher, este jovem, Senhor, meu Deus,
Deus, que se formou na sua área, meu Deus, e agora ele busca uma colocação no mercado de trabalho, Senhor, meu Deus e meu Pai, o Senhor sabe de todas as coisas, o Senhor está a par de todas, Senhor, meu Deus, os acontecimentos nos mercados de trabalho, Senhor, o Senhor sabe aonde precisa, Senhor, meu Deus, de cada profissional. Portanto, meu Deus, nesta oração nós clamamos por estes irmãos e irmãs, meu Pai, que recém estão formados, Senhor meu Deus, que recém, meu Pai, tem ali, Senhor meu Deus, a formatura deles, meu Pai amado, em nome de Jesus, Senhor, confirma, Senhor, a vitória, confirma, meu Deus, o milagre, Senhor meu Deus, o milagre do alto, Senhor, estende, meu Deus, a tua mão poderosa, a tua mão de poder, Senhor meu Deus, eu creio, meu Pai, no milagre, eu creio na tua bênção, meu Deus, eu creio na tua vitória, Senhor, ajuda, meu Deus, a este ouvinte, Senhor meu Deus, ajuda este homem, ajuda esta mulher, meu Pai, que busca, Senhor meu Deus, uma colocação no mercado de trabalho, Senhor, pedindo, Senhor meu Deus, das tuas mãos, Senhor, a vitória, Senhor meu Pai, a benção, meu Deus, visita a Cleusa Bittencourt, Senhor meu Deus, ela pede oração em favor do Paulo Gabriel, Senhor, que vai viajar, Senhor meu Deus, abençoa a viagem, livra, Senhor meu Deus, o Paulo, livra o Gabriel, Senhor, dá o livramento, guarda eles nesta viagem, Senhor meu Deus, a irmã Denilda também, meu Pai, pede oração pela viagem dela, Senhor, e ela crê que se for da sua vontade, meu Deus, o Senhor há de abençoar e dará tudo certo. Ela tem convicção que o Senhor estará com ela nesta viagem, meu Deus, ela crê, Senhor, no milagre, Senhor, visita, Senhor meu Deus, também o Rogério, Senhor, visita a irmã Terezinha, Senhor meu Deus, ajuda este ouvinte, meu Pai, a este irmão, a esta irmã, a nossa irmã Elina Pinheiro, Senhor meu Deus, Jesus, vai visitando, Senhor meu Pai, vai acrescentando, Senhor meu Deus, a benção, vai acrescentando, Senhor, o grande milagre, Senhor meu Deus, Jesus, há poder sim, meu Pai, eu creio no teu milagre, no milagre na vida desta pessoa, oh meu Deus, o Senhor não nos deixa em vão, Senhor, o Senhor não nos deixa, Senhor, desapercebido, o Senhor não nos deixa, Senhor, meu Pai, oh Deus maravilhoso, na situação constrangedora, o Senhor nos abençoa em todo tempo, o Senhor nos honra a todo tempo, Senhor, com as tuas mãos poderosas, Senhor, visita Márcia Veloso, Senhor, nesse instante, nesse momento de oração, Senhor, nesse momento de clamor, Jesus, confirma, Deus, a vitória, meu Deus e meu Pai, visita, oh, meu Deus, agora, nesse instante, nesse momento, Senhor, o meu irmão em Cristo, Noé, Senhor, visita a vida dele, toca no coração, toca na coluna, toca nas pernas, toca nos braços, Senhor, no corpo, do alto da cabeça, Senhor, a planta dos pés, meu Deus, e faz o teu milagre na vida do Noé, Senhor, na vida da Silvanira também, meu Deus, toca agora também, meu Pai, do alto da cabeça, Senhor, meu Deus, toca no sangue, toca na coluna, toca na junta, toca nos braços, Senhor, alcança a tua graça, a tua misericórdia e faz, meu Deus, um grande milagre, Senhor, na vida da Silvanira, Senhor, porque nós cremos no milagre, nós cremos na bênção e na vitória, meu Deus, em favor, meu Pai, desta família, meu Jesus amado, Deus maravilhoso, abençoa, Senhor, meu Pai, nesta noite, neste momento de oração, Senhor, meu Deus, eu creio, Senhor, meu Pai, que o Senhor, meu Deus, está com os olhos voltados sobre a minha vida, sobre a vida dos meus irmãos, Senhor Jesus, Deus, eu creio, Senhor, meu Pai, nos grandes milagres, Senhor, por isso o Senhor preparou este momento,
esse momento de oração, meu Deus, para nós estarmos, Senhor, na oração, em favor, meu Pai, do nosso irmão, Senhor, meu Deus, presbítero Joel Batista, Senhor, na vida da sua família, do seu lar, Senhor, meu Deus, da irmã Denilce, da irmã Gabriele, Senhor, meu Pai, livra esta família, guarda esta família, meu Deus, prospera nesta família, dá vitória naquilo, no desejo do coração do teu servo, Senhor, abençoa ele, Senhor, nesta noite. Graças damos, Senhor, pela vida do teu servo neste momento. Visita o coração dele, visita a alma, a mente, meu Deus, o corpo, e dai a tua vitória, Senhor Jesus, porque cremos no milagre, na vida do teu servo, em nome de Jesus, Senhor, meu Deus. Pai amado, Deus poderoso, vai de encontro, Senhor, meu Deus, a vida, meu Pai, da nossa irmã, Senhor, meu Deus, Vilma Soares, meu Deus, visita a vida dela, Senhor, meu Deus, a irmã Vilma Soares, Senhor, meu Deus, Jesus poderoso, Deus maravilhoso, Senhor, alcança a vitória, Senhor, na vida da tua serva, Senhor, meu Pai, meu Deus, dá o livramento, o milagre, Senhor, na vida dela, Senhor, que ela pede todos os dias, Senhor, da tua presença, meu Pai, vai visitando agora, Senhor, em nome de Jesus, ó Pai, nós cremos na grande vitória sobre a vida da tua serva, a nossa irmã Vilma Soares, ali em Itapema, Senhor, meu Jesus amado, visita o pastor Adriano, lá, Senhor, meu Deus, em Blumenau, Senhor, meu Deus, a irmã Noemi, Senhor, meu Deus, Ana Laura, o João Pedro, esta família, meu Pai, guarda nas tuas mãos, Senhor, livra, Senhor, meu Pai, livra, meu Deus, livra do olho grande, livra da inveja, Senhor, meu Pai, queima, Senhor, e dá vitória para o teu servo naquilo, meu Pai, que ele está pedindo, buscando as tuas mãos, Senhor, protege, meu Deus, a vida dele, protege, blinda o ministério, Senhor, meu Deus, alcança a vitória nessa noite, meu Deus, sobre a vida do teu filho, em nome de Jesus, Senhor, meu Deus e meu Pai, dá vitória também, meu Deus, agora, nesse instante, meu Pai, para este ouvinte, meu Deus, o nosso irmão Natan, Senhor, meu Deus, em Biguaçu, Senhor, meu Deus, o nosso irmão e amigo, Senhor, meu Deus, nosso irmão Natanael, Senhor, meu Pai, visita o seu lar, visita a sua família, nesse momento de oração, Senhor, meu Deus, visita agora, ajuda o teu filho, Senhor, na oração, ajuda ele, ó, meu Pai, a hora que ele vai orar, o Senhor venha falar poderosamente na sua vida, o Senhor venha falar poderosamente, meu Deus, no seu coração, meu Deus, visita o nosso querido pastor Alexandre José, Senhor, meu Deus, lá em Concórdia, meu Pai, vem dar vitória na vida do teu servo, vem ajudar ele naquilo que ele precisa na tua obra, Senhor, naquilo que ele busca, meu Deus, incessantemente, ô, meu Pai, está na oração, nas campanhas de oração, de clamor, meu Deus, dá vitória para a vida dele, para a vida da sua esposa, irmã Débora, meu Deus, e meu Pai, ajuda o teu filho, meu Deus, usa ele poderosamente para ganhar almas para o teu reino, Senhor da glória, Deus poderoso, confirma, meu Deus, a benção essa maravilhosa que o Senhor já tem preparado para nós, prepara para o teu servo também, alcançando, meu Deus, o milagre nesta noite, neste momento, Senhor, meu Deus e meu Pai, confirma, Jesus, a vitória, Senhor, meu Deus, dá vitória, dá a benção, meu Deus, um milagre, Senhor, meu Deus, na vida deste ouvinte, Senhor, meu Jesus amado, Deus poderoso, visita nesse momento, Senhor meu Pai, nesse instante de oração, o nosso irmão Jacir Canabarro, Senhor meu Pai amado, visita o seu lar, visita a sua esposa, irmã Sandriele, Senhor, visita, Senhor, o sogro, visita a sogra, Senhor meu Deus, o cunhado, Senhor meu Pai, alcança, meu Deus, o livramento, alcança a prosperidade, a bênção, o milagre, Senhor, a vida do teu servo, Senhor, toca do alto da cabeça, Senhor meu Deus, a planta
dos pés, repreendendo, Senhor, toda a enfermidade no organismo, nas vias respiratórias, Senhor, meu Deus. Alcança, meu Deus, a vitória na vida do teu filho. Ajuda agora, nesse instante. É o que nós te pedimos, Senhor, te pedimos e agradecemos. Visita teu filho agora, em nome de Jesus, Senhor. Meu Deus, confirma, meu Pai, confirma do alto, Senhor, meu Deus, a benção maravilhosa, Senhor, meu Deus, é a qual nós cremos, Senhor, meu Deus, que o Senhor sempre está presente para nos abençoar, a qual nós cremos, Senhor, meu Deus, que o Senhor sempre está presente em todo instante, momento, Senhor, da nossa vida. Jesus, vem confirmar a vitória, meu Deus e meu Pai, vem dar força, vigor para este irmão, para esta irmã, Senhor, meu Pai, ajuda, Senhor, a família, meu Deus, esta pessoa que se encontra, meu Deus, oh meu Pai amado, Deus poderoso, que está, Senhor, aflito o seu coração, ansioso a sua alma, meu Deus, estende a tua mão poderosa sobre a vida, Senhor, meu Deus, desses irmãos, Senhor, meu Pai, que aqui estão. Visita a Flauzina, Senhor, dá vitória na vida dela, Senhor, a Cláudia Miranda, Senhor, meu Deus, visita, Senhor, meu Pai, repreende as obras ocultas, liberta, Senhor, meu Deus, pensamentos contrários, pensamentos, Senhor, de derrota, pensamentos malignos, vai de encontro, Flaviano, Senhor, meu Pai, liberta ele, dá vitória, Senhor, meu Deus, na vida deste ouvinte, desse internauta, meu Deus, os nossos irmãos, Senhor, meu Pai, que oram conosco todo tempo, Senhor, todo momento, Jesus, meu Deus, há poder, Senhor, meu Pai, há poder, sim, meu Deus, para desfazer a obra contrária, a obra de malignidade, Senhor, que atinge o coração desta pessoa, que está, Senhor, meu Deus, a cada instante, a cada momento, Senhor, meu Pai, tendo ali pesadelos, Senhor, meu Deus, livra, Senhor, liberta, meu Deus, esta criança que, Senhor, meu Pai, não tem sossego no sono, Senhor, meu Deus, que está a todo instante, todo momento, meu Deus, oh, Jesus amado, ali perturbado o seu sono, meu Pai, dá, Senhor, alegria no coração desta criança, Senhor, repreende, meu Deus, espíritos e mundos malignos, Senhor, que perturbam, Senhor, a mente, Senhor, não deixando esta criança ter sossego e tornando-se ali, meu Pai amado, a incomodação, Senhor, meu Pai, meu Deus, a mãe já não consegue descansar, o pai já não consegue, meu Deus, descansar depois do seu trabalho, Deus, devido a essa incomodação, meu Pai, que gera ali esse espírito imundo, atormentando a mente, o coração desta criança, meu Pai, queima agora, dai a paz neste lar, dai a paz nesta família, Senhor, meu Deus, ajuda, Senhor, meu Pai amado, ajuda este irmão, ajuda, meu Deus, a esta irmã, Senhor, desfaz toda obra de malignidade, Senhor, meu Deus, toda obra contrária, Senhor, meu Deus, esta família, meu Pai, que outrora se assentava, meu Deus, oh Jesus amado, para jantar, para tomar café, para almoçar, para se reunir, meu Deus, para conversar como foi o dia, e agora, meu Pai amado, cada um está no seu quarto, cada um está no seu canto, meu Deus, ali, meu Pai, agora, repreende, Senhor, meu Deus, esse espírito de desunião, repreende esse espírito imundo, que atormenta, meu Deus, a família, oh meu Pai amado, Deus poderoso, dá vitória, Jesus, dá vitória, repreende, meu Deus, espíritos imundos malignos que atormentam, Senhor, o sono deste casal, Senhor, meu Pai amado, barulhos dentro de casa, Senhor, oh meu Pai amado, como se fosse assalto, como se fosse, meu Deus, pessoas andando, Senhor, meu Pai, em nome de Jesus, Senhor, repreende agora, Senhor, repreende, Senhor, meu Deus, ô Pai de misericórdia e graça, esse espírito imundo, esta visagem, Senhor, ô meu Pai amado, esse meu Pai inimigo que vem para atormentar o sono, a mente, fazer com que essa pessoa se sinta, ô meu Pai, perdida no seu próprio pensamento, perdida no seu próprio eu, Senhor, meu Deus, queima, Senhor, queima agora, Senhor, meu Deus, e dai a tua paz, o
o teu sossego, Senhor, a alegria no coração de te servir, Senhor meu Deus. Espírito Santo de Deus, faz a tua obra, Senhor meu Deus, na vida dessa família, Pai, libertando ela desta prisão maligna psicológica, Senhor. Meu Deus, esta obra oculta, Senhor, que foi lançada, foi atirada no terreno desta pessoa, Senhor meu Deus, e de lá para cá, Senhor meu Deus, ela vem, tem sentido ali, Senhor meu Deus, o seu casamento, Senhor meu Pai, oh Deus maravilhoso, seu casamento ser destruído, meu Deus, queima agora, desfaz esta obra maligna, Senhor meu Deus, esta obra oculta, Senhor meu Deus, que foi lançada, meu Deus, no terreno desta pessoa, meu Jesus amado, confirma, Deus, confirma, confirma, Jesus, o livramento, a cura, Senhor meu Deus, o milagre, Senhor meu Deus, na vida desta pessoa, meu Deus, dá vitória, Senhor, dá vitória, Jesus, para este homem, dá vitória, Jesus, para esta mulher, meu Pai, em nome de Jesus, meu Deus, este homem, esta mulher, Senhor meu Deus, que se encontra aflita, Senhor meu Deus, seu coração, meu Pai amado, ansioso, Senhor, seu coração, o batimento cardíaco, Senhor, meu Deus, acelerado, meu Deus, dá vitória, Jesus, meu Deus, acalma, baixa essa pressão, Senhor, meu Deus, essa pressão alta, descompensada, essa pressão baixa demais, Senhor, meu Deus, Pai amado, Deus poderoso, essa diabetes descompensada, Senhor, meu Pai, este homem, esta mulher, Jesus amado, Deus poderoso, meu Deus,

enfermidade, meu Deus, esses espíritos imundos, Senhor, meu Deus, que têm atormentado a mente, Senhor, meu Deus, o coração, meu Deus, deste homem, desta mulher, Senhor, meu Pai, vai dando vitória, Senhor, agora, nesse instante. Visita a Jennifer, Senhor, meu Deus. Tem misericórdia, Senhor, meu Deus. Livra ela, livra do mal, Senhor, meu Deus. Visita o Dani, Senhor, meu Deus, em Assunção, Senhor, meu Deus. Sua família, o seu parente, seus vizinhos, Senhor, os munícipes, Senhor. Vai dando vitória, Senhor, naquele lugar, Senhor, meu Deus. Ô, Jesus amado, Deus poderoso, alcança, Senhor, meu Deus. Ô, Pai amado, Deus poderoso, a Helen, Regina, Senhor. Meu Deus, a Claudete, Senhor, meu Pai, visita Jesus agora, Senhor, este irmão, esta irmã, que busca recursos, Senhor, meu Deus, ô Pai amado, que busca, meu Deus, a Tua bênção, a Tua vitória, meu Deus e meu Pai. Vai acrescentando, Senhor, meu Deus, a vitória. Vai acrescentando, meu Deus, o milagre, Senhor, meu Deus, na minha vida também. Lá dentro do meu lar, Senhor, meu Deus, dentro da minha família, Jesus. Alcança, meu Deus, a bênção, alcança, meu Pai. Visita minha esposa nesse instante, meu Deus, visita o meu lar. Visita o meu filhinho, Senhor, meu Deus, alcança ele, alcança, meu Pai. A sua vidinha, Senhor, meu Deus, dá vitória. Meu Deus, dá um bom crescimento, Senhor, meu Deus. Opera, meu Pai, nesta noite. Opera, Jesus, o livramento, Senhor, na vida da minha mamãe, Senhor, meu Pai. Ajuda ela nesse instante também, meu Deus, confirma a vitória. Confirma, meu Deus, a bênção maravilhosa, a bênção do alto, Senhor. Meu Deus, estende a Tua mão poderosa, Senhor, meu Deus, sobre a vida da minha família, meu Pai. Jesus, tem misericórdia, Senhor. Meu Pai, visita também nesse instante os meus vizinhos, Senhor, meu Pai. Ajuda, Senhor, meu Deus, ajuda eles, a cada um, Senhor, meu Deus, visita, Senhor. Meu Deus, dá o livramento, Senhor, meu Deus. Ô, Deus poderoso, meu Deus, visita o meu trabalho no dia de amanhã, Senhor. Meu Deus, alcança o livramento, Jesus. Meu Deus, alcança, Senhor, meu Deus, vai na minha frente, vai no meu caminho, Senhor, meu Pai. Meu Deus, dando vitória, Senhor, naquilo que o Senhor já tem preparado sobre a minha vida, Senhor, meu Pai, na vida da minha família, meu Pai amado. Livra, Senhor, meu Deus, dá vitória, Jesus. Alcança a bênção já pela manhã, Senhor, meu Deus. Alcança o milagre, Senhor, meu Deus, já pela manhã, na vida, Senhor, deste amado ouvinte, Senhor, meu Pai, já pela madrugada, meu Deus, faz a Tua obra, oh, meu Deus, dá vitória, Senhor, para o ouvinte de rádio, a voz da libertação, para o ouvinte do YouTube, Senhor, meu Deus, que pede, meu Deus, uma benção, pede uma benção especial, meu Deus, há poder no Teu sangue, há poder, meu Deus, no Teu sangue, Senhor, meu Pai, para desfazer, meu Deus, todas as obras contrárias, as obras de malignidade, Senhor, meu Deus, as obras de contenda, Senhor, queima agora, ajuda, meu Deus, a este irmão, ajuda, meu Deus, a esta irmã, Senhor, meu Deus, estende, meu Deus, a Tua mão poderosa, Senhor, meu Deus, faz o melhor para este homem, para esta mulher, em Tuas mãos, Senhor, meu Deus, o milagre, meu Deus, das Tuas mãos, santa e poderosa, meu Deus, opera, Jesus, com grande poder, meu Deus, nesta noite de oração, neste momento de clamor, meu Deus, há poder, Jesus, há poder sim, meu Pai, nós cremos, nós sabemos que o Senhor tem um grande poder, meu Pai, para desfazer, meu Deus, todas as obras ocultas, obras essas, meu Deus, que vêm sobre as nossas vidas tentando nos derrubar, tentando, meu Deus, Jesus, há poder, Senhor, visita, meu Deus, o nosso irmão Carlos de Brusque, Senhor, meu Pai, visita ele agora nesse instante, meu Deus, no seu pedido de oração, no seu pedido de clamor pela vida, pela família dele, meu Pai amado, Deus maravilhoso, visita o Teu servo, Senhor, nesta noite, enche, meu Deus, a Tua graça, enche, meu Deus, as Tuas bênçãos, do Teu milagre, Senhor, meu Deus, visita também, Senhor, meu Deus, o Jonathan, Senhor, meu Pai, Jesus, visita ele agora com libertação, com cura, com milagre, Senhor, na vida dele, Senhor, meu Deus, livra nas Tuas mãos santa, livra, meu Pai, do homem mau.

0: homem perseguidor, meu Deus do homem, Senhor, que maquina, Senhor, meu Deus, o mal, que maquina, Jesus, o mal, Senhor, sobre a vida, sobre a família, meu Pai amado, agora nesse instante, Senhor, meu Deus, ajuda, Senhor, a nós vencermos, a vencermos as lutas diárias, Senhor, as perseguições diárias, meu Deus, dá vitória, Jesus, dá vitória nesta noite, Senhor, meu Deus, a vitória, Senhor, meu Deus, na vida, a vitória, Senhor, na família, Jesus amado, meu Deus, na vida deste homem, Senhor, meu Pai, nesta mulher, Senhor, meu Deus, que se formou agora, Senhor, meu Deus, e busca a colocação no seu, na sua área de trabalho, meu Deus, estende a tua mão poderosa, Senhor, a tua mão de poder, de graça, Senhor, meu Deus, confirma, Jesus, ô Deus maravilhoso, Deus poderoso, estende, meu Deus, a tua mão santa, a tua mão de milagres, Senhor, meu Deus, confirma, Jesus, confirma, meu Deus, Pai de amor, Deus de bondade, Senhor, Deus de maravilha, Senhor, meu Pai, meu Deus, nos ajuda a vencer, Senhor, meu Pai, nos ajuda, Senhor, neste momento, nos ajuda, Senhor, meu Pai, nesse instante, meu Pai, meu Deus, esta pessoa, Senhor, que se encontra, Senhor, meu Deus, aflita, aflito, Senhor, meu Deus, Deus poderoso, alcança, meu Deus, o grande milagre, alcança, meu Deus, a grande vitória neste momento, Jesus, há poder, Senhor, meu Deus, no teu sangue, Senhor, meu Deus, ajuda-nos a vencer o nosso eu, a vencer o nosso querer, meu Pai, meu Deus, derrama sobre nós, meu Deus, a tua bênção, Senhor, meu Deus, a tua vitória, meu Deus, tem misericórdia, Senhor, abençoa este ouvinte, Senhor, meu Deus, que entrou agora na live, Senhor, meu Deus, na live de oração, meu Pai, abençoa, Senhor, abençoa, meu Deus, da vitória, meu Deus, Deus maravilhoso, nós cremos no grande milagre, Jesus, restaura a saúde deste ouvinte, Senhor, meu Deus, que se encontra, meu Deus, agora, meu Deus, acamado, Senhor, meu Deus, que se encontra, meu Deus, acamado, Senhor, num leito de hospital, numa ala cirúrgica, Senhor, meu Pai, meu Deus amado, numa UTI, Senhor, que está ali em observação, meu Deus, para ser enviado ao quarto, meu Deus, esta pessoa que já se encontra desenganada, Senhor, meu Deus, já se encontra, meu Deus, até mesmo, ó Pai, Jesus, Deus poderoso, ó meu Pai, diagnosticado ali, Senhor, meu Deus, com tratamento paliativo, Senhor, meu Deus, já não tem mais solução o seu problema, a sua enfermidade já tem, Senhor, meu Deus, já está na fase terminal, Senhor, meu Pai, esta pessoa apresentando este caso na tua presença, Senhor, esta pessoa está apresentando, Senhor, esta enfermidade na tua presença, meu Deus, já está chorando, meu Pai, Senhor, pedindo a tua misericórdia, pedindo, meu Deus, a tua misericórdia e graça, Senhor, para com a vida desta pessoa, meu Deus e meu Pai, opera, meu Deus, opera o milagre da vida, Senhor, na vida desta pessoa, na alma desta mulher, oh meu Deus, toca, Senhor, repreende, meu Deus, o espírito de morte que ronda, Senhor, meu Deus, esta família que tem rondado, Senhor, meu Deus, de dia e de noite, tentado de todas as formas, de todos os jeitos, maneiras, Senhor meu Pai, para, meu Deus, nesse momento, Senhor, meu Deus, tentado de todas formas e maneiras e jeitos, Senhor, meu Deus, tentado, Senhor, meu Deus, tragar esta vida, meu Pai, meu Deus, esta vida viciada, Senhor, essa vida, meu Deus, já aprisionada pela obra oculta maligna, Senhor, desprende agora, Senhor, meu Deus, com a tua mão poderosa, queima agora, Senhor, meu Deus, este mal, Senhor, meu meu Deus, estende, meu Deus, a tua mão de vitória, Jesus. Meu Deus, há poder, sim, meu Pai. Meu Deus, confirma, Senhor, o livramento. A cura, Senhor, na vida do teu filho. Ajuda o teu servo, meu Pai, nesta noite, neste momento. Meu Deus, o nosso irmão Jacir Canabarro, Senhor, que vai prosseguir, meu Pai amado, nos últimos 15 minutos, Senhor, de oração e clamor. Meu Deus, pela vida deste ouvinte, ó Deus, apresentamos, Senhor, em nome de Jesus.
1: Senhor Deus e Pai, na concordância, Pai, com a oração do teu servo, nós clamamos e oramos e pedimos a confirmação, ó Pai, das tuas grandes bênçãos. Perdoa nossos pecados, ó Pai, ó Deus poderoso, e vem, meu Deus, fazer a tua graça, Pai, superabundar sobre a vida desse irmão, dessa irmã, ó Pai, ó Deus de poder, ó Papai querido, amado, visita, Pai, a Fernanda, com a tua mão poderosa, Pai, o Senhor é Deus de milagre, meu Pai, o Senhor é Deus, ó Pai querido, que repreende todas as enfermidades, assim, ó Pai, como o Senhor, ó Pai, aleluia, quando estava, Pai, orou pela sogra de Pedro, meu Pai, até mesmo, ó Pai, a febre tocou de deixar, meu Pai, aleluia, a vida, ó Pai, daquela mulher, ó Pai, porque o Senhor é Deus, ó Pai, que opera até nos mínimos detalhes, Pai, nós cremos, Jesus, por isso, perdoa-nos, Pai, perdoa, Senhor, as nossas fraquezas, nossas falhas, perdoa nossa iniquidade, perdoa nossas transgressões, ó Pai, vem fazer a tua obra, Jesus, vem fazer o teu querer, meu Pai, nessa noite, sobre as nossas vidas, ó Pai, sim, meu Deus e glorioso, vem nessa noite pela tua misericórdia operar, meu Pai, vem pela tua grandeza, meu Pai, aleluia, tocar na vida, Pai, dos irmãos que estão conosco, ó Pai, visita o teu povo.

Visita, olha aí, pedindo oração, meu Deus, pela sua própria vida, ó Deus vivo e poderoso, visita a Cláudia, meu Deus, que pede oração também, Pai querido Deus, ó Papai, aleluia, visita, Pai, o Henderson, meu Deus, com a tua mão poderosa, a Angélica, meu Deus, o Isaac, Elias, meu Deus, ah, Senhor, o Senhor sabe, meu Pai, como operar, meu Deus, ah, Senhor, Deus vai repreender do mal agora, queima Jesus as enfermidades, queima Pai a assolação maligna, queima os pensamentos frustrados, meu Pai, negatividade, Jesus queima, queima Jesus, queima, queima, queima, queima, opera meu Deus grandiosamente nessa noite, ó Pai, vai operando Deus, vai operando meu Deus nessa noite, nós cremos Pai no milagre, nós cremos que o Senhor está operando, meu Pai, vai visitando meu Pai. Ó Deus, visita, meu Pai querido, visita, visita, visita, Pai, a

Cláudia Miranda, meu Deus, visita o Jonathan, a Jéssica, meu Deus, ó Deus de poder, vai queimando o mal, vai entregando a vitória, meu Deus, olha que coisa linda a fé do teu povo, olha que coisa linda, meu Pai, a tua misericórdia.

Meu Deus, visita, Pai. Olha aí, Senhor, visita a sua vida, Pai espiritual, Senhor, com a mão gloriosa de poder. Vai sustentando, vai libertando, vai visitando também a sua vida sentimental, conjugal, meu Deus, o seu lar, a sua família. Visita, Pai, a sua vida financeira. Visita, meu Pai querido, a Deus, com a tua mão de poder, ó Pai, vai sustentando. Visita a vida do teu servo também, o seu esposo Luiz Fernando, meu Pai, com a tua mão de glória, com a tua mão de poder, visita, ó Deus, sustentando, livrando, prosperando, quebrando todas as amarras malignas, Senhor, da vitória, Pai, da vitória, ó Deus poderoso, da vitória, Senhor, prospera, entrega a bênção, Pai, o milagre através desse humilde clamor nessa noite, ó Deus, que coisa linda, meu Pai, estamos na tua presença. Meu Deus, ó Pai, ó glorioso Deus de poder e de misericórdia, nós aqui estamos clamando, ó Pai, olha aí, meu Deus, o teu povo, Pai, que tem certeza do milagre, está clamando conosco, ó Pai, ó Jesus, visita.

Glória, meu Deus, entrega a providência, meu Pai, nessa hora, através desse clamor, visita a nossa irmã, Iria, meu Deus de Timbé, meu Deus, ó Jesus poderoso, ó glorioso Pai de poder, o Senhor conhece, meu Pai, o Senhor conhece a vida, ó Pai, aleluia, de cada um. Visita o nosso irmão Carlos de Brusque, meu Pai, a sua vida, o seu lar, a sua família. Visita, Pai, o povo ali, meu Pai, da Ponta das Canas, ó Deus poderoso, teu povo, ó Pai, o teu servos, ó Pai, a tua casa de oração, o pastor Valdir, meu Pai, toda a membresia, meu Deus, entrega a bênção, meu Pai, o teu povo, do norte da ilha, do sul da ilha, Pai, sudeste, leste, meu Deus, entrega a vitória ao teu povo, ó Pai, entrega aqui da sede estadual, meu Pai, de Florianópolis, as bênçãos, meu Pai, entrega aqueles que têm vindo mesmo, meu Pai, entrega, quantos prodígios, meu Deus, quantos sinais, quantas maravilhas, quantas revelações, meu Pai, que coisa linda, Pai, o teu operar, que coisa linda é as tuas maravilhas, meu Pai, os teus feitos, meu Deus, vai entregando a bênção.

Pai, nós receberemos, olha aí o teu povo, Pai, visita, Pai, o rosário, meu Deus, com a tua mão poderosa, meu Pai, toca na sua saúde, meu Pai, toca na sua saúde agora, sai enfermidade maligna, sai enfermidade, mal-estar, dores, pelo poder do nome de Jesus Cristo, visita agora, Pai, toca na sua saúde, visita todo o seu lar e a sua família agora, Deus, entrega a bênção, Pai, entrega o milagre, Jesus, entrega a providência, meu Deus, dentro desse lar, visita, meu Pai, todos os nossos

meu Pai, no grande milagre dessa noite, nós cremos os prodígios, nós cremos, ó Pai, das tuas maravilhas, entrega a vitória, ó glorioso Deus de poder, em nome de Jesus Cristo, agora que nós clamamos.

Entrega a bênção do seu lar, a sua vida espiritual, meu Pai, financeira, material, meu Deus, entrega a vitória. Visita a Zilda Rosa, meu Deus, com a tua mão poderosa, Senhor.

Senhor, sustentando, guardando, livrando, fazendo sinais e prodígios no lar da família dos teus filhos, ó Pai. Vai alcançando, Pai, esse amado ouvinte que está conosco, meu Pai. Ó Deus de poder, Deus de misericórdia, queima o mal nessa noite, Pai. Entrega os sinais e os prodígios.

Entrega grande milagre, Senhor, entrega, meu Pai, entrega, porque nós cremos, Jesus, aleluia, da providência, porque nós sabemos bem o nome que clamamos, nós sabemos, Pai, o nome, Senhor, que é soberano, que é o teu nome, Jesus, aleluia, a qual a sua própria palavra nos revela, Pai, dizendo, todo o poder é me dado sobre céus e terra, que coisa linda, ó Pai, e o Senhor disse ainda mais, se nós pedindo, clamando em teu nome, nós receberemos, Pai, envia a providência, Jesus, envia a providência, no teu nome eu clamo agora por essa vida, ó Pai, no teu nome eu clamo agora, Jesus, repreendendo

material, meu Pai, entrega as ricas bênçãos, Senhor, o teu povo. Meu Deus, que coisa linda estar na tua presença, meu Pai. Vai entregando a bênção, meu Pai, o livramento. Nós clamamos, Jesus, e continuamos

Ó Deus poderoso de misericórdia, vai entregando a vitória, meu Pai, nessa noite, ó Deus. Olha o teu povo clamando, Pai. Olha quantos pedidos de oração, meu Pai, do teu povo que tem chegado diante de nós, Senhor. Ah, Papai querido, abato, eles creem, meu Pai, que através do nosso humilde clamor o Senhor entrega milagre, meu Pai. E nós também temos certeza, ó Pai, porque nos colocamos, nos posicionamos assim, segundo a tua palavra, crendo, e crendo assim, ó Pai, como o Senhor disse a Jeremias, clamando, ó Pai, para que o Senhor venha anunciar grandes coisas, ó Pai, firmes e fortes, que nós não sabemos, ó Pai, que vai

esse clamor, ó Pai, na vida dessa pessoa. O Senhor mesmo disse, ó Pai, que se muitos não viessem ver sinais, não creriam, ó Pai. Meu Deus, salva as almas através do milagre, meu Pai. Salva essa alma, meu Pai, realizando esse milagre que ela está pedindo, porque eu creio, Pai, que a fé dela será aumentada. Eu creio, meu Jesus, que através, meu Pai, desse prodígio, a vida dela será mudada, meu Pai, e o teu nome será

instituição, meu Pai, dentro desse lar, dessa família. Queima toda essa barra, queima todo projeto de feitiçaria, contrário. Visita agora, meu Pai, aonde está operando essa obra maligna de pensamento contrário. Queima, Jesus, olha aí, setas adversas da mente dessa pessoa, saia pelo poder do sangue de Jesus. Pensamento que está afligindo aquilo que essa pessoa tinha, ó Pai, aleluia, meu Deus, com ficção, mas está desanimada. Queima, Jesus, queima, o sangue de Jesus tem poder, o sangue de Jesus tem poder, nos garante a vitória.

meu Pai, quantas pessoas têm sonhos e projetos, meu Pai. Olha quantas vidas, meu Pai, que estão projetando, mas não está saindo do papel, meu Pai. O Teu sangue tem poder para queimar todas as barras agora. Entrega a vitória, Jesus, entrega. Entrega o milagre, entrega, Jesus, entrega. Entrega a providência, entrega, Jesus, entrega, oh Pai. A recompensa, meu Pai, através da fé desse irmão, porque a Tua palavra diz no livro de Hebreus, meu Pai, que nós precisamos crer que o Senhor é o recompensador, ó Pai, daqueles que o busca, ou seja, daqueles que buscam a Tua presença, aqueles que clamam por algo de Ti, aqueles que esperam, meu Pai, a providência das Tuas mãos. Tem que crer que o Senhor é o recompensador, e nós estamos crendo, ó Pai, nesse momento da oração. Nós estamos buscando a Tua face, ó Pai, porque temos certeza, Pai, que através desse

é promessas do Senhor sobre nossas vidas, é projetos, meu Pai, aleluia. Oh, grande Deus, vai operando mesmo, ó Pai, opera nessa noite, Jesus, porque nós temos convicção, meu Pai, que através dessa oração a porta está se abrindo, que através dessa oração todas as amarras estão caindo por terra, que através dessa oração, ó Pai, os principados estão sendo destruídos agora, Pai, aleluia, Jesus, pelo poder do teu nome. É no teu nome, Jesus, que nós clamamos, é no teu nome que nós confessamos, ó Pai, a nossa fé, é no teu nome que nós posicionamos, ó Pai, a clamar, é no teu nome, Jesus, que nós clamamos por esse lar, por essa família. Confirma, Pai, as grandes bênçãos, confirma, Pai, as misericórdias do Senhor sobre nossas vidas, porque a tua misericórdia, ó Pai, é a causa de nós sermos consumidos. Confirma, ó Pai, a grande bênção, a grande vitória, meu Pai, nessa noite. Vai confirmando mesmo, Jesus, confirma, confirma os prodígios, maravilha, confirma, meu Pai, eu creio, Jesus, eu creio que nessa noite o Senhor já alcançou o milagre, alcança o milagre, para a glória do nome do Pai, para a glória

Amém e amém, Jesus. Que Deus abençoe a tua vida, meu irmão, minha irmã que está conosco. Nós estamos na poderosa campanha do mês de julho, julho profético, a qual nós estamos aí nessa poderosa campanha Revelação com Promessa. E você está deparando com esse momento da oração, e eu já quero te convidar para você participar. Nós estamos nesse mês todo orando e clamando em quatro horários pela tua vida. E você não pode ficar de fora, o povo está contando os milagres, o povo está contando as bênçãos, prodígios, maravilhas que Deus tem feito através de usar a fé. E você não pode ficar de fora, porque eu creio que você também está precisando de uma bênção. Eu creio que você está precisando de algo das mãos do Senhor. Então use a tua fé. A Bíblia diz que sem fé é impossível agradar a Deus. A Bíblia também diz que sem as obras a fé é morta. Então exerça a tua fé. E eu já te quero convidar nesse momento para você exercer a tua fé, sendo um contribuinte da obra de Deus, abençoando a obra de Deus com a tua oferta, com o teu dízimo, e também entrando nesse propósito da campanha do mês de julho profético. Você pode entrar aí com a tua contribuição, seja ela de 50, 100, 200, conforme Deus ir tocando no teu coração, 1000, 2000, assim como for o teu propósito, o milagre que você precisa sobre a sua vida. Mas não fique de fora, entre conforme a tua necessidade, fazendo uma oferta de gratidão a Deus. Eu vou passar aqui a chave Pix para os irmãos que estão nos ouvindo através do rádio e para os irmãos que estão nos assistindo também através do YouTube. Você pode estar entrando aí nesse propósito. A chave Pix é o CNPJ, que é o 43-208-040-1000, ao contrário 36. Essa é a chave Pix para você estar entrando também no propósito, fazendo uma contribuição, uma oferta de gratidão a Deus e fazendo aquilo, aleluia, que vai chamar a atenção de Deus, que é ajudando a obra do Senhor. Repetindo para você poder ajudar a obra do Senhor, o CNPJ da Igreja Chave Pix é o 43-208-040-1000, ao contrário 36, você pode estar aí ofertando, fazendo a tua contribuição. E você também, logo após que fazer a tua contribuição, você pode estar aí enviando o seu pedido de oração para o número 48-3207-8283, 48-3207-8283, você envia o seu pedido de oração e também junto com o pedido de oração o seu comprovante da sua transferência, para que sejamos aí prudentes para ter a contabilidade daquilo que está sendo ajudado através das suas mãos. Ajude a obra do Senhor e cremos que Deus vai estar te abençoando ainda mais. A chave Pix para os irmãos anotar aí é o 43-208-040-1000, ao contrário 36. Faça a tua oferta de gratidão e cremos que Deus vai estar abençoando a sua vida. Orou com todos vocês, seus irmãos em Cristo, presbítero Jessé da Glória, seu irmão em Cristo, terminando agora, cooperador Jacir. Que Deus abençoe a vida de todos. Voltamos logo mais com a outra oportunidade, orando pela tua vida, pelo teu lar. Fique agora com a direção de São Paulo. Deus abençoe a vida de todos.

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Eu só quero reforçar que às 21 horas, nós teremos aí o momento do presidiário, e você é meu convidado especial para estar aí acompanhando aí esse momento tão especial, uma carta viva.

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A Fundação Reviver realiza um trabalho social levando esperança a famílias que enfrentam dias difíceis, infelizmente. 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Talvez para você uma cesta básica seja apenas uma doação. Mas para quem está passando necessidade, ouvinte, ela representa alimento, dignidade, esperança e a certeza de que Deus não esqueceu deles. Hoje fazemos um apelo. Se Deus colocou em seu coração o desejo de ajudar, doe uma cesta básica ou contribua com qualquer valor. A sua oferta pode transformar a realidade de uma família inteira, ouvinte. A palavra de Deus nos ensina que em Provérbios, capítulo 19, versículo 17, quem compadece de um pobre empresta ao Senhor e ele contribuirá o seu benefício. Seja um instrumento nas mãos de Deus, ouvinte. Estende as suas mãos, semeie com amor, participe desta obra social da Fundação Reviver. Juntos podemos levar alimento, esperança e o amor de Cristo a quem mais precisa. Que Deus abençoe você, amado ouvinte, grandemente a sua vida, a sua casa, e multiplique tudo aquilo que você fazer em favor do próximo. 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

Muita gente tem a compreensão intelectual da fé cristã, mas nunca permitiram Cristo entrar em suas vidas, porque tem sido entregue a essas pessoas o evangelho das beiradinhas. E repito, isso é em todo lugar. Eu não sou o dono da verdade, mas eu conheço o dono da verdade. E sei que eu estou falando da verdade desse Deus. As pessoas estão sedentas por conhecer a Deus e nós queremos mostrar e apresentar Deus a essas pessoas e a vocês que estão aqui. Eu convoco os nossos irmãos, como Paulo falou a Timóteo, conjuro-te diante de Deus e do Senhor Jesus Cristo. E Paulo dá até uma peladinha, né? Que há de julgar mortos e vivos na sua vinda no seu reino. Eu creio que Timóteo já deu uma tremida quando ouviu essas palavras. E Paulo fala para ele: prega a palavra. Prega a palavra.

0: Se necessário for repreender, repreenda. Não se esqueça da doutrina. Cuidado com os doutorzões. Cuidado com aqueles que se desviam da verdade. Você tem que ser diferente. Você tem que estar sóbrio. Você tem que sofrer a aflição de quem prega a verdade. Faça a obra de um evangelista. Cumpre o que foi colocado em tuas mãos. Cumpre o teu ministério. Queridos irmãos, queridos pastores, nós temos que ter mais simplicidade para falar de Jesus e mostrar às pessoas como as pessoas podem se encontrar com Jesus e ter uma vida de esperança e de segurança. Uma vida salva. E eu quero falar sobre isso hoje. Vocês foram convidados para estar aqui, já que estão aqui.
1: All of you who have been invited and are here today.
0: Não há salvação a não ser que seja em Jesus Cristo.
1: There is no salvation except through Jesus Christ.
0: É errado buscar os benefícios para depois pensar na salvação. É exatamente o contrário que a Bíblia nos orienta.
1: The Bible does not tell us to seek the benefits and then salvation.
0: Mas buscar em primeiro lugar o reino de Deus e toda a sua justiça.
1: First, the kingdom of God and all of his justice.
0: E todas as demais coisas vos serão acrescentadas.
1: All other things will be given unto you.
0: Eram coisas relacionadas aos cuidados da vida.
1: These were things related to our everyday lives.
0: Quando Jesus vem e entra na sua vida,
1: Jesus comes and enters your life.
0: Não é que você passa a ter uma bênção.
1: It is not that you start to have one blessing.
0: Você passa a ter aquele que é o autor de todas as bênçãos, está entendendo?
1: You have him who is the author of all blessings.
0: Com a segurança da sua salvação.
1: With the security of your salvation.
0: Com a segurança de que você está bem, mesmo não recebendo a cura da sua doença.
1: Knowing that you will be well even if you don't receive the cure for your disease.
0: Com a segurança de que o seu nome está no livro dos salvos, mesmo não recebendo a prosperidade que tanta gente prega.
1: Knowing that your name is in the book of life even though many people heard it and do not accept it.
0: É tanta porcaria que se oferece ao povo de Deus que nós estamos sendo ridicularizados no mundo inteiro.
1: Many foolishnesses have been preached from the pulpits that we have been mocked around the world.
0: Somos ridicularizados porque o evangelho é pregado de forma errada por muita gente, mas por muita gente. O nome do Senhor Jesus Cristo tem sido motivo de dúvida, motivo de confusão. Porque se prega pelas beiradas. Jesus morreu na cruz do Calvário pelos seus pecados. Ele te ama e Ele quer te salvar. Entrega o teu caminho ao Senhor e confia nele e Ele vai cuidar de você. Se você se apresentar a Deus, se você vier ao Senhor, você jamais será lançado fora. Como eu disse a vocês, vocês foram convidados para estar aqui.
1: E
0: como pregador da palavra de Deus, eu estou fazendo a minha parte, dizendo a você, salvação em primeiro lugar. Não fica ouvindo essa coisa de vem aqui na minha igreja pegar a rosa de tal cor, porque essa rosa vai fazer isso ou aquilo. Você vai prestar conta diante de Deus por causa dessa maldita rosa que você está oferecendo ao povo ao invés de oferecer salvação. E você que está ouvindo essa gente, pare de dar ouvido às fábulas. Pare de dar ouvido a pessoas que só estão pensando no monetário, no financeiro. Pare de dar ouvido a falsos profetas e ouça aqueles que estão sofrendo as aflições, fazendo obra de um evangelista, mas estão cumprindo o ministério que Deus colocou em suas mãos. Já que você está aqui, como pregador eu digo a você, tudo é possível se você tiver fé.
1: As a preacher, I tell you, everything is possible.
0: E para você ter a segurança da sua vida e a segurança da sua salvação.
1: You have to have the safety of your salvation of your life.
0: Agora você tem que entrar com a sua parte.
1: Now you must do your part.
0: Deus fez a parte dele.
1: God has done his part.
0: Jesus morreu na cruz do Calvário.
1: Jesus died on the cross of Calvary.
0: Você tem acesso à salvação.
1: You have access to salvation.
0: Mas você tem que tomar a sua atitude, fazer a sua parte. A primeira coisa é você reconhecer que você tem a necessidade de Deus.
1: But you must do your part, and the first thing is to recognize that you need God.
0: Nós estamos vivendo num tempo, meus irmãos,
1: you are living in times, dear brothers,
0: que as coisas estão crescendo de uma tal forma no conhecimento,
1: people are growing in knowledge all around the world,
0: que em pouco tempo muita gente vai achar que não precisa de Deus. E muita gente já acha que não precisa de Deus.
1: People already think that they don't need God.
0: Nós vivemos num tempo em que mais de 60% dos cânceres, quando são encontrados em tempo hábil, já são curados. Estamos vivendo numa época em que quase todas as enfermidades já têm um tipo de tratamento. A terrível AIDS já está quase que tendo a confirmação de um tratamento e da sua cura. E quanto mais as pessoas crescem no conhecimento e oferecem ao povo solução,
1: the more society grows in knowledge and offers people the solution,
0: mais as pessoas pensam não precisar de Deus. E se você não reconhecer a necessidade de Deus nesse tempo moderno mesmo, você nunca poderá encontrar-se com Deus. Você não pode encontrar-se com Deus, você não pode recebê-lo como seu Salvador se você achar que você é autossuficiente. Biblicamente falando, as pessoas se aproximavam de Jesus.
1: Biblically speaking, people went to Jesus.
0: E as pessoas já se aproximavam pedindo alguma coisa.
1: People came to him asking for something.
0: Jesus, filho de Davi, tem misericórdia de mim.
1: Jesus, son of David, have mercy upon me.
0: Jesus, eu sou cego, abra os meus olhos.
1: Jesus, I am blind, open my eyes.
0: Senhor Jesus, a minha filha está endemoniada, cura ela.
1: Jesus, my daughter is demon possessed, please.
0: É bem verdade que as pessoas entendiam que tinha uma necessidade de Deus, tinha uma necessidade de uma operação sobrenatural, sim.
1: People recognized that they needed something of the supernatural from Jesus.
0: E eu não nego a vocês, meus irmãos, que se vocês buscarem ao Senhor, o Senhor haverá.
1: And I don't deny that if you seek God, he will do.
0: De atender aquilo que vocês estão buscando.
1: What you have been asking him to do.
0: A Bíblia Sagrada nos fala que me buscarão e me encontrarão quando me buscardes de todo o coração, diz o Senhor. Se você buscar ao Senhor de todo o seu coração, você vai se encontrar com o Senhor. Mas você nunca buscará o Senhor se você não entender que você tem necessidade do Senhor na sua vida. Se você acha que a tecnologia te ajuda tanto que você não precisa mais de Deus, deixa eu dizer a você, nunca existirá uma tecnologia capaz de perdoar pecados. Você pode ter até mesmo a condição de uma cura de enfermidades mortais.
1: You can even have cures for so many deadly diseases.
0: Nunca haverá uma máquina, nunca haverá um conhecimento capaz de você deixar o caminho perdido que você vive,
1: to help you leave the wrong path that you have been living,
0: a não ser que você,
1: unless you,
0: entenda a necessidade,
1: understand the necessity,
0: e entenda que existem coisas que só Deus pode fazer.
1: Understand that there are things that only God can do.
0: Como eu disse a vocês, ser curado no seu físico é importante.
1: As I said to you, being physically cured is important.
0: Mas não é o mais importante.
1: It is not the most important thing.
0: Porque de qualquer maneira o seu corpo é frágil, o seu corpo voltará ao pó, você vai morrer, é o que eu estou dizendo. Mas você tem um espírito que é eterno. Se você passar por uma máquina e ser curado, faz uma transfusão, arranca o seu sangue, faz um sangue mecânico, sei lá, um sangue artificial, põe lá. Mas um dia você vai ter que morrer de qualquer forma.
1: But eventually one day you are going to die.
0: E qual será o portal que você passará por ele para adentrar a eternidade?
1: What is the portal that you will go through to enter your eternity?
0: Por isso você precisa estar perdoado.
1: This is why you need to be forgiven.
0: Por isso você precisa sair desse caminho que é o caminho da perdição.
1: This is why you need to leave the path of perdition.
0: Você precisa entender que você estando doente, você precisa buscar um médico.
1: You need to understand that when you are sick, you need to seek a doctor.
0: Mas quando você está doente moralmente e espiritualmente, você precisa buscar o médico dos médicos, porque é a única solução para você.
1: But when you are spiritually diseased, you need to seek
0: Jesus Cristo morreu para perdão dos seus pecados. Jesus Cristo morreu para a salvação da sua alma. E você tem que entender essa necessidade. É Jesus Cristo em primeiro lugar. Depois as demais coisas o Senhor Jesus vai fazendo na sua vida. Depois as demais coisas vão sendo preenchidas na sua vida. Eu sei que muita gente que está aqui nem pensou na salvação. Nem pensou no perdão dos seus pecados. Mas chegar a dizer, eu vou ouvir o programa, eu vou à igreja porque eu quero a cura da minha doença. A maior doença que existe é a doença que causou todas as demais doenças. O homem pode trabalhar para modificar células doentes. O homem pode trabalhar até mesmo para curar qualquer tipo de bactéria resistente a qualquer tipo de antibiótico. O homem pode trabalhar na medicina e um dia dizer, concluindo, que encontrou solução para qualquer tipo de enfermidade. A situação de vida do homem tem crescido. A expectativa de vida nossa aqui no Brasil já está aí na casa dos 70 anos. Mas eu vou dizer a você, existe uma eternidade para se viver e onde é que você vai passar a eternidade? A doença que causou todas as doenças se chama pecado. Quando Adão e Eva pecaram, entrou a doença na face da terra, porque até então não existia doença. Até então não existia morte. E veio Jesus.
1: Then came Jesus.
0: E venceu o pecado para que você pudesse vencer o pecado também, ser perdoado dos seus pecados.
1: He defeated sin and death so that you also can have...
0: Você precisa entender essa situação.
1: You need to understand the situation.
0: E você precisa entender que o mundo pode oferecer muitas coisas muito boas.
1: You need to understand that this world can offer many good things.
0: Mas você tem uma necessidade na sua alma de perdão dos seus pecados e segurança da sua salvação. E isso só se encontra em Jesus Cristo. Louvado seja Deus. Em se falando do Evangelho verdadeiro, em se pregando a palavra com sobriedade e doutrina, cumprindo o nosso ministério. Eu devo dizer a vocês também, meus irmãos, que muitas pessoas, eu tenho lutado contra isso. Muitas pessoas acham que o evangelho é a mesma coisa que vender um plano de saúde. Mas eu quero dizer a você que a verdade tem que ser dita. A partir do momento que você aceita Jesus como seu Salvador, existem coisas que certamente acontecerão na sua vida. E a segunda coisa que eu quero falar, além da necessidade de reconhecer que você precisa de Deus, é que você tem de calcular ou tem que ter o custo, saber o custo de servir a Deus. Eu não estou falando o custo da salvação, o preço foi pago por Jesus na cruz do Calvário, estou falando do custo da renúncia. Quando uma pessoa vem para vender para você aqueles carnês, né? A pessoa chega para você e fala, você vai ganhar um carro, você vai ganhar 1 milhão, compra o carnezinho aqui, aí vão te chamar lá, você vai falar, respondeu as perguntinhas. Quem está entendendo o que eu estou falando aí, levanta a mão. É, tá, pois é. A minha mãe, em 1967, recebeu um desses vendedores em casa. E a minha família era doida para ter um carro, uma Pirua Kombi. E o vendedor do carnê chegou para minha mãe e falou, olha... E falou olhando para mim. O garotinho aqui vai lá, só vai responder uma perguntinha lá para o apresentador e já sai com a Kombi de lá. E ainda vai ganhar não sei quanto em dinheiro. A minha mãe se animou.
1: And she grew hope.
0: Comprou o carnê.
1: And she bought this ticket.
0: Só que tinha... As entrelinhas.
1: But there were disclaimers.
0: Cê, depois que comprou, você tem que pagar tantos meses.
1: After you buy the ticket, you need to pay a certain amount of money.
0: Você tem que pagar isso e aquilo.
1: You need to pay this and that.
0: E para você ir lá para responder a pergunta para ganhar, você tem que saber se você vai ser sorteado no meio de milhões de pessoas. E mesmo da quantidade de gente que vai lá, tem que ver se ele vai passar, se vai, não é?
1: And after this large amount of people, there's triage.
0: A minha mãe está esperando a Kombi até hoje.
1: My mother is still waiting to win the car, even till today.
0: Pagou tudo que tinha que pagar.
1: She paid everything she needed to pay.
0: Aí, para não dizer que não recebeu nada, ela foi lá numa loja e retirou umas panelas lá.
1: And to say that she didn't win anything, she went.
0: Agora nós vamos ter que viajar de panela.
1: And she got some pans.
0: É o tipo do evangelho que se prega hoje.
1: This is a type of gospel that has been preached today.
0: Você vai prosperar.
1: You're going to prosper.
0: Você vai ser curado.
1: You're going to be cured.
0: Você vai ser empresário.
1: You're going to be an entrepreneur.
0: Você vai dirigir Mercedes.
1: You're going to drive a Mercedes.
0: Você vai ter barco.
1: You're going to have a boat.
0: A melhor mansão daqui ou dali vai ser a sua.
1: The greatest house here will be yours.
0: Mas não se fala na renúncia.
1: It doesn't talk about renouncing things.
0: Mas não se fala no custo.
1: It doesn't talk about the cost.
0: E nós temos que considerar isso.
1: We must consider this.
0: Quero que vocês vejam comigo, meus irmãos, São Lucas, no capítulo 14. Eu faço questão de ler.
1: I would like for you to open your Bibles in the Gospel of
0: São Lucas 14, versículo... Vamos do 26 para frente.
1: Chapter 14, verse 26.
0: No Novo Testamento, Mateus, Marcos, Lucas é o terceiro livro.
1: The third gospel of the New Testament.
0: Se alguém vier a mim,
1: if anyone comes to me,
0: e não aborrecer o seu pai,
1: and does not hate father,
0: e mãe e mulher e filhos e irmãos e irmãs,
1: and mother and wife and children, brothers and sisters,
0: e ainda também a sua própria vida,
1: yes, even their own life,
0: não pode ser meu discípulo.
1: Such a person cannot be my disciple.
0: Muita gente hoje está pregando que não tem mudança, não tem luta, não tem aflição, não tem nada. Estão querendo criar um evangelho. Amigo do mundo, amigo dos prazeres do mundo, coleguinha de todo tipo de coisa que Deus condena. Pois é. Mas não dá certo esse evangelho. E qualquer que não levar a sua cruz e não vier após mim,
1: whoever does not carry their cross and follow me,
0: não pode ser meu discípulo.
1: Cannot be my disciple.
0: Pois qual de vós querendo edificar uma torre,
1: suppose one of you wants to build a tower,
0: não se assenta primeiro a fazer as contas dos gastos,
1: won't you first sit down and estimate the cost,
0: para ver se tem com o que acabar,
1: to see if you have enough money to complete it,
0: para que não aconteça que,
1: or if you lay the foundation,
0: depois de posto o alicerce,
1: and are not able to finish it,
0: e não podendo acabar, todos os que virem comecem a escarnecer dele.
1: Everyone who sees it will ridicule you.
0: Dizendo, este homem começou a edificar e não pôde acabar.
1: This person began to build and wasn't able to finish.
0: E qual é o rei que indo à guerra pelejar contra outro rei?
1: Suppose a king is about to go to war against another king.
0: Não se assenta primeiro a tomar conselhos sobre se com 10 mil pode sair ao encontro do que vem contra ele com 20 mil?
1: When he first considered whether he's able to, with 10,000 men, come against 20,000.
0: De outra maneira, estando outro ainda longe,
1: he is not able, he will send a delegation.
0: Manda embaixadores e pede condições de paz. Assim, pois,
1: way,
0: qualquer de vós que não renuncia a tudo quanto tem,
1: have,
0: não pode ser meu discípulo. Ah, que diferença esse evangelho, Maluriva. Nós não somos vendedores de carnês e nem vendedores de planos de saúde, não. Nós somos pregadores do evangelho.
1: We are not salesmen of healthcare, we are preachers of the true gospel.
0: E mesmo que você reconheça a sua necessidade de Deus, você tem que calcular o custo. Você tem que considerar isso. Afinal, a salvação exige que você se arrependa dos seus pecados. Que você deixe o seu pecado. Que você abandone a sua vida errada. O que mentia, não minta mais. O que roubava, não roube mais. O que fazia coisas erradas, não faça mais. Você que detesta o seu inimigo, agora você vai passar a amar o seu inimigo. Ser crente não é coisa para fraco, não. Ser crente é coisa para gente forte. Não é para qualquer um, não. A vida cristã não é para fracos, não, porque é difícil. Existe coisa mais difícil do que amar o seu inimigo? Existe coisa mais difícil do que se tornar totalmente impopular até no meio da sua família? Aborrecer os seus pais, os seus irmãos, os seus filhos e até mesmo a você mesmo. Tem muita gente tentando trazer um evangelho popular. O evangelho nunca foi e nunca será popular. Quando o mundo começa a gostar do evangelho, é porque o evangelho deixou de ser o evangelho de doutrina. É porque o evangelho deixou de ser um evangelho verdadeiro. E quem está vivendo esse evangelho é um monte de gente com comichão nos ouvidos, dando ouvidos a doutores conforme as suas próprias concupiscências, desviados da verdade. Você quer a verdade? Essa é a verdade. É o Senhor Jesus quem está falando. Ele diz: mas eu sou o caminho e eu sou a verdade. E conhecereis a verdade, e a verdade vos libertará. Pregue o evangelho da verdade. Faz a obra de um evangelista, cumpra o seu ministério. Esse evangelhozinho popular que nós vemos hoje não custa nada. Aquele que profere o nome do Senhor, aparte-se da iniquidade. Aparte-se do pecado. Ah, mas foi o Dr. John Piper from Harvard que falou. Doctor Who?
1: Doctor Who?
0: Eu não quero saber de doutor nenhum.
1: I don't want to hear about no doctors.
0: Eu não quero ouvir doutor nenhum que está falando fora da palavra de Deus. Paulo fala.
1: It was Paul that said,
0: muita gente vai querer dizer que tem conhecimento de Deus, mas não quer calcular o custo. Então essas pessoas vão ouvir os doutores.
1: So many people will hear these doctors.
0: Essas pessoas vão desviar o ouvido da verdade.
1: They will astray from the truth.
0: Mas aqui na Deus e Amor, a verdade é falada, será falada, sempre foi falado. O evangelho tem o seu custo, sim. Você sabe o que é a sua própria família ter um verdadeiro asco porque você diz que é crente? Olha, meus irmãos, eu tenho na minha família alguns tios, primos que não gostam nem de ouvir falar o meu nome só porque eu sou crente. Gostaria de ganhá-los todos para Jesus. Mas o que pensam de mim, olha...
1: But what they think of me, I truly don't care.
0: Eu só sei de uma coisa.
1: All I know is one thing.
0: Eu calculei o preço de servir a Deus.
1: I have calculated the cost.
0: E não vou deixar o meu Jesus por nada.
1: I will not leave Jesus for
0: anything. Não é porque o meu primo não gosta de mim, porque eu sou crente, que eu vou dizer, vou deixar de ser crente para o meu primo gostar de mim. Eu não.
1: It's not because my cousin doesn't like me that
0: Se meu primo não gosta de mim, Jesus me ama.
1: If my cousin doesn't like me, I know
0: that o meu Deus me ama.
1: I know that God himself loves me.
0: Eu vou morar no céu.
1: I will live in heaven.
0: Eu reconheci a necessidade do perdão e da
2: salvação.
1: I have recognized the need of salvation.
2: E calculei o preço de servir a Jesus Cristo.
1: I have calculated the cost of serving Jesus Christ.
2: Eu sempre fui uma pessoa, muito gosto muito de gente.
1: I've always a people person.
2: Muitos amigos meus até de infância.
1: And many friends of mine from when I was a child.
2: Alguns anos atrás eu falei para minha esposa.
1: A few years back I told my wife.
2: Eu vou ligar para alguns amigos meus.
1: I'm gonna call some of my old friends.
2: Alguns amigos de infância.
1: Some childhood friends.
2: E liguei.
1: And I did call them.
2: Disse, ah, eu sou o Lourival, lembra nosso tempo de infância? Ah, lembro, eu sou o fulano, tal.
1: Oh, remember the old days, I was...
2: E que você está fazendo na vida, rapaz?
1: What are you doing with your life?
2: Oh, estou trabalhando assim, mas eu também sou pastor evangélico.
1: Well, I'm working in this and that, but I'm also a pastor.
2: Nunca mais ligaram para mim.
1: None of them called me back.
2: Nunca mais.
1: Never again did they call me back.
2: Foi só falar, não, eu sou crente em Jesus Cristo, sou pastor evangélico, nunca mais ligaram para mim, nem atenderam os meus telefonemas.
1: All I needed to say was that I was a
2: pastor. É o preço.
1: That is the cost.
2: Você tem que reconhecer a necessidade de ser perdoado e salvo e calcular o preço, e isso não é coisa para gente fraca, não. Mas digo a vocês uma coisa, qualquer que confessar Jesus Cristo diante dos homens, a Bíblia fala que o Senhor Jesus também o confessará diante do Pai, aleluia. Aliamascando, aliamasteias, aleluia. Se o seu amigo vira as costas para você, Deus vem e te abraça. Se a sua família vira as costas para você, Deus vem e abraça você também. Você consegue. Você pode. Muita gente vira as costas para Deus por causa de amizades.
1: Many people turn their backs on God because of
2: por causa de ofertas profanas, mundanas, malignas.
1: Because of mundane and malignant offers.
2: Não faça isso, porque quando você faz isso, o diabo vem e te sufoca. Não é que ele te abraça, ele aplica em você um mata-leão.
1: Do not give room to the devil for him to take your life.
2: Mas quando a sua família olha para você e fala, olha aí,
1: you,
2: não quero nem ver esse aí que agora é crente. Pode ter certeza que Deus está te abraçando.
1: Sure right.
2: Pode ter certeza que Jesus está te tomando e te levantando com a destra da tua justiça e dizendo, eu te comprei, tu és meu, tu és perdoado. Aleluia. Nós não temos que prestar atenção aos doutorzinhos de plantão que querem ser o que não são e querem falar mais além daquilo que a Bíblia fala. O que Deus quer para você está aqui.
1: What God has for you is here.
2: Na sua palavra, com uma simplicidade que não necessita às vezes nem grandes explicações. Mas você precisa também dar um passo decisivo para Deus. Nós somos intelecto, meus irmãos, e como seres intelectuais, nós podemos conceber a ideia de Cristo, sim. Nós somos também emoção, e como seres emocionais, nós podemos também até dizer que amamos a Cristo, talvez até amamos da maneira que nós entendemos, podemos dizer assim,
1: emotions, and we know that we must love God.
2: Mas até que você se entregue de verdade a Cristo, mediante um ato de decisão pela sua própria vontade.
1: Until you make a decision before God,
2: você precisa praticar um ato decisivo pela sua própria vontade.
1: Make a decision through your own free will.
2: Até que isso aconteça,
1: until this happens,
2: você não pode dizer que você vive uma vida cristã de verdade. E tem muita gente, meus irmãos,
1: so many people, dear brothers,
2: que pensa que não, eu tomo a ceia.
1: That think that by participating in the Holy Communion,
2: eu sou da Igreja Deus e Amor, uma igreja que muitos chamam de o Talibã cristão.
1: I'm a member of the Church God is Love.
2: Que não tem Talibã cristão não, aqui é Bíblia mesmo.
1: There's no mysticism. This is
2: se você quer chamar de Talibã cristão, é claro que eu abomino todo tipo de doutrina de homem e não prego doutrina de homem.
1: Of course, I will never
2: eu prego a palavra de Deus.
1: I preach the word of God.
2: Se me querem pregando, eu vou pregar a palavra de Deus.
1: They want me preaching, I will preach the word of God.
2: Mas aqui não tem talibã não, aqui tem Bíblia. Aqui nós não aceitamos doutorzões com palavras mentirosas, profanando o Evangelho de Jesus Cristo e levando atrás deles pessoas que querem se desviar da verdade e parecerem ser melhores do que nós. Não, não, não, não, não são, não.
1: Leading so many people astray from the truth.
2: Se for para pregar o Evangelho e não ver gente salva, eu prefiro não pregar. E você pode entender Jesus como ele é, você pode entender o Jesus histórico, mas você precisa tomar uma decisão com a sua própria vontade de amar a Jesus Cristo depois de ter entendido a sua necessidade e calculado o custo de servi-lo e amá-lo de todo o seu coração. Você precisa tomar essa atitude. No Evangelho de São João, capítulo 1, versículo 12, a Bíblia Sagrada fala: mas a todos quantos o receberam, deu-lhes o poder de serem feitos ou serem chamados filhos de Deus, aos que creem em seu nome ou no seu nome. Você precisa decidir. Você precisa dizer: eu sei que isso vai acontecer, eu sei que muita gente não vai mais nem olhar para mim. Eu sei que eu posso até perder aqui ou ali, mas aquilo que você acha que perdeu, a Bíblia diz que com Cristo você está ganhando. Aquilo que reputávamos como perda, em Cristo, em Deus, nós estamos é ganhando.
1: Everything that you consider a loss to serve Christ, you are actually winning through God.
2: Toma essa decisão. Tenha essa vontade.
1: Make this decision through your own free will.
2: E você vai começar a experimentar uma mudança completa na sua vida. Porque você aceita Jesus, a conversão é o princípio. E uma nova vida tem início a partir do momento que você aceita Jesus como seu Salvador. E quando você aceita Jesus, reconhecendo a necessidade, calculando o custo, dando aí esse ato de fé, essa decisão por sua vontade, o Espírito Santo de Deus é enviado por Jesus à sua vida. Ele vem habitar na sua vida. E durante o resto da sua vida, ele vai estar ocupando a sua vida e transformando você dia após dia, agindo em você dia após dia. É certo que você vai ser atacado por Satanás, sim, em todas as suas maneiras, de todas as formas. Satanás vai utilizar de todos os artifícios, de todas as artimanhas, de todas as suas técnicas para tentar desvirtuar a sua fé. Mas não se preocupe, porque o Espírito Santo de Deus vai estar fazendo a diferença na sua vida, mudando tudo. O Espírito de Deus vai fazer com que você vá deixando o passado para o passado no passado, e sendo transformado de glória em glória até alcançar a estatura da perfeição como filho de Deus. Você tem que reconhecer a sua necessidade. Você tem que tomar uma atitude por sua própria vontade, calcular o custo, permitir o Espírito de Deus transformar a sua vida. E agora sim você pode passar a desfrutar os benefícios de Deus. Eu vou dizer a você uma coisa, amém. Vou dizer a você uma coisa. Você não vai precisar nem pedir. Porque antes que você peça, o Pai já providenciou o que você precisa. Agora sim. Uma vez salvo,
1: once you are saved,
2: você pode pedir e desfrutar tudo que a Bíblia Sagrada relata como forma de promessa de Deus para a sua vida. Mas antes, é ouvir o Evangelho das beiradinhas. É pregar o Evangelho das beiradinhas. E esse Evangelho pode ser mais pernicioso do que você possa imaginar. Porque infelizmente esse Evangelho é o Evangelho que nem nega às pessoas o conhecimento do verdadeiro Deus e da verdadeira salvação. Por isso, mais uma vez, conjuro-te diante de Deus e do Senhor Jesus Cristo, que julgará mortos e vivos, que pregues a palavra com doutrina, repreendas, porque virá um tempo em que não sofrerão a sã doutrina, mas terão ouvido agravado para ouvir doutores cheios de concupiscências e pregadores de mentira, e muitos infelizmente se desviarão para a mentira, voltando-se às fábulas. Mas vocês, amados, vocês pregadores, vocês que estão aqui, que são evangelistas e falam de Deus todos os dias, estejam sóbrios, sofram as aflições da verdade, continuem na obra evangelística e cumpram o vosso ministério, e Deus nos abençoará a todos nós. Você que está aqui, é assim que se tem um encontro com Deus. Você não pode dizer: ah, me encontrei com Deus porque eu ganhei um carro. Meu Deus, quanta bobagem, quanta mentira, quanta voz de falsos profetas. Você precisa de Deus, você precisa reconhecer a sua necessidade e saber: eu não sou independente, eu dependo de Deus. Aí eu posso garantir a vocês que vocês estarão andando na presença de Deus e a vossa vida será uma bênção. Que Deus os abençoe, meus irmãos, que Deus os guarde, que o Espírito de Deus siga falando aos vossos corações e às vossas vidas. Aleluia. Louvado seja Deus, aleluia. Digam comigo assim, meus irmãos: a paz do Senhor Jesus. Digam comigo assim mais uma vez: a paz do Senhor Jesus. Muito obrigado, irmãos, todos vocês da Igreja Deus e Amor, vocês de outros ministérios, vocês que juntaram-se a nós na oração. Bem-vindos e venham sempre. E muito obrigado por vocês estarem aqui. Que Deus vos abençoe. Digam comigo mais uma vez: a paz do Senhor Jesus. Vão com Deus, meus irmãos. Vocês estão guardados, vocês estão protegidos e abençoados, em nome de Jesus Cristo.

0: que nós queremos incentivar o nosso ouvinte, incentivar esta pessoa que está nos assistindo agora a fazer. Quem sabe, pastor Fábio, nós temos alguém que está nos ouvindo e que precisa de um milagre urgente, que precisa de um grande milagre. Deus tem esse milagre. Ele tem todo o poder e autoridade para realizar esse milagre na sua vida, mas você precisa clamar, você precisa buscar a sua face. E eu tenho certeza que Ele vai nos responder.
1: Com certeza. Ele é poderoso para responder, não só responder, como operar.
0: Com certeza.
1: E, claro, nós não sabemos a profundidade do teu problema, não sabemos a profundidade das dores que você está sentindo, quais as agruras que bateram a porta da tua casa, da tua família, da tua própria vida. Mas este Deus que conhece-nos com profundidade, este Deus que sabe de tudo aquilo que nós estamos passando ou enfrentando, é Ele que nos convida, o pastor Beata, a buscá-lo, a clamá-lo, a crer que Ele existe, como você mesmo citou aqui, né? Que Ele existe e que também Ele é galardoador daqueles que o buscam.
0: É verdade, é verdade. E é importante também você que está agora conectado conosco, compartilhar esta live.
1: Sim.
0: Não é, Fábio?
1: Com certeza.
0: Compartilhar esta live com um familiar, compartilhar com um amigo, talvez uma pessoa que você sabe que precisa muito de oração, que precisa muito do agir de Deus na vida dela. Faça isso. Seja um evangelista, seja um abençoador.
1: Propagador do evangelho.
0: Isso, propagador do evangelho.
1: Abençoador, como o pastor mesmo agora acabou de falar. Porque sabe que eu vejo, o pastor Beata, que nos dias que nós estamos vivendo, muitas pessoas usam as redes sociais, muitas vezes, para propagar coisas que não edificam, coisas que não vão ajudar.
0: Verdade.
1: Mas, neste momento, o que você pode fazer agora, o que o pastor Fabrício acabou de falar, é você compartilhar esta live, você enviar esta live àquelas pessoas que realmente estão necessitadas. Não é?
0: Fazer como aquele amigo, eu estou falando sobre compartilhar, eu estou lembrando daqueles amigos que subiram paralítico lá no telhado.
1: Sim, Cafarnaum.
0: Cafarnaum.
1: Isso. Os quatro amigos que trazem até Jesus Cristo aquele outro que estava na cama, enganado pelos recursos, enfim.
0: É, porque ele não podia fazer sozinho, né? Mas ele tinha quatro amigos de verdade.
1: Exato.
0: Porque isso aí é ser amigo. Não é levar a pessoa de frente a Jesus. Você tem uma paralisia, nessas palavras, né? Para que entendam melhor. Você tem uma paralisia, você não consegue chegar, mas nós o ajudamos a aproximar de Cristo.
1: Exato.
0: Isso é lindo, né?
1: É maravilhoso demais. Verdadeiros amigos são aqueles que nos aproximam de Deus, pastor Beata. São aqueles que nos levam a Cristo, são aqueles que nos levam até a palavra, até o Senhor.
0: Com certeza. E quando você compartilha essa mensagem com alguém, você está mandando uma mensagem para ela: olha, você precisa orar.
1: Exatamente.
0: Vamos orar, vamos buscar a presença do Senhor. De certa forma, vai estar despertando alguém.
1: Sim.
0: Sabe por quê, pastor Fábio? Porque é uma guerra para orar.
1: Vamos ser sinceros,
0: não é?
1: Sim.
0: São tantas coisas que aparecem que querem tirar o nosso foco. Não é? Então, às vezes, é uma guerra, é uma batalha.
1: Distrações.
0: Distrações. Mas quando você tem alguém que está ali sendo uma bênção na sua vida, fulano, vamos orar? Olha aí a live, os pastores já estão orando, os pastores estão se preparando para a oração. Já é uma sementinha.
1: Sim.
0: E aí você planta essa semente e o Espírito Santo faz o resto.
1: Com certeza, é isso mesmo. Então, o pastor Beata, como estamos falando disso, falar aos nossos internautas, falar aos nossos irmãos ouvintes que estão através agora da rede de rádios Deus e Amor, que compartilhem. Os ouvintes que estão acompanhando através da rádio não tem como compartilhar, mas você pode migrar agora, não é?
0: Aqui
1: para o YouTube ou para o Instagram, para o Facebook, não é?
0: Com certeza, pode migrar e pode estar orando conosco também através do Facebook, através do
1: Instagram, YouTube.
0: Sim, claro.
1: Todas as mídias da igreja agora estão linkadas neste propósito, na oração ou para a oração. Então é muito importante, como o pastor Beata agora acabou de falar, você ser aquele amigo que aproxima o outro de Cristo e levar até este outro esta semente, e o restante o Espírito Santo faz.
0: Com certeza, o Espírito Santo vai trabalhar e você vai ser esse instrumento de Deus para despertar outras pessoas para orar. E juntos nós vamos clamar ao Senhor, vamos falar com Deus de todo o nosso coração, vamos contar a Ele as nossas dores, angústias, porque Ele nos ouve.
1: Com certeza.
0: E Ele é quem nos ajuda.
1: Exato.
0: Não é? A Bíblia disse, o salmista disse, se não fora o Senhor que estivesse ao nosso lado, ora diga Israel.
1: É.
0: Que os nossos inimigos teriam nos engolido vivos. Então, graças a Deus que a mão do Senhor não está encolhida para que não possa salvar, e nem o seu ouvido agravado para não poder ouvir. Então você vai clamar, você vai colocar diante de Deus as suas dificuldades, vai pedir a Deus também pela sua vida espiritual, porque, presbítero Fábio, eu costumo sempre dizer que o firmamento, o lugar aonde nós firmamos a nossa casa, a nossa fundação espiritual, ela diz muito na nossa vida em si.
1: Exato.
0: Não é?
1: Sim.
0: Tudo que a nossa guerra, a nossa batalha, a forma que vamos conduzir tudo isso, que vamos vencer, ela depende muito da nossa fundação espiritual.
1: Com toda certeza.
0: Então, se estamos em Cristo Jesus, venha o que vier. O apóstolo diz que todas as coisas podemos.
1: Sim.
0: Naquele que nos
1: fortalece. Sim. É? E eu estou lembrando agora, quando o próprio apóstolo Paulo ele diz para nós na carta aos Romanos, que todas as coisas cooperam para o bem daqueles que amam o Senhor. E como o pastor Beato agora acabou mesmo de dizer acerca das dificuldades, das tempestades, das agruras da vida, quando você está firmado no Senhor Jesus, venha o que vier, passe o que passar, nada te abala.
0: Nada te abala.
1: É.
0: Porque estamos firmes no que foi o tema da nossa igreja esse ano.
1: Sim.
0: Na rocha.
1: Na rocha. Firmados na rocha. Uma igreja firmada na rocha.
0: É verdade.
1: Pastor Beato, 0 horas. Ou seja, 0 hora agora aqui na capital paulista. Chegou o momento.
0: Chegou o momento. Vamos orar? Vamos clamar a Deus neste momento? Ore a Deus comigo. Querido Deus e amado Pai, aqui estou em sua santa presença mais uma vez. Lhe agradecendo primeiramente por tudo que o Senhor tem feito por nós. Lhe agradecendo, Pai, pela sua bondade, pela sua misericórdia. Lhe agradecendo porque o Senhor tem nos ajudado e as suas mãos têm estado estendidas para nós. Eu te louvo, Senhor. Pelo ar que respiramos, pelo pão de cada dia, pela família, pelos amigos, pela igreja, por tudo. Porque o Senhor tem sido maravilhoso para conosco. Eu te agradeço de todo o meu coração, Pai. Eu não tenho nem palavras para lhe agradecer, porque o Senhor tem feito por nós muito mais do que nós merecemos. Senhor, neste momento eu quero pedir ao Senhor para visitar cada ouvinte, para visitar cada lar, para visitar cada família, cada pessoa que está nos acompanhando neste momento. Talvez esta pessoa que dobrou o seu joelho para orar comigo, para buscar a sua face, para buscar a sua presença. Porque nós entendemos, Pai, que a sua presença é tudo o que nós precisamos. Ela é o suficiente para que possamos vencer todos os ataques do maligno. Sem o Senhor nós não conseguimos ir a lugar algum, nós não conseguimos fazer nada. Pois foi o próprio Senhor Jesus quem disse, sem mim, nada podeis fazer. O que somos nós sem o Senhor Jesus? Nós não respiramos. Quem somos nós sem o Senhor? Na verdade, nós não existimos. Nós só existimos, ó Pai, porque o Senhor tem estado conosco e pela sua bondade. Ah, meu Deus, então estenda as suas mãos para esta pessoa agora, que está orando comigo, que está colocando uma causa diante de ti. O Senhor é o Deus que conhece cada pensamento, que conhece a intenção do nosso coração. Senhor, visita neste momento esta pessoa que talvez está angustiada, está chorando, que talvez já não tenha esperança, porque o que ela tem passado, o que ela tem enfrentado aos seus olhos é muito difícil e muito complicado. Mas tudo aquilo que é difícil para nós, tudo aquilo que é impossível para os homens, diz a sua palavra, Senhor, que é possível para Deus. Para o Senhor Deus não existe nada difícil, não existe nada impossível. quando nós colocamos a nossa fé em prática, quando nós colocamos a nossa fé em ação, quando nós confiamos no Senhor 100%, o Senhor estende as tuas mãos e nos abençoa. Ah, meu Deus, eu quero pedir a sua bênção agora por esta pessoa que talvez está em um leito de dor, por esta pessoa que talvez não consegue dormir à noite, já tomou vários tipos de medicamento e mesmo assim, Senhor, continua com muitas dores. Ah, Senhor, ajuda esta pessoa que está neste sofrimento. O Senhor é médico dos médicos, o Senhor é especialista, Senhor dos senhores, e o Senhor tem poder de arrancar agora essa dor. O Senhor tem poder de trazer a paz para o coração desta pessoa, para que ela durma bem, ó Pai. Tenha misericórdia, enxuga as lágrimas que está caindo agora do rosto desta pessoa. Esta pessoa que talvez está orando, está dizendo: Senhor, eu já não aguento mais tanto sofrimento, eu já não aguento mais tanta tristeza. Ah, meu Deus, tenha misericórdia. O Senhor sabe há quanto tempo essa pessoa está sofrendo. O Senhor sabe quantas noites esta pessoa tem chorado. O Senhor sabe quantas noites esta pessoa tem passado em claro, Senhor, pedindo, ansiando, ó Pai, pela tua bênção. Visita agora, Senhor, visita neste momento. Talvez esta pessoa que não tem paz no coração, esta pessoa que está com o coração aflito, esta pessoa que está tão angustiada, talvez a depressão está tomando conta do coração, está tomando conta da mente desta pessoa. Vai repreendendo agora, Senhor, em nome de Jesus Cristo. Vai arrancando esta depressão. Vai repreendendo agora esta ansiedade. Vai repreendendo agora, Senhor, este mal que está na vida desta pessoa, tirando, Senhor, a paz, tirando a alegria, e vai trazendo calma, vai trazendo tranquilidade para o coração e para a mente desta pessoa agora. Sim, meu Deus, a paz que o Senhor dá não é a paz que o mundo dá. A paz que o Senhor traz para o nosso coração é a paz verdadeira, é a paz diferente que esta pessoa necessita para ter uma vida plena, para ter uma vida feliz. Senhor, eu quero orar por esta pessoa que talvez tem desejo de te servir, que talvez, Senhor, ela tem desejo de estar firme em sua presença, mas ela não consegue. Porque o inimigo tem lutado de todas as formas, o inimigo tem lutado de todas as maneiras. Ajuda, Senhor, esta pessoa a resistir, ó Pai, às ofertas do inimigo, a resistir o pecado. Porque o pecado nos afasta de Ti, o pecado nos afasta da Sua presença. O pecado, Senhor, ele nos afasta de todas as bênçãos que o Senhor tem para a nossa vida. Ajuda esta pessoa, Senhor, para que ela possa estar firme em sua presença, para que ela possa te servir com a mente, para que ela possa te servir de coração. Talvez o inimigo tenha usado pessoas, aproximando pessoas dela, Senhor, somente para arrancá-la da sua presença, para distanciá-la da sua presença. Traga, Senhor, amigos verdadeiros para estar ao redor desta pessoa. Pessoas cheias do Teu Espírito Santo, cheias da Sua graça, que vão fazer com que esta pessoa se aproxime mais da Sua presença, fazer com que esta pessoa se aproxime mais de Ti e não se distancie. Prepara, Senhor, esses bons samaritanos, essas boas amizades. Senhor, olha, talvez esta mãe, talvez este pai que está orando pelo filho, que está orando pela filha, pedindo para que o Senhor venha tirar as más companhias, pedindo que o Senhor venha tirar as influências ruins, as influências más que tem afastado o filho, que tem afastado a filha da sua presença. E eu sei que o Senhor tem escutado o clamor, que o Senhor tem escutado a oração desta mãe, deste pai, deste avô, desta avó. Trabalha, Senhor. Trabalha de forma poderosa, trabalha de forma especial. Ah, meu Deus, o Senhor é poderoso e misericordioso. E o Senhor sabe, ó Deus,
2: que esta pessoa está te buscando, que nós estamos aqui te pedindo com toda a fé do nosso coração. É a sua palavra que diz que aquele que pede recebe, aquele que busca encontra, e aquele que bate, as portas se abrem. Ó Deus de Abraão, Deus de Isaac, Deus de Jacó, vem ouvir neste momento a nossa oração, Senhor. Vem ouvir neste momento o nosso clamor, ó Deus. Tenha misericórdia da nossa vida, Pai. Tenha misericórdia do seu povo, tenha misericórdia da sua igreja, Senhor. Ó Deus, venha nos dar entendimento, venha nos dar sabedoria, para que nós possamos te servir, ó Pai, para que nós possamos estar em sua presença e para que nós possamos influenciar pessoas para que aceitem a ti, para que aceitem o evangelho, para que vejam através da nossa vida, Senhor, a luz do teu Espírito Santo. Nós precisamos muito da sua ajuda para que nós possamos influenciar pessoas. Para que essas pessoas vejam em nós o Evangelho, Senhor, que salva, o Evangelho que transforma. Nós não queremos, Senhor, somente pregar o Evangelho, somente expressar o Evangelho com palavras, mas nós queremos que as pessoas vejam através da nossa vida, do nosso testemunho, do nosso caminhar, que as pessoas vejam em nós, ó Pai, como o Evangelho transforma, como o Evangelho pode mudar a vida de alguém. Ajuda-nos, ó Deus, a dar este testemunho, ajuda-nos, ó Pai, a levantar e brilhar, para que o mundo veja, Senhor, a sua luz, para que as pessoas vejam em nós, ó Pai, a transformação que pode acontecer na vida delas também. Sim, Senhor, eu sei que esta é a sua vontade, eu sei que este é o seu querer, ó Pai, que possamos influenciar pessoas, trazê-las à sua presença, através da obediência à sua palavra, através, ó Deus, de obedecer aos seus ensinamentos. Ajuda-nos, ó Pai, ajuda-nos, ó Deus, porque muitas vezes o inimigo quer tirar a nossa atenção, muitas vezes o inimigo quer tirar o nosso foco, e nós não queremos perder o foco de maneira nenhuma, Senhor. Nós queremos agradar a ti, e a melhor forma que nós temos de te agradar, é obedecendo a sua palavra, é observando as suas leis, é observando os seus ensinamentos, ó Deus, e para isso nós precisamos que o Senhor nos ilumine, nós precisamos que o Senhor nos ajude, ó Pai, para que possamos vencer o pecado, para que possamos vencer as tentações, para que possamos vencer, ó Deus, tudo aquilo que o inimigo tem colocado diante de nós para nos afastar da sua presença. Ó Senhor, eu lhe peço neste momento, nos encha do teu Espírito Santo, nos encha da tua graça, Senhor, enche esta pessoa, este ouvinte do seu Espírito Santo.

vencer o dia difícil, nós teremos forças, ó Pai, para vencer as provações mais ardentes, as provações mais difíceis que vier sobre a nossa vida. Encha-nos da sua graça, encha-nos do seu Espírito Santo, ó Deus, para que possamos nos alegrar, mesmo, Senhor, em meio às dificuldades. Ó Senhor, eu lhe peço neste momento que o Senhor possa visitar nesta hora esta pessoa, Senhor, que talvez se desviou ou se afastou da sua presença e não tem força para regressar, que o teu Espírito Santo, ó Pai, possa descer sobre ela e que ela possa ser restaurada pelo seu poder, que ela possa ser restaurada pela sua graça e que ela possa se levantar novamente e possa viver o propósito que o Senhor tem para a sua vida. Sim, meu Deus, eu sei que existem grandes propósitos do Senhor para a nossa vida, mas para que possamos alcançar estes propósitos, nós precisamos, ó Pai, ter a visão espiritual, nós precisamos estar cheios do seu Espírito Santo, ter um encontro com a sua presença, porque foi isso que aconteceu com Moisés. Quando Moisés teve um encontro com o Senhor na sarça ardente, a sua palavra diz que o Senhor falou com ele do meio do fogo. O Senhor falou com ele do meio da sarça ardente, Senhor. E o Senhor falou com ele naquele momento, dando a ele a direção, dando a ele o propósito de vida e trazendo a ele autoridade para que falasse com o Faraó. E nós sabemos, ó Deus, que o fogo é o símbolo do seu Espírito Santo. E nós queremos que o Senhor fale conosco, Senhor, mais uma vez, do meio do fogo, através do seu Espírito Santo, ó Pai. Porque quando nós recebemos o seu Espírito Santo, quando nós recebemos o renovo do seu Espírito Santo, aí nós entendemos o propósito do Senhor para a nossa vida. Nós entendemos a direção que o Senhor tem para nós, nós recebemos a direção do seu Espírito Santo. Ah, Senhor, mas quando nós não temos essa direção do seu Espírito Santo, quando nós não temos a clareza desse propósito, o inimigo ganha campo na nossa mente. E nós não queremos, Senhor, de maneira nenhuma que o inimigo venha ganhar campo na nossa mente, no nosso coração. Nós queremos viver o seu propósito. Nós queremos viver para a sua glória. Porque é isso que a sua palavra diz, Senhor. Quer comais, quer bebais, quer façais qualquer outra coisa, fazei tudo para a glória de Deus. E nós queremos que a nossa vida glorifique o seu nome. Ah, Senhor, aonde estivermos, nós queremos que as pessoas nos vejam e glorifiquem o seu nome. No trabalho, na faculdade, no bairro onde moramos, na cidade onde estamos, em tudo que fizermos. Nós queremos glorificar o seu nome, mas nós precisamos muito do seu Espírito Santo, nós precisamos muito da sua direção. Quantas pessoas, ó Deus, estão andando, estão caminhando sem direção? Quantas pessoas ainda não entenderam o propósito do Senhor na vida delas? Alcance essas pessoas neste momento. Quantas pessoas, ó Deus, precisam, ó Pai, que o Senhor venha se manifestar a elas de uma forma sobrenatural, de uma forma poderosa, assim como o Senhor se manifestou para Saulo no caminho de Damasco, assim como o Senhor fez brilhando como uma forte luz, e o Senhor falou com ele, ó Deus. E eu tenho certeza, absoluta certeza, que o Senhor pode se manifestar para esta pessoa de uma forma sobrenatural, mostrando para ela a sua luz, o propósito que o Senhor tem para a sua vida. Quantas pessoas, ó Deus, estão perdendo tempo? Quantas pessoas, Senhor, estão, os dias estão passando, os anos estão passando, e elas estão perdendo tempo porque ainda não alcançaram o propósito divino? Ah, Senhor, fale no coração dessas pessoas profundamente, neste momento, nesta madrugada, para que ela não perca mais tempo, para que ela esteja na sua presença te servindo, para que ela esteja na sua presença, ó Pai, ouvindo a sua palavra, para que ela esteja na sua presença, recebendo as instruções celestiais e fazendo tudo que o Senhor ordenar fazer.

0: Foi isso que Maria disse para os serventes naquele casamento: fazei tudo o que ele vos ordenar. E nós queremos fazer tudo que o Senhor nos ordenar. Senhor, eu quero orar neste momento por esta pessoa que talvez esteja afundada, Senhor, em dívidas e já não sabe mais o que fazer. Eu quero pedir a sua bênção, sim, por esta pessoa. Quem sabe esta pessoa está desesperada, porque já não sabe mais o que fazer, não sabe mais onde correr. Mas eu lhe peço para dar a ela sabedoria, para dar a ela entendimento. Eu lhe peço, Senhor, para fazer que esta pessoa, com que esta pessoa entenda que se ela buscar a Ti, o Senhor é a providência para tudo na vida dela. Sim, o Senhor é o Deus da providência. E o Senhor providencia tudo aquilo que nós precisamos. Quando nós buscamos a sua face, o Senhor completa na nossa vida tudo aquilo que nós necessitamos. Porque em Ti, Jesus, nós temos tudo. O Senhor é o nosso pastor e nada nos faltará. Muitas vezes, ó Deus, quando nós precisamos de uma bênção, muitas vezes nós não entendemos de que forma e de que maneira nós devemos buscar. Quem sabe, meu Deus, esta pessoa está olhando para a providência e não para o provedor. E nós precisamos olhar para o provedor. Porque muitas vezes a fonte da providência, Senhor, ela muda. Mas o provedor, ele é o mesmo. E quando a fonte da providência muda e nós não entendemos isso, nós ficamos decepcionados. Quando nós não entendemos e quando nós estamos em confusão mental a respeito disso, a nossa fé ela tende a diminuir. Mas quando nós colocamos os nossos olhos no provedor, nós entendemos que por mais que a fonte da providência mude, o provedor é o mesmo. Quando as portas se fecham, nós entendemos que o provedor vai trazer a nossa bênção de algum outro lado, de alguma outra maneira. Porque o Senhor fez jorrar água lá no deserto. Quando não havia água, quando o povo pensava que iria morrer de sede, o Senhor fez sair água da rocha. Quando as pessoas pensavam que iriam morrer de fome, porque estavam naquele deserto, o Senhor fez cair maná do céu todos os dias de manhã, mostrando que o Senhor é o Deus que providencia o pão de cada dia. Então, Senhor, nós confiamos em Ti. O Senhor é o mesmo hoje, ontem e eternamente. O Senhor não muda. O Senhor é o Deus Todo-Poderoso. Nas Suas mãos está o poder, nas Suas mãos está a autoridade. E eu sei que o Senhor está vendo agora a dificuldade que esta pessoa está passando. E o Senhor tem poder de levantá-la. O Senhor tem poder de fazer surgir a bênção desta pessoa de onde ela menos imagina. Eu tenho fé, Senhor. Eu tenho fé, ó Deus, que mesmo que os médicos desenganaram esta pessoa, que mesmo que os exames mostrem que já não tem mais jeito, que já não tem mais solução, o Senhor tem a cura. O Senhor é o remédio que o ser humano precisa, Senhor. O Senhor é o remédio para todas as nossas enfermidades e para todas as nossas necessidades. O Senhor é o remédio que tira, Senhor, o pecado do mundo. O pecado, Senhor, das veias que tem matado esta pessoa, que tem acabado com a vida desta pessoa, o Senhor é o remédio. O Senhor é o remédio quando a medicina diz que não tem mais jeito, quando a medicina diz que não. Ah, meu Deus, visita esta pessoa neste momento, Pai. Em nome do Senhor Jesus Cristo, eu quero orar por este lar, por esta família que está sendo atacadas por obra maligna, Senhor. Este casal, ó Deus, que está a ponto de se separar, e talvez eles não entenderam que isso é obra espiritual. Talvez eles não entenderam, Senhor, que são ataques das trevas contra a família, porque o inimigo, o adversário, odeia a família, Senhor. A família foi formada pelo Senhor, é constituída pelo Senhor. Então o inimigo tem lutado, o inimigo tem batalhado para destruir este pai, para destruir esta mãe, para desestabilizar a família. Talvez, Senhor, esta família já não se entende mais. Talvez eles já não conseguem mais dialogar, talvez eles já não conseguem mais conversar. Mas eu lhe peço neste momento, Senhor, para visitar esta casa. Eu lhe peço para visitar esta família, Senhor, para restaurar o amor no coração deste casal, para restaurar o amor no coração desta família. Muitas vezes, ó Pai, a arma que o diabo mais usa para destruir as famílias é a falta de perdão. Mas eu lhe peço, Senhor, para fortalecer estas pessoas e para aumentar a fé delas, para que elas possam perdoar. Porque quando nós perdoamos, nós estamos trazendo a cura para nós mesmos. Quando nós perdoamos, nós estamos trazendo a libertação para nós mesmos. E às vezes, Senhor, o inimigo tem endurecido o coração desta família para que não se perdoem, para que não tenham um diálogo, Senhor. Mas eu lhe peço neste momento que o Senhor possa quebrantar os corações, que o Senhor possa fazê-los entender, ó Pai, que precisam perdoar, que precisam pedir perdão, para que o Senhor possa trabalhar, para que o Senhor possa operar e para que o Senhor possa restaurar. Vai entrando agora, Senhor, com providência dentro dessa casa. Que o amor, ó Deus, possa reinar no meio desta família. Toma, Senhor, em suas mãos este filho que talvez não obedece o pai, mas a mãe, não obedece a mãe, mas os pais têm orado. Talvez este filho, esta filha, que tem entrado dentro de casa muito irado, irritado, e o pai e a mãe já não sabem mais o que fazer, já não sabem mais de que forma dialogar, mas o Senhor é o Deus que pode trabalhar no coração desse filho, no coração desta filha, e dar entendimento e sabedoria para este pai, para esta mãe, para que possam lidar com esta situação. Sim, meu Deus. É o Senhor quem pode fazer isso. Senhor, eu apresento em suas mãos agora. Talvez essa pessoa, Senhor, que está lutando porque o inimigo está tentando tirar dela, Senhor, aquilo que ela conquistou, aquilo que ela batalhou, Senhor. Veja quantas pessoas, ó Pai, que já estão sem esperança, que precisam da sua ajuda. Veja quantas pessoas que se esforçaram, quantas pessoas que lutaram e conseguiram se formar, conseguiram, Senhor, ter uma boa formação, mas não conseguem trabalhar, não conseguem exercer a sua profissão, porque o inimigo tem colocado barreiras, o inimigo tem colocado impedimentos, de toda forma, mesmo esta pessoa tendo conquistado e tendo lutado tanto. Eu lhe peço agora para que o Senhor possa visitar esta pessoa, e possa tirar essas barreiras, possa tirar esses impedimentos, Senhor. Vai tirando todo o impedimento da frente desta pessoa agora. Vai repreendendo, Senhor, todas essas barreiras que o inimigo tem colocado para que esta pessoa não alcance o sonho, para que esta pessoa não alcance o objetivo. Vai tirando agora, vai queimando agora, porque o inimigo tem lutado de todas as formas para frustrar as pessoas, para tirar, Senhor, a alegria das pessoas. Vai repreendendo, Senhor. Veja quantas pessoas estão frustradas. Veja quantas pessoas precisam, ó Deus, de uma intervenção divina. Veja quantas pessoas precisam do socorro divino, ó Pai. E é o Senhor quem pode fazer isso. É o Senhor quem tem poder de estender as suas mãos e socorrer esta pessoa. Eu quero orar, Senhor, por esta pessoa que talvez está viajando, está no seu carro, está no ônibus, ou talvez está agora esperando o Senhor para embarcar, e está ouvindo esta oração, e está orando comigo. Toma, Senhor, este viajante em suas mãos. Toma este caminhoneiro que está trabalhando, Senhor, e muitas horas, talvez cansado, mas lutando, ó Deus, para trazer o pão para a sua casa. Guarda ele, Senhor, da morte. Guarda, Senhor, do acidente. Guarda, Senhor, de todas as ciladas que o inimigo prepara, às vezes, no caminho, ó Pai, para tirar a vida desta pessoa. Não só esse caminhoneiro, mas esta pessoa que está no seu carro. Esta pessoa que está esperando agora, talvez, para embarcar lá no aeroporto, lá no terminal rodoviário. Visita esta pessoa agora. Visita agora, Senhor, esta pessoa que está trabalhando à noite. Talvez está trabalhando como vigilante, talvez plantão no hospital. Aonde ela estiver, que o Senhor possa visitar neste momento, ó Pai. Que o Senhor possa derramar a sua bênção sobre a vida dela nesta hora. Visita, meu Deus. Toma em suas mãos, ó Pai, agora, os policiais, aqueles que têm trabalhado para a nossa segurança, Senhor. Visita eles agora, cobrindo com o sangue de Jesus, dando livramento de todo mal. Repreenda, Senhor, o espírito de morte. Repreenda, Senhor, aquele que veio para roubar, matar e destruir. Vá repreendendo agora, neutralizando as forças do inimigo, Senhor. Vai queimando pelo poder do sangue de Jesus Cristo. Porque muitas pessoas às vezes não conseguem discernir que são obras espirituais a forma que o inimigo tem se levantado e tem pelejado contra a vida deles. Mas eu lhe peço, Senhor, para que o Senhor possa abrir os olhos espirituais dessas pessoas, para que elas possam entender. Porque quando nós entendemos esse mundo espiritual, nós entendemos a necessidade que nós temos de estar aos seus pés. A necessidade que nós temos de buscar a sua presença. Sim, meu Deus, porque é a sua presença que nos faz vencer. A sua presença é a garantia de que o nosso adversário será derrotado. Não a nossa sabedoria humana, não as nossas conquistas materiais, não. Mas é a sua presença, Senhor. Ajude-nos a entender, para que nós possamos mudar o nosso nível espiritual. Sim, nós precisamos crescer na graça e no conhecimento da sua palavra. E quanto mais nós oramos, mais nós nos aproximamos de Ti, Senhor. Quanto mais nós oramos, mais o Seu poder e a Sua bondade é derramada sobre a nossa vida. Ensina-nos, Senhor, a orar. Eu lhe peço agora, ajuda-nos, ó Deus, a estar em Sua presença em clamor, em oração, para que possamos estar a cada dia mais fortalecidos em Sua presença. É o que eu lhe peço, Pai, de todo o meu coração, em nome de Jesus.
1: Quero saudar os ouvintes de casa com a gloriosa paz do Senhor Jesus. O endereço da tua bênção, da tua vitória, é na Avenida do Estado, 4568, na Baixada do Glicério. Você não pode perder. Temos culto em 3 horários, todos os horários. Sempre tem um homem cheio do Espírito Santo, uma mulher cheia do Espírito de Deus, pregando a palavra do Senhor. E você não pode ficar indiferente, não sofra mais, ouvinte de casa, venha buscar um milagre para você e para toda a tua família. Jesus Cristo te ama, a Igreja Deus e Amor e a diretoria, a nossa presidente, a irmã Irene Miranda, a vice-presidente, cantora Débora, pastor Lorival, presbítero Davi, toda a diretoria está de braços abertos, aguardando por você e pela tua querida família. Não perca, venha buscar um milagre para você e para toda a tua casa. Dobramos nosso joelho e oramos ao Senhor. Creia na tua vitória, quando o salmista Davi dizia: o Senhor é o meu pastor e nada me faltará. Deus não vai permitir que nada falte na tua vida, porque Ele vai suprir. Ele vai abençoar você e a tua querida família. Creia na tua vitória, em nome de Jesus. Oramos ao Senhor. Senhor, meu Deus e meu Pai, não tenho palavra de gratidão. Graças, graças, graças pelas maravilhas. Graças pelo teu grande amor, pela tua misericórdia. Senhor, nós te damos graças, meu Deus, por tudo que o Senhor tem feito. Não temos palavra de gratidão, Pai. Te damos graça pelo perdão dos nossos pecados. Senhor Jesus, ainda que não merecemos a tua misericórdia, mas fomos alcançados, Pai, pela tua misericórdia. Pai, graças, graças, Senhor Jesus. Que o Senhor, meu Deus, estenda as tuas mãos, ó Pai, lembra do teu grande amor, meu Deus, alcança aquela alma perdida, meu Pai, aquela alma ferida, meu Deus, aquela alma que olha para um lado e olha para o outro, Pai, não tem mais uma direção, já não tem mais uma casa, não tem onde reclinar a sua cabeça, meu Pai. Alcança esta alma agora, meu Deus. Vai de encontro derramando a tua graça soberana. Pai, ajuda, Senhor, como é lindo, meu Pai, como está escrito na tua palavra, no livro de Isaías: eis que eu te tomo pela tua mão direita e te digo: não temas, Senhor. Alcança essas almas, toma elas em tuas mãos, Senhor Jesus. Vai abençoando agora. Ah, Senhor, lembra daquele empresário, aquela empresa que está a ponto de falir, meu Pai. Repreenda pelo poder do teu sangue a falência daquela empresa, meu Pai. Abre uma nova porta, dá uma direção, Senhor. Não permita que aquele pai de família venha perder o seu trabalho, meu Pai. Senhor, a tua palavra, ela é tão clara: eis que diante de ti eu pus uma porta aberta, a porta que o Senhor abre, ninguém pode fechar. Pai, abençoa aquela empresa para manter o pão daquele pai de família. Abençoa agora de uma maneira especial. Vai derramando a tua graça, Senhor. Vai abençoando todas as empresas, as microempresas, Jesus querido. Vai derramando a tua graça soberana, meu Pai. Alcança também o homem da lavoura, no sítio da fazenda, meu Pai. Alcança aquele trabalhador, meu Deus, que muitas vezes não é visto pelo homem, mas reconhecemos que através das mãos deles é que chega o fruto sobre a nossa mesa, Pai. É através do trabalho deles que chega o nosso pão de cada dia, Pai. Alcança o homem da lavoura, meu Pai. Alcança aqueles que estão enfermos, Muitas vezes trabalhando com dor, sem recurso humano, mas a tua palavra, Pai, ela é tão clara, quando ela diz que é o Senhor que nos sara. Pai, vai de encontro, meu Deus, agora, leva saúde para aquela pobre alma, Senhor, estenda tuas mãos e abençoa. Vai de encontro, meu Deus, os motoristas, os caminhoneiros, meu Pai, livra de toda tragédia, aqueles trabalhadores, meu Pai. Alcança, Senhor, pela tua misericórdia, aquela vida solitária, meu Pai, trabalhando para levar o pão, Senhor, para dentro do lar. Pai, abençoa de uma maneira especial. Guarda aquele motorista de ônibus, Jesus querido. Quantas vidas, Senhor, que estão sobre, Pai, o comando dele, meu Pai. Livra, livra de toda tragédia. Livra de todo acidente, meu Pai. Alcança, Senhor, agora, por amor do teu nome. Pai, vai de encontro também dos marinheiros em alto mar. Pai, livra, livra aquele navio, Jesus querido. Lembra que eles também têm uma família, e muitas vezes aguarda eles voltar para dentro do lar. Senhor, abençoa os marinheiros em alto mar. Alcança também, meu Pai, cada piloto, meu Deus. Estenda tuas mãos, Senhor, sobre cada avião, meu Pai, cada missionário que está levando a tua palavra para outros países, meu Deus. Livra de uma tragédia, meu Pai. Livra por amor do teu nome, meu Deus. Repreenda pelo poder da tua palavra. Repreenda toda investida do inimigo no mar. Repreenda pelo poder do teu sangue. Guarda, guarda e livra, Senhor. Lembra do teu grande amor, meu Pai. Vai ter a derramando a tua graça soberana, vai derramando o teu Espírito Santo, vai derramando, Jesus querido, lembra da tua misericórdia. Eu creio que tu és, Senhor, soberano, rica lamatuni, rica lamassiri, clama. Pai, abençoa agora de uma forma especial. Abençoa os guardas que trabalham, Pai, pela madrugada. Livra teu filho, livra, guarda aquela empresa, meu Pai. Guarda aquele pai de família, aquele trabalhador da madrugada. Pai, alcança, Senhor, dando a eles a grande vitória esperada. Ah, como é lindo meditar na tua grandeza, meu Pai. Estenda tuas mãos sobre a polícia militar, a polícia civil, meu Pai. Quantas vezes eles enfrentam o perigo para o bem-estar da humanidade, meu Pai. Abençoa teu filho, guarda eles, Pai. Livra eles de toda tragédia, de todo confronto com o inimigo, meu Pai. Livra pelo poder da tua palavra. Guarda, guarda Senhor. Acampa teus anjos naquela portaria, meu Pai. Naquele prédio, meu Deus, acampa teus anjos. Na entrada de cada casa, Senhor, acampa teus anjos com espadas desembainhadas para guardar o teu cílio e a tua cília. Guarda, guarda, Pai, livra, meu Deus. Abençoa os condutores de trem, Jesus querido. Guarda, encobre-lhes com teu sangue. Livra eles de toda tragédia, Pai. Ah, Senhor, Tu és soberano, Tu és grande, Pai. Acampa teus anjos, Senhor. E abençoa a família Miranda, meu Pai. Guarda todos eles, proteja, Pai. Livra, Senhor, de todo laço, de toda armadilha. Livra pelo precioso sangue derramado lá na cruz do Calvário, Pai. Acampa teus anjos na entrada das igrejas. Senhor, dá o grande livramento, meu Deus. Guarda, encobre com teu sangue agora toda creche, toda escola, todo colégio, meu Pai. Alcança, Senhor, as professoras, meu Pai. Quanta investida do inimigo, Jesus querido. Repreenda pelo poder da tua palavra, repreenda este demônio sanguinário, repreenda pelo poder do teu sangue. Vai derramando a tua graça soberana, meu Pai. Livra, Senhor, a vida daquele médico. Livra enfermagem, as enfermeiros, meu Pai. Livra os hospitais, Jesus querido. Estenda as tuas mãos, meu Pai. Abençoa também o país de Venezuela. Senhor, que haja uma restauração, meu Pai. Consola aqueles que choram, meu Deus. Consola aqueles que perderam a sua família. Vai de encontro de Venezuela, meu Pai. Livra os venezuelanos, Jesus querido. Livra de outros tremores e terra, Pai. Livra a pátria brasileira, meu Pai. Pai, humildemente nós te pedimos, Senhor, ajuda-nos a se humilhar e reconhecer que somos dependentes da tua misericórdia, somos dependentes de ser guardado por ti, meu Pai. Somos dependentes do teu grande amor, meu Pai. Livra a nação brasileira, Pai. Livra de uma tragédia, de um tremor de terra. Pai, livra das tempestades, Jesus querido. Livra, livra pela tua misericórdia. Pai, estenda tuas mãos, Senhor, sobre todas as nações da terra, meu Pai. Alcança as nações, Jesus querido. Alcança pela tua misericórdia, Pai. Alcança a grande Ásia, Senhor. Lembra da tua misericórdia, Pai. Alcança o Oriente Médio, a Oceania. Alcança a grande Europa, meu Pai. Alcança, Senhor, a grande África, Senhor. Vai derramando a tua graça soberana, meu Pai. Alcança nossos irmãos na América Central, América do Norte, América do Sul, meu Pai. Guarda teu povo que clama pelo teu nome. Guarda, Senhor, pela tua misericórdia. Livra, livra, Senhor Jesus. Senhor, a Bíblia me revela que viria dias maus e difíceis sobre a terra. Pai, esse tempo é chegado, meu Pai. Em nome de Jesus te suplicamos a tua misericórdia, o teu grande amor, meu Pai. Lembra da tua promessa, Senhor. Vai derramando a tua graça soberana, meu Pai. Vai derramando o teu Espírito, meu Pai. Guarda teu povo, guarda a tua igreja. Guarda teu filho, tua filha que clama pelo teu nome, Pai. Muitas vezes nos falta palavra, mas nossas lágrimas, Senhor, falam mais do que mil palavras, meu Deus. Suplicamos o teu grande livramento, Pai. Livra pela tua misericórdia, Pai. Livra por amor do teu nome, Senhor. Joga por terra, meu Pai, todo levante, toda adversidade. Senhor, joga por terra, meu Pai, o adversário na nossa alma, Senhor. Lembra do teu grande amor, meu Pai. Senhor, aquele lar que o inimigo está destruindo com enfermidades, com contenda, Jesus querido, coloca amor no coração daquele filho. Senhor, estenda tuas mãos, meu Pai, abençoa teu povo, a tua igreja, abençoa de uma maneira especial. Vai derramando a tua graça, reclama, tu nem reclama. Reclama, tu nem reclama, reclama. Eu creio que o Senhor é o guarda fiel. Desperta teu povo, repreenda toda apostasia, todo desânimo, todo desgaste, Jesus querido. Vai derramando a tua graça soberana, meu Pai. Fortaleça nossa vida espiritual. Fortaleça cada manhã, meu Pai. Fortaleça aquele pastor, aquele presbítero. Pai, coloca amor no coração dos evangelistas. Que haja visão de alma para a tua glória. Abençoa os diáconos, Senhor. Conceda eles ânimo, força, coragem, revestimento para a tua glória. Pai, a hora é tão difícil, Senhor, mas eu creio que a tua palavra é tão clara que o Senhor nos renova a cada manhã, meu Pai. Renova as forças, Senhor. Renova o vigor daquele que não tem. Renova, meu Pai, derrama a tua graça, Senhor. Vai abençoando, vai derramando o teu Espírito. Vai dando a eles fortaleza, Pai. Eu creio, rica, lamatuni, rica, lamassiriclama. Rica, lamatuni, rica, lamassiriclama. Rica, lamassiriclama. Ai, que coisa maravilhosa, meu Pai. Eu já sinto a tua mão estendida, meu Pai, tocando neste ouvinte, restaurando, meu Pai, dando força, dando graça, dando unção, renovando, meu Pai. Estenda as tuas mãos agora, Pai. Renova, Jesus querido, e dê a eles a tua vitória. Pai, abençoa de uma maneira especial aquele jovem, meu Deus, na faculdade, dando-lhe sabedoria, meu Pai. Alcança as faculdades, Senhor. Alcança a escola teológica, meu Pai. Alcança teus filhos que estão estudando, meu Pai. Derrama sobre eles a tua graça, Senhor. Derrama, meu Pai, cada dia mais sabedoria em todos os cursos bíblicos, meu Pai. Olha que coisa linda, meu Deus. A tua igreja, preparando obreiros para a batalha. Pai, como é lindo, meu Deus. Estenda as tuas mãos, Senhor. Abençoa teu filho que trabalha com tanto amor. Pai, derrama sobre eles a tua graça, teu poder. Derrama teu Santo Espírito, Pai. Ajuda eles a vencer as lutas, ajuda eles a vencer os desafios, meu Pai. Ajuda por amor do teu nome, Pai, repreenda agora, Senhor, o espírito da morte que está lutando com aquela vida em coma, meu Pai. Repreenda pelo poder da tua palavra, em nome de Jesus Cristo, repreendemos todo espírito de morte, toda obra maligna e satânica, todo espírito do inferno. O Senhor te repreenda, Satanás. Saia, saia, saia desse lar agora. Saia da saúde deste homem, desta mulher, pelo poder que há no sangue da cruz, pelo poder que há no sangue de Jesus, meu Pai. Na saúde, Pai, ajuda esta alma a vencer esta batalha, esse desafio. Pai, é tão lindo ver alguém falando: eu fui na igreja e Deus me curou. Pai, eu creio que o Senhor é Deus que cura. O Senhor é Deus de perto e Deus de longe. Alcança aquela alma desenganada agora, aquele paralítico, meu Pai. Levanta ele da cadeira de roda. Aquele cego, restaura a visão, meu Pai. Dê saúde, meu Pai. Repreenda toda mudez, toda surdez, meu Pai. Repreenda todo trofiamento nos nervos, todo trofiamento de ossos, meu Pai. Vai queimando pelo poder do teu sangue toda chaga maligna, todo câncer de pele, meu Pai. Repreenda a lepra, Senhor, a tuberculose, meu Pai. Repreenda o coronavírus, Senhor. Repreenda a dengue, Jesus querido. Eu creio, meu Deus, que tu és soberano. Alcança essas almas agora. Vai derramando sobre eles a tua graça, Senhor. Vai derramando teu poder de uma forma especial. Vai derramando do teu Espírito Santo. Alcança para a tua glória, Pai. Confirma teu grande milagre, meu Deus. Eu creio que tu és soberano. Pai, lembra de cada concentração anunciado, Pai, de cada ginásio está sendo preparado. Pai, envia as almas para a tua glória. Pai, usa teus ministros, Senhor. abençoa de uma forma especial, abençoa Jesus querido, usa teu cílio e a tua cília, usa, Senhor, é para a tua glória. Pai, abençoa aquelas que adoram o teu nome. Pai, todo, Senhor, que louvam a ti, ó Pai, em nome de Jesus, Senhor, alcança, Senhor, agora as bandas, as orquestras, alcança o pequeno Galileu, alcança, Senhor, os adolescentes, os jovens, alcança para a tua glória, confirma teu grande milagre, meu Pai, vai derramando a tua graça soberana, meu Pai, usa teu cílio e a tua cília, porque eu creio num grande milagre, eu creio num grande avivamento, Senhor, derrama no teu Espírito Santo e confirma tua vitória, e desde já, papai, eu te agradeço pela tua resposta.

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1: Uma hora.
3: Eu cumprimento o povo de Deus na paz do Senhor Jesus. Meu nome é Lúcia, sou da cidade de Joinville, Santa Catarina. Eu quero contar um testemunho como foi a minha conversão. Eu, quando não era crente, né, eu tive uma enfermidade muito grave. Eu fiquei 1 mês e 8 dias no hospital, 8 dias, né, em coma, sem conhecer ninguém. E o médico não achava a minha enfermidade. Então, aí eu fui para minha casa, né? Eu pedi alta, né? Por conta própria, minha mãe foi lá, assinou um termo de responsabilidade porque o médico não achou a minha enfermidade. Enfim, aí minha mãe levou eu a um centro de macumba, de todos os recursos, né, que ela podia encontrar, me levou, mas não teve nenhuma solução. E assim, então, uma serva do Senhor, né, falou para mim da palavra do Senhor, da Igreja Pentecostal Deus e Amor, o qual eu fui fazer uma visita e o qual eu fui revelada pelo Espírito Santo de Deus, que era uma obra de macumba, que foi feita para mim morrer, né, seca numa cama. Eu estava bem assim, entre a pele e o osso. E graças a Deus, pela misericórdia do Senhor, daquele dia em diante eu fui curada, né, o Senhor me curou daquela enfermidade. Eu voltei novamente na medicina depois de 3 meses e contei para o médico, né, o que tinha acontecido, e ele mesmo, né, afirmou que só podia ser um milagre mesmo o que Deus fez na minha vida. Então é esse testemunho que eu vou deixar gravado aqui, e você que está aí no seu lar, na sua casa, me ouvindo, muitas das vezes você vai no médico e às vezes a enfermidade é espiritual, né, não é para a medicina. Assim como foi o meu, o médico meu era um profissional. Mas Deus é médico dos médicos e ele, né, que teve a cura da minha enfermidade. Então eu agradeço essa oportunidade, que Deus abençoe a todos e que vocês façam a mesma coisa que eu fiz. Vai na Igreja Pentecostal Deus e Amor, porque ali tenho certeza que você vai encontrar a solução do seu problema. Amém?
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1: 1 hora e 3 minutos.
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2: Muito bem, queridos ouvintes, 1:06 na capital dos Bandeirantes. Sejam muito bem-vindos a mais de 600 emissoras transmitindo o programa da Voz da Libertação e nós estamos no quadro A Madrugada do Socorro de Deus. E é claro, eu não estou sozinho, está comigo na técnica de som nosso amigo Márcio, levando aí essas ondas sonoras, levando aí o que há de melhor até o seu lar, até o seu dial, até o seu receptor. Também aqui ao meu lado, o nosso irmão e amigo, Diácono Sidney. Queridos ouvintes, nós vamos até as 5 horas da manhã com oração, pregação, quadros totalmente relevantes para a minha vida, para a sua vida. E nós queremos te atender, é isso mesmo? Nós estamos aqui dispostos e apostos para te atender, para orar por você. Você pode entrar em contato conosco através do nosso WhatsApp, é isso mesmo? DDD 11 982 92 3392, é isso mesmo, DDD 982 92 3392, esse é o WhatsApp, você vai entrar em contato conosco, vai deixar o seu pedido de oração, nós vamos estar orando por você daqui a pouquinho, às 2 horas, ou se você estiver aí angustiado, oprimido, precisando de uma oração, você pode também entrar em contato conosco através do nosso fixo, telefone fixo, 3208-2743. É isso mesmo? DDD 11-3208-2743. E nós estamos com um ouvinte amigo na linha e eu digo, alô, bom dia!
3: Bom dia!
2: A paz do Senhor, com quem eu falo?
3: Maria de São Paulo de Parnaíba.
2: Irmã Maria de Parnaíba. Irmã Maria, no que nós podemos te ajudar? Qual é o pedido de oração, minha irmã?
3: Então, irmã, eu tô com um problema na garganta. Eu tô sentindo assim como se tivesse alguma coisa na minha garganta. Eu engulo, parece que eu tô ficando entalada, sabe?
2: Certo, mas a irmã tá com alguns sintomas gripal?
3: Não.
2: Nenhum nada, sintoma nada, gripal?
3: Não.
2: Tá, nós vamos orar agora pela senhora. Amém? Coloca a mão sobre o seu coração, minha irmã.
3: Já, sim, coloquei.
2: Soberano Deus, eterno Pai, visita agora a nossa irmã Maria, meu Deus. Alcança a tua serva nesta madrugada com a tua mão de misericórdia, porque reconhecemos, Pai, a tua autoridade e cremos em um Deus que cura enfermidades, seja de ordem patológica ou seja de ordem espiritual. Senhor, toca na garganta da tua filha agora. Arranca, meu Deus, toda a sensação, meu Pai. Ah, meu Deus, de incômodo. Meu Deus, opera o milagre na vida da tua filha agora e glorifica o teu nome e todo o mal, em nome de Jesus, saia. Em nome de Jesus, saia. Amém. E graças a Deus. Respira aí, minha irmã. Inspira e expira. Vê aí se o peso foi embora, porque a minha parte é orar. Mas quem faz o milagre é Jesus Cristo. Tá bom? Tome posse da sua vitória. A senhora tem algum pedido especial para fazer, para nós estarmos orando daqui a pouquinho às 2 horas da manhã?
3: Rosária, Maria Rosária, é uma prima, tá?
2: Maria Rosária.
3: Né? Lucimar.
2: Lucimar.
3: Paulo. Mônica. Getúlio. Walter.
2: E
3: toda a família.
2: Amém, minha irmã. Daqui a pouquinho estaremos orando, tá bom?
3: Em nome de Jesus, eu creio.
2: Amém. Toma posse da sua vitória, viu?
3: Em nome de Jesus, eu creio. Amém, amém.
2: Fique na paz. Amém. É isso mesmo, querido amigo ouvinte, querido amigo internauta, faça como a nossa irmã Maria, que nos ligou, entrou em contato conosco, recebeu aí a oração. Nós também estamos aqui com o WhatsApp aberto. E a nossa irmã Eliá, ela diz: a paz do Senhor, bom dia. Gostaria de oração por mim, estou com desconforto abdominal e não consigo dormir com essa dor. Amém.

0: Deus pela sua vida, em nome de Jesus, e cremos que o Senhor irá operar o milagre. A nossa irmã Tatiane Silva, ela nos ouve lá do Japão, olha aí, está nos ouvindo lá do Japão. Ela diz aqui: Tatiane, peço oração pela minha vida espiritual e para a vida do meu filho, Caleb, que completou ontem 17 anos e ele fala que não acredita em Deus. Oh, meu Deus, sim, estaremos orando. Obrigado, Deus abençoe, amém. Olha aí, pessoas nos ouvindo dos quatro cantos da terra, é. Pessoas nos ouvindo do norte, do sul, do Iapoque ao Chuí. Faça que nem os nossos irmãos, entre em contato conosco, deixe seu pedido de oração. Estaremos clamando pela sua vida. Você pode entrar em contato conosco através do telefone fixo DDD 11 3208 2743, ou pelo WhatsApp DDD 11 98292 3392.
1: Meu nome é Denis, eu falo de Brasília, DF. Fiquei desempregado. Entrei em situação de desespero muito forte, né? E clamei ao Senhor Jesus. E pedi também para que os irmãos aí da sede mundial me ajudassem em oração. Quando vê que não, Deus abriu três portas para mim, sendo que eu pudesse escolher a que eu acharia melhor. E já estou empregado, já estou ganhando dinheiro e acreditando mais no Senhor Jesus e mais feliz com o Senhor Jesus. Eu agradeço a oportunidade aí, viu, meus irmãos?
0: Glória a Deus, que benção. Olha o servo de Deus aí relatando testemunho, né? A sua porta de emprego, Deus deu vitória para ele e hoje ele está aqui entrando em contato conosco para testificar daquilo que o Senhor fez em sua vida. Ei, não seja um roubador de bênção. A Bíblia diz que 10 homens leprosos foram curados, mas apenas um, pastor Sidney, retornou para agradecer. Não seja um roubador de bênçãos, seja grato a Deus. Qual é a forma de gratidão, pastor? A forma de gratidão é testemunhando, é falando daquilo que Deus fez em sua vida. Queridos ouvintes, a palavra do Senhor, ela nos diz no livro de Salmos, de número 46, e o versículo 1 diz assim: Deus é o nosso refúgio e fortaleza, socorro bem presente na angústia. Ei, meu irmão, você que está nos ouvindo aí nesse caminhão, na boleia desse caminhão, que está angustiado, dias na estrada, angustiado, triste, ei, o Senhor, ele é socorro bem presente na hora da angústia. Nós estamos aqui para ser a sua companhia nesta madrugada. Então fique conosco, fique aí que daqui a pouquinho teremos oração, teremos testemunhos de cura, de milagre, em nome de Jesus. Ligue aqui para nós, queremos te atender, queremos orar por você. A nossa irmã Camila Alves também entra em contato conosco e diz: a paz do Senhor, peço oração, Camila Souza, para Deus entrar com um milagre urgente na minha vida sentimental e tirar todas as dificuldades, abençoar também minha vida profissional e restaurar a minha saúde. Pede oração também pelo Paulo Ricardo, providência em todas as áreas da vida. Amém, minha irmã? Daqui a pouquinho estaremos clamando a Deus pela sua vida e nós temos ouvinte amigo e eu digo: alô, bom dia, a paz do Senhor Jesus.
2: Bom dia, paz do Senhor, pastor Mariano.
0: A paz do Senhor, Jesus, meu irmão, com quem eu falo? Eu digo alô, bom dia, paz do Senhor.
2: Alô.
0: Com quem eu falo?
2: Aguinaldo, que sobe da Praça Minas Gerais.
0: Paz do Senhor, irmão Aguinaldo, de onde o senhor nos ouve? Fala novamente.
2: Paz do Senhor, logo da Praça Minas Gerais.
0: Minas Gerais. Irmão Aguinaldo, aqui seu amigo em Cristo, presbítero Israel Martins. Seja muito bem-vindo, meu irmão. Qual é o seu pedido de oração?
2: Na área de saúde mesmo, da família, pastor Mariana.
0: Amém. Nós vamos estar orando. Pedido específico é pela família, né?

0: É isso, meu irmão?
1: Oi?
0: O pedido de oração é pela família, é isso?
1: Isso, na área da saúde.
0: Na área da saúde, tá bom. Daqui a pouquinho, às 2 horas, estaremos orando pela sua vida, tá bom?
1: Tranquilo.
0: Que Deus abençoe.
1: Amém.
0: É isso aí, querido amigo ouvinte, é isso aí. Vamos de quadro, nós vamos ouvir uma palavra de Deus, vamos ouvir uma palavra de Deus. Nós vamos com o quadro Pão Diário, com o pastor Lorival de Almeida, com o tema Autoajuda ou Ajuda do Alto?

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1: Autoajuda ou ajuda do alto? Olha, ouvintes, a Bíblia fala, eu tenho uma tradução da Almeida, século 21, e curam superficialmente a ferida do meu povo, dizendo, paz, paz, mas não há paz. Jeremias 8, versículo 11. Preciso falar um pouquinho da situação de Judá, né? Já que estou falando do capítulo 8 de Jeremias, a situação desse povo era uma situação pecaminosa, era uma situação de desastre, distanciamento de Deus completo. O profeta do Senhor olha para a nação e vê o que? Iniquidade, iniquidade, iniquidade. Cheiro de destruição e cheiro de morte. E Deus o convoca, olha, você vai advertir esse povo. Mas parece que o povo não estava disposto a dar ouvidos ao que o profeta falava. Pelo contrário, a gente vê que o pecado havia endurecido o coração das pessoas, havia petrificado o coração daquela gente. Pessoas que passaram a amar mais o erro do que o acerto, do que a verdade. Pessoas que gostavam de ouvir coisas que lhes faziam bem, não é? O que não é diferente nos dias de hoje. As pessoas gostam de ouvir o que faz bem para o seu próprio ego, não é? As pessoas gostam de ouvir o que parece ser a verdade, que vão ser abençoadas sempre, que estão bem, vocês são tremendos, olha, vocês haverão de prosperar, olha, esperem para ver o que Deus fará, será uma coisa tremenda, pode ficar sossegado, Deus, as pessoas gostam de ouvir isso, mesmo sabendo que estão em pecado, mesmo sabendo que estão completamente caminhando na direção do desastre, né, por viver uma vida de iniquidade, mas parece que gostam de ouvir, em muitos casos, mentiras, não é? Aparece Jeremias e fala de juízo. Vêm os que não são de Deus e falam de vitória, e falam de bênçãos, não é? Jeremias vem e fala, minha gente, olha, era o mesmo que se João Batista pudesse falar com aquele povo, falaria, arrependei-vos, basta dessa vida de religiosidade, essa vida de fachada, essa vida de festividades vazias, vocês precisam trilhar os caminhos do arrependimento. Não ouviam. O profeta dizia, olha o que está acontecendo, Deus está permitindo, porque Deus quer que vocês abram os olhos. Deus quer que vocês saiam dessa vida errada que vai conduzir vocês cada vez mais para o profundo da miséria. Isso não é paz. Aí apareciam os profetas da autoajuda, não da ajuda do alto. Os profetas que só pregavam o triunfalismo, né? E viam, não, está tudo bem, está tudo certo, vocês vão ser abençoados. Pode ter certeza que vocês estão tomando posse das bênçãos de Deus. E uns diziam, não, Jeremias é o salgadão, Jeremias é um salgado, Jeremias é um alienado, vamos fazer o seguinte, deixa Jeremias para lá porque ele é da geração antiga, vamos pegar um negócio aqui que está mais suave para nós, não é? Olha, ouvintes, não existe coisa pior para um povo, não existe desgraça maior do que religião que as afaste de Deus. Isso está acontecendo em nossos dias. É preciso falar um pouquinho mais a respeito do arrependimento. É preciso falar um pouquinho mais a respeito da humilhação, do juízo. João Batista apareceu dizendo, arrependei-vos, Jesus veio, arrependei-vos. A Bíblia Sagrada fala já, até através de Paulo, né, sobre o arrependimento. Não temos condições de viver uma vida dissimulada como estamos vivendo. Eu, sinceramente, ouvintes, entendo que muitas pessoas parecem que se a pregação não for aquela pregação tipo vamos triunfar, é apenas um estimulante, eis que coisas boas e tremendas vão acontecer, as pessoas não gostam do culto, não é? As pessoas hoje gostam de ouvir isso, não, vocês já são mais que vencedores, acabou, não tem para ninguém, não é? É claro que quando se está com Deus, podemos falar isso. Mas quando as pessoas parecem não prestar atenção ao que está acontecendo à sua volta, vive uma vida totalmente em pecados, em iniquidades, totalmente fora do projeto de Deus, o que é preciso? É preciso pregação de arrependimento com sinceridade? Ou você quer continuar ouvindo essa questão das festinhas daqui e dali, os louvorzões, vigilhões, essa coisa que não leva quebrantamento para o coração, palavras de falsos profetas que pronunciam a vitória enquanto a derrota está te consumindo, pronunciam aí prosperidade enquanto você morre na sua miséria, pronunciam aí, eu diria, tanta coisa que não estão essas coisas acontecendo e você continua acreditando nessa falsidade profética. É hora de abrir os olhos. É hora de nós pararmos um pouco com tantas festas. Festas que eu digo são festas que não levam a nada, a não ser a uma bagunça, a não ser a uma distorção teológica, não é? É hora de parar com tantas festividades, pensando que podemos iludir Deus dessa forma, e pedimos a Deus para vir para o nosso lado, nos arrependermos dos nossos erros e recebemos dele tudo que nós precisamos. A verdadeira religião é descobrir a vontade de Deus e enquadrar-se nela. Mesmo que isso nos faça mudar radicalmente a nossa vida. Tem muita gente que pensa, não, o evangelho é um chamado para eu ser rico, o evangelho é um chamado para eu ser feliz eternamente, o evangelho é um chamado para eu ser a pessoa mais bem-sucedida de todo o planeta, o evangelho é um chamado para que eu nunca mais sofra, eu não vou sofrer mais, chega disso. Olha, ouvinte, o evangelho pode passar por isso sim, não resta a menor dúvida, mas o evangelho é um chamado para andarmos com Deus, o evangelho é um chamado para tomarmos a nossa cruz de cada dia. Se nós olharmos por toda a extensão da palavra de Deus, o homem é chamado a se ajustar à vontade de Deus. Evidente que anúncios de coisas boas podem acontecer para o povo de Deus. Evidente que nós, como povo de Deus, e sempre digo isso, como povo de Deus, nós temos direito de assentarmos à mesa. Então nós podemos desfrutar de verdadeiros banquetes. O que nós não podemos é continuar pregando ou ouvindo coisas para trazer popularidade para nós mesmos, sem falarmos da verdadeira vontade de Deus, sem falarmos da expressão máxima, eu diria, da vontade do Senhor, sem sermos profetas do engano, sem sermos profetas do triunfalismo e da prosperidade, eu diria, às vezes mentirosa, não é? Devemos sim ouvir a palavra de Deus e entender que Deus tem muitas coisas boas para nós, sim. É bom ouvir coisa boa? Sim. Mas não é só isso. Devemos ouvir o que Deus realmente está falando conosco. Não é? Devemos ouvir o que é e saber o que o nosso Deus quer da gente. Se não cedo ou tarde, teremos de pronunciar a triste sentença que está ainda no livro de Jeremias, no próprio capítulo 8. O tempo da colheita passou, o verão findou e nós ainda não estamos salvos. É isso que você quer pronunciar? Ou seja, a oportunidade veio, não houve conserto, continuamos perdidos. O juiz está mais próximo agora e continuamos perdidos. É isso que você quer falar? É isso que você quer ouvir? Não, não é. Então acerta a sua vida com Deus, viu? Acerta a sua vida com o Senhor. Eu tenho certeza que Deus tem muitas coisas boas para todos nós, não é? Mas tenho certeza que a palavra de Deus, em momentos que precisamos dessa terapia, dessa palavra que é terapêutica, mesmo passando pelo processo da disciplina, ela nos é boa. Nos é boa. Nós não vamos de forma alguma varrer para baixo do tapete os nossos pecados, as nossas iniquidades e morrer perdidos nas nossas transgressões. Pelo contrário, nós queremos que o nosso Deus faça com que enxerguemos todas as nossas situações que precisam de mudança e que passemos a viver as exigências morais e espirituais que Deus propõe a todos nós. E não essa vida proposta por falsos profetas, enganadores, profetas do triunfalismo, enfim, coisas dessa natureza. Muitas pessoas estão pensando de forma equivocada a respeito de Deus. Deus é santo, continua sendo santo, e Deus exige do seu povo santidade. Sede santo, diz o Senhor. Eu sou santo. Então, ouvintes, olha, a coisa da superficialidade está aí. A questão desse triunfalismo que se quer dizer, dessa prosperidade que tanto se fala, sem nenhum embasamento, sem nenhum tipo, eu diria, de estrutura bíblica. Isso não existe. Então examine-se diante de Deus e acerte a sua vida com Ele. E Deus vai te abençoar, sim. Nós podemos falar das coisas boas de Deus e Deus tem coisas muito boas. Mas nós temos que ver que a nossa ferida, ela tem de ser curada para que tenhamos paz. Os nossos pecados têm de ser perdoados para que tenhamos paz. Para isso, nós devemos ouvir o que Deus está falando. Para isso, nós temos que erradicar completamente os pecados que nós estamos vivendo. Senão, estaremos caminhando, infelizmente, na direção do desastre. E às vezes, para muitas pessoas, esse desastre acaba sendo um desastre sem volta. É uma realidade. Volte-se para Deus e Deus certamente vai te abençoar sim e vai te abençoar a muito.
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Cumprimento a todos com a paz do Senhor Jesus. Meu nome é Luzia Júlio. Quero expressar a minha gratidão pela cura divina que o Senhor fez na minha vida. Em 2022, eu fui diagnosticada pela medicina que eu estava acometida com LLC, que é leucemia leucócita crônica. A medicina me desenganou, dizendo que ia me medicar com os medicamentos paliativos, que eu não teria cura. Mas o Senhor, Ele pelejou por mim. Estou aqui para contar este testemunho, dizendo que Deus, Ele é maravilhoso e que Ele faz milagres. Hoje, aqueles que estão desenganados também, como um dia eu fui, tenha fé que o Senhor tudo pode fazer por nós. Como Ele fez na minha vida, Ele vai fazer na tua vida. Basta somente crer, que assim a palavra do Senhor nos diz, que tudo é possível àqueles que creem. E a mesma medicina que disse que eu não teria cura, meu médico, ele disse que tudo aquilo que a leucemia me causava já não estava causando mais, e que eu já estava curada para a glória de Deus. Então, amada igreja, eu digo para vocês, não desista, não pare de orar, busque a presença do Senhor, que eu disse para o Senhor, se o Senhor me curar, o Senhor é o meu Deus. Se o Senhor não me curar, continua sendo o meu Deus. Porque o maior milagre já tinha acontecido na minha vida em 2012, que foi a minha salvação e o meu nome escrito lá no céu, no livro da vida. E antes de eu descobrir que estava com esta enfermidade, o Senhor tocou no meu coração para louvar hinos de cura. E um deles era o 510, que é a cura divina. E eu comecei a louvar. E depois de um tempo, eu fui ao médico e fui diagnosticada que estava com esta enfermidade. Mas o Senhor me sustentou e, para a glória de Deus, eu estou aqui curada, contando esse testemunho para aumentar a sua fé, meu irmão. A sua fé, minha irmã, vai orando, vai buscando o Senhor enquanto o milagre não chega, porque o milagre um dia vai chegar nas tuas mãos como chegou na minha.

0: É isso aí, querido amigo ouvinte, 1h34. Olha aí que testemunho poderoso. A nossa irmã Luzia relatando o que Deus operou em sua vida. Estava aí com câncer em seu sangue, estava aí com leucemia, praticamente desenganada pela medicina, mas creu, perseverou. E o Senhor operou um milagre em sua vida. E ela retornou aqui, ligou para contar aí o milagre que ela recebera da parte do Senhor. Ei, você pode ser o próximo, querido amigo ouvinte, a estar gravando o seu testemunho ou nos ligando para contar aí o que o Senhor fez em sua vida. Pastor, mas aonde que fica localizada essa igreja? Nós ficamos no coração de São Paulo, é isso mesmo? No coração de São Paulo, Avenida do Estado, 4568, com entrada para veículos e pedestre, pela Avenida Prefeito Passos, número 10. Vem buscar ao Senhor, nós temos cultos diariamente, 5 cultos diários, já iniciando o culto às 7 horas da manhã, 7 da manhã, às 9 horas, 11h30, às 15 e também às 19. Vem buscar ao Senhor, vem se encher da presença de Deus, você que pode, você que tem saúde. Olha aí a nossa irmã vindo até, ligando, entrando em contato conosco para relatar aí o milagre que ela recebeu. Mande-nos o seu pedido de oração, faça como a nossa irmã Marta Miranda, que já entrou em contato conosco e diz assim: a paz do Senhor, sou de Fortaleza, Ceará, e peço oração pela proteção divina e para minha família. Nós estamos com um ouvinte amigo e eu digo alô, bom dia. Eu digo alô, bom dia, paz do Senhor Jesus, com quem eu falo?
1: A paz do Senhor Jesus, pastor.
0: Com quem
1: fala
0: eu
1: falo? Com Éder.
0: Ô, irmão Éder, a paz do Senhor Jesus. O irmão nos ouve de que lugar do Brasil?
1: Franco da Rocha, pastor.
0: Irmão Éder de Franco da Rocha. Eu, aquele famoso ouvinte assíduo.
1: Sim, pastor. Tem que estar assim, estar constantemente nessa rádio, que é uma rádio de bênção, é uma rádio de oração.
0: Sim, que bênção, meu irmão, que bênção. Que Deus abençoe. Irmão Éder, deixa aí os seus pedidos de oração, nós vamos estar anotando para daqui a pouquinho fazer aquele clamor pela sua vida e pela sua família.
1: Sim, pastor, eu quero oração pela minha saúde, que eu estou em fase final de recuperação de uma cirurgia, graças
0: okay.
1: a Deus.
0: Certo.
1: E quero colocar o nome dos meus filhos.
0: Filhos.
1: Iago.
0: Ok.
1: Tatiana.
0: Certo.
1: Leonardo.
0: Okay. Leonardo.
1: E também colocar o nome do meu vizinho aqui, que congrega comigo também na Deus e Amor aqui de Franco da Rocha, o irmão Luiz.
0: Certo, Luiz.
1: Isso, e para todos vocês aí, que Deus abençoe essa rádio, que é uma rádio de bênção, uma rádio de vitória, em nome de Jesus.
0: Amém, meu irmão, foi um prazer te atender, que Deus te abençoe, até daqui a pouco.
1: Amém, meu pastor, até daqui um pouco, Deus abençoe.
0: A paz. É isso aí, querido amigo ouvinte. Entre em contato conosco. É isso mesmo, entre em contato conosco. DDD 11-3208-2743. E nós estamos com ouvinte amigo, eu digo alô, bom dia, a paz do Senhor Jesus. Eu digo alô, bom dia, a paz do Senhor Jesus Cristo. É isso aí, meu irmão. Persista, ligou, caiu a ligação, insista, porque Deus te dará a vitória. Eu digo, alô, bom dia, a paz do Senhor Jesus.
2: A paz, pastor, a paz.
0: Com quem eu falo?
2: Alô.
0: Alô, com quem eu falo?
2: É Moacir.
0: Ô, irmão Moacir, a paz do Senhor Jesus, um ótimo dia.
2: Um ótimo dia. Pastor.
0: Sim.
2: Estou necessitando muito de uma oração.
0: O que está acontecendo com o irmão?
2: Pastor, Eu estou reformando aqui a minha casa.
0: Uhum.
2: E um pouco doente também, né?
0: Sim.
2: E nada também está indo para frente. Parece que está amarrado.
0: Nós vamos orar pela sua vida, sim, agora, agora. Coloca a mão aí no seu coração, meu irmão. Pastor Amém. Sidney, ele está aqui ao meu lado. Ele vai fazer um clamor a Deus pela sua vida, tá bom?
2: Tá bom,
3: pastor. A paz do Senhor Jesus, pastor Israel. A paz do Senhor, nosso irmão Moacir. Vamos orar. Coloque a mão no seu coração, meu querido. Vamos orar pela sua vida. Eu creio que Jesus ele vai ao encontro agora e concedendo um grande livramento para a sua vida.
2: Amém.
3: Senhor, meu Deus, meu Pai. Jesus, neste momento nós oramos, Senhor, em favor do nosso irmão Moacir, Deus. Senhor, ele pede oração em favor da sua saúde e para que o Senhor possa, meu Pai, abrir os caminhos e conceder a grande vitória sobre a vida dele, Senhor. Em nome de Jesus, ó Deus, eu peço agora, Senhor, que o Senhor possa, Pai, conceder o grande milagre sobre a vida dele. Visitando, ó Deus, a sua saúde, a sua casa, a sua família, concedendo, ó Deus, o grande livramento e a restauração sobre a sua vida. Pai, neste momento, Senhor, nós cremos, Senhor, no poder da oração e do clamor e da intercessão. Eu peço a Ti, Senhor, que neste momento, ó Pai, o nosso irmão Moacir já possa sentir, meu Deus, a sua mão agindo sobre a sua vida e o milagre acontecendo, ó Deus. Nós cremos, Senhor, na grande vitória. Abençoe o Teu filho agora, Senhor. Em nome de Jesus. Amém.
2: Amém, Pai.
0: Que Deus abençoe, irmão Moacir. Fique conosco aí. Eu creio que Deus já operou o milagre em sua vida. Fique na paz do Senhor.
2: Eu creio que já estou curado.
0: Nome de Jesus. Toma posse da sua vitória, viu?
2: Amém.
0: Deus abençoe.
4: Amém.
0: É isso aí, querido amigo ouvinte. 1:41. É madrugada do socorro de Deus. Você, meu irmão, que está aí, talvez você entrou aqui no rádio, nessa, né? Entrou agora, não foi por acaso. Isso aqui é um encontro com o próprio Deus. E nós estamos com um ouvinte amigo e eu digo, alô, bom dia, paz do Senhor Jesus.
5: Bom dia, na paz do Senhor Jesus.
0: Com quem eu falo?
5: Você fala com João Batista aqui de Parelheiros.
0: Irmão João Batista de Parelheiros, minha terra. Zona Sul de São Paulo.
5: Correto.
0: Meu irmão, qual é o seu pedido de oração?
5: Meu querido, queria pedir pro irmão se teria como o irmão fazer uma oração por mim agora.
0: O que está acontecendo com o senhor?
5: Muita dor, irmão. Eu carrego um câncer e agora eu não sei o que está acontecendo, que está doendo o corpo todo.
0: Amém? Coloca a mão aí no, na sua cabeça agora. Nós vamos orar por você agora, agora.
5: Amém, meu
0: Amém. Filho. Soberano Deus, eterno Pai, Senhor, visita o corpo do teu servo agora. Meu Deus, visita as células, visita os glóbulos vermelhos, os glóbulos brancos. Meu Deus, arranca toda dor. Arranca dor que a morfina não tira. Arranca dor que o psicotrópico não pode tirar, Senhor. Oh, meu Deus, toca agora no corpo do teu servo. Arranca todo peso. Arranca, meu Deus, toda dor. Nós lembramos de uma pessoa que tinha o mal, que o dinheiro, que o recurso humano não poderia resolver. Aquela mulher que a tua palavra nos diz que ela tinha um fluxo de sangue e ela já tinha gastado todos os seus haveres. Mas ela foi no lugar certo, no lugar onde estava Jesus. E ela tocou na orla do teu vestido e recebeu o milagre. Toca no teu servo agora, meu Deus. E opera o milagre. E opera a cura para que o teu servo venha ligar, testificar do que o Senhor fez em sua vida. Muda a história do teu servo, meu Pai. É o que eu te peço e já te agradeço. Em no nome de Jesus, você pode dizer amém, meu irmão?
5: Amém.
0: Levante as suas mãos e diga, a vitória é nossa.
5: A vitória é nossa.
0: Pelo sangue de Jesus.
5: Pelo sangue de Jesus.
0: É isso mesmo. Toma posse da vitória e tenha uma noite abençoada de descanso, viu, meu irmão?
5: Sim, pastor.
0: Em no nome de Jesus. Pode tomar posse.
5: Anota o nome da minha esposa aí.
0: Sim, anoto sim. Fala, pode falar.
5: Lélia Barbosa.
0: Perdão, pode falar novamente?
5: Lélia Barbosa.
0: Lélia Barbosa.
5: Isso.
0: Okay.
5: Raquel Barbosa Muniz.
0: Raquel Barbosa Muniz.
5: Priscila Barbosa Muniz.
0: Priscila Barbosa Muniz, certo, tá anotado.
5: E Micaías Barbosa Muniz.
0: Micaías Barbosa Muniz.
5: Sou ouvinte assíduo do programa, tô todas madrugadas com vocês, amado.
0: Que benção. É um culto no lar, é isso mesmo, meu irmão?
5: É verdade, é uma maravilha.
0: Que benção, que benção. Que Deus te abençoe. Até daqui a pouquinho, às 2 horas da manhã, estaremos clamando a Deus pela sua vida.
5: Estarei orando com os irmãos.
0: Que Deus abençoe.
5: Que Deus abençoe o irmão e a família.
0: Amém. E é isso, querido ouvinte. 1h45. Faça como nossos irmãos, entre em contato conosco ou mande-nos mensagem pelo WhatsApp, DDD 11982923392. Entre em contato conosco, diga de que lugar você fala, de qual estado, de qual país, porque tem pessoas agora nos ouvindo de vários países através do aplicativo. Você também pode baixar aí o aplicativo da Igreja Pentecostal Deus e Amor. 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Nós estamos com mais um amigo ouvinte. Eu digo, alô, bom dia, a paz do Senhor Jesus.
4: A paz, meu amado, eu estou ligando para pedir a oração do socorro de Deus.
0: Amém, com quem eu falo?
4: A irmã Marta Miranda aqui do Ceará. Do
0: irmã Marta Miranda do Ceará. Qual lugar, irmã, do Ceará?
4: É aqui de Fortaleza.
0: Fortaleza.
4: Da sucursal do Canidezinho, que é a Igreja Deus e Amor.
0: Glória a Deus. Glória a Deus. Qual é o seu pedido de oração, minha querida?
4: Meu amado, eu tô precisando. Aliás, né? Nós estamos todos, né? Precisando, né?
0: Sim, com certeza. Precisamos do socorro dele.
4: Eu estou pedindo a oração pelo socorro de Deus nessa madrugada para minha filha, para a Francisca Juliana Miranda.
0: Juliana Miranda.
4: Passando por um processo, sabe?
0: Assim, sim, sim.
4: Precisando de muita oração.
0: Precisando de um milagre da parte de Deus, não é verdade? Um
4: milagre, as portas abertas, sabe?
0: Amém.
4: Travando assim as vendas dela, que ela é corretora. Nunca mais entrou uma venda na vida.
0: Não, nós vamos orar daqui a pouquinho. Às 2 horas nós vamos fazer aquele clamor. Eu creio que esse impedimento cairá por terra. Eu já ouvi uma história parecida com a dela. A palavra do Senhor nos diz que um homem, por nome chamado Pedro, ele pesca a noite toda, pastor Sidney. Pesca a noite toda. E a Bíblia diz que ele já está lavando as redes, minha irmã. Sabe o que significa lavar as redes? Lavar as redes significa desistir. Desistiu daquele dia de pesca. Ele já tinha desistido. Mas o Senhor entrou no barco dele e falou, afasta o seu barco. E vai para o alto mar. Vai para o alto mar. Quando ele foi para o alto mar, a Bíblia diz que o Senhor falou, joga para o outro lado. Ter direção de Deus, irmão, é coisa linda. Porque às vezes não basta apenas ter um currículo bonito, não basta apenas ter um mestrado, um doutorado, precisa-se de uma direção de Deus. Precisa-se de uma direção de Deus. E nós vamos orar e eu creio que Deus irá falar com elas. Pedro não estava no culto, Pedro estava pescando, mas Jesus entrou ali e entrou no barco dele.
4: Aleluia.
0: Talvez ela não vá para a igreja, talvez ela não esteja, mas assim como Pedro não estava no culto, ele só estava voltando de um dia cansativo de pesca. Mas Jesus decidiu entrar no barco de Pedro. Tu crê que Jesus vai entrar no barco dela?
4: Eu morrer, meu irmão. E ainda tem mais uma causa que ela está pelejando para passar na OAB.
0: Olha aí.
4: Fez o curso e ainda não passou, mas...
0: Nós vamos orar. Eu creio que Deus vai fazer o milagre e a irmã vai ligar aqui para contar o que Deus fez na vida da sua filha. Tu crê?
4: Aleluia, eu creio, meu irmão.
0: Então já toma posse já, minha irmã.
4: Ai, se eu não crer, eu morro.
0: Já toma posse, que eu creio que Deus vai entrar com providência na vida da Juliana Miranda, em nome de Jesus, tá bom? É só, tem mais algum pedido específico, minha irmã?
4: Tem sim, eu peço oração pelos meus netos, pelo Marconi Júnior.
0: Marconi Júnior.
4: Pela Maria Giovana, que é uma bebezinha de 4 anos. Pela
0: Maria Giovana.
4: A minha bisnetinha também, que é a Julia Arte, vai fazer 3 aninhos.
0: Certo.
4: E para o meu esposo, José Ageu, tá?
0: José Ageu.
4: É o Lapidal Vaso.
0: Amém, vamos estar orando sim. Em nome de Jesus, daqui a pouquinho. Às 2 horas, tá bom?
4: Eu agradeço.
0: Que Deus te abençoe. Foi um prazer falar contigo, viu? Que Deus abençoe, minha irmã.
4: Muito obrigado.
0: Paz do Senhor.
4: Foi bem, viu? Todo mesmo.
0: É isso aí, querido ouvinte. 1h50. E nós estamos com mais um amigo ouvinte. Eu digo, alô, bom dia. A paz do Senhor Jesus.
6: Bom dia, paz do Senhor Jesus.
0: Com quem eu falo?
6: Com Roberta.
0: Irmã Roberta, a irmã nos ouve de que lugar do Brasil?
6: Catanduva.
0: Catanduva, qual é o estado, irmã?
6: É aqui no estado de São Paulo.
0: São Paulo mesmo, né?
6: Sim.
0: Então tá bom. Qual que é o seu pedido de oração, minha irmã?
6: Irmã, eu tô passando por um problema muito sério, tá?
0: Sim. Irmã, eu vou pedir só pra irmã não expor... Né, se for uma situação muito delicada, só diz que é um problema complicado para não expor a irmã, né, irmã? Nós sabemos que estamos aí para o Brasil e para o mundo, tá bom? Porque Deus conhece o seu problema, só para a irmã não expor a sua vida, né? Alguém conhecer de repente, a senhora me entende?
6: Não, certo. Mas não é nada assim que possa.
0: Sim,
6: então
0: pode falar.
6: O meu filho faleceu em janeiro. Dia 5 de janeiro. E devido à morte dele, eu tive um distúrbio intestinal.
0: Okay. Sim.
6: Certo?
0: Certo.
6: E devido a isso, fazem 5 meses que eu estou evacuando água.
0: Meu Deus.
6: E eu fui ao médico, certo? E ele falou que eu estou nessa situação porque eu perdi toda a minha flora intestinal. Devido ao meu emocional.
0: Sim, sim.
6: E nós temos que repor essa flora intestinal. Se eu tomar um copo d'água, eu vou ao banheiro. Se eu tomar um copo
0: meu
6: de
0: Deus.
6: Chá, eu vou ao banheiro. Nada segura. E até então, para mim, era normal.
0: Uhum.
6: Né? Mas ele falou que, como eu estou sofrendo, né?
0: Uhum.
6: Devido a morte do meu filho,
0: sim,
6: mexeu com o meu emocional, o quê? O intestino.
0: Uhum.
6: Eu sofro e estou sofrendo porque é muito recente.
0: Meu Deus. A palavra então, do Senhor, a palavra do Senhor diz assim, Atos 28:8, que Paulo, ele entra na casa de um homem por nome de Públio, que estava doente com febre e disenteria, e uma doença intestinal que podia causar um problema sério. E a palavra do Senhor diz que Paulo entrou na casa dele e orou. O que eu entendo com isso? Eu entendo que Deus, ele cura tanto problemas pequenos como problemas grandes. Então assim, minha irmã, eu creio que Deus vai operar um milagre em sua vida. A irmã está com um problema sério. E eu gostaria de fazer uma oração pela irmã agora. Minha irmã, coloque a mão sobre a sua barriga agora, que nós vamos orar por você agora.
6: Em nome de Jesus, irmão, porque eu já estou perdendo a força.
0: Sim.
6: Eu não aguento mais.
0: Vamos orar agora. Eleve o seu pensamento a Deus. Coloque as suas mãos sobre a sua barriga agora, sobre o seu abdômen. Nós vamos orar. Senhor, visita agora a cada célula, do organismo da tua filha. Eu lembro um dia que o Senhor deu uma visão para o profeta Ezequiel. E nessa visão o Senhor levava ele em um vale de ossos que estavam sequíssimos. E o Senhor perguntava para Ezequiel: Ezequiel, porventura esses ossos poderão reviver, Ezequiel? E ele disse: Senhor, tu o sabes. Senhor, restaura agora a flora intestinal da tua serva. Meu Deus, opera um milagre, porque ela precisa de saúde para te servir. A tua palavra diz que o Senhor entrou na casa da sogra de Pedro e ela estava acamada, ela estava na cama com febre. E quando o Senhor a curou, ela se levantou e serviu a todos que estavam ali. A tua serva precisa de saúde para servir. Oh, meu Deus, eu te peço nesse momento, começa a restaurar, meu Deus, agora, a saúde, a flora intestinal da tua filha, para que ela venha gravar esse testemunho e o teu nome seja glorificado. Que ela não lembre do meu nome, porque o meu nome não é importante, mas o importante é o Senhor, que é o dono do milagre. Opera o milagre na vida da tua serva. É o que eu te peço, é o que pedimos, em no nome de Jesus Cristo. Amém, minha irmã?
6: Amém.
0: Toma posse do milagre, viu?
6: Eu tomei posse.
0: Toma posse. Tu crê que tu vai ligar aqui para contar o testemunho?
6: Em nome de Jesus. Eu então, não sabia, pode... irmão, que ia causar tudo isso na minha vida devido à perda do meu filho.
0: Sim. A situação emocional, o emocional, ele atinge todas as áreas da nossa vida, minha irmã. O emocional é algo muito complexo. Então, mas toma posse da sua vitória aí nesta madrugada, tá bom? Daqui a pouquinho, daqui a alguns minutinhos, estaremos fazendo aquele clamor da madrugada. Que Deus te abençoe. Foi um prazer lhe atender.
6: Amém. Deus abençoe.
0: Amém. Paz do Senhor Jesus.

Muito bem, querido amigo ouvinte, 1:57. Nós vamos de prefixo das emissoras e retornamos com aquele clamor da madrugada.

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4: Uma hora e 59 minutos.

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1: Soberano Deus, eterno Pai, entramos, meu Deus, nesta madrugada, clamando, meu Deus, por cada ouvinte, meu Deus, que nos ouve do sítio, da fazenda, do campo. Visita nesse momento o jovem Kaique, que nos mandou aqui uma foto, meu Deus, de uma fratura em sua mão, meu Deus. Senhor, opera um milagre na vida do Kaique Cavalcante. Meu Deus, visita nesse momento o teu servo, guardando, dando livramento, repreendendo toda a fúria do inimigo, meu Deus. Ah, Espírito Santo, eu apresento, meu Deus, nesta hora de oração. Visita os nossos irmãos que deixaram seus pedidos de oração, meu Deus, aqui pelo WhatsApp, pelo telefone fixo. Visita o irmão Aguinaldo, meu Deus. Ah, Senhor, lá de Lagoa da Prata, que pede oração pela saúde, que pede oração pela Maria do Rosário, meu Deus, pela sua família. Visita o teu servo, visita também, meu Deus, a nossa irmã Maria do Rosário, lá de Santana de Parnaíba, que está com dor de garganta, opera um milagre na vida dela. Visita, meu Deus, a Eliá, que está com dor abdominal. Opera um milagre na vida da tua serva, meu Deus. Oh, Espírito Santo de Deus, eu apresento nesse momento de oração, meu Deus, esse ouvinte que está aí nesta portaria, que está aí, meu Deus, neste condomínio, vai guardando o teu filho, meu Pai, do sequestro, da bala perdida. Visita, meu Deus, nessa hora de oração, meu Deus, aqueles que estão aprisionados, aqueles que conseguem nos ouvir do sistema penitenciário, do, meu Deus, do semiaberto, salve essa alma, meu Deus, para que ao sair desse presídio, ele não venha retornar, meu Deus, a cometer as mesmas atrocidades, os mesmos delitos. Eu apresento nesse momento de oração, meu Senhor. Visita, meu Deus, nesta hora de oração, meu Pai. Ah, esse amigo caminhoneiro, esse amigo taxista, esse amigo motorista de Uber, visita nesse momento de oração, meu Pai. O nosso amigo pastor Evaldo Lara, ali no litoral sul de São Paulo, meu Pai. Visita o jovem Natan, visita a esposa do teu servo. Eu apresento nesta madrugada o nosso amigo, meu Deus, na mesa de comunicação, nosso amigo Márcio, o seu lar, a sua casa, os seus projetos, a sua saúde. Visita, meu Pai, nesta madrugada de oração. Sim, meu Deus, visita agora. Ah, meu Deus, esse homem que está aí nos ouvindo, aí, meu Deus, nesta cama de hospital. Quantas pessoas agora acamadas, quantas pessoas agora hospitalizadas, quantas pessoas precisando, meu Deus, de um milagre. Quantas pessoas agora precisando, meu Deus, de uma provisão. Visita nesse momento de oração, meu Deus. Meu Deus, o filho do teu servo que completou, meu Deus. Meu Deus, mais uma primavera em tua presença, o jovem Lucas. Toma, meu Deus, esse jovem em tuas mãos. Que ele cresça, meu Deus, um jovem cheio da tua presença. Tira do caminho dele os embaraços, tira do caminho dele as barreiras. Eu apresento nesta madrugada esse lar que está desfragmentado, esse lar, meu Deus, que está destruído por conta do adultério, por conta dos vícios, meu Pai. Visita nessa hora de oração, meu Pai, a todo campo ali, meu Deus, da Mazei, cada pastor, cada presbítero, que o Senhor venha visitar os teus filhos agora. Visita, meu Deus, nesta madrugada, Visita nesta madrugada de oração, meu Deus, a vida de cada pastor, a vida de cada presbítero, a vida de cada diácono. Vai ao encontro agora, meu Pai, a vida dos teus servos, guardando, livrando, dando força para a glória, meu Deus, do teu santo nome. Para a glória do teu santo nome eu apresento nesse momento de oração, Pai querido, esta alma que está aflita, que está angustiada, esta pessoa que já se drogou, que já usou entorpecentes para ver se tira esta angústia, para ver se tira esse vazio, mas nada preenche esse buraco, esse, meu Deus, esta ferida que está na alma dessa pessoa. Meu Deus, semelhante àquele jovem de Gadara que vivia de dia e de noite, andando no sepulcro, se ferindo, se cortando. Quantas pessoas agora que estão se mutilando, que estão se cortando. Meu Deus, eu apresento, meu Pai, esse jovem, esta moça, esse moço. Liberta essa pessoa dessas grades que o maligno colocou nela. Meu Deus, eu apresento agora, nesta madrugada, aquelas pessoas que foram para outros países tentadas. Ah, meu Deus, por uma proposta irresistível de emprego. Pessoas, meu Pai, que foram enganadas e hoje estão vivendo em situações análogas à escravidão. Meu Deus, pessoas que estão trabalhando por um prato de comida. Pessoas que estão trabalhando, meu Pai, apenas pelo banho e comem do resto que sobra. Meu Deus, salva essa pessoa desse cativeiro. Meu Deus, essa pessoa que está agora de joelho clamando. Essa pessoa que não tem, meu Deus, oportunidade nem de pegar um celular para falar com alguém, porque não lhe é permitida, mas ela está agora conectada ao Senhor, em oração, de joelhos dobrados. Visita essa mulher, esse moço agora, com a tua mão de cura, com a tua mão de restauração. Usa, sim, meu Pai, o teu servo nesta madrugada.
2: Em nome de Jesus, neste momento de oração, ó Deus, nós a te clamamos, Senhor, pela vida de cada ouvinte, Senhor. Desses milhares de ouvintes, meu Pai, que neste exato momento estão em oração juntamente conosco, Senhor. Pedindo ao Senhor, meu Pai, que nesta madrugada o Senhor possa conceder um milagre. Um milagre tão esperado, um milagre tão querido, ó Deus. Pai, visita, eu te peço, Senhor, esta pessoa que neste momento está com a sua mão sobre a enfermidade. Pedindo ao Senhor, meu Pai, suplicando a cura, o milagre. Pai, em nome de Jesus Cristo, eu peço a Ti, Senhor, entra neste lar, nesta casa, que neste momento o Senhor está passando por uma adversidade, por um momento difícil, ó Deus. Eu peço a Ti, ó Pai, que o Senhor possa entrar, meu Pai, com a resposta, com a restauração, com a restituição familiar. Que o Senhor possa entrar com a cura, meu Pai, tão desejada, Senhor. Deus, nós oramos, Senhor, por cada ouvinte, ó Pai, que nos deixou os pedidos de oração. Senhor, nós oramos, meu Pai, pelo filho da Tatiane, ó Deus. Oramos, meu Pai, pelo nosso irmão Éder, de Franco da Rocha, pelos filhos Tiago, Tatiane, Leonardo e pelo vizinho Luiz. Ó Deus, que o Senhor possa alcançar, meu Deus, a cada vida, Senhor, agora. Eu peço a Ti,

momento está passando por pensamentos, meu Pai, de suicídio, ó Deus. Essa pessoa que pensou em dar cabo da própria vida, Senhor, mas neste momento está com os ouvidos, meu Pai, ouvindo esta oração. Deus, eu peço a Ti que o Senhor possa alcançá-lo agora, Senhor, e mudar essa história. Que ele possa ter um encontro agora com o Teu Espírito Santo, Senhor, e aquela decisão, meu Pai, de tomada, de tirada de vida. Que neste momento, Pai, ele possa mudar a sua mente. Que ele possa tomar outra decisão, que é se render ao Senhor, Pai. Senhor, Tu és o dono da vida. E eu peço a Ti, meu Pai, aonde a morte estava reinando, Senhor, que a vida possa entrar agora. Aonde havia dor, tristeza, angústia, medo, solidão, que o Teu Espírito Santo possa entrar agora, ó Pai, e trazer, meu Pai, a alegria que essa pessoa perdeu há muito tempo, ó Deus. Trazer, meu Pai, a esperança que havia ido embora, Senhor. Em nome de Jesus Cristo, ó Deus, eu peço a Ti, alcance essa pessoa que está no leito de enfermidade. Essa pessoa, meu Pai, que está neste momento, ó Pai, acometida, meu Pai, de uma doença. Essa pessoa que foi desenganada pela medicina humana, mas ela crê, Senhor, no poder da oração. Pai, a distância, meu Pai, não impede, Senhor, o milagre de acontecer. Porque nós andamos por fé, Senhor. Então nós oramos ao Senhor nesta madrugada pedindo, Pai, alcance essa vida. Que o Senhor possa restaurar a saúde dessa pessoa que crê, Senhor. Senhor, eu peço a Ti em nome de Jesus Cristo, ó Pai, concede o Seu grande milagre agora sobre essa vida. Senhor, em nome de Jesus Cristo, visita o nosso irmão João Batista, meu Pai, que agora há pouco, ó Pai, nos pediu oração. Que ele está cometido de um câncer, Senhor, mas nós cremos que o Senhor é um Deus que também cura o câncer. Pai, em nome de Jesus Cristo, Senhor, eu peço a Ti, Deus, que esta pessoa que está ouvindo esta oração agora, meu Pai, ela possa sentir o efeito, meu Pai, da Tua presença, do Teu Espírito Santo, quando Ele chega numa vida. Pai, que ela possa sentir, meu Pai, a Tua presença ao lado dela aí. Em nome de Jesus Cristo, ó Deus, eu peço a Ti, Senhor, cura, meu Pai. Retire essa dor, meu Pai, que essa pessoa está sentindo agora. Essa enfermidade no estômago. Essa enfermidade nos rins. Essa enfermidade que tem assolado essa vida há anos, meu Pai. Senhor, em nome de Jesus Cristo, ó Deus, eu Te peço, Senhor amado, concede o Seu grande milagre agora, Pai. Que esta pessoa, meu Pai, possa contemplar o Seu mover sobre a vida dela. Que essa família possa ser restaurada, Senhor. Meu Deus, eu peço a Ti, liberta agora este homem, este jovem, meu Pai, que está preso nos vícios, ó Deus. Já passou por diversas internações, ó Pai. E neste exato momento, o Senhor está sofrendo, meu Deus, com a dor, Pai, com o efeito da abstinência. Pai, em nome de Jesus Cristo, eu peço a Ti, ó Pai, que essa pessoa venha a ser liberta. Que essa pessoa possa ter a sua vida restaurada, Senhor, neste momento. Que esta família que passou pela destruição, meu Pai, do efeito terrível que as drogas causam. Que essa família possa ser restaurada agora, em nome de Jesus Cristo. Que este pai de família possa ter o seu filho de volta restaurado. Que essa dona de casa possa ter o seu filho, seu esposo de casa em casa novamente, com a família restaurada, Senhor. Deus, em nome de Jesus Cristo, ó Pai, esta pessoa que há muito tempo teve a sua alegria roubada, que hoje ela possa ser restaurada pelo Seu poder e pela Sua misericórdia, Pai. Olha aí, meu Deus, esses milhares de ouvintes, meu Pai, que estão agora orando, Pai, ligados, conectados agora. E nós estamos na mesma fé, Senhor, orando a Ti, ó Deus, crendo, Senhor, que o milagre é certo pelo poder da Tua palavra. Nós oramos agora, meu Pai, convictos e certos, meu Pai, de que nós somos mais do que vencedores. Em nome de Jesus, ó Deus, eu peço a Ti, Senhor da glória, visita esta mulher, meu Pai, que está com a mão sobre a sua cabeça agora, porque não está suportando, meu Pai, a dor dessa enxaqueca. Essa pessoa que há dias, meu Pai, não consegue dormir, Senhor, não consegue ter um sono tranquilo, meu Pai, porque não consegue ter paz.
Em nome de Jesus Cristo, ó Pai,

0: que após esta oração, meu Deus, essa pessoa, ela possa ter um encontro com o Senhor. E que ela possa, meu Pai, ter a sua saúde restaurada, o seu emocional restaurado, o seu espiritual restaurado, Senhor. Pai, em nome de Jesus Cristo, alcança, meu Pai, esta pessoa, meu Deus, que neste exato momento, ó Pai, ela pensou em ir embora de casa, Senhor, devido às lutas, devido às discussões, devido à falta de entendimento, ó Pai. Em nome de Jesus Cristo, ó Deus, eu peço a Ti, meu Pai, que esse mar, essas águas agitadas na vida dessa pessoa, meu Pai, possa ter um encontro com o Senhor. E assim como o Senhor repreendeu aquele vento, ó Pai, no barco, que o Senhor possa, Pai, nesta madrugada, repreender este vento que essa pessoa está passando, ó Pai. Deus, porque a luta é tão grande, ó Deus, que ela não enxerga, meu Pai querido, a saída. Ela não enxerga, meu Pai, o escape. Em nome de Jesus Cristo, ó Deus, eu peço a Ti, meu Pai, que neste momento a Tua luz, meu Pai, possa resplandecer nesta escuridão. Que neste momento, ó Pai, a Tua luz, meu Pai, ela possa resplandecer aonde até hoje, meu Pai, havia escuridão. E que esta pessoa que estava cega espiritualmente, ó Pai, ela possa ter os seus olhos abertos. Em nome de Jesus.
1: Sim, meu Deus. Em concordância com Teu Filho, visita, meu Deus, e opera o Teu milagre, e que o enfermo seja curado, e que o oprimido seja liberto, em no nome de Jesus Cristo.

0: Muito bem, querido amigo ouvinte. 2:22. É. Você que orou conosco, você que clamou a Deus conosco, você que estava afastado dos caminhos do Senhor. É isso mesmo, você que se afastou. Talvez faz meses, talvez anos que você não vem para a igreja, mas a igreja foi até você nesta madrugada. A voz do Senhor ecoou dentro do seu lar, ou dentro aí dessa biqueira onde você está aí, esperando, está num plantão aí, está aí, né, como diz no mundo, trabalhando, talvez aí num ponto de droga, mas o Senhor te encontrou aí, através desta programação, através da rádio. E hoje é o dia, aquele dia que você sempre falava, um dia, quando o Senhor me chamar, eu voltarei para a casa de Deus. Pois é, essa é a madrugada do socorro de Deus. É o dia que o Senhor preparou para mim e para você. É o dia de você voltar para Cristo. Você que está em lágrima, talvez se drogou, talvez fez coisas terríveis, mas a droga não pôde preencher o seu vazio. Posso te contar um segredo? O vazio que há dentro da sua alma é do tamanho de Jesus Cristo. Por isso que você não encontra entorpecente, não encontra nada para preencher esse vazio. E nesse momento eu te convido a aceitar a esse Jesus, a voltar para a casa do Pai. Curve a sua cabeça, você que pode, e repita comigo: Senhor Jesus, perdoa os meus pecados. Sim, e escreve o meu nome no livro da vida e sela com teu sangue até o dia do arrebatamento. Seja muito bem-vindo à família Deus e Amor, porque mais do que uma igreja, nós somos uma família.
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1: Carlos Alberto da Silva Correia. A benção foi meu benefício de volta, irmão, que estava cessado desde 2011. Estava passando por uma dificuldade financeira com meus filhos, minha família. E hoje eu estou alegre porque foi ativado esse benefício. Já estou recebendo a minha vitória, meu salário. De novo na minha mão. Retornou de volta, irmão. Estou muito alegre, agradecido a Deus, né? Na campanha da prosperidade, Deus usou o servo na revelação, né? E Deus confirmou essa grande vitória. Estou muito alegre e agradecido a esse Deus. Quilômetro 35, Brado Verde. Carlos Alberto da Silva Correia.
2: Olá, eu sou o Gabriel Miranda.
3: No episódio de hoje é da mulher do fluxo de sangue. Então vamos abrir nossas Bíblias em Lucas, capítulo 8, versículo 43 e 44. E estava ali certa mulher que havia 12 anos vinha sofrendo de hemorragia e gastara tudo o que tinha com os médicos. Mas ninguém pudera curá-la. Ela chegou por trás dele, tocou na borda do seu manto e imediatamente cessou sua hemorragia. Aqui nós podemos ver na mulher do fluxo de sangue que fazia 12 anos que ela sofria com essa hemorragia. E ela chegou diante de Jesus e tocou nele e foi curada. Eu imagino ali na cabeça dela que ela já tinha gastado tudo que ela tinha, todos os recursos de todos os médicos que ela foi. E ela gastou todo o dinheiro que ela tinha. E ela, sabendo que Jesus estava ali, ela sabia que ela podia ter uma esperança. Na verdade, ela tinha uma esperança. Então, ela foi diante de Jesus e tocou nas vestes dele. E foi curada. Então, às vezes, você está passando por uma situação o qual há muito tempo você sofre com alguma ansiedade.
4: Às vezes, uma depressão.
3: Ou, às vezes mesmo, você receber um diagnóstico ruim de um médico. Mas saiba que, assim como essa mulher teve a cura dela, você também
4: pode ter sua cura.
3: Mas ela teve fé. Vamos continuar a leitura do verso 45 ao 48. Quem tocou em mim? Perguntou Jesus. Como todos negassem, Pedro disse: Mestre, a multidão se aglomera e te comprime. Mas Jesus disse: Alguém tocou em mim. Eu sei que de mim saiu o poder. Então a mulher, vendo que não conseguiria passar despercebida, veio tremendo e se prostrou aos seus pés. Na presença de todo o povo, contou por que tinha tocado nele e como fora instantaneamente curada. Então ele lhe disse: Filha, sua fé a curou. Vá em paz. E aqui nós podemos ver que depois de um toque, ela teve medo. Ela tinha medo porque ela tinha passado 12 anos naquela situação e ela era considerada impura por conta da sua enfermidade. Então ela não queria se expor, mas mesmo assim ela não se importou com nada que estava perto dela e ela se prostra aos pés de Jesus. E após ela ter tocado em Jesus, Jesus percebeu que dele saiu o poder. Só que ele perguntou ali: quem te tocou nele? A mulher de fluxo de sangue, ela tinha um medo, um receio, porque ela tinha passado 12 anos naquela situação. E por passar 12 anos naquela situação, ela era considerada impura. Ela não podia se expor, ela não podia se aproximar das pessoas por conta da enfermidade dela. Mesmo assim, ela não se importou. Ela foi e se prostrou aos pés de Jesus. E ela foi curada. Às vezes você está passando por alguma situação na sua vida, como eu falei anteriormente, às vezes uma ansiedade, ou alguma enfermidade, ou algo que você pode estar passando na sua vida, que pode ser diferente disso. Mas eu quero que você saiba de uma coisa. Em Lucas capítulo 18, fala que é impossível para os homens, mas é possível para Deus. Muito obrigado por ter acompanhado esse episódio. Que Deus te abençoe e até a próxima.

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2: Muito bem, 2:37. Eu sou seu amigo em Cristo, presbítero Israel Martins. Você ficou aí com essa bela canção. E agora nós vamos de testemunho, sim, testemunho da nossa irmã Sônia, que vai testemunhar o que o Senhor fez em sua vida. Seja edificado por esse belo testemunho.
3: Meu nome é Sônia de Freitas Soares. Eu queria contar uma bênção maravilhosa que Deus fez na minha vida. Eu, quando tinha 18 anos, eu tinha uma depressão muito forte. E ali nessa depressão, assim, eu me sentia assim, que não tinha, assim, não era ninguém, porque eu sentia muito mal, assim, o que é uma coisa muito, assim, eu não sentia, assim, que não tinha ninguém perto de mim, que eu ficava, assim, ninguém ligava pra mim, que eu achava, assim, eu passava na rua e via as pessoas rindo, assim, achava que as pessoas estavam rindo de mim. E ali passou tempo, eu fumava também, o Senhor me libertou do vício do cigarro. Passou uma vez, assim, que eu pedi pra Deus que Ele fosse... fazer uma obra na minha vida, né? Porque ali eu passava duas jovens na minha frente, aquela jovem brilhava, assim, na minha frente. Assim, eu falei, Senhor, eu queria ser como ela, Senhor, como elas brilham, é diferente. E ali Deus me resgatou, me levou ali, me trouxe para a igreja, me chamou, eu fui ali para a igreja. E graças a Deus, Deus me curou dessa depressão. E ali eu comecei a ficar junto com os jovens, louvado com os jovens. E prosseguindo, né, na presença do Senhor. E aí Deus preparou para mim também um esposo maravilhoso, né? Preparou também, assim, o meu casamento, preparou a minha filhinha, que hoje eu falo para os irmãos que o que Deus me deu foi uma bênção maravilhosa, né? Que eu falei para Deus que era assim, para mim era difícil, mas para Deus não era, né? E ali eu cheguei e falei para o Senhor, entrei no meu quarto, fiz aquela oração, pedi para Deus, Senhor, tenha misericórdia de mim, Senhor, eu necessito dessa bênção. Eu fui no médico, mas falou, olha... Para você vai ser difícil, porque você tem uma idade muito avançada, vai ser difícil você ter um filho. Eu ali entrei no meu quarto e falei para o Senhor, Senhor, me prepara para mim um filho, Senhor. Aí, quando foi 2015, o Senhor me preparou essa benção, Miriam Vitória, que hoje está aqui com 4 meses. E ali, até os médicos mesmo falaram para mim, assim, que foi um milagre, né? Porque a minha filha veio perfeita, com saúde, e eu sou grata a Deus, que eu falei para o Senhor Jesus, que eu ia contar essa benção. E a Miriam... É uma menina assim, que o Senhor me deu ela, que eu creio que foi para alegrar o meu coração, né? E assim eu agradeço a oportunidade em nome de Jesus.
2: É isso aí, queridos ouvintes. Milagre, milagre, milagre só Jesus pode fazer. Olha que testemunho tremendo da serva de Deus, que totalmente depressiva, complexo de inferioridade, Deus mudou o quadro dela quando ela veio para a presença do Senhor. Deus mudou a história dela após a libertação e a superação aí de uma depressão. Ela tinha um sonho. E o sonho dela era poder gerar. O sonho dela era poder ter um filho. E Deus lhe concedeu aí a querida Miriam Vitória. Milagre de Deus. Esse Deus é tremendo. Querido ouvinte, você aí, você, minha irmã, que sonha em ter um filho, sonha em gerar, faça como a nossa irmã, coloque sua fé em prática, venha em um dos cultos nosso aqui na Igreja Pentecostal Deus e Amor, Avenida do Estado, 4568, vem buscar a Deus, vem se encher da presença de Deus. Avenida do Estado 4568, com entradas para veículos e pedestres pela Avenida Prefeito Passos, número 10. Nós temos cultos diariamente, vem buscar a Deus, vem se encher de Deus, vem buscar a face do Todo-Poderoso. Nós vamos agora, querido ouvinte, de quadro, e nós vamos com Bíblia em Foco com o pastor Júlio Souza. Com o tema Sal da Terra.
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5: A paz do Senhor, ouvintes do programa A Voz da Libertação. Aqui é o seu irmão em Cristo, pastor Júlio Souza. Estamos juntos para mais um momento de reflexão na Palavra de Deus. O tema de hoje é: os cristãos são o sal da terra. A leitura está no Evangelho de Mateus, capítulo 5, e o versículo de número 13. Diz assim a palavra do nosso Deus: vós sois o sal da terra. E se o sal for insípido, com que se há de salgar? Para nada mais presta, senão para se lançar fora e ser pisado pelos homens. Preste atenção no que nos ensina a palavra de Deus. O sal nos tempos bíblicos tinha muitas aplicações. Esta fala de Jesus, usando o sal como exemplo, fala da grande avaliação que o sal tinha naquele contexto, naquela cultura, enfim, naquela época. O sal ia além de dar sabor. Jó até fala sobre isso no seu livro, capítulo 6, versículo 6. O sal também conservava os mantimentos. Lembrando que era um tempo em que não havia refrigeradores, né, como temos hoje, as geladeiras, freezers. O sal era usado para isso, ele mantinha os alimentos durante um tempo maior, né, sem decomposição, sem se estragar. Usava-se até o sal em cerimônias religiosas, conforme Levítico capítulo 2, versículo 13. E houve-se um tempo também que o sal era utilizado até como uso monetário, né? No entanto que a palavra salário, ela é derivada de sal, né? Presta atenção, salário vem de se pagar com sal, o que era feito em um dado período. O sal, ele tem diversas funções. Assim como o cristão, assim como o cidadão do reino de Deus, ele tem a sua função ou suas funções. Os crentes são como uma coibição da corrupção do mundo. O mundo só não está pior porque a igreja ainda está aqui. Sabemos que este mundo é terrível e está cada dia pior. Mas poderia estar muito e muito pior se não fosse a ação da igreja. Se a igreja não fosse a pregoeira da verdade, a mantenedora dos bons costumes, do bom padrão, se a igreja não fosse a propagadora dos valores corretos da família, se a igreja não fosse a propagadora e a mantenedora dos valores corretos para a juventude, pode ter certeza, este mundo já teria muito, muito, muito, muito piorado. Mas a igreja está aqui. A igreja está agindo, está atuando, está sendo sal. A consciência moral do mundo, ela deve ser influenciada pela conduta cristã. Sim, porque o mundo deve se sentir confrontado pela índole da igreja. Este mundo mau, este mundo pecador, ele tem que se sentir desconfortável quando ele olhar para a igreja. Seria mais ou menos quando alguém que de repente está há muito tempo sem tomar banho, sem cuidar da sua aparência, estou dando um exemplo, de repente a pessoa está de um aspecto muito, eu diria, desagradável, e se ela estiver com pessoas do mesmo jeito do que ela está, pessoas não limpas, sem banho, sem o cuidado, né, o asseio pessoal, se ela estiver com pessoas como ela, ela vai se sentir normal, não vai ter nenhum constrangimento. Agora, Se ela entrar num ambiente onde todas as pessoas estiverem limpas, cheirosas, bem, não direi nem bem arrumadas, mas o aspecto mesmo do asseio pessoal, a limpeza, né, tudo bem direitinho, essa pessoa, ela vai se sentir até mal no meio dos demais, porque ela vai ver que só ela ali está com aquele aspecto. Assim é a igreja no mundo. O mundo que é sujo, o mundo que é impuro, quando ele olhar a igreja, e quando eu digo igreja, eu me refiro a cada um de nós que somos representantes da igreja. Vale a gente lembrar que ninguém sozinho é igreja, mas cada um de nós representamos a igreja onde quer que nós vamos. Então, este mundo que é mau, que é pecador, que é mal cheiroso no aspecto espiritual, este mundo que vive no pecado, na vaidade, no engano e no orgulho, quando eles olharem para nós, eles têm que se sentir confrontados. Eles têm que se sentir mal ao olhar para nós e dizer que há alguém ainda nos dias de hoje que preserva valores, que preserva modéstia, que preserva pureza, e por que não dizer que preserva doutrina? Sal existe para salgar, esta é a finalidade do sal. Cada coisa existe para um propósito, e se este objeto deixa de cumprir seu propósito, ele não serve mais para nada. Um relógio existe para informar a hora, né? Se o relógio para de funcionar, para que serve? Para alguns vai servir como enfeite, né? Eu já vi história de pessoas na rua, de repente precisar perguntar a hora para alguém, que estava com um relógio no braço, e de repente a pessoa dizer, não sei, olha, eu acho que é quase meio dia. Porque aquele relógio ali estava só de enfeite no braço. Sal existe para salgar. Mas Jesus diz, o que vai ser feito deste sal, se ele se tornar insípido? Para nada mais serve. Se torna inútil. Se isso pode acontecer quimicamente, é um assunto até controverso, pois o cloreto de sódio, que é o nome científico do sal, ele não pode perder sua salinidade. Mas se admite que se houver impureza, como poderia haver naquele tempo no sal da Palestina, ele se tornaria insípido, perderia sua eficácia de salgar. É isso que Jesus está dizendo. O problema é a contaminação do sal, é o sal sendo diluído. E como eu sempre digo para a igreja, sempre digo aos irmãos, o inimigo nunca vai querer transformar diretamente sal em açúcar, mas a intenção e a estratégia do diabo sempre é de forma gradativa. É um trabalho pontual, calmo e tranquilo. Aos poucos ele vai tentando influenciar de forma a que a igreja vá se flexibilizando no seu aspecto de ser sal, e de repente é um sal impuro. A ilustração de Cristo, ela é hipotética, claro, mas ela demonstra que esta anomalia de um sal perder o sabor é um crente inútil. Infelizmente, esse crente se torna inútil por não ter mais o seu teor de salinidade, por não mais salgar o mundo, por não mais incomodar o mundo. Está sendo pisoteado pelos homens, como disse Jesus, é lançado fora e pisado pelos homens. Pessoas que vivem em voltas de escândalos, em volta de escarnecer ou com escarnecedores, pessoas que vivem em duplicidade da sua vida cristã, estão sendo destruídos pelos costumes e valores da sociedade ímpia. Meus irmãos, tem um grande valor no testemunho cristão. Se os cristãos não se esforçarem para fazer um impacto no mundo, neste mundo que nos rodeia, qual será então nossa utilidade? O mundo não precisa mais de si mesmo, o mundo está cheio de si mesmo. Devemos impactá-los positivamente, como o tempero que dá o melhor sabor à comida. Se formos muito parecidos com os do mundo, não temos valor. Os cristãos não devem confundir-se com os demais. Paulo vai dizer que Timóteo deveria ser o exemplo até no meio dos fiéis, até no meio dos santos. Ele deveria ser exemplo, Timóteo. Primeira epístola a Timóteo, capítulo 4, versículo 12. Sal nos fala de essência e influência. Sal é sal onde estiver. E onde ele estiver, ele é o agente influenciador. Se você colocar o sal no arroz, é o arroz que fica salgado e não é o sal que fica arrozado. Se você colocar o sal no feijão, é o feijão que fica salgado e não é o sal que fica enfeijoado, né? Estou inventando essa palavra. Enfim, sejamos sal. Sejamos de uma essência pura da qual Cristo nos consolidou. E sejamos influenciador onde quer que estejamos. Não percamos o nosso teor. Não nos permitamos nos tornar crentes inúteis, mas que possamos cumprir com esta missão que Cristo nos deu, de influenciar este mundo mau, através do nosso bom testemunho, conforme a palavra de Deus.
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0: Muito bem, 2 horas com 56 minutos. Você ouviu aí essa bela canção e foi edificado aí pela essa bela canção. Nós estamos na madrugada do socorro de Deus. E eu quero te atender nesta madrugada, eu quero orar por você, quero ouvir aí a sua mensagem. Mande-nos mensagem através do WhatsApp, é isso mesmo, DDD 11 98292 3392, é isso mesmo, DDD 11 98292 3392. Eu quero te atender, eu quero orar por você e com você. Daqui a pouquinho, às 3 horas da manhã, nós, às 3h40 da manhã, nós teremos aí o clamor por portas abertas. Eu quero clamar a Deus com você. Você pode também entrar em contato conosco através do fixo, telefone fixo, DDD 11-3208-2743. É isso mesmo, DDD 11-3208-2743. Faça como os nossos irmãos que estão interagindo conosco através do WhatsApp. Mande-nos uma mensagem, nós estaremos anotando seu pedido de oração e daqui a pouquinho estaremos clamando pela sua vida. Faça como a nossa irmã Marinete de Lima, que diz: bom dia, a paz do Senhor Jesus. Amém, meu irmão. Bom dia, a paz do Senhor Jesus. Que Deus abençoe o seu dia e daqui a pouquinho, irmã Marinete, estaremos clamando a Deus pela sua vida. Também interagindo conosco, nosso irmão Pedro, ele diz: peça oração. Pedro Toledo, pânico, ansiedade e insônia. Amém, irmão Pedro. Estaremos orando pela sua vida, em nome de Jesus. Daqui a pouquinho estaremos fazendo aquele clamor a Deus pela sua vida. E eu creio que o Senhor te visitará aí com as suas mãos de misericórdia. Faça como os nossos irmãos, interaja conosco. O nosso irmão também, Claudinei. Nosso irmão Claudinei, ele diz: a paz do Senhor Jesus. Meu nome é Claudinei. Peço oração pela saúde de minha mãe, Maria Nerilma Cassini. Pela saúde e proteção do meu irmão Cleidson. Livre ele do espírito do engano e de outros males. Livramento e saúde, Maria Júlia, Maria Luísa, Diego, Felipe e família. Amém, meu irmão. Estaremos orando, estaremos clamando a Deus pela sua vida. É, meu irmão, você que não está conseguindo dormir, que está aí com um problema com insônia, a palavra do Senhor nos diz, o salmista ele diz: deitei e dormi, acordei, porque o Senhor me sustentou. Sono é um privilégio, é. Sono é um privilégio. Entre em contato, daqui a pouquinho estaremos clamando ao Senhor pela sua vida. Faça como nosso irmão Flávio Silva da Costa. Ele diz: a paz do Senhor. Ore pela Flávia Amanda, que se encontra internada. Quantas pessoas, pastor Sidney, agora nos ouvindo através dos hospitais, está aí com o seu celular, com fone, nos ouvindo, tendo um culto aí dentro do hospital, ouvindo, angustiado, pensando se vai ter alta ou não. Eu creio, pastor Sidney, que o Senhor nesta madrugada visitará esse querido ouvinte.
1: É isso aí, pastor Israel. São muitas pessoas que nesse momento estão conectadas, crendo aí no poder da oração. Que nesta madrugada estamos aqui num culto online e nós temos a plena certeza e convicção de que essas pessoas estão sendo impactadas pelo poder de Deus. São muitas pessoas que durante a madrugada têm passado por diversas adversidades, alguns não conseguem dormir ou estão passando por dores, estão doentes, mas nesta madrugada, em nome do Senhor Jesus Cristo, elas estão sendo alcançadas por Deus e sendo tocadas pelo Senhor.
0: Com toda certeza. É isso aí, querido ouvinte. A nossa irmã também nos nos manda mensagem, nossa irmã Adriana, ela diz: a paz do Senhor Jesus, peço oração pelo meu filho Lucas e Tiago, minha mãe, missionária Madalena, e minha filha Lohane e Sara, e pro meu, pro amor dela, o Rafael, o Rivael, ore por mim também. Amém, minha irmã, estaremos orando. É isso mesmo, queridos ouvintes, é isso mesmo, queridos amigos internautas. Madrugada de poder, madrugada de vitória. Vem conosco que nós vamos juntos com vocês até às 5 horas da manhã. E agora nós vamos de prefixo das emissoras e já retornamos com oração com o pastor Lorival de Almeida.
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7: 3 horas e 3 minutos.
8: Na minha aflição, clamei ao Senhor. Gritei por socorro ao meu Deus. Do seu templo, Ele ouviu a minha voz. Meu grito chegou à sua presença, aos seus ouvidos. Salmos, capítulo 18, versículo 6.
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0: prezado ouvinte, prepara o seu coração
1: para uma palavrinha de oração com o nosso Deus.
0: Grande Deus, poderoso Pai, nós estamos na presença do Senhor mais uma vez. Meu Deus, eu quero agradecer o Senhor de todo o meu coração por poder estar aqui, falando com os ouvintes, cumprindo a Deus a missão que o Senhor colocou em minhas mãos. Agradeço o Senhor pela vida, agradeço o Senhor pelo alimento, agradeço o Senhor por todas as bênçãos e também pelas lutas, Senhor. Afinal de contas, as lutas nos fazem, Senhor, pessoas melhores, pessoas mais experientes. Agradeço o Senhor pelo conforto, pelo consolo, pela alegria, também pelas tristezas, por tudo, Senhor. Muito obrigado. O Senhor certamente é o Deus do meu coração, o Deus da minha vida, bem como também, ó Deus, o Senhor é o Deus da vida desse ouvinte que está clamando o Senhor agora.
1: É muita coisa boa que o Senhor tem feito, Senhor meu Pai, em favor da nossa pessoa, em favor dos nossos irmãos, dos nossos familiares, dos nossos ouvintes. O Senhor tem nos guardado, o Senhor tem nos livrado do mal, o Senhor tem nos abençoado grandemente. Então, Senhor, receba o nosso muito obrigado de todo o nosso coração. Senhor, estamos aqui também, ó Pai, para continuar a nossa conversa, queremos falar com o Senhor. E como sempre, ó Deus, parece que é até uma praxe nas nossas orações, mesmo porque reconhecemos também, não só a bênção nossa de cada dia, reconhecemos também, ó Deus, que precisamos do perdão nosso de cada dia, da misericórdia do Senhor a cada dia na nossa vida, no nosso coração, porque somos pecadores, Senhor meu Deus. Por isso, Senhor, nós queremos orar sabendo, ó Pai, que estamos sendo atendidos. Queremos orar, ó Deus, sabendo que a resposta à nossa oração já está acontecendo. Senhor meu Deus, Senhor meu Pai, obrigado, ó Pai, pelo socorro que o Senhor está sendo para essa pessoa que nesse momento, ó Deus, está clamando conosco. E depois de ter reconhecido a sua fragilidade, ter reconhecido a sua vida carente da misericórdia acima de tudo, agora está alinhada contigo e sei que o Senhor está respondendo o clamor de cada um. Senhor meu Deus, Senhor meu Pai, o Senhor é um Deus vivo, Deus poderoso. Purifica-nos, Senhor, no sangue de Jesus que foi derramado na cruz do Calvário, e lava-nos na tua palavra. O Senhor mesmo fala, Senhor Jesus, já fostes lavados pela palavra. Lava-nos, ó Deus. Nós temos uma grande obra a realizar e sabemos que essa grande obra, Senhor meu Deus, a realizar, ela vai acontecer a partir do momento, Senhor, que nós estivermos nos sentindo completamente abençoados, mediante, ó Deus, a nossa exposição a Ti, o nosso coração aberto ao Senhor. Deus de misericórdia, Deus poderoso, o Senhor tem as nossas vidas para operar e nós temos tantas vidas para ganhar, vidas que serão alcançadas através das palavras que o Senhor haverá de colocar em nossa boca, vidas, Senhor meu Deus, que serão alcançadas através do nosso testemunho, através, Senhor meu Deus, da nossa pregação. Por isso, Senhor, nós sabemos que sem o Senhor, sem a misericórdia do Senhor, nós não iremos a lugar nenhum, nós nada poderemos fazer. Deus de poder, em nome de Jesus, eu quero apresentar ao Senhor nesse momento pessoas, ó Pai, que estão atravessando nos mais profundos vales, que estão nos mais profundos abismos. Algumas já chegam a dizer que alcançaram até o fundo do poço, Senhor. Eu sei que o Senhor pode visitar nesse momento. Eu sei que o Senhor está ouvindo o meu clamor, o Senhor está ouvindo a minha oração, bem como o Senhor está ouvindo a oração de todas as pessoas que estão clamando a Ti nesse momento, com um coração sincero, com um coração aberto a Ti. Senhor, aqui estamos nós clamando. Sabemos que o Senhor é o Deus vivo, único, poderoso, verdadeiro, detentor das respostas para as nossas vidas. Senhor da glória, nesse momento eu apresento ao Senhor essa vida, Senhor, que está no mundo das drogas, essa vida que está no mundo do alcoolismo, essa pessoa, Pai, que está no mundo do crime. pessoas, ó Pai, que talvez estejam ainda fora das prisões, algumas já recolhidas às prisões. Senhor, o Senhor é o conhecedor desse coração, conhecedor dessa vida, conhecedor dessa lágrima de pai, dessa lágrima de mãe, dessa lágrima, ó Deus, que rola em favor de pessoas, ó Deus, que a família esperava delas tanto, que a família esperava pelo menos, ó Deus, que fossem pessoas de bem, mas foram transviadas de alguma forma, de alguma maneira, Senhor, aos falsos conselhos, falsos amigos, coisas, ó Deus, que o mundo apresentou, fizeram com que tantos se transviassem da sua verdade, fizeram, Senhor, meu Deus, com que tantos deixassem o caminho do Senhor. Deus de poder, alguns nem chegaram a conhecer o caminho do Senhor, mas na verdade, ó Deus, conheciam as sendas direitas, pelo menos, mas enganadas pelo adversário. Partiram, ó Deus, algumas delas drogadas, alcoolizadas, para essa vida de violência, para essa vida, ó Deus, de tristeza, essa vida onde todo dia, Senhor, é uma questão de sobrevivência apenas. Senhor, meu Deus, quantos já tombaram nos campos de batalha dessa vida? Quantos, ó Deus, poderiam estar vivos, mas não estão? Porque, infelizmente, Senhor, meu Deus, se deixaram levar pela violência do presente século, se deixaram levar pelas oportunidades do ganho fácil e, infelizmente, ó Deus, se enveredaram na rota da morte. Senhor, eu sei que o Senhor está ouvindo o nosso clamor agora, e sei, ó Deus, que muitos que entraram por esse caminho estão buscando uma oportunidade de sair, estão buscando uma oportunidade, Senhor meu Deus, de ver um caminho para a transformação. Que o Senhor se apresente agora, Senhor meu Deus, aliviando essa vida, repreendendo, Senhor meu Deus, toda forma, toda força maligna, repreendendo toda a força do inferno que está afetando esses corações, que está afetando essas vidas, essas pessoas. Eu creio no Senhor, meu Deus, agora, que o Senhor está aqui, meu Pai, agindo nessas vidas que estão enlaçadas, acorrentadas, no caminho da morte, pessoas que estão na roda.

poder do inferno, repreendo agora, meu Pai, e que essas vidas possam sentir a oportunidade de uma vez mais voltarem a ser verdadeiramente vidas. Senhor meu Deus, Senhor meu Pai, em nome de Jesus, quero apresentar ao Senhor também as pessoas que estão com enfermidades, que são consideradas pela medicina enfermidades incuráveis. São enfermidades, ó Deus, tantas. Eu sei, ó Pai, que dependendo do estágio que se encontra esse corpo, dependendo, ó Pai, das condições dessa vida, em alguns casos realmente a medicina já não tem mais nada a fazer. Sei também, ó Deus, que dependendo da situação, talvez a medicina ainda tenha algum poder para agir. Mas sei também, ó Pai, que para o Senhor não existem impossíveis. Sei também, Senhor meu Deus, que o Senhor é poderoso para curar aquilo que para o homem já não tem mais cura. Assim como também o Senhor é poderoso para curar aquilo, ó Deus, que talvez ainda reste uma pontinha de esperança. Deus grande e poderoso, são tantas enfermidades, ó Deus, são tantas dores que essa pessoa está passando, mas eu sei que o Senhor pode aliviar também. Eu tenho fé, ó Deus, e eu peço ao Senhor, dizendo ao Senhor que esse coração, que a nossa vida, ela apela também para a sua misericórdia. Nós permitimos, Senhor meu Pai, a sua misericórdia atuar na nossa vida. Se o Senhor não atuar em nossa vida, se o Senhor não atuar na vida dessa pessoa desesperada, se o Senhor não atuar na vida dessa pessoa desesperançada, é certo, Senhor meu Deus, que essa vida não alcançará a vitória que tanto precisa. É certo, Senhor meu Pai, que essa vida, Senhor, não conseguirá sobreviver mais um dia. Mas eu peço ao Senhor, ó Pai, o Senhor é poderoso para fazer uma transfusão total nessa vida. O Senhor é poderoso não só para dar uma vida nova, o Senhor pode dar órgãos novos também. O Senhor pode, Senhor meu Deus, atuar grandemente, fazendo, meu Deus, com que essa vida experimente aquilo que nós chamaríamos de um verdadeiro milagre. Eu sei que o Senhor cura, meu Pai. Eu sei que o Senhor faz maravilhas. Sei que o Senhor faz milagres. Eu sei que nesse momento o Senhor pode fazer com que essa vida seja totalmente transformada lá dentro do seu interior. Aquela partícula, aquela molécula, Senhor, aquela coisa mais pequenina, talvez, meu Pai, até mesmo que não é muito nem falado pela ciência, pela medicina, eu sei que o Senhor pode ir lá detectar, ó Deus, o que está acontecendo nesse corpo, detectar, Senhor meu Deus, realmente o que está acontecendo nessa vida e realizar a cura que o Senhor pode realizar e realizar o milagre que o Senhor pode realizar. Realiza agora, meu Deus, o teu milagre. Realiza agora, meu Pai, a cura divina nesse corpo. Eu posso dizer ao Senhor, ó Pai, garanto ao Senhor, jamais, Senhor, eu vou requerer a mim, ou vou dizer que fui eu, porque eu sei, ó Pai, que é a misericórdia do Senhor, é o amor do Senhor, é a mão do Senhor quem faz, Senhor, a ação, é o Senhor quem cura, é o Senhor quem traz o milagre. Senhor, toda glória e toda honra é dada a Ti, Senhor. Toda glória e toda honra é tributada ao Senhor, porque o Senhor é o único Deus poderoso e verdadeiro. Cura agora essa criancinha, Senhor, que até mesmo, Senhor, a manifestação dela, diante da dor, da doença que está sofrendo, é uma manifestação indecifrável aos olhos dos pais. Sabem até que há alguma dor, até medindo a febre, sabem que há alguma doença, mas a criancinha não sabe se explicar. E o Senhor é poderoso, Senhor, para alcançar essa criancinha agora. Cura essa criança, meu Pai, cura agora essa criança. Cura agora também, ó Deus, esse velhinho, esse adulto, esse jovem, esse adolescente. Pessoas que estão, Senhor, atravessando o vale da sombra da morte. Pessoas, Senhor,

meu Deus, que estão em estado terminal, pessoas, ó Pai, que já não há mais esperança para elas, faça atuar a sua misericórdia, ó Deus. Eu peço ao Senhor misericórdia, Senhor. Tenha misericórdia acima de tudo, meu Deus. Eu sei que o amor do Senhor é grande em favor dessa vida. Eu sei que o amor do Senhor é grande em favor dessa família. Em nome de Jesus, meu Deus, eu repreendo toda a enfermidade que está levando essa pessoa a esse sentimento tão cercano de morte. Há poder no nome de Jesus Cristo. Eu te repreendo, enfermidade, sai agora. É para a glorificação do nome do meu Senhor. É para a glorificação do meu Deus. Na pessoa do Pai, do Filho e do Espírito Santo. Senhor meu Deus, também quero apresentar ao Senhor famílias que estão sendo, Senhor, sacudidas. Famílias, ó Pai, que estão sendo envolvidas pela contenda. Nós estamos presenciando, Senhor, famílias e mais famílias, lares e mais lares, que talvez, ó Pai, por falta de conhecimento, de vigilância, por falta de domínio, por falta de tudo, Senhor, essas famílias, infelizmente, sucumbiram diante das setas lançadas pelo inferno. No século das separações, quanta gente, depois de conhecer a sua palavra, tem se entregado a Deus aos processos mundanos, tem se entregado a Deus aos processos legitimados pela lei. Mas infelizmente, Senhor, através da sua palavra podemos refletir no descontentamento do Senhor pela separação de pessoas que vão criando lares, lares, famílias e famílias, confusões e confusões, e decretando, ó Deus, uma sociedade totalmente misturada, diferenciada, separada, onde o ódio parece imperar, ó Deus, em tantas vidas que buscam levar a outras malefícios, males e até a morte. Senhor meu Deus, Senhor meu Pai, o Senhor é poderoso para guardar a instituição primeira, o decreto primeiro do Senhor. O Senhor é poderoso para preservar as famílias, para que também a sociedade, ó Deus, pare de apodrecer e a igreja também não se deteriore. Eu creio, meu Deus, que o Senhor é Deus poderoso agora para trazer acima de tudo compreensão. Também, ó Deus, doses de humildade, doses, Senhor, meu Deus, de bom senso, para que o inimigo não declare vitória sobre esse lar, sobre essa casa, sobre essa família. Eu creio, Senhor meu Deus, eu creio no agir do Senhor agora, para guardar também a minha família, para guardar também, Senhor, a minha esposa, os meus filhos, os meus familiares, para guardar, ó Deus, os meus irmãos, os meus pais, para guardar, Senhor meu Deus, também a minha sogra, os meus cunhados, a diretoria da nossa igreja, os meus primos, tios, Senhor meu Deus, os nossos amigos. Senhor, se o Senhor não nos guardar nesse século onde a violência, Senhor, tem tomado conta das cidades, eu tenho certeza, Senhor meu Pai, que não haverá sobreviventes. Guarda-nos, ó Deus, guarda-nos nas tuas mãos, proteja as nossas vidas, bendiz a sua palavra, guarda-me do homem mau, livra-me do homem violento. Senhor, o Senhor é poderoso para guardar também aqueles que fazem o seu trabalho para a manutenção da lei e da ordem. Pai de poder, em nome de Jesus, se não for a ajuda do Senhor, o socorro do Senhor, como estaremos, ó Deus, nós tranquilos? Não há condições, Senhor meu Deus, mesmo porque, ó Pai, o inimigo, de noite e de dia, maquina o mal contra nós, maquina o mal contra mim, maquina o mal contra o ouvinte. Senhor, dai sabedoria e direção para a diretoria da nossa igreja. Todos nós, ó Deus, que procuramos dentro do nosso entendimento o melhor para a sua obra. Sabemos, ó Pai, que a obra é grande. Sabemos, ó Deus, que a satisfação completa é quase que impossível. Mas sabemos também, ó Deus, o quanto nós temos nos esforçado para alcançar almas, para alcançar também cuidar, Senhor,
daqueles, ó Deus, que estão atravessando momentos difíceis mesmo dentro da igreja. Senhor, ajuda-nos, ó Deus, a ajudar outras pessoas. Esteja sobre nós, Espírito Santo da verdade. Esteja sobre a nossa casa, sobre a nossa família. Eu repreendo as setas malignas, diabólicas e satânicas. Eu repreendo no nome de Jesus todo o poder das trevas, Senhor, que tem lutado para tirar a nossa paz. Não conseguirá e não prosperará, porque nenhuma arma forjada contra nós haverá de prosperar, porque maior é o que está conosco. Meu Deus, o Senhor é um Deus vivo, e eu sei que o Senhor é um Deus vivo e que está conosco para nos guardar, para ser socorro presente no momento da angústia. Seja o nosso escudo, a nossa torre forte. Meu Deus, meu Pai, eu repreendo todo o poder do mal, todo o poder da mentira. Meu Deus, eu sei que o Senhor é poderoso para trabalhar através da oração dos teus servos que estão interligados conosco de coração para coração, e sei que o Senhor está ouvindo o clamor dessas pessoas que estão orando comigo, e nós estamos, ó Deus, pedindo nada mais, nada menos do que a atuação da sua misericórdia. Nada mais, nada menos, ó Deus, pedindo que o Senhor guarde, que o Senhor ajude, que o Senhor proteja, que o Senhor continue nos usando para alcançar vidas, e pedindo ao Senhor que o Senhor destrua a fortaleza do adversário, destrua a fortaleza do inimigo, destrua o foco, Senhor meu Pai, onde ali, ó Pai, está imperando os processos da desonestidade, os processos da mentira, os processos do pecado, do engano. Senhor meu Deus, eu creio no Senhor, eu creio no agir das tuas mãos, eu creio no agir da tua misericórdia agora, Pai de poder, em nome de Jesus, ó Deus, em nome de Jesus, Senhor, eu creio no Senhor, eu creio na mão do Senhor, fazendo maravilhas agora, eu creio, ó Pai, eu creio, Senhor, que o Senhor está atuando poderosamente, agora também onde estão os presidiários, eu creio que o Senhor está atuando, curando esse coração, esse rim, esse pulmão, eu creio que o Senhor está agindo também nas cadeias públicas, sei que o Senhor está abençoando os seus pastores que militam nessa causa com legitimidade. Cura agora o câncer, Senhor, cura agora, Senhor meu Deus, essa enfermidade da boca, do nariz, da garganta, essa enfermidade pulmonar. Lava-nos na tua palavra, perdoa os nossos pecados, Senhor, cura agora esse reumatismo, cura agora essa enfermidade no fígado, cura essa enfermidade agora que atinge, Senhor, os pulmões, essa enfermidade que atinge o cérebro e o coração. Senhor, meu Deus, o Senhor é um Deus grande, poderoso, misericordioso. Eu creio no teu poder agora, desde as plantas dos pés até o alto da cabeça. Toda a virose, toda a bactéria, todo o mal que está atingindo essa vida, todo o mal que está atingindo esse coração, eu repreendo agora. Todo o mal que atinge esses ossos, toda a inflamação, toda a artrite reumatoide, todas as enfermidades infecciosas, todo tipo de paralisia, parestesia, meu Deus, eu repreendo toda a enxaqueca, toda a dor, toda a enfermidade que a medicina considera, Senhor, que pode se ir levando, mas a cura nunca mais virá. Em nome de Jesus, saia desse corpo, saia dessa casa todo mal, Senhor. Eu repreendo, Senhor, toda a enfermidade considerada natural, toda a enfermidade também espiritual que atinge esse corpo, essa vida. Pai de poder, Pai de misericórdia, em nome de Jesus Cristo, que o Senhor esteja também com aqueles, ó Deus, que foram declarados autoridades responsáveis por cidades, estados e nações, que sejam pessoas sábias e acima de tudo honestas, para que a população possa desfrutar daquilo que contribui, para que, Senhor meu Pai, haja consciência e para que seja vencido todo o processo de corrupção. Senhor meu Deus, em nome de Jesus, o Senhor vai abençoar sim os cultos ora anunciados, o Senhor vai abençoar as campanhas, o Senhor vai trazer
trazer, ó Deus, as pessoas que precisam da salvação. Quanta gente precisa de salvação, meu Deus. Quanta gente, Senhor, meu Pai, desviadas dos seus caminhos. Quantas pessoas estão longe de Ti. O Senhor pode trazê-las, ó Pai. O Senhor pode recuperá-las, Senhor, meu Deus. Em nome de Jesus Cristo, recupera essa vida, meu Pai. Recupera essa vida, meu Deus, em nome de Jesus Cristo. Eu creio em Ti, meu Pai. Eu creio na força do Seu poder. O Senhor é Deus poderoso. Recupera essa vida agora, meu Pai. Eu estou ciente da Tua resposta. Eu estou certo do Seu poder na minha e na nossa vida, Senhor. Em nome de Jesus Cristo, que a bênção do Senhor, que a proteção do Senhor, que a presença do Senhor esteja conosco de hoje para todo sempre. Amém, Senhor. Amém, Senhor. Amém.

0: abençoe você, viu? Programa Voz da Libertação, sou o pastor Luival de Almeida. Nossa igreja está na Avenida do Estado, 4568, na Baixada do Glicério. Igreja Pentecostal, Deus e Amor, uma igreja de todos e para todos. Até a próxima oportunidade, fique com Deus.
1: Filipenses 3, 20 e 21. Pois a nossa pátria está nos céus, de onde também aguardamos o Salvador, o Senhor Jesus Cristo, o qual transformará o nosso corpo de humilhação para ser igual ao corpo da sua glória, segundo a eficácia do poder que ele tem de até subordinar a si todas as coisas.
2: 3 horas e 30 minutos.

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2: Cumprimento os irmãos com a paz do Senhor Jesus. Meu nome é Daniela, sou da cidade de São Gonçalo do Pará, moro na comunidade da Prata de Cima, Minas Gerais. Meus irmãos, no ano de 2020, descobri minha terceira gestação. Me alegrei muito em saber que o Senhor tinha me dado mais um filho. Quando eu fui fazer o primeiro ultrassom, deu que a criança tinha uma hidropesia fetal. O corpo da criança estava todo inchado, a cabeça dele tinha muita água. O médico olhou para mim e disse: olha, mãe, para essa criança não tem jeito. Para essa criança aqui, ele não vai nascer. Não tem jeito, está muito inchado. Isso, quando acontece essa hidropisia, não passa de 10 dias e você já está tendo sangramento. Não vai passar de 10 dias. Daqui 10 dias você volta ao meu consultório. Mas se pode acontecer o coração parar de bater, essa água vai para o coração ou vai para o pulmão. Não tem jeito, não tem como essa criança resistir. Você se acalma e já se prepara, porque para isso aqui não tem solução. Foi essas palavras que eu ouvi da boca do médico. Na hora, né, eu me desesperei e chorei. Mas a minha confiança ficou no Senhor. Fiz um voto com Deus, pedi os irmãos em oração na igreja. O meu pastor me ajudou em oração na nossa igreja. Nossa igreja é pequenininha, mas tem um povo que ora e que clama. Fiz um voto com o Senhor. Falei: Senhor, se o Senhor me entregar essa criança no meu braço, com saúde e vida, Pai, eu vou contar esse testemunho na sede mundial. Vou levar meu filho e vou testemunhar das maravilhas que o Senhor faz, que o Senhor é o mesmo, o Senhor não mudou. Eu creio no meu milagre. Meus irmãos, passaram os 10 dias, foram se passando os meses, a criança foi se desenvolvendo no meu ventre, mas toda vez que eu ia no médico, toda vez que eu passava por um ultrassom, eles falavam assim: olha, ele está desenvolvendo sim, mas essa criança vai nascer com algum problema, vai ter um problema, essa criança vai nascer enferma. Não tem como, não tem jeito. E isso eu ouvi até no dia que essa criança veio a nascer. No dia que a criança veio a nascer, estava eu e a minha irmã. A minha irmã me acompanhou no meu parto. Aí o médico olhou para ela e falou assim: vocês já estão esperando uma criança especial? Olhou para ela, ela falou assim: não. Nós estamos esperando uma criança perfeita, porque tudo é para a glória de Deus. Quando meu filho nasceu, foi um parto cesárea, eles se admiraram, porque a hidropisia, ele tinha muita água, o corpo todo inchado, e tinha muita água na nuca dele, tinha um caroço muito grande. Quando ele nasceu, já não tinha mais nada. Meu filho nasceu perfeito, meu filho nasceu sadio. Meu filho não é para andar, meu filho anda. Meu filho não é para conversar, meu filho conversa. Meu filho é um milagre do Senhor, uma criança inteligente. Para a glória de Deus, Deus me deu meu filho nos meus braços da forma que eu pedi para ele. Os médicos não acreditam até hoje. Até hoje, aonde que eles me mandam levar meu filho, eu levo. Mas tudo é para a glória de Deus. Meu filho não toma medicação nenhuma. Meu filho vai para a escola. Ele é super inteligente e tudo é para que o nome do Senhor seja exaltado e glorificado. Não era para ele andar, ele anda, ele corre, ele brinca. Não era para ele conversar, ele fala de tudo. Mas tudo é para que o nome do Senhor seja exaltado e glorificado nas nossas vidas. Hoje eu carrego o meu testemunho. Hoje eu cumpro com o meu testemunho que eu fiz ao Senhor naquele dia. Que se o Senhor me entregasse meu filho, sadinho nos meus braços, que eu testemunharia na sede mundial. E eu estou tendo essa rica oportunidade de contar, de glorificar o nome do Senhor juntamente com os meus irmãos. Assim eu agradeço a minha rica oportunidade, em nome de Jesus.
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3: Meu nome é Claudir de Moura, moro em Indaial, Santa Catarina, e o testemunho que eu tenho para relatar para os amados é que quando eu tinha 11 anos de idade, a minha irmã tinha 9 anos, e uma madrugada minha mãe acorda e nota que a minha irmã estava completamente gelada na cama. A mãe apavorada já chamou os vizinhos, pegaram o carro, já levaram para o hospital. Chegando no hospital, os médicos fizeram todo o procedimento que deveria ser feito e chegaram à conclusão que o caso da minha irmã não tinha mais solução. Aí correi para lá, para cá, e a minha mãe insistindo com os médicos, até que chegou um doutor lá e falou para minha mãe, ó, a tua filha não tem mais o que fazer. E a minha mãe disse, mas faz alguma coisa, doutor. O doutor disse, não tem mais o que fazer, a tua filha não tem mais solução para ela. Se por acaso ela voltasse à vida, que coisa que ela não vai voltar, ela vai ser uma pessoa totalmente paralítica, dependente, mas isso é um caso que não vai acontecer. Aí o médico saiu da sala do quarto, a minha mãe ficou lá, ela e a minha irmã. Aí virou meio-dia, a minha mãe passou o dia sem comer. Quando chegou pela tarde, veio mais uma enfermeira, falou para minha mãe comer. Minha mãe disse, não, eu, enquanto a minha filha não sair daqui com saúde, eu não saio daqui. Minha mãe acreditando em Deus, a enfermeira virou as costas, saiu do quarto. A minha mãe saiu da beira daquele leito onde estava a minha irmã, constatado pelos médicos que não tinha mais solução. A minha mãe foi até a janela do hospital e fez um propósito com Deus, um voto com Deus, dizendo assim com Deus, ó Deus, eu faço esse voto e vou cumprir lá na igreja pentecostal Deus Amor, mas eu quero a minha filha de volta com vida e com saúde, assim como o Senhor me deu. A minha mãe fez esse voto com Deus, voltou, sentou à beira do leito. Não demorou 5 minutos, a minha irmã sentou naquele leito daquele hospital. Aí minha mãe abraçou a minha irmã, feliz com a honra e a glória de Deus que desceu sobre aquele lugar, operando grande milagre. E a minha irmã, sem entender nada, ela pergunta para a minha mãe, o que aconteceu, mãe? Que nós estamos nesse lugar? Aí, a pouco, os médicos chegam na sala, a minha irmã sentada, conversando com a minha mãe, ficaram apavorados, o que aconteceu? A minha mãe disse, olha, o meu Jesus curou a minha filha e eu vou para casa. O médico disse, não, agora nós vamos ter que ver o que aconteceu. A minha mãe disse, não, o senhor falou que não tinha solução, mas Jesus curou a minha filha e eu estou indo para casa. O médico, sem palavras, disse, então, se o teu Jesus curou, pode ir. Minha mãe foi para casa com a minha irmã e até hoje, com vida, com saúde, tem uma família, tem 2 filhas, perfeito, tudo para a glória de Deus, para nós ver como Jesus, ele operou no passado e opera no presente, maravilhas, através da fé, através do propósito, e nós colocamos nossos corações diante do Senhor. Esse é o meu testemunho para a honra e a glória do Senhor Jesus Cristo. Você que tem uma causa impossível, entrega nas mãos de Jesus, faz um propósito com o Senhor, que você vai ver com os teus próprios olhos a mão de Deus, a mão do Senhor Jesus operando na tua vida, no teu lar, na tua família, assim como Deus fez no meio da minha família. Maravilha, o Senhor fará também para que o nome dele mesmo seja glorificado através do teu testemunho, que você mesmo vai contar que o Senhor fez na tua vida, no teu lar e na tua família. Meu nome é Claudir de Moura, moro em Indaial, Santa Catarina.
4: Senhor, tu és o nosso refúgio sempre, de geração em geração. Salmos, capítulo 90, versículo 1.
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7: A paz do Senhor, eu sou a Elaine Ferreira, aqui de Quirinópolis, no Goiás. Eu amo o programa, um abraço para todos os ouvintes.
8: A paz do Senhor para todos, aqui quem fala é Carmelita Ferreira de Santana, da cidade Luiz Eduardo Magalhães, Bahia. Não perco o programa, gosto muito, há mais de 20 anos que eu ouço esse programa. Que Deus abençoe todos vocês.
9: Paz do Senhor, estou na escuta do seu programa todos os dias, aqui é Abel, de Itambé, Bahia.
10: Paz do Senhor Jesus Cristo, é uma bênção ouvir esse programa, que é o irmão Paulo de João Pessoa, Paraíba. Foi através desse programa que eu me aproximei mais de Deus e me reconciliei. Glória a Deus, aleluia.
11: A paz do Senhor, meus amados, aqui quem vos fala é o irmão Tiago, da cidade de Fortaleza, do estado do Ceará. Estou sempre atento na sua programação abençoada, né? Que Deus possa abençoar grandemente a vida de cada pessoa que está aí nesta rádio, louvando, adorando e orando por nossas vidas. Um abraço para todos.
12: Paz do Senhor. Eu me chamo Artenise, sou daqui de Belém e eu ouço esse programa e eu acho muito bom. Parabéns, que Jesus abençoe mais e mais vocês.
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15: 3 horas e 48 minutos.

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2: Meu nome é Francis Lins, eu sou um milagre na mão de Deus. Com apenas 19 anos de idade, eu fui preso, trancafiado, dentro de uma cela fria e sombria, e me mandaram para a maior cadeia da América Latina, Casa de Detenção de São Paulo, Carandiru. Só que dentro do Carandiru tinha igreja. Inclusive de igreja evangélica pentecostal Deus e Amor. E ali dentro do cárcere, eu tive uma experiência com Deus. Eu voltei para os caminhos do Senhor. Eu me reconciliei com Deus. Dia 2 do 10 de 1992, massacre no Carandiru. Aconteceu uma rebelião e os presos começaram a quebrar a cadeia. E nesse inteirinho, a tropa de choque invadiu o pavilhão 9, deram rajada de metralhadora no portão, subiram para o segundo andar, terceiro andar, quarto andar, quinto andar, tiraram dezenas e centenas de vida. Todos os presos foram obrigados a ficarem nu, do jeito que nasceu, tanto crentes como ladrões. Os policiais vinham cantando: o choque chegou, vocês pediram, Fleury mandou, e davam rajada de metralhadoras. E nesse inteirinho, meus queridos irmãos, você ouvia gritos, você via mortos caindo no chão, presos que estavam vivos se fingindo de mortos, e carregando os cadáveres, se escondendo debaixo dos cadáveres. E cada um fazia o que estava dentro das suas possibilidades para sobreviver. Mas o milagre aconteceu, foi no quinto andar do pavilhão 9, onde era os crentes que moravam naquele local. 350 irmãos nu, deitados no chão com a mão na cabeça. Eu era um deles. 38, 9 milímetros, fuzil, apontados para nossas cabeças. Quando os policiais foram apertar os gatilhos daquelas armas para matar os crentes no quinto andar do pavilhão 9, para a honra e glória do nome do Senhor, nenhum crente morreu, nenhum crente desceu à sepultura, a igreja ficou intacta e o nome do Senhor foi glorificado naquele local. Com 15 dias, chegou o carcereiro na minha cela e disse: quem é o senhor Francis Lins? Falei: sou eu. Abriu a porta na minha cela, me deu uma requisição e falou: a tua advogada quer falar com você. Quando eu cheguei na sala dos advogados, a minha advogada olhou para mim e falou: Francis, eu não sei o que aconteceu. Houve um mover de Deus lá no fórum e a juíza da vara de execuções criminais do estado de São Paulo assinou teu alvará de soltura. E a partir daquele dia eu saí dali sem dever nenhum dia para a justiça e hoje eu já estou em liberdade há 16 anos e hoje eu sou uma nova criatura e eu agradeço essa riquíssima oportunidade em nome de Jesus.
3: 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Mas como saber se tenho fé suficiente para que haja essa concordância? Não basta apenas crer em Deus de uma forma sentimental e emotiva, mas é preciso acreditar nele de uma forma totalmente consciente. E isso só é possível através de sua palavra. As Escrituras Sagradas não nos deixam dúvida ao dizer: a fé vem pelo ouvir e ouvir a palavra de Deus. Para tocar o coração de Deus, é preciso que Ele veja em cada um de nós como estamos o servindo, qual a nossa crença para com Ele. Se você começar a crer em Deus hoje, de uma maneira consciente, ouvindo e crendo em Sua palavra, tenha certeza de que sua vida nunca mais será a mesma. 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

0: 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Ah, mas hoje eu trabalho, nesse dia eu trabalho, não vai dar. Alguém pode trazê-lo, com certeza. Pense aí, quem que pode trazê-lo? 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Meu Deus, como as crianças gostam do Galileu. Eu nunca vi coisa linda. 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E Jesus abraçando todas elas, né? 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
1: Crianças, todas vocês agora de pé, para louvarmos juntos ao nosso Deus, pois Ele merece.

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0: 4:01.
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6: Ansiedade noturna. Saiba o que é, sintomas, causas, tipos e tratamentos. A ansiedade noturna é quando se tem dificuldade para relaxar e dormir. Isso acontece porque pensamentos intermitentes começam a interpelar a pessoa, como as demandas que devem ser feitas no dia seguinte e medos e preocupações com a família e o futuro. Essa condição provoca diferentes níveis de insônia, isso desde a demora para dormir até despertares noturnos constantes. Como consequência, tem-se uma sobrecarga física e emocional com maiores possibilidades para o desenvolvimento de estresse crônico e outras condições. A ansiedade noturna desencadeia sintomas físicos e emocionais, como taquicardia, o coração acelera sem um motivo aparente, suor excessivo, sensação de formigamento, músculos tensionados, tremores ou sensação de frio e problemas gastrointestinais. De fato, a ansiedade pode piorar à noite e isso acontece por algumas razões, como menos distração, uso de celulares e alimentação inadequada. Assim como a ansiedade diurna, o tratamento mais apropriado para a ansiedade à noite é a psicoterapia. Então, se você, há muito tempo, tem dificuldade para dormir por conta de pensamentos acelerados e inquietação, procure um psicólogo. Você pode estar sofrendo de ansiedade ou depressão sem saber ou estar com dificuldade para gerenciar o seu estresse. Uso intencional de redes sociais pode reduzir impactos na saúde mental. Não é preciso abandonar as redes sociais para proteger a saúde mental, mas a forma de uso faz toda a diferença, segundo um estudo da Universidade do Canadá. A pesquisa mostra que tanto a abstinência total quanto o uso intencional podem trazer benefícios, mas em dimensões diferentes. Parar de usar redes sociais reduziu sintomas como ansiedade e estresse, enquanto aprender a usá-las de maneira mais consciente diminuiu sentimentos de solidão e o receio de estar perdendo algo, também conhecido pela sigla em inglês FOMO, que significa medo de ficar de fora. Outro fator relevante é a intensidade do uso. Quanto maior o tempo gasto nas plataformas, mais intensa pode ser a sensação de perda de controle, o que pode contribuir para a piora do bem-estar. Os efeitos sobre a saúde mental estão diretamente ligados ao modo de uso. A comparação social é um dos principais fatores envolvidos. No entanto, é bom ter em mente que o controle nunca é absoluto. Mesmo após ajustes, os algoritmos continuam sugerindo conteúdos que podem reacender comparações ou distrações.
0: 4:06.
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8: Meu nome é Maria Cristina, eu moro na cidade de Belém do Pará. havia me dado erisipela e me deu infecção no sangue. E eu me internei, fiquei internada durante 9 dias. Depois saí, coloquei um propósito no meu coração. Eu disse, eu vou fazer um voto. E eu saí dali direto para a setorial de Belém do Pará. E eu dobrei meu joelho ali, chorei muito, orei e fiz um propósito com Deus. Para a honra e glória do Senhor, com uma semana eu já senti a diferença. Deus, Ele me deu vitória. E eu honro e glorifico o nome do Senhor pela sua misericórdia, pela sua compaixão.
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0: Muito bem, queridos ouvintes, 4 horas da manhã com 10 minutos na capital paulista. Sejam muito bem-vindos, em nome de Jesus, você que está nos acompanhando pelas mais de 600 emissoras transmitindo o programa da Voz da Libertação. Eu sou seu amigo em Cristo, Presbítero Israel Martins, e claro, não estou sozinho. Comigo na técnica de som, o nosso amigo Márcio na técnica de som, levando aí as melhores ondas sonoras até o seu lar, até o seu daio, até a sua casa. E aqui ao meu lado,
1: Diácono Sidney.
0: É isso mesmo, muito bem-vindo, muito bom dia. Você que está nos ouvindo aí no metrô, você que está nos ouvindo também aí no transporte público, você que está nos ouvindo aí no ônibus, no metrô, com fone no ouvido, indo trabalhar na melhor audiência, na melhor companhia, conosco aí, ouvindo a Rádio Voz da Libertação. Você que seguiu aí a madrugada ouvindo essa programação maravilhosa, a madrugada do Socorro de Deus. Seja bem-vindo. Hoje é sábado, é isso mesmo, hoje dia 11 de julho, e hoje nós temos às 9 horas da manhã aqui na Sede Mundial aquele círculo de oração poderoso, nossa irmã Rose pregando a palavra juntamente com as mulheres de fé ali, adorando o nome santo do Senhor, e às 15 horas aquele culto poderoso com o pastor George Tenório pregando a palavra e trazendo aquele ensino poderoso, e lembrando que hoje às 19 horas nós temos a Santa Ceia da União, é isso mesmo? Claro, nós estaremos aqui, todos os pastores da Grande São Paulo, ABCD, DMR, estaremos aqui juntos, unidos, ceando com você, participando ali daquele momento maravilhoso do partir do pão e pregando a palavra, Presbítero Davi Miranda Neto.
2: Não é demérito algum se humilhar perante os pés do Deus Altíssimo, afinal Ele é o Criador de todo o Universo. Você já parou para pensar na grandeza do nosso Deus? Você já parou para analisar o quão poderoso Ele é, o quão grande, o quão infinitamente maior do que nós Ele é? Se nós vemos o Universo que é infinito, a Terra é como um grão de areia no Universo, e nós somos infinitamente menores do que a própria Terra. Foi Ele que criou tudo isso. Ele que criou o oceano, que é tão gigantesco. Ele que criou todas as florestas, todas as coisas desta Terra, e Ele que criou você. E se Ele criou você, Ele está te chamando porque Ele ama você. Ele quer você erguido, Ele quer você devoto, Ele quer você entregue.

0: Olha aí, nosso diretor, presbítero do Navi Miranda Neto, pregando a palavra. Olha aí, que palavra poderosa, só apenas um trechinho aí do que Deus tem feito, né, na nossa Santa Ceia, através do nosso irmão presbítero Davi Miranda Neto, pregando a palavra de Deus. Você não pode ficar de fora, pegue aí pegue sua condução, pegue aí seu ônibus, seu metrô, você que vem de transporte próprio, vem cultuar conosco. Deus, ele tem uma palavra poderosa para a sua vida. E lembrando que hoje também nós temos vigília, hoje nós temos vigília dos obreiros, vem buscar ao Senhor. Lembrando também que domingo, a partir das 9 horas da manhã, famílias em busca do Espírito Santo, e às 11h30 da manhã, culto de Santa Ceia, e pastor Kleber Costes de Oliveira pregando a poderosa palavra de Deus.
1: É por isso que o maligno luta para você não alimentar, para você não cultuar. Ele quer ver você perecer nesta terra. Ele vai colocar mil e uma coisa no teu queixo, garganta abaixo, para você dizer: eu tenho tudo, eu não preciso de Cristo, eu não tenho que ir na igreja, eu não preciso congregar, a minha vida está completa. Não está. A tua alma está sinalizando, e o Espírito de Deus está te revelando que, se você não tem fé, você não está vivendo o que Deus quer e nem o que Deus projetou para a sua vida.
0: É isso, querido ouvinte, palavra poderosa pregada aí pelo nosso pastor, pastor aqui da Sede Mundial, pastor Kleber de Oliveira, pregando a poderosa palavra. Lembrando que sábado e domingo é dia de Santa Ceia, é dia do partir do pão aqui mesmo, na nossa Sede Mundial. 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Já está preparado? 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nossa presidente, a nossa irmã Ereni Miranda, a nossa irmã também, cantora Débora Miranda, a nossa irmã evangelista Eliana Miranda, evangelista Maria Lourene, diretores da IPDA e todos os cantores da MC Music. Você não pode ficar de fora.
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4: Paz do Senhor Jesus, eu me chamo Franciele, sou aqui de Belo Horizonte. Quero testemunhar sobre a vida do meu filho. Ele nasceu de 26 semanas e um dia, pesando apenas 735 gramas. E ele no hospital, incubado, até completar um peso certo para sair. Eu orava muito, jejuava muito, fazia muitos votos com Deus na vigília. E o Senhor foi cuidando dele. Chegou um certo tempo que ele pegou um peso certo, e aí ele saiu em 2021, no meio

0: de março. Chegou no mês de abril, ele pegou uma bronquiolite forte e acabou que ele precisou de aparelhagem para respiração para melhorar. E aí ele foi para casa e chegou no mês de junho, ele deu uma bronquiolite com pneumotórax. Ele ficou internado até agosto e os médicos falavam ali, ficou muito tempo incubado. O que a gente vai precisar fazer é fazer uma traqueostomia nele. E, irmãos, eu orei muito, eu chorei muito, não na frente dos médicos, a gente é forte, mas fiz um voto com o Senhor, peguei um voto do livramento, coloquei debaixo da cama dele e fiz um voto com o Senhor. E ali, irmãos, fui orando, fazendo mais vigílias, pedindo a Deus para cuidar do meu filho. E quando o médico falou comigo, olha, se você não fizer a traqueo nele, ele não vai comer, não vai falar, ele não vai fazer praticamente nada com a gargantinha dele. Aí chegou um tempo que o médico chegou para mim e falou, olha, você e seu marido já tomaram a decisão. E aí eu falei com o médico, eu falei assim, eu tomei a decisão. A gente não vai fazer a traqueostomia nele. Aí o médico me colocou contra a parede, sem certeza. E ali eu falei que não. E pronto, né, irmãos? Passou uma semana, trocaram de plantão de médico. E aí, quando pensa que não chego, eu vejo meu filho desincubado, sem aparelhagem, né? Só mesmo aparelhos mesmo para medição. E eu fiquei muito feliz com o Senhor. Ele ficou um tempo ainda no hospital, né, para amamentar novamente, porque a incubação atrapalha um pouco, mas assim, ele conseguiu mamar, né? Os médicos ficam surpreendidos. E eu fiquei muito feliz com o Senhor, muito feliz. Peguei o meu voto e agradeci muito a Deus. E antes que eu saísse do hospital, a médica falou, olha, teu filho surpreendeu a medicina, surpreendeu a todos nós aqui. E sem eles saberem que a gente serve a um Deus fiel. E quando buscamos, quando oramos, quando fazemos votos, o Senhor lhe cuida dos nossos. Assim agradeço a minha oportunidade, em nome de Jesus.
1: 4 horas com 21 minutos, olha aí, que testemunho. A nossa irmã Franciele, testemunhando do milagre do seu filho recém-nascido, que foi aí acometido por uma pneumonia. E além da pneumonia, que é uma grave infecção no pulmão, ele foi cometido também de um pneumotórax. É uma patologia que ocorre quando entra ar dentro da cavidade pulmonar, e uma situação grave e muito perigosa. Mas ela não se rendeu a essa enfermidade sobre o seu filho, mas ela fez um voto com Deus. Ela fez um voto com Deus, ela teve ousadia, ela creu, ela perseverou, e Deus honrou a fé da nossa irmã Franciele. Ei, meu irmão, não se renda a essa condição clínica, a esta condição psicomotora do seu filho. Talvez os médicos já desenganaram, falaram que não vai andar, falaram que não tem mais jeito. Ei, a última palavra, ela é do Senhor. Creia no Deus que te chamou, no Deus que entregou a sua bênção. Não se entregue a essa situação complexa que você está vivendo. Faça como a nossa irmã Franciele. Ouça a voz do Senhor, faça um voto com Deus, e eu tenho certeza que Deus irá honrar a sua fé. A palavra do Senhor, ela nos diz sobre uma mulher por nome de Ana. Ela não podia gerar, ela tinha uma condição clínica, ela tinha um diagnóstico médico. Qual era o diagnóstico dela? Ela não podia gerar. A Bíblia diz que ela vinha de ano em ano para Jerusalém, fazendo votos com Deus. Ela fazia votos, sacrifícios ao Senhor, mas o intuito dela, pastor Sidney, era, a preocupação dela era, eu preciso mostrar para Penina que eu sou uma serva de Deus. Ela precisa ver que eu sou uma serva de Deus. Porém, quando ela mudou a oração, quando a oração dela foi, Senhor, se o Senhor me der, ele não será meu, mas ele será do Senhor. Aí o Senhor, ele ouviu a oração dela e lhe deu, não só um filho, mas um profeta, um homem de Deus. Ei, querido, as bênçãos do Senhor não são para nós esfregar na cara dos nossos irmãos. As bênçãos do Senhor não é para ostentarmos, mas é para o nome do Senhor ser glorificado. Talvez você ainda não recebeu a sua bênção porque não é porque você não quer, mas porque a sua motivação está sendo errada. Faça como a nossa irmã Franciele. Coloque a sua confiança no Senhor e faça o voto com Deus. Senhor, se o Senhor me der esta bênção, se o Senhor me der esta cura, eu irei lá na igreja Pentecostal Deus e Amor testemunhar, gravar o meu testemunho para que o nome do Senhor seja glorificado.
2: Escrito está na palavra de Deus.
3: Só Ele cura os de coração quebrantado e cuida das suas feridas. Salmos 147:3.
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4: Minha irmã, seu nome?
5: Maria Lúcia. Eu recebi uma bênção muito grande nas mãos do Senhor e eu fui atrasado de câncer no intestino e fui curado na hora. Eu estava com o esôfago fechado, eu estava com problema no sangue, eu estava com problema de respiração, eu estava com problema de coração, estava tendo começo de infarto, e Jesus usando o pastor, eu fui curado de todas as enfermidades, em nome de Jesus.
6: Meu nome é Raquel. A bênção é que quando eu estava gestante de 6 meses, eu peguei Covid. Assim que eu peguei Covid, eu logo fui entubada. Fiquei entubada 1 mês na UTI. Aí o médico precisou tirar minha filha, aí o médico enganou eu e minha filha. No último momento que era para desligar o aparelho, Deus fez a obra e eu reagi. A minha mãe veio aqui na campanha de sexta-feira. Ela começou a fazer campanha aqui. Deus chegou na hora e fez um milagre.
7: Faz uns 6 meses, 7 meses que eu tô entrevada dessa perna.
8: Qual perna? Direita e esquerda? Duas pernas? Mas tá andando?
7: Agora, graças a Deus.
8: Agora, mas tá andando.
7: Tô andando, louvado seja Deus, eu tava com tanta fé de vir aqui pra receber essa bênção.
5: Ontem eu estava com uma dor nas costas e no peito, muito forte. Quando eu cheguei aqui no culto, Jesus, usando o pastor, revelava que eu estava com problema no pulmão. E me curou na hora, na hora. Cheguei em casa, não senti mais nada.
9: Me deu uma enfermidade e doía toda essa parte do meu pescoço. Doía o ouvido, doía tudo. Eu falei, Senhor, será que eu estou com câncer? E eu passava a mão no fundo da minha língua. Eu senti algo. E eu fui revelada que nas minhas cordas vocais, a lameta, ele tinha um calo. E o Senhor me revelou. E o meu rabeiro, eu posso falar de agradecimento ao Senhor. Amém?
2: Senhor, Tu és o nosso refúgio sempre, de geração em geração. Salmos, capítulo 90, versículo 1.
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1: Muito bem, 4 horas com 29 minutos. 4 horas com 29 minutos. Você pode também interagir conosco pelo telefone DDD 11 98292-3392. É isso mesmo, WhatsApp DDD 11 98292-3392. Faça como o nosso irmão João, que ele nos manda mensagens. Paz do Senhor, aqui João Batista, peço oração pela minha saúde e pela minha família aqui no Maranhão. Amém, meu irmão. Daqui a pouquinho, daqui a alguns minutos, estaremos fazendo aquele clamor por portas abertas para que o Senhor venha aí abrir as portas para você. Está aqui também o nosso irmão Newton Moreira. Ele diz, bom dia, a paz do Senhor Jesus Cristo. Ore por mim e pela minha família. Pequei contra Deus, estou sendo atacado pelo maligno em todas as áreas. Por favor, ore por mim, por libertação e para minha família. Amém. Um ponto é muito importante, a sua humildade, não é mesmo? De ter se humilhando, de estar se humilhando diante de Deus, diante do homem, aí reconhecendo a sua fraqueza, o seu pecado. Isso é muito importante. Também está conosco nosso irmão César. Ele diz, a paz do Senhor. Eu sou César de Botucatu. Peço oração e ajuda, porque eu estou com a pressão muito elevada. Amém, meu irmão. Estaremos orando por você. Queridos ouvintes, nós vamos agora de quadro Eu e Mais Um com a nossa irmã, cantora Débora Miranda, trazendo aí uma palavra do coração de Deus para os nossos corações, é isso mesmo, com o tema O Reino de Deus no Futuro.
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14: Aqui estamos chegando com mais um ensino através desse espaço Eu e Mais Um. É um projeto de discipulado da Igreja Deus e Amor. Estamos através do rádio, estamos indo até você, levando a palavra de Deus. Você que é novo convertido, talvez não tenha uma pessoa para lhe ensinar, um discipulador para lhe apoiar. Então você vai mandar depois a sua mensagem para que nós possamos enviar uma pessoa perto de você para lhe acompanhar nesses primeiros passos, na nova caminhada, podemos dizer assim, nesta nova etapa da sua vida, você conhecendo a Cristo, você que agora já é um novo convertido, um filho de Deus. Estamos falando sobre reino de Deus. Vemos muito isso na palavra, na Bíblia Sagrada, também conhecido como reino dos céus. Também é a mesma coisa, não tem diferença nenhuma. Estamos falando de como se manifesta o reino de Deus hoje. Falamos também como se manifestou o reino de Deus no passado. E hoje nós vamos falar como se manifestará o reino de Deus no futuro. Talvez você não tenha ouvido o que é reino de Deus. Eu vou definir mais uma vez para que você possa entender a nossa aula de hoje. O reino de Deus pode ser definido como o domínio eterno de Deus em todas as eras exercendo a sua vontade, a sua soberania sobre o universo, sobre nós, sobre todas as coisas. E quando falamos de reino, este reino tem de ter um governo e tem de ter os seus servos. Nós somos os servos deste rei, que é Jesus Cristo, que governa sobre nós, que tem a sua soberania sobre nós. Então, hoje eu vou falar um pouquinho desta manifestação do reino de Deus no futuro, porque no passado nós já falamos como se manifestou o reino de Deus. No presente, o reino de Deus, ele é manifestado através do Senhor Jesus, né? E não é um reino político, material, que é transitório e passageiro, mas de uma poderosa transformação e eficaz operação da presença de Deus através do seu povo. E no futuro? Durante o milênio, que foi predito pelos profetas do Antigo Testamento, Jesus Cristo vai reinar, literalmente falando, né? Na terra, durante 1000 anos. Você quer ler isso? Apocalipse 20, versículo 4 em diante. E a igreja também vai reinar juntamente com Jesus sobre todas as nações. Isso é lindo, Mateus 25, 34. O reino milenal de Cristo vai dar lugar ao reino eterno de Deus, que será estabelecido na nova terra, a nova Jerusalém. E os habitantes deste reino são os redimidos do Senhor de todos os tempos. Ou seja, todos aqueles que aceitaram a Cristo com o Senhor vão reinar com Ele sobre todas as nações. Que alegria, né? Somente de falar isso, nosso coração se inunda de alegria, se aquece de saber isso. E esta promessa, ela não falhará. E, em outras palavras, no reino de Deus, a vontade do Pai, ela é conhecida e praticada por amor. Nós não estamos aqui servindo a Deus por obrigação. O verdadeiro servo de Deus que entende o Evangelho, ele serve a Deus neste reino por prazer, com submissão, com gratidão, fazendo continuamente a vontade de Deus. E neste reino deve ser a nossa maior prioridade, não importando os obstáculos, porque que por muitas tribulações nos importa entrar no reino de Deus, é realmente cumprir a sua justiça. O que é a sua justiça? É a sua vontade. O reino de Deus e sua justiça devem ser o nosso anseio e alvo principal. O reino de Deus é estabelecido pela graça soberana de Deus, e suas bênçãos devem ser recebidas como dons desta graça. Então, você aprendeu nesta aula que reino dos céus e reino de Deus são palavras sinônimas, ou seja, são iguais. Aprendeu também que os aspectos do reino de Deus são para o presente, são para o futuro, e também as manifestações deste reino de Deus, que no passado tinha também essa manifestação, no presente estamos tendo e também teremos este reino de Deus manifestado no futuro. Se você tem alguma dúvida sobre estas 3 aulas que falamos sobre o reino de Deus, fique à vontade para você mandar o seu comentário, a sua pergunta para este WhatsApp. 11 982 92 33 92. Por hoje é só. Tenha hoje um ótimo dia na presença de Deus. Se despede Débora Miranda, na paz do Senhor Jesus.
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1: 4:38, alguns minutos, 2 minutos, antecedem aí aquele grande clamor, o clamor por portas abertas. Já vai pegando aí o seu copo com água, já vai se preparando aí que nós vamos fazer aquele clamor, nós vamos orar por você e com você, é isso mesmo, vamos orar por você e com você. Não só ouça esta oração, mas ore conosco, 2 minutos antecedem desse grande clamor. Já deixa aí no WhatsApp aqui da rádio os seus pedidos de oração. Pastor, qual que é o número? DDD 11 98292 3392. Deixa aí seus pedidos de oração. Nós vamos estar clamando a Deus pela sua vida. Vamos estar clamando ao Senhor pela sua vida. E eu tenho certeza que Deus irá operar o milagre em sua vida. Pessoas já estão deixando aqui seus pedidos de oração. Um minuto antecede aí para aquele grande clamor. O nosso irmão Paulo André, ele já deixou aí o seu pedido de oração. Bom dia! A paz do Senhor Jesus. Me chamo Paulo André, de Florianópolis. Fiz um propósito com Deus dia 2/7 para Deus abrir uma porta de emprego. Ontem, dia 10/7, comecei a trabalhar. Glorificado seja o nome do Senhor. Ô, glória! Que Deus abençoe a sua vida, irmão Paulo André, por ser aí grato. Vim aqui agradecer através das mensagens. Que Deus te abençoe nesse novo emprego e que você dê muitos frutos para a glória de Deus. 4:40. Se posicione. É hora de orarmos, é hora de falarmos com Deus.
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1: Soberano Deus, eterno Pai, eu apresento, meu Deus, nesta manhã, esse irmão, esta irmã, meu Deus, que está, Senhor, desempregado, esta pessoa que tem acumulado, meu Deus, dívidas. Senhor, tenha misericórdia, abre esta porta de emprego. Olha essa pessoa que até mesmo foi ameaçada de despejo desta casa, desse condomínio, meu Deus. Senhor, abre essa porta para esta mãe que cuida dos filhos sozinha, meu Deus. Senhor, abre as portas, repreenda o migrador, o devorador. Eu apresento nesse momento de oração, ó Deus querido, olha esta pessoa que precisa de uma porta, meu Deus, na área da saúde. Esta pessoa que está aguardando uma cirurgia dos rins, meu Pai. Meu Deus, que o Senhor prepare essa cirurgia, porque o Senhor tem multiformas de trabalhar. O Senhor não está limitado ao nosso conhecimento, Pai. O Senhor, meu Deus, não está limitado ao nosso tempo. Ah, Espírito de Deus, eu apresento em Tuas mãos nessa hora de oração, ó Pai eterno. Pai, visita nesse momento de oração esta pessoa que nesse momento levanta aos céus esses documentos, esses projetos, esses processos jurídicos, esses processos trabalhistas, pedindo para o Senhor entrar com a providência. Entra com a providência, meu Pai. Olha essa mulher que está agora nesse transporte público, ouvindo esta oração. Esta pessoa que está com o coração fechado, angustiado, que já não tem mais vontade de trabalhar nesta empresa. Esta mulher que tem sido humilhada, esse homem que tem sido humilhado nesta empresa. Pai, repreenda esse espírito maligno. Eu apresento esse homem que tem sido assediado nessa empresa, nesse local de trabalho, e ele tem pedido misericórdia. Guarda o teu filho, corta o laço sobre a vida do teu filho, sobre a vida da tua filha. Sim, meu Deus, dá o grande livramento para esse homem, para esta mulher. Eu apresento nesse momento de oração, meu Pai, esta pessoa que está ansiosa, hoje nem conseguiu dormir, meu Pai, porque ainda hoje há uma previsão dela ser liberada desse hospital, receber alta. Toca nesta pessoa, esta pessoa, meu Pai, que está, meu Deus, há meses internada. Oh, meu Deus, abre esta porta, esta mulher que está com saudade de casa, que está com saudade dos filhos, que está com saudade, meu Deus, de sua família. Eu apresento, meu Deus querido, nesta manhã, Senhor. Oh, meu Deus, esse amigo maquinista, esse amigo motorista de ônibus, esse amigo caminhoneiro que me ouve agora. Meu Deus, toma o nosso dia em Tuas mãos. Que estejamos, ou que tenhamos um dia produtivo, um dia de vitória, um dia de livramento. Guarda os nossos pés, Pai, porque a Tua palavra diz que os pés ou que os passos de um homem bom são guiados pelo Senhor. Recebe, meu Deus, nesta hora de oração o nosso clamor, a nossa oração, que as portas se abram e que o enfermo seja curado e que o oprimido seja liberto, em no nome de Jesus Cristo. Amém. E graças a Deus.

0: 4:46. É, querido ouvinte, é uma bênção. Isso é um culto em seu lar. Você que está aí nos ouvindo, indo trabalhar, você que está indo para a roça, você que está indo para o sítio, você que está indo cuidar aí dos seus animais, seja muito bem-vindo, um ótimo dia! Um ótimo dia, sinta-se aí abraçado pelo Espírito Santo de Deus. Eu sou seu amigo de toda manhã, seu amigo em Cristo, Presbítero Israel Martins. Seja bem-vindo, você está sintonizado na rádio Deus é Amor, é isso mesmo. Mais que uma igreja, nós somos uma família. É isso mesmo, nós vamos agora de bloco de notícia, Saúde em Foco.
1: Saúde em Dia. Atividade física reduz risco de doenças crônicas e melhora a qualidade de vida. Um estudo recente da OMS, que é a Organização Mundial da Saúde, revelou que a prática regular de atividades físicas reduz de forma significativa o risco de doenças crônicas como diabetes tipo 2, doenças cardíacas e certos tipos de câncer. Essa pesquisa, que analisou dados globais, destaca que atividades como caminhar, pedalar e praticar atividades físicas, mesmo de forma moderada, são eficazes na prevenção dessas condições e no fortalecimento do sistema imunológico. Então, além dos benefícios físicos, a OMS também destacou os efeitos positivos da atividade física na saúde mental. Exercícios regulares ajudam a reduzir os sintomas de depressão e ansiedade. Isso graças à liberação de endorfinas, substâncias químicas que promovem o bem-estar emocional e diminuem o estresse. O estudo também enfatizou a importância de manter um estilo de vida ativo desde a infância até a terceira idade. A prática contínua de exercícios pode aumentar a longevidade, melhorar a qualidade de vida e prevenir o envelhecimento precoce. Trabalho remoto e os benefícios. Pesquisa revela benefícios do home office para produtividade e bem-estar. Uma pesquisa feita pela Universidade de Stanford em parceria com grandes empresas de tecnologia revelou que o trabalho remoto pode aumentar tanto a produtividade quanto o bem-estar dos funcionários. Durante a pandemia, esse estudo mostrou que os trabalhadores que estavam em home office eram, em média, 13% mais produtivos do que aqueles que trabalhavam no escritório. Isso foi atribuído à redução do tempo de deslocamento e ao ambiente mais confortável em casa. O home office também trouxe benefícios significativos para a saúde mental dos trabalhadores. Muitos relataram menores níveis de estresse e uma maior sensação de equilíbrio entre a vida profissional e pessoal, especialmente devido à eliminação do deslocamento de casa até o trabalho e que, além de economizar tempo nesse deslocamento, isso reduz o estresse relacionado à questão de enfrentar o trânsito. No entanto, a pesquisa também apontou alguns desafios do home office, como a dificuldade de estabelecer limites claros entre o trabalho e a vida pessoal, além da falta de interação social que pode gerar uma sensação de isolamento.
2: Quatro horas e 4:50.
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7: A paz do Senhor Jesus, amados irmãos. Eu gostaria de registrar aqui o meu
5: pequeno testemunho, né, de cura que o Senhor me curou agora no ano de 2024. Em 2023, eu fui diagnosticada com câncer de mama, um câncer bastante agressivo. E eu já estava na igreja, né? Sou membro da Deus de Amor agora, mas no momento eu estava em outro ministério. E confesso aos irmãos que estava fria na fé, já não orava mais, não buscava o Senhor como outrora, né? E o Senhor permitiu esta aprovação para que eu lembrasse do primeiro amor, das primeiras obras e que buscasse a face dele com todo o meu ser, que não fosse apenas uma membra de corpo presente, mas que fosse sincera ao Senhor. E eu comecei a escutar a Rádio Deus e Amor, né? A Rádio Itaí, aqui de Porto Alegre, da onde eu moro. E comecei a cultuar a Deus novamente na Igreja Deus e Amor. Passei para o Ministério Deus e Amor e o Senhor Jesus me curou. Eu passei por toda a parte medicamentosa do tratamento, fiz quimioterapia, radioterapia, passei por cirurgia. E o Senhor em todo o tempo foi comigo. E agora, quando eu passei pela cirurgia, 10 dias depois, eu voltei à médica e ela disse, olha, tu não tem mais a doença. E o que tu tinha não estava enraizado, tu não tem nenhuma metástase. E eu creio que foi Deus que me curou através da equipe médica, né? Usou eles. E eu sigo firme com Jesus, graças a Deus, hoje estou muito feliz. Deus restaurou a minha vida espiritual que precisou. Eu precisei passar por esta provação para enxergar o quão distante eu estava de Deus, mesmo congregando em outra igreja, mesmo congregando, né, que eu nunca fiquei parada na fé, mas eu não estava firme na presença de Deus e Deus me despertou para buscá-lo novamente. Hoje estou alegre, estou feliz, já voltei para aos braços do Senhor, fazendo a obra dele, né, novamente no Ministério Deus e Amor, e eu estou muito feliz com Cristo por esta cura. O meu nome é Fernanda Baczynski Dias, eu congrego na Congregação Monte Cristo, aqui em Porto Alegre, Rio Grande do Sul.
0: Muito bem, olha aí, milagres que o Senhor tem operado. A nossa irmã Fernanda nos relata e de um câncer de mama que ela foi acometida, ela estava afastada, ou melhor dizendo, ela estava congregando em outro lugar, porém estava fria na fé. Mas, como nós sabemos, o nosso Deus, ele tem uma forma didática de fazer nós compreendermos ou se rendermos a Ele. E muitas das vezes, uma das formas didáticas de Deus é o sofrimento. Levou aí, permitiu que a nossa irmã Fernanda passasse por um momento difícil de sua vida para que viesse ter a sua fé ativada novamente. Ela recebeu o seu milagre, ela voltou a congregar na Igreja Pentecostal Deus e Amor, voltou a viver uma vida de oração e o Senhor respondeu com fogo. O Senhor aí permitiu ela ser curada, não é verdade? Através de tratamentos medicamentosos, e o nome do Senhor foi glorificado. Hoje não tem sequelas nenhuma daquele câncer super agressivo que estava aí afetando os órgãos da nossa irmã. Para a glória de Deus, ela testemunhou daquilo que o Senhor operou em sua vida. É isso mesmo, o nosso Deus, ele é tremendo, querido amigo ouvinte. Querido amigo ouvinte, nós estamos caminhando para o final. É, estamos caminhando já para o final desta programação abençoada. Eu sou seu amigo, presbítero Israel Martins, e deixa eu te falar uma coisa. Você aí da zona norte de São Paulo, Cachoeirinha, Jardim Peri, Jardim Brasil, você do Jaçanã, eu sou o pastor Israel Martins, o atual pastor da sede setorial Avenida Mazei, 1183. É isso mesmo, Avenida Mazei, 1183. Nós temos cultos diariamente, lembrando que ao sábado, daqui a pouquinho, às 8h40 a igreja já está aberta. Consagração, círculo de oração. Vem ser abençoado. Vem buscar a face do Senhor. Lembrando que todas as quartas-feiras nós estamos na quarta, a quarta do grande mover de Deus. É isso mesmo. Você não pode ficar de fora. Venha ser impactado. Você que mora aí na Zona Norte, adjacências, às 14 horas, às 19 horas, nós estamos na quarta do grande mover de Deus. Novamente, Avenida Mazei, 1183, é isso mesmo. Eu quero orar por você, quero clamar a Deus pela sua vida. Lembrando, jovens, é isso mesmo, jovens, lembrando que agora, dia 26, Pastor Cid, nós estamos aqui com nosso terceiro pastor ali, conselheiro do Expansão. Lembrando, Diácono Sidney, que dia 26 agora nós temos algo todo especial.
7: Isso mesmo, dia 26, às 9 da manhã, manhã em ignição com o Ministério Expansão Jovem, ali na nossa sede setorial do Mazei. Você é o nosso convidado especial, está ali adorando a Deus conosco. Será uma manhã de bênção, toda a Zona Norte reunida ali para adorar e glorificar ao nome do Senhor Jesus. Convide a sua família, leve seu filho, sua filha, seus amigos. Vamos todos juntos ali, numa só fé, adorar ao nome do Senhor Jesus Cristo.
0: É isso, vem adorar conosco! Muito bem, foi um prazer estar contigo, entrar aí dentro do seu dial, entrar aí dentro do seu receptor, entrar aí dentro do conforto do seu lar. Que Deus abençoe a sua vida, Deus abençoe o seu lar. Eu vou ficando por aqui, que Deus abençoe.

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3: Paz do Senhor Jesus, meus irmãos. Quando falamos sobre os fundamentos de fé da nossa igreja, muitas pessoas imaginam que estamos tratando apenas de um conjunto de regras ou de um documento oficial. Mas, na verdade, os fundamentos de fé são as convicções que sustentam tudo aquilo em que nós cremos. Eles representam os princípios essenciais da nossa fé. São verdades que também orientam a nossa maneira de pensar, de viver, de nos relacionarmos com Deus e com o próximo. Portanto, a Igreja Pentecostal Deus e Amor declara, por meio do seu conselho deliberativo e de sua diretoria executiva, que crê na Bíblia Sagrada, a Palavra de Deus, como única regra de fé e prática. Isto significa que tudo aquilo que cremos, ensinamos e vivemos deve estar fundamentado nas Escrituras. A Bíblia não é apenas um livro para ser consultado em momentos difíceis. Ela é a nossa referência diária. É nela que encontramos direção, correção, sabedoria, esperança para enfrentar os desafios da vida. Utilizar os fundamentos de fé no cotidiano é permitir que aquilo em que cremos transforme a maneira como trabalhamos, tratamos a nossa família, nos relacionamos com as pessoas e enfrentamos cada situação da vida. Porque a verdadeira fé não se limita ao templo, ela se revela nas atitudes, nas escolhas e no testemunho diário. Por isso, mais do que conhecer os fundamentos de fé, somos chamados a vivê-los. E se você deseja conhecer todos os fundamentos, acesse o nosso site ipda.com.br e faça o download do arquivo completo. Que Deus abençoe a todos.
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5: Meu nome é Ana Paula da Silva Batista, minha filha. Ela estava com anemia, muito doente, e então O médico pediu exames, constataram. Aí passou mais exames, só que eu fui na igreja e a irmã, usada por Deus, revelou que a minha filha ia ser curada e que Deus ia confundir os médicos. E para a honra e glória do Senhor, a profecia se cumpriu. Quando voltamos até o médico, ela já estava curada, não havia nem anemia, nem nenhum outro problema de saúde. Para a honra e glória de Deus Pai, Deus Filho e Deus Espírito Santo, irmãos, essa igreja é uma bênção, a Igreja Pentecostal Deus é Amor.
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6: Eu cumprimento meus irmãos com a santa e gloriosa paz do Senhor Jesus. Meu nome é Silvana, eu falo de Congonhas, Minas Gerais. Quero deixar o testemunho que lindo que Jesus fez na vida do meu pai. Estava em casa, na madrugada de sábado para domingo, em oração e louvor ao Senhor. 1h40 da manhã, eu escutei um barulho muito forte. Levantei, fui no quarto dos meus pais, cheguei lá, meu pai tinha caído no banheiro. Começou com vômito, um vômito preto, a borra preta. E eu liguei para minha filha Ana Carolina e meu genro Aguinaldo. Nós levamos meu pai para a FOB. Lá na FOB levaram ele para a enfermagem. Na enfermagem a pressão dele estava 7x4. E eles me tiraram de dentro da enfermagem. Falaram que ia levar ele para o CTI, que eu não podia ficar mais lá dentro da enfermagem. Aí eu tava vendo aquela correria de médico para lá, enfermeiro para lá e para cá. O coração do meu pai ficou 6 minutos parado, sem funcionar, sem bater nem nada. Aí eles entubaram meu pai, levaram meu pai pro CTI. Lá no CTI o rim do meu pai parou. Eles foram fazer o exame nele, ele teve uma infecção generalizada devido ao vômito ter caído no pulmão, teve pneumonia, teve parada cardíaca no CTI também, teve muito ruim meu pai. A médica chegou a liberar a visita para nós. Aí eu fui com a minha filha Ana Carolina lá pedindo aos irmãos para me ajudar em oração, e nós em oração, em oração, em oração. E eu fui lá com a minha menina, entrei no CTI com a minha menina e já pensando, agora é o fim mesmo, né, do meu pai. Aí chegou lá, fiz oração ao Senhor. Falei, Senhor, eu vou fazer um voto com o Senhor. Tá minha filha aqui, o meu pai e eu. Eu faço um voto com o Senhor. Se o Senhor curar meu pai todinho, eu faço o voto que eu vou todos os dias na igreja e vou dar o meu testemunho, toda a igreja, Deus é amor. Eu vou dar o testemunho e vou louvar o santo nome do Senhor. Eu sou curar meu pai todinho. Ô irmãos, para honra e glória do Senhor Jesus, com 3 dias, o meu pai voltou tudo ao normal. Anteontem, tiraram o tubo do meu pai. Meu pai está todo perfeito. O Senhor Jesus curou meu pai. Deus fez um milagre lindo. Jesus Cristo fez um milagre lindo, perfeito na vida do meu pai. É só louvar e engrandecer o santo nome de Jesus pela linda maravilha que o Senhor fez na vida do meu pai e cumprir com o meu voto. Breve, breve, vou dar o meu testemunho. Amém, amados? Eu agradeço a rica oportunidade. Em nome do Senhor Jesus. E um grande abraço a vocês, né? Da Deus é amor. Que o Senhor Jesus abençoe cada um poderosamente.
1: Senhor, Tu és o nosso refúgio sempre, de geração em geração. Salmos, capítulo 90, versículo 1.
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7: A paz do Senhor, irmãos. Eu quero estar contando a bênção, né, de um grande livramento. Ontem eu estava passando mal, sentindo queimores no braço, parecia que eu iria infartar. Algo ruim estava sentindo, e aí entrei com os irmãos na oração, repreendendo todo o mal, repreendendo o espírito da morte. E para a glória do nome do Senhor, tomei posse do grande livramento do Senhor na minha vida. Graças a Deus. Que Deus em Cristo abençoe a vida de todos os irmãos intercessores. Amém? Eu me chamo Luciene de Betim. Deus abençoe, paz do Senhor.
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9: A paz do Senhor. Aqui é o Dário Rocha, de Ouro Branco do Sul, Mato Grosso. Estou aqui sempre na escuta do programa Deus é Amor. E Deus tenha me abençoado. E Deus e Nosso Senhor Jesus Cristo abençoa vocês e vossas famílias. A paz do Senhor.
10: Paz do Senhor Jesus. Aqui é o irmão Mauro, de Cuiabá, Mato Grosso. Sou ouvinte do programa desde o ano de 94. Muito bom ouvir o programa. Que Deus abençoe. Felicidade a todos.
11: A paz do Senhor Jesus. Meu nome é Jaqueline. Eu sou de Porto Alegre. Sempre escuto vocês neste momento. Sempre que eu tenho oportunidade, eu escuto, porque este programa é uma bênção de Deus. Obrigado pela oportunidade.
12: A paz do Senhor. Sempre é muito bom estar na escuta do programa, ouvindo tudo de bom. Eu sou Raimundo Gomes, aqui de Águas Lindas, Goiás. Que Deus abençoe vocês, em nome do Senhor Jesus. Um abraço, fica com Deus.
13: 5 horas e 14 minutos.
0: Atenção para o top de 5 segundos. 5, 4, 3, 2, 1.
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1: Ô, glória! De pé como estamos, pega a tua Bíblia, por favor. Livro de Juízes. Livro de Juízes, capítulo 6. Ô, glória! Juízes, capítulo 6. Leremos o versículo 12. Juízes capítulo 6, versículo 12. Quantos acharam, diz um amém. Você de casa, você ouvinte, acompanhe conosco o texto sagrado. Juízes capítulo 6, versículo 12. E então o anjo do Senhor apareceu a Gideão e lhe disse: o Senhor está com você, poderoso guerreiro. Ah, Senhor, Gideão respondeu, se o Senhor está conosco, por que aconteceu tudo isso? Onde está todas as suas maravilhas que os nossos pais nos contam? Quando dizem, não foi o Senhor que nos tirou do Egito, mas agora o Senhor nos abandonou e nos entregou nas mãos de Midian. O Senhor se voltou para ele e disse, com a força que você tem, vá libertar Israel das mãos dos midianitas. Não sou eu quem está enviando. O Senhor se voltou para ele e disse, 14, com a força que você tem, vá libertar Israel das mãos de Midian. Não sou eu quem o está enviando. Oh, glória! Levanta tua mão, levanta tua Bíblia. Oh, glória! Quem está ansioso pela palavra de Deus? Levanta a mão, levanta a Bíblia, isso, bem alto, bem bonito, olha que coisa linda, Bíblia levantada. Senhor Deus, acabamos de ler a tua poderosa palavra. Fala conosco, Senhor, o teu povo está ansioso para ouvir a tua palavra. Usa-me, Senhor, uma vez mais, meu Deus, que as palavras que sairá da minha boca, que vai, meu Deus, ao encontro desta pessoa, que possa penetrar o coração dela. E só a tua palavra tem esse poder para penetrar o coração do homem, divisa, medula, alma e espírito. O Senhor tem esse poder. Meu Deus, eu creio e te peço em nome do Senhor Jesus. Amém. E você senta glorificando a Deus. Isso para Jesus pode ser melhor, não pode? Tem glória a Deus também? Tem? Tem glória a Deus aí no meio da multidão? Tem? Tem glória a Deus? Você pode glorificar Deus por esta oportunidade de estar aqui adorando a Ele? Você pode estar, você pode levantar a mão e glorificar Deus? Você pode levantar a voz e glorificar Deus? Você pode exaltar Deus? Você pode rasgar teu coração e dizer glória! Irmãos, lemos aqui livro de Juízes, capítulo 6. Um dos juízes que julgou a Israel. Mas antes, quando olhamos para o livro de Juízes, nós podemos encontrar uma característica que é bem comum no livro de Juízes. Que você lê o capítulo 6 do seu início, você vai encontrar várias vezes essa frase se repetindo, de novo os israelitas fizeram o que o Senhor reprovava. Você vai encontrar essa frase por muitas vezes no livro de Juízes. E os israelitas fizeram o que era mal diante dos olhos do Senhor. É o livro de Juízes. Quando olhamos para o livro de Josué, nós vemos que é um livro de conquista. Um livro em que o povo, a história vai nos narrar e dizer que o povo avança conquistando, seguindo a promessa, vivendo a promessa, conquistando terreno, conquistando batalhas, vencendo desafios. Quando olhamos para o livro de Josué, nós temos aqui algo extraordinário e muito diferente do livro de Juízes. Porque quando olhamos o livro de Josué, nós observamos que o líder
2: convosco.

0: Toca, chama a atenção do povo a fidelizar a sua aliança com Deus, afirmar o seu propósito, o seu pacto, a sua aliança com o Senhor. E se você quiser fazer essa anotação no livro de Josué, capítulo 24, nós temos uma biografia, um resumo do livro de Josué. E Josué chama toda a liderança, chama toda a gente, chama todo o povo, chama todo Israel para poder formalizar este pacto, para poder renovar esta aliança. E nós observamos que, enquanto Josué está à frente do trabalho, em frente da nação, liderando o povo segue avançando, o povo segue crescendo, o povo segue conquistando, embora tenha desafios, embora tenha Jordão, embora tenha Jericó, embora tenha muralhas, embora tenha inúmeros desafios, mas era o Senhor quem disse para Josué: ser forte e corajoso, e aonde você estiver, eu estarei com você, Josué. Por onde você passar, eu também vou passar. Aonde você ficar, eu vou ficar. Ser forte, valente e corajoso, e eu estarei com você. O livro de Josué, nós podemos encontrar essas características. As promessas de Deus, ou a promessa de Deus, está se cumprindo. O povo crescendo, o povo avançando, o povo se estabilizando, e o nome do Senhor, o nome de Deus sendo glorificado. E a fama de Israel, ou melhor, a fama do Deus de Israel percorre por toda a nação. Porque enquanto nós temos uma aliança formada com Deus, é Deus dizendo, como disse para Gideão: quem está te enviando sou eu, Gideão. Quem está te levando sou eu, Gideão. Quando nós temos uma aliança com Deus, é Deus dizendo: quem vai te levar sou eu, quem vai te conduzir sou eu, quem vai operar sou eu, quem vai livrar sou eu, quem vai fazer sou eu. Primeiro, nós precisamos ter uma aliança com Deus. Mas agora nós estamos no livro de Juízes, e não lemos Josué para pregar Juízes. E quando chegamos em Juízes capítulo 6, nós vamos falar de um juiz que neste exato momento, por 7 anos, pastores, ouvintes, internautas, estão sendo subjugados pelos midianitas, estão vivendo uma vida escravizada, estão vivendo uma vida deplorável, estão vivendo uma vida em decadência, enquanto o livro anterior é uma vida de crescimento, uma vida de avanço. O livro de Juízes é um livro de regresso, é um livro de decadência. Enquanto o livro anterior é um livro de conquista, o livro seguinte é um livro de perda. É um livro que tem registro de perdas, destruição. E quando olhamos para Gideão está num lugar complicado para não passar fome, e a sua família não passar fome, e também era um lugar estratégico para que os midianitas não pudessem ver. Gideão estava no lagar malhando trigo para não passar fome. Pois bem, largar não é lugar de malhar trigo. Largar é lugar aonde extrai o suco da uva. Como era possível Gideão malhar o trigo, separar a semente da palha no lugar aonde não era propício? Quem conhece aqui sabe que eu estou falando. É preciso de um lugar aberto, é preciso de um lugar que tem espaço, a fim de que faça o trabalho, não com dificuldade, mas que faça o trabalho com espaço, a fim de quando levantasse a palha ou jogasse a palha se espalhasse com o vento e caía só o trigo. Mas quando olhamos para Gideão está numa espécie de um tanque, malhando trigo, paredes à sua volta, escondido dos midianitas, fazendo o impossível para tentar se manter. Mas de repente quem aparece não é alguém da sua família, quem aparece não é nada menos, nada mais do que o próprio Senhor. E o Senhor aparece para Gideão e começa a conversar com Gideão e dizer: o Senhor é contigo, varão.
1: varão valoroso. O Senhor é contigo, guerreiro poderoso. Eu vim falar com alguém aqui. Quem sabe você tentou o impossível, como Gideão. Você no lugar errado tentando fazer o certo. E quem sabe você está aqui hoje desanimado. Mas sabe quem mandou trazer um recado para ti aqui hoje? É o Senhor dizendo, o Senhor é contigo, o Senhor é contigo, o Senhor é contigo. O Senhor Deus mandou trazer um recado para alguém aqui. E ele manda dizer para você, o Senhor é contigo, o Senhor é contigo. Quantos crê nisso? Levanta a mão, dá um grito de glória.
0: Gideão malhando trigo no lagar, o lugar certo é na eira. É na eira, onde tem a possibilidade, quando joga a palha cai, só cai o grão. Agora está Gideão no lugar aonde extrai o suco da uva, fazendo o impossível para levar o sustento da sua casa. Gideão então responde o Senhor, se o Senhor é comigo, por que tudo isso aconteceu? E é justamente porque o Senhor é com você. Se o Senhor não fosse com você, Midian já tinha acabado com você. Se o Senhor não fosse com você, Midian já tinha acabado com a tua vida. Se o Senhor não fosse com você, seria o último ano da sua vida. E é por isso que você está aqui. O Senhor está dizendo, Ele é contigo, Ele é contigo, Ele é contigo, Ele é contigo. É por isso que você está aqui, você não está entendendo nada, né? É Deus dizendo, o Senhor é contigo. Quem sabe você está aqui dizendo, por que tudo isso aconteceu? Aconteceu, se o Senhor é comigo, é por isso que Ele é com você. Se Ele não fosse, já estaríamos mortos. Escute, é interessante a conversa de Gideão com o Senhor. Olha só a conversa. Se o Senhor é comigo, por que tudo isso aconteceu? Porque o Senhor nos abandonou. A impressão que temos... E quando lemos esse texto, nós percebemos que Gideão quer colocar a responsabilidade em Deus. Gideão está transferindo a responsabilidade de tudo o que aconteceu de ruim com ele, com a sua família, com a sua tribo, com a sua nação, na conta de Deus. Pois bem, só que Deus não vai responder a Gideão nessa primeira parte. Deus só vai enfatizar que ele é com Gideão. Deus só vai reforçar e dizer, Gideão, na força que você tem, eu serei contigo. Só que Gideão se esqueceu que o povo só está nessa situação, escute bem, ouvinte, o povo só está nessa situação porque o capítulo 6, o versículo 1 vai revelar o porquê o povo está neste motivo, o porquê o povo está sofrendo, por causa da quebra da aliança, e o povo fizeram o que era mal diante dos olhos do Senhor. E no livro de Josué 24, o final dele, o Senhor Deus, através de Josué, vai dizer, olha, se vocês quebrarem a aliança, eu entregarei vocês na mão do inimigo. Se vocês quebrarem o pacto, eu vou entregar vocês na mão do inimigo a fim de que você seja subjugado por eles. E é neste momento, nesta troca de conversa, neste diálogo, Gideão não entendeu que ele só está desta forma, não apenas por causa de Gideão, mas por causa da nação que se voltou contra Deus. Eu vim falar de três princípios. Se você quer viver o mover de Deus na sua vida, se você quer viver o mover de Deus na tua vida, o sobrenatural na tua casa, primeiro passo: nós vamos quebrar o altar de Baal aqui hoje. Nós vamos quebrar o altar de Baalins aqui hoje. Nós vamos voltar a uma vida de adoração. Nós vamos voltar a uma vida formalizada. Nós vamos voltar a uma vida de adoração. Porque quando nós formarmos a aliança com Deus, é Deus dizendo, eu vou contigo, eu vou contigo, eu vou contigo. Eu estarei contigo, eu pelejarei por você. Sendo a glória a Deus por isso. O Senhor então vai animar Gideão e vai dizer, Gideão, eu estarei contigo, eu sou contigo. Eu vou pelejar por você, Gideão, vou pelejar pela nação e através de você eu vou te usar, Gideão. Gideão, se o Senhor é comigo, confirma esta palavra. Se o Senhor é comigo, como é possível? Todo esse tempo eu estou aqui no lagar, malhando trigo para não passar fome. Eu estou aqui vivendo essa vida, eu estou aqui vivendo desta forma. Deus dizendo para alguém aqui, nessa força que você tem, como você chegou aqui, eu vou te usar para fazer a diferença na tua casa. Eu vou te usar para você ser canal na tua família. Eu vou te usar para você ser o canal no meio da tua casa. Eu vou te usar para mudar a história da tua vida. Eu vou te usar para mudar a história do teu bairro. Eu vou te usar para mudar a história da tua igreja. Eu vou usar você para mudar a história da tua casa. É nessa força que você tem. Tem alguém aqui que sentado você disse: hoje é o último dia, hoje não tem mais jeito, não tem mais o que fazer. Mas Deus encoraja alguém aqui dizendo: você vai viver a multiplicação, você vai sair desta miséria, você vai sair dessa decadência espiritual, vai ser um ano marco da tua vida, você não será mais o mesmo, você viverá algo novo da parte de Deus. Tem alguém que crê nisso, joga a mão lá em cima, faz um barulho de glória. Eu estou falando como aqueles que têm força, eu estou falando como aqueles que o Senhor está encorajando aqui hoje, dizendo: pode ser difícil, mas eu estarei com você, oh glória. Quem sabe tinha alguém olhando para você dizendo: é mais um que vai morrer no lagar. Quem sabe alguém da tua casa estava olhando para você dizendo: é mais um improvável. É mais um que vai morrer nadando, vai nadando, vai nadando, vai nadando e não vai sair da praia. Mas quando pensar que não, vai ver você de pé recebendo algo novo. Vai ver você, oh glória. Eu estou falando com alguém aqui que tem compromisso com a palavra de Deus, tem compromisso com Deus. Alguém que quer viver algo novo, alguém que quer viver uma transformação, alguém que quer sair dessa vida medíocre, alguém que quer sair do raso, alguém que quer viver o extraordinário. Eu estou falando com alguém aqui hoje que saiu decidido a viver uma vida diferente, saiu decidido a viver algo diferente. Ó Gideão, o Senhor é comigo? O Senhor vai comigo? E é Deus dizendo: eu serei contigo. Então, só relembrando, que a gente já vai caminhando para finalizar. Só relembrando, Josué é um livro de conquista. Enquanto o povo tem aliança firmada com Deus, é Deus dizendo: eu compro as suas batalhas, eu compro as suas guerras, eu compro as suas pelejas, eu estarei com você. Mas quando a gente quebra a aliança, é Deus dizendo: você está sozinho, você peleja sozinho, você quebrou o acordo. Eu não quebro acordo com ninguém, eu não quebro pacto com ninguém, eu não quebro aliança com ninguém, eu não deixo de cumprir com a minha promessa. Mas quando nós formalizamos a nossa aliança, e custando o que for, a gente permanece com a nossa aliança. Deus dizendo: nesta peleja não tereis que pelejar. Para aí estar em pé e veja o livramento do Senhor para convosco. Oh glória, mistura a glória com essas palmas aí, meus irmãos. Escute, nós temos aqui uma grande guerra à frente, nós temos aqui uma grande guerra já instaurada. Gideão agora é encorajado pelo próprio Senhor, o próprio Senhor encoraja a Gideão, o próprio Senhor anima a Gideão, o próprio Senhor envia a Gideão, e o texto que diz: não sou eu que estou te enviando, Gideão, o próprio Deus envia Gideão para essa batalha. Só que nós temos aqui, antes desta batalha, antes de travar a guerra, antes de travar a peleja, nós temos três fatores importantes que vai marcar a história e essa guerra de Gideão. Nós temos aqui algumas orientações de Deus para a vida de Gideão, para que ele pudesse ter sucesso contra os midianitas. Eu pergunto para alguém aqui, a pergunta até irônica: cadê os que querem ter sucesso aqui? Cadê os que querem vencer aqui? Pois bem, a primeira orientação de Deus para Gideão, escuta aí, lá vai. O Senhor Deus orienta Gideão dizendo: Gideão, o altar de Baal que foi levantado, você vai derrubar, Gideão. Vai lá, Gideão, pega os homens de confiança que você tem, Gideão, e derruba o altar de Baal, Gideão. E no lugar do altar do Baal, você vai levantar um altar de adoração para mim. Eu não divido a minha glória com ninguém, Gideão. Você quer vitória? Você quer vitória para a tua casa? Escute bem, o Senhor Deus está dando as diretrizes, Ele está dando para nós as orientações gratuitas, e é para pessoas inteligentes que vai receber. Eu estou olhando para pessoas inteligentes, e a primeira orientação de Deus para alguém aqui é: ei, a sua vida não é palco para pecado, a sua vida não é palco para demônios, a sua vida não é palco para Satanás, mas a tua vida é lugar de adoração, o teu corpo é santuário do Espírito Santo, e se você quiser viver uma vida extraordinária e ver o mover de Deus na tua vida, é Deus dizendo: quebra o altar de Baal. Quebra o altar de Baal! Quebra o altar de Baal! A orientação foi clara. No lugar do altar de Baal, você vai levantar um altar ao Senhor, ao único Deus autêntico e verdadeiro, a um Deus verdadeiro, autêntico, ao Deus que fez a promessa ao patriarca Abraão, dizendo que faria dele uma grande nação. Pois bem, fez. Ah, cumpriu a promessa que levaria a terra prometida. Pois bem, agora o altar é somente meu. Você vai levantar um altar de adoração a mim. Sabe qual é a terceira coisa? A primeira coisa, o altar de Baal seja derrubado. A segunda, levanta o altar a Deus. Terceira coisa, Gideão é cheio do Espírito Santo de Deus. Oh, glória! Eu vou falar de novo que alguém não entendeu. Gideão derrubou o altar de Baal. Segundo, estabelece um altar de adoração ao Senhor. Terceiro, Gideão é cheio do Espírito de Deus. Eu vim falar com alguém que cheio do Espírito Santo de Deus vai vencer a guerra, vai vencer a batalha, vai vencer os demônios, vai vencer o pecado, porque só cheio do Espírito Santo a gente vence o pecado, só cheio do Espírito Santo a gente vence o sistema, só cheio do Espírito Santo a gente vence os demônios, só cheio do Espírito Santo. Tem alguém que quer ser cheio? Tem alguém que quer mais? Tem alguém que quer mais? Enquanto eu cheguei, pastor Humberto Ramos orava e dizia: batiza, Senhor, enche, Senhor. Tem alguém que quer mais? Tem alguém que quer mais? Ele está aqui dizendo: firma aliança comigo e você será cheio. Cheio do Espírito Santo, cheio da minha presença, cheio você vence os desafios, cheio você vence as tempestades, cheio você vence os problemas, cheio a igreja avança, a igreja triunfa, cheio a igreja chega ao alvo. Derruba o altar de Baal. 1 Coríntios capítulo 6, versículo 19. O nosso corpo é santuário do Espírito Santo. A nossa vida é o altar de Deus. Nós somos templos e morada e habitação do Espírito Santo. Ele habita em nós. E não pode haver divisão. Se quer ter sucesso, não tem como servir dois. Não tem como servir dois. Se eu quero vencer batalha e ver o mover de Deus na minha vida, eu tenho que tomar uma decisão. Ouvinte de casa, você que me ouve, preste atenção. Nós temos que tomar uma decisão, e a decisão é hoje e agora. Se você quiser atravessar com vitória e no final dizer: até aqui me ajudou o Senhor, até aqui fui abençoado, até aqui cheguei, Deus moveu, Deus abençoou, Deus multiplicou. O primeiro passo aqui hoje é uma aliança formalizada e firmada com Ele. É uma aliança com Ele. Você vai quebrar o altar de Baal, vai levantar um altar de adoração ao Senhor, e consequência, o Espírito Santo de Deus vai descer sobre a vida de alguém. O Espírito de Deus. Escute isso.
2: Quando lemos que o próprio Senhor falou com Gideão, na força que você tem, vai, e você livrará os israelitas da mão dos midianitas. Escute isso. Não tem no texto, não está na Bíblia, mas se tem forte significa que tem fraco. Escute isso. Se tem alguém forte, significa também que tem alguém fraco. Sabe o que enfraquece crente? Só existe uma coisa: pecado. E o Senhor Deus quer tratar com alguém aqui. O Senhor Deus está falando com alguém: você não vai virar uma vida fracassada, porque eu vou te fortalecer. Eu vou fortalecer alguém. Quem sabe o inimigo das suas almas está dizendo: você vai morrer no lagar tentando. Mas o Senhor Deus está aparecendo para alguém dizendo: eu vou tirar você do lagar, eu vou tirar você do lagar, eu vou tirar você do lagar. E eu vou te usar para fazer a diferença nessa terra. Eu vou te usar para ser a diferença. Só os que querem vencer, levanta a mão, dá um grito de glória. Tá fraco, faz um barulho de glória, faz um barulho de glória. Deus está falando com alguém aqui, Deus está renovando a força de alguém. Quem sabe você está fraco, desanimado, não tem força para encarar os problemas, não tem força para renunciar ao pecado, não tem força para renunciar à prática. E é por isso que vive preso, preso no pecado, preso nesta situação. Só que hoje o Senhor Deus está encorajando alguém dizendo: eu vou te fortalecer, e nessa força que eu vou lhe dar, você vai vencer, você vai atravessar, você vai conquistar, você vai chegar. Quantos querem chegar? Levanta a mão, dá um grito de glória. Quantos querem chegar? Levanta a mão, dá um grito de glória. A questão é: enquanto Gideão, ou melhor, enquanto a história de Juízes, o povo se voltava contra Deus, Deus permitia que o povo passasse um período sofrendo. Deus literalmente o entregava ao povo para ser escravizado, massacrado. Mas toda vez que o povo clamava a Deus por misericórdia, Deus estava atento para ouvir o clamor do povo. E Deus levantava um juiz. Toda vez que o povo errava, Deus permitia. Isso você vai achar várias vezes no livro de Juízes. O povo errava, o povo clamava, Deus ouvia, levantava um juiz. Escute isso. E enquanto o povo estava na presença de Deus, era uma vida de paz. Era uma vida de bonança. Era uma vida tranquila, embora teria suas guerras, seus desafios, mas era Deus dizendo: eu estou com você, eu pelejo por você, eu caminho com você, aonde você estiver eu estou, aonde você passar eu passo, aonde você ficar eu fico. A questão é: a nossa aliança vai ser com Deus. A nossa aliança vai ser com Deus. Se queremos vitória para a nossa vida, viver a multiplicação de Deus, a nossa aliança será com Deus. O Senhor Deus está falando com alguém aqui. O Senhor Deus está chamando alguém para renovar o pacto. O Senhor Deus está falando com alguém. Convite de casa, internauta. Deus está chamando você. Deus está convidando você. Você quebrou a aliança e Deus está disposto a renovar a aliança. Quem sabe você fraquejou, você se frustrou, você deixou, você caiu, você fracassou. O Senhor está lhe dando uma oportunidade dizendo: vem, porque a partir de hoje será diferente. A partir de hoje vai ser vida nova. A partir de hoje você viverá o mover de Deus na sua vida. Como havia dito, vou repetir. Se tem alguém forte, significa que também tem os fracos. E o que enfraquece crente, deixa crente fraco, é pecado. Pecado enfraquece crente. Pecado não deixa crente orar. Pecado impossibilita crente congregar. Pecado não deixa crente jejuar. Pecado não deixa crente participar da ceia. Crente fraco não ora, crente fraco não jejuma. Será que crente fraco iria participar da guerra? É Deus dizendo para alguém aqui hoje: eu marquei data de hora, eu vou te fortalecer aqui. Os midianitas estão prontos, preparados, são muitos, mas é Deus dizendo: eu te enviei
1: e você vencerá esta batalha.
2: Fica de pé você que quer vencer esta batalha. Fica de pé você que quer vencer esta guerra. Fica de pé você que quer vencer esta peleja. O Senhor Deus está renovando crentes aqui. O pecado não vai te sucumbir. O pecado não vai te matar. Você não será mais um que tentou e morreu. Não, muito pelo contrário. Hoje você será mais um em que será registrado nas histórias ou na história da sua vida. Alguém que tentou e Deus levantou, enviou, fez e aconteceu. Oh, glória. Oh, glória. E eu quero convidar a primeira pessoa que você vai formar uma aliança com Deus. Eu quero convidar a primeira pessoa. Você passou um ano, foi um fiasco. Você viveu um ano terrível. Um ano complicado, um ano difícil. E eu quero convidar você, Jesus está lhe convidando para uma aliança. O Senhor está convidando alguém, pastor, eu quero reconciliar com Jesus, não dá para viver deste jeito, vem para frente. O Senhor está convidando você, sai do teu banco e vem para frente. Já tem duas pessoas a caminho do altar, cadê você? Sai do banco e vem para frente. Pastor, eu quero aceitar esse Jesus, sai do banco, vem para frente. Pastor, eu quero viver algo novo, sai do banco, vem para frente. Oh, glória, já tem quatro pessoas aqui, cadê a quinta pessoa? Você não vai morrer no lagar, Deus vai tirar alguém do lagar, você não será mais um improvável. Glória.

Sai do banco e vem. Hoje é o dia de você tomar uma decisão para a tua vida. E hoje é o dia da maior decisão da sua vida. Quebrar o altar de Baal. Oh, glória. Sai do teu banco e vem. Sai do teu banco e vem. Sai do teu banco e vem. Pastor, eu pequei, eu me afastei. Faz tanto tempo que eu estou longe da ceia. Faz tanto tempo que eu não congrego. Hoje o Senhor está renovando a aliança contigo. Sai do teu banco e vem. Sai do teu banco e vem. Você é ouvinte de casa. Você é internauta. Está aí no link na tela. Eu quero aceitar Jesus. E já já eu quero orar por você. Eu vou orar por você juntamente com a igreja. Deus vai renovar a tua força. Que você não vai morrer desse jeito. Você não vai ficar desse jeito. Ô, irmão. Não.

Olha quanta gente tem aqui na frente renovando um pacto com Deus hoje. Glória. Você dá glória a Deus por isso. Levanta a tua mão para cá, levanta a mão para cá. E nesta oportunidade nós iremos orar pelos ouvintes que agora estão aceitando a Jesus. Pelos ouvintes que estão entregando a sua vida para Cristo, retornando para Cristo, em favor dos internautas que estão aceitando Jesus, entregando sua vida para Jesus. Meus irmãos, você que nos acompanha pelo rádio, você que nos acompanha pela internet, no YouTube, Facebook, tem o link, o Quero Aceitar Jesus, o correio.

0: Que Deus abençoe vocês. Deus abençoe. Agora eu quero aqui só aqueles que estão entregando a sua vida para Jesus. Estão reconciliando. Estão entregando a vida para Jesus. Estão voltando para casa hoje. Tem uma aqui, dois, três, quatro. Cadê? Só os que estão reconciliando e voltando para Cristo hoje. Um, dois, três, quatro. Cadê? Tem mais. Vem aqui desse lado. Vem aqui. Cadê as irmãs? Cadê aqui as irmãs? Só as irmãs, os irmãos que estão reconciliando e entregando a vida para Jesus. Cadê mais alguém? Mais alguém? Mais alguém? Mais alguém? Vem aqui mais perto de mim, isso, mais um pouquinho, deu mais um passo. Diga: Senhor Jesus,
1: me recebe de volta,
2: me recebe,
1: me dê força para continuar. E eu prometo
0: ser fiel. Amém. Quem dá glória a Deus por isso? Não, esse glória a Deus está fraco, irmão. Quem dá glória a Deus por isso? Quem dá glória a Deus por isso?

0: Você que acabou de ouvir esta mensagem e aceitou a Jesus como seu Salvador, queremos ouvir você. Mande-nos sua mensagem pelo WhatsApp 11 9 50 94 46 45, 11 9 50 94 46 45, ou nos escreva por este e-mail: queroaceitarjesus@ipda.com.br. queroaceitarjesus@ipda.com.br.
1: Senhor, Tu és o nosso refúgio sempre, de geração em geração. Salmos, capítulo 90, versículo 1.
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5: 6 horas.

Brasil e pro mundo inteiro. Hoje, 11 de julho, o clima tá bem, tá bom demais. O clima não tá nem frio demais e nem quente demais. Hoje, sábado, não é segunda-feira. Sábado, 11 de julho, aqui no programa Sertão Evangélico, na oração do amanhecer. Isso mesmo, já quero dizer para você que estava pelo canal Direto com Deus, português, espanhol, e pelo rádio Deus e Amor, Instagram, Facebook e YouTube, sejam todos bem-vindos à oração do amanhecer. E sem muita delonga, sem muita converseiro, nós já vai o quê? É buscar a presença do Senhor, porque Ele merece a honra, a glória e todo o louvor. E você aproveita agora, já compartilha aí no grupo, já compartilha a programação para que mais pessoas possam ser edificadas, serem abençoadas por Deus na oração do amanhecer da rádio Deus é Amor. Oh, maravilhoso Deus, estamos aqui, ó Pai, mais uma vez. Neste sábado, ó Deus, para buscar, para pedir a Ti a Sua bênção. Estamos aqui, ó Deus, juntamente com esta equipe maravilhosa, ó Deus. É, papai, que sempre dá o seu melhor, que sempre, ó Deus, todos os dias estamos aqui, ó Deus, para levar o Evangelho, a boa palavra, levar a semente. Senhor, é o momento de oração aqui dentro do programa Sertão Evangélico, Deus. Aqui, ó Deus, pela rádio Deus e Amor. Meu Deus, que o Senhor nesta manhã, o Senhor, ó Deus, conceda o grande livramento. Eu oro juntamente com esta pessoa que, ó meu Deus, está aflita, angustiada. Ontem, ó Deus, na sexta-feira, essa pessoa passou o dia todo preocupado. Ainda nem dormiu, meu Deus, mas está acordada ainda. Mas que o Senhor, nesta manhã, o Senhor venha, ó Deus, seu socorro bem presente na hora da angústia, na vida destas pessoas. Sim, Senhor, seja socorro bem presente na angústia desta mulher, na angústia destes homens, na angústia desta pessoa que tem orado tanto, pedido ao Senhor. Quantas pessoas que neste exato momento têm pedido, meu Deus, assim como o salmista tem falado na tua palavra, dito, eleva os meus olhos para os montes, de onde virá o meu socorro? Ele sabe, ó Deus, que o socorro dele vem do Senhor, que fez os céus e a terra. Meu Deus, eleva os meus olhos, é para os montes, meu Deus, é do alto que vem o nosso socorro. Oh, meu Deus, seja socorro bem presente na hora da angústia. Seja socorro, oh Deus, socorre agora essas pessoas que estão te pedindo misericórdia. Meu Deus, que o Senhor nesta manhã, manhã de sábado, que o Senhor venha cortar os laços, quebrar, oh Deus, jogar os carros nos fogos e mostrar que o Senhor é Deus na terra dos viventes. Meu Deus, quantas pessoas que no dia de hoje, elas sairão para fazer o mal. Quantas pessoas que no dia de hoje, eles farão ali, ó Deus, menção a tantas coisas ruins. Adorarão a deuses, a ídolos, ó Deus, mas a igreja, Deus Amor, está aqui clamando. Meu Pai, a igreja, Deus Amor, está aqui intercedendo. A igreja, Deus Amor, está aqui, ó Deus amado, de portas abertas, Papai do céu, 24 horas, para orar, para interceder em favor do Brasil e do mundo, pedindo ao Senhor que o Senhor venha derramar a sua unção, pedindo ao Senhor que o Senhor venha derramar o teu grande mover. Oh, aleluia, meu Pai. Neste exato momento, eu oro em favor e juntamente, ó Deus, com esse amado irmão ouvinte que estão sintonizados, ó Papai, lá no interior, sim, aqueles que estão na cidade, aqueles que estão trabalhando dentro de um carro de aplicativos, quantos taxistas, quantas pessoas, ó Pai, que trabalham no transporte, esse trabalho com cargas, meu Deus, com fretes, aqueles que trabalham com transporte de passageiros, aqueles que neste exato momento estão ali com
conduzindo um trem, um metrô, um ônibus, uma carreta, Pai, um trator. Quantas pessoas que neste exato momento, Deus, estão passando agora por São Paulo, estão sintonizados na programação. E eles, ó Pai, que o Senhor venha abençoar, proteger e livrá-los de todo mal. Livra-os de prejuízos, livra-os de assaltos, livra-os do roubo, do furto, do homem, da mulher mal. Livra, Senhor, de todas as ciladas, sim, Senhor, aquelas ciladas que tentam entristecer. É, papai, quantas avô, Deus, vô, que eles oram pelos seus netos, pelos seus filhos. Oh, meu Deus, quantos pais estão agora intercedendo, pedindo, clamando ao Senhor, que o Senhor venha neste exato momento acampar os teus anjos ao redor deste povo, desta família que tanto necessita. Olha esta família, meu Deus, que estão te pedindo tanto, esta família que está passando pelo vale da sombra da morte. Quantas pessoas que agora estão passando pelo vale, é, meu Deus, socorre elas, socorre essa família. Oh, meu Deus, não deixa que essa família venha fracassar. Não deixa, oh Deus, que esta casa venha fracassar. Não deixe, ó Deus, que este casamento venha a fracassar. Não deixe, meu Deus, que esta empresa venha a falir. É, meu Deus, quantas pessoas já estão em uma situação tão precária, caótica, vida financeira só um caos. É, meu Deus, a luta, é lutas e mais lutas, meu Deus. As lutas apertaram. É lutas financeiras, financeira, é lutas na área espiritual, é lutas na área sentimental, é lutas na área psicológica, é lutas, ó Deus, em todas as esferas da vida desta pessoa. Mas essa pessoa está agora aqui conosco, clamando, pedindo. É, meu papai amado, olha para aí, olha para esta família que está vivendo um caos, o barco tem balançado tanto. É, meu Deus, olha, tem misericórdia. As ondas, os ventos têm sido tão fortes. Essa pessoa já está quase sem forças para suportar. É no trabalho, é na rua, é, meu Deus, é em casa, é os filhos. É uma luta travada, meu Deus, mas o sangue do meu Jesus tem poder, sim, para repreender e também sustentar as mãos dessas pessoas. Meu Deus, nós oramos também juntamente com esta pessoa que está fraco espiritual. Quantas pessoas que hoje já não tem mais vontade de orar, já não tem mais vontade, ó Deus, de te buscar, já não ora mais, já não vai mais para a tua casa. Essa pessoa já se acomodou, meu Deus, ela já não tem mais aquela convicção de salvação, já não tem mais essa convicção que ela necessita, sim, ir para a tua casa. Antes essa pessoa tinha maior alegria, é, meu Deus, ela tinha alegria de ir para a tua casa, mas hoje os compromissos já são mais importantes, hoje trabalha demais, hoje essa pessoa já é uma pessoa, pode dizer, tão procurada que não tem mais nem tempo para ir para a tua casa. Senhor, restaura as forças espirituais. Oh, meu Deus, que essa pessoa possa ter novamente o primeiro amor, que ela possa voltar a ter esse amor, esse sentimento que tinha pelo Senhor, de antes, que te adorava em todas as circunstâncias e que nada impedia dela ir para a tua casa te adorar. Quantas pessoas que hoje já não dão mais prioridade às coisas do reino, quantas pessoas que hoje, ó Deus, os compromissos pessoais vêm em primeiro lugar. É, meu Deus, que o Senhor venha neste exato momento restaurar estas forças. Que o Senhor, nesse exato momento, o Senhor vinha, ó Deus, mostrar a essas pessoas de onde foi que o Senhor tirou. Mostrar a essas pessoas o que o Senhor tem feito, ó Pai. Ali os benefícios, meu Deus. Oh, aleluia, meu Pai. Ensina-nos a ser fiel à Tua Palavra. Ensina-nos, ó Deus, a Te buscar verdadeiramente. Ensina-nos, ó Deus, a ser um homem, uma mulher verdadeira. Verdadeiramente fiel a Ti, e que nós, ó Pai, possamos buscar a santificação, sim, Senhor, que nós venhamos buscar a santificação no Senhor em todos os aspectos de nossas vidas, que nós tenhamos
aquela vontade, a sede de te buscar, a santificação no falar, no agir, no ofertar, no pensar. É, meu Deus, em todos os momentos de nossas vidas, que sim, ó Papai amado, que nós tenhamos a santificação em Ti e que os nossos olhos possam estar sempre fitos para ver aquilo que o Senhor quer, ó Pai, e que os nossos ouvidos possam sempre estar gravados para ouvir a Sua voz, ó meu Deus, e que os nossos pés possam sempre estar, ó Deus, em direção aos passos conforme a Tua vontade. Meu Deus, estende as Tuas mãos de misericórdia. Misericórdia sobre esta igreja, misericórdia sobre esse pastor, misericórdia, ó Deus, sobre sim esta igreja que aos poucos estão perdendo ali, ó Deus, ali aquela vontade, a centralidade de Cristo, ó Deus, que o Senhor venha resgatar ainda, meu Deus, oh aleluias. Meu Pai, eu peço a Ti neste exato momento, em favor desta pessoa que acaba de ser socorrido às pressas. Quantas pessoas que num dia de hoje, ou uma noite de hoje para ontem para hoje, ó Deus, está na UTI, foi socorrido às pressas. Olha essa família em desespero, ali, ó Deus eterno, preocupado com o quadro clínico. Desta pessoa que foi ali, pode dizer, sofreu um acidente, sofreu uma tentativa de homicídio. Olha para esta pessoa, ó Pai, que se encontra agora em desespero, clamando pela vida do seu próximo, clamando pela vida do seu parente, ó Pai, mas a igreja, Deus amor, está agora clamando, meu Pai, oh, aleluias, que o Senhor venha trazer vida na UTI, traz vida, ó Deus, nessa CTI, traga vida, ó Pai, neste leito do hospital, que este hospital venha ser inundado pela vida, sim, Senhor, e que o Senhor venha repreender estes espíritos de morte. Oh, meu Deus, quantas mães, quantos pais que neste exato momento estão chorando pela morte dos seus filhos, quantas pessoas que neste exato momento estão ali, ó Deus, em lágrimas, clamando, estão enlutados, meu Deus, ó Papai. Que o Senhor venha consolar, consola essa família que chora, consola essa pessoa que chora pela, perdeu o seu amigo, seu parente, perdeu ali, ó Deus, essa pessoa que tanto essa pessoa amava, gostava, oh, aleluias, que o Senhor neste exato momento, o Senhor venha consolar estas lágrimas, meu Deus, oh, Papai amado, tenha de misericórdia, olha para aí, meu Deus, essa mãe inconsolável, esse pai inconsolável, essa família inconsolável que perdeu o seu parente ali, ó Deus, de forma tão prematura, oh meu Deus, tenha de misericórdia, misericórdia desta família que se encontra agora sem chão, desesperados, oh meu Deus, só o Espírito Santo de Deus que pode consolar. Oh, Espírito Santo, abraça cada um deles, ore por eles, consola cada um deles, que esses gemidos e lágrimas o Senhor possa converter e levar até o trono de Deus. Meu Deus, eu oro também em favor desta pessoa que teve um resultado de exames, ó Pai, que não foi nada bem, esta pessoa que agora se encontra totalmente desesperado, é Papai, é um resultado tão ruim, é um resultado que acaba totalmente a vida dessa pessoa, essa pessoa que foi diagnosticada com HIV, que foi diagnosticada com câncer, com a lepra, com a AIDS, nós repreendemos agora, meu Deus, olha esse tumor maligno, essa pessoa que foi sentenciada, dizendo, olha, vai para tua casa, é, faz o que tu acha bom, porque tu não vai viver muito tempo, essa pessoa que foi sentenciada, meu Deus, pelo médico, oh, meu Deus, nós repreendemos agora, que toba a seta, que toba a sentença maligna, que venha cair por terra, ó Deus, porque a última palavra não vem do médico, não vem do advogado, não vem do juiz.

terra. Oh, aleluias, meu Deus, olha para esta pessoa que ora agora com este resultado nas suas mãos. É, meu Deus, quantas pessoas que agora ela está convicta, ela tem a certeza que o Senhor sim irá mudar a situação dessa pessoa. Oh, meu Deus, essa carga viral, neste sangue, vai ser repreendido agora. Essas células cancerígenas vão ser repreendidas agora. Essas células que levaram essa pessoa à anemia, meu Deus, à fraqueza, essas células malignas, nós te repreendemos agora em nome do Senhor Jesus Cristo. Quantas pessoas, oh Deus, que nesse exato momento necessita de uma restauração por completa. Quantas pessoas que neste exato momento são sentenciadas, oh Deus, a tomar todos os tipos de medicamentos para dores, para tantas enfermidades, mas estão libertos, estão livres, em nome do Senhor Jesus Cristo. Meu Deus, eu oro neste exato momento em favor, oh Deus, dessas pessoas que trabalham dentro de uma fábrica, operando tantas máquinas perigosas, meu Deus. Olha para essa pessoa que está agora trabalhando em uma máquina de costura, em uma fábrica, meu Deus. Aqueles que estão na cidade, estão lá no campo, sim, Senhor, estão trabalhando no administrativo, que trabalha, meu Deus, é um trabalho tão essencial, mas é tão perigoso, meu Deus. É, papai. Essa pessoa que sai de casa todos os dias e fica preocupada, será se vai retornar à sua casa novamente? Essa pessoa que todos os dias vai trabalhar e tem um sentimento que não vai voltar para sua casa. Olha para essa pessoa que tem esse sentimento de morte iminente, que a qualquer momento ela pode infartar, ela pode morrer. Está repreendido esses sentimentos malignos, oh Deus. Oh, papai, quantas pessoas agora que sentem tantos problemas, problemas que a medicina não consegue diagnosticar. Essa enfermidade que essa pessoa sente com tantas dores, é tantas enfermidades. Olha para aí, meu Deus. Olha para essa pessoa que já fez tanta tomografia, ressonância, exame de sangue, tantos exames e o médico não consegue diagnosticar. Nós sabemos que é espiritual. Nós sabemos que é uma enfermidade que não é para a medicina, não é para o homem, não é para a mulher, é sim para o Senhor Jesus. Oh, aleluias! Se porventura, Deus, esse câncer, essa enfermidade, essa pessoa que está com a baixa imunidade, essa pessoa que todos os dias tem perdendo peso, mais peso, essa pessoa que todos os dias tem ficado com seu corpo debilitado, olha para essa pessoa que não consegue mais nem andar direito, não consegue mais nem raciocinar direito, olha para essa pessoa que sente tonturas constantemente, tudo que come, meu Deus, não consegue digerir, essa pessoa, Pai amado, que tem um problema gastrointestinal, nós repreendemos agora em nome de Jesus Cristo. Olha, essa enfermidade seja repreendida no baço, essa enfermidade gastrointestinais, enfermidade no intestino, enfermidade na pele, nos ossos, nas articulações, no nervo, no sangue, em nome do Senhor Jesus Cristo. Oh, meu Deus, enfermidades crônicas, enfermidades autoimunes, nós que repreendemos agora, enfermidades que se encontram neste corpo alojada, achou que ficar, está repreendido em nome do Senhor Jesus Cristo. É a oração do amanhecer, é a oração, meu Deus, aonde a igreja está reunida, é a oração do amanhecer, aonde a igreja, Deus amor, está clamando, meu Deus, está repreendendo sim enfermidades espirituais, enfermidades físicas, enfermidades psicológicas, enfermidades, o Senhor, meu Deus, sim, Senhor, na alma, em nome do Senhor Jesus Cristo. Meu Deus, olha o clamor desta mulher. Olha o clamor, meu Deus, desse ouvinte da programação. Essa pessoa que está em lágrimas agora, de joelhos. Essa pessoa que se encontra agora, meu Deus, já recebendo um milagre. Essa pessoa, oh Deus, já está sentindo o toque do Teu Espírito Santo. Essa pessoa que precisa sim ser renovada. Precisa que suas forças venham ser restabelecidas, meu Deus. Oh, aleluias, meu Pai. Usa os pastores da nossa igreja, Deus e amor. Usa, Senhor.

0: os diáconos, os presbíteros, os operadores, meu Deus, os missionários, aqueles que se encontram agora pregando a boa palavra lá no interior. Interior do Nordeste, do Norte, aqui da parte Sudeste, do Centro-Oeste, do Sul. Meu Deus, que o Senhor, neste exato momento, o Senhor venha usá-los todos os dias. Usa na palavra, usa nos dons, usa na profecia. Usa, Senhor, para que mais almas venham vir para o Teu reino, para a Tua casa. Oh, aleluias, meu Pai. Eu oro neste exato momento, juntamente com esse irmão e com este internauta que está em outros países. Olha para aí, meu Deus, largou tudo, deixou a sua cidade, o seu bairro, o seu estado, o seu país. Ele pegou sua família, agora está em outro país, uma cultura totalmente diferente. É, meu Deus, longe de todo mundo, posso dizer. Mas lá está ele, evangelizando, com a Bíblia na mão, falando do Teu amor. Oh, meu Deus, que o Senhor venha guardar cada missionário, guarda cada evangelista, guarda a família, guarda os parentes, livra-os de assaltos, livra-os de acidentes, livra-os da traição, livra-os, ó Pai, de todas as armadilhas malignas satânicas. É, Papai, que eles possam ganhar almas para o Teu reino, que todos os levantes do inimigo, é, Papai, as calúnias que venham cair por terra. Quantas pessoas agora estão sofrendo calúnias, perseguições, fazendo-me mesmo assim, lá estão eles, levando a palavra, levando a boa semente, mesmo eles sofrendo calúnias, mesmo eles sofrendo difamações, mesmo essa pessoa sofrendo ali, oh Deus, lá está ele, não se acovardando, pregando a boa semente, levando o evangelho aos cativos, levando a semente do evangelho àqueles que estão precisando e necessitados, meu Deus. Oh, aleluias, meu Pai, aqui estamos nós reunidos mais uma vez. É uma manhã de comunhão, é uma manhã de santificação, é uma manhã aonde a igreja se reúne, oh Pai amado, para uma manhã de avivamento. Sim, Senhor, aqui daqui a pouco em nossa igreja, o ciclo de oração vai estar em oração, sim, em favor de todo o Brasil e o mundo, meu Deus. Então usa, Pai, usa os pregadores de hoje, usa os pastores, usa, Senhor, aqueles que estarão ministrando a palavra no dia de hoje, durante a semana, Pai, aqueles que realmente têm te buscado verdadeiramente, aqueles que têm se ajoelhado, meu Deus, e têm te pedido misericórdia. Aleluias, meu Deus. Pai, eu oro neste exato momento em favor da nossa diretoria, da Igreja Pentecostal, Deus Amor, sim, Senhor, aqueles que estão na liderança, sim, a nossa presidente, nossa irmã, é nossa irmã Irene Miranda, nossa irmã Débora Miranda, o nosso irmão Davi Miranda Neto, sim, meu Deus, o pastor Milton de Almeida, Marco Magno, o pastor Osmar, o pastor Wilson, meu Deus, o pastor Gerri, abençoa cada um deles, meu Deus, abençoa nossa irmã Josefina, aqueles que um dia já estiveram na nossa diretoria, oh, meu Deus, aqueles que são representantes, os assessores, os secretários, aqueles que trabalham lado a lado com a nossa igreja pentecostal, Deus e amor, abençoais, oh Deus, aqueles que trabalham, Deus, no operacional, sim, meu Deus, oh, aleluias, sim, meu Deus, que o Senhor neste exato momento, o Senhor venha estender as Tuas mãos de misericórdia, abençoando cada um deles, concedendo um grande livramento, usando-os todos os dias, para que possam ouvir e ter os seus ouvidos atentos para ouvir a Tua voz, a Tua palavra, oh, aleluias, meu Pai, abençoa cada um que neste exato momento estão trabalhando na Tua casa. É, Papai, aqueles que estão já na igreja, Deus e amor, de portas abertas, tanto aqui em São Paulo, quanto no Brasil e no mundo inteiro. Oh, meu Deus. Deus. Lá estão eles, com a igreja a Deus e amor aberto, para poder receber essa pessoa oprimida, essa pessoa que precisa ser liberta. Abençoa cada um deles, meu Deus, desde os porteiros, aos obreiros, aos diáconos, às diaconisas, os obreiros da tua igreja, da tua casa, aos pastores. Abençoa cada um deles, meu Deus. A igreja clama, a tua igreja te pede, a tua igreja, meu Deus, ela acredita piedosamente que o Senhor deixe poder, papai. Continua conosco, permanece conosco, meu Deus. Assim eu te peço, te agradeço, em nome de Jesus, amém e amém, Senhor Jesus Cristo, amém. Querido, você que orou conosco nesta oração do amanhecer, é o momento onde o Senhor preparou esta oportunidade para que você tenha mais intimidade com Ele. Todos os dias, a Igreja Deus e Amor, ela tem se empenhado, orado por você, para que você tenha a sua vida espiritual renovada, a tua saúde fortalecida. Mas agora, eu quero falar com você que quer tomar a decisão de aceitar a Jesus como teu Salvador. Ou você quer se reconciliar? Ora assim comigo: Senhor, aqui estou na tua casa, na tua presença, meu Deus. Senhor, aqui estou eu, arrependido pelos meus pecados, iniquidades, pelo que eu falei, pelo que eu pensei e pelo que eu pratiquei. Meu Deus, escreve o meu nome lá no céu, no teu livro, e sela com teu sangue. Amém. Eita glórias! Você que tomou esta decisão, olha, entre em contato conosco. Nós temos duas formas para você entrar em contato com a Igreja Deus e Amor. Primeiro, quer aceitar Jesus, @ipda.com.br. Quero aceitar Jesus, @ipda.com.br. Este é o nosso e-mail, entendeu? O nosso e-mail, quero aceitar Jesus, @ipda.com.br. E nós temos também o nosso WhatsApp, que é 119-594-4645. 119-594-4645. Este é o nosso WhatsApp para você mandar essa mensagem de texto, de áudio, falando o seu nome, cidade e estado de onde você está aceitando ou se reconciliando. E um pastor que agora está de plantão vai te retornar o contato e vai te direcionar para o pastor mais próximo aí onde você mora, viu? Esse pastor vai te orientar, vai marcar a data do seu batismo ou mesmo para você aceiar com Cristo na Igreja Pentecostal Deus é Amor. Isso mesmo, Igreja Deus é Amor está de portas abertas para te receber. E vamos, meu povo! Olha aqui, ó, você que está sintonizado no rádio Deus e Amor. Nós temos hoje, sabe quem operando hoje aqui, ó, lá no rádio Deus e Amor, nosso amado irmão Jonatas Galdério. Deus abençoe no rádio Deus e Amor. Sertão Evangélico, hoje temos os melhores momentos. Os melhores momentos, você está pela Rádio Deus e Amor, vai continuar com a programação aí. E que está pela live, ó, pelo YouTube, Facebook, Instagram, iremos continuar com os melhores momentos do programa Sertão Evangélico. Isso mesmo, Sertão Evangélico, que vai lá todos os dias de 6 da manhã até as 7h30, de segunda a sexta, e no sábado a oração do amanhecer, e também com os melhores momentos da programação. Aqui hoje, Daniel Universal, nosso amigo, irmão em Cristo, Jonatas Galdeiro, Caliel de Megion, Weberson Henrique, nosso Lucas Robson, Beatriz, Lé Lopes, todo mundo aqui reunido, Valdir, todo mundo reunido, contente com Jesus. Rádio Deus e Amor é mais do que igreja, que somos uma família. Gente, fique agora com os melhores momentos do Sertão Evangélico.
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3: 6h30.
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9: 6h33 em São Paulo. Que Deus abençoe o seu lar, a sua vida, a sua família. Aceite a gloriosa paz de nosso Senhor e Salvador Jesus Cristo, do seu irmão e amigo, presbítero Rafael Gonçalves. Hoje é sábado, dia 11 de julho de 2026. Muito obrigado pela sua audiência. Vamos juntos até o meio-dia e 30, ouvindo belíssimas canções, depoimentos de fé, quadros que edificam a sua vida e, é claro, convidando você e toda a sua família para que juntos possam participar das grandes concentrações que ainda hoje serão realizadas em todas as nossas igrejas Deus e Amor. Muito bem-vindo, seja bem-vindo a uma manhã de bênçãos, milagres, vitórias, Manhã com Deus, na programação da Rádio Deus e Amor.

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1: Gostaria de convidar você e a sua família para que juntos possamos fazer a leitura da Palavra de Deus. 1 Coríntios, capítulo 11, versículo 24, que nos diz: "Fazei isto em memória de mim." Amigo ouvinte, eu gostaria de falar com você hoje a respeito de algo maravilhoso, a respeito da Santa Ceia. Quando nós falamos da Santa Ceia, falamos de um memorial, o memorial do sacrifício de Jesus na cruz do Calvário. Ao comer o pão e beber o cálice, lembramos de seu corpo partido e sangue derramado para o perdão dos pecados. É um momento de profunda introspecção, gratidão, renovação da nossa aliança com Deus e, é claro, com o próximo. Quando lemos "fazer isto em memória de mim", estamos falando de gratidão. É o momento de focar na obra redentora de Jesus e agradecer pelo imensurável amor que ele demonstrou ao entregar a sua vida por nós na cruz do Calvário. É claro que nós devemos fazer um autoexame. A Bíblia nos orienta, a Bíblia nos ensina a examinar nosso coração antes de participar. Isto está registrado em 1 Coríntios, capítulo 11, versículo 28. É a oportunidade para conhecer nossas falhas, arrepender-se e buscar o perdão para iniciar um novo ciclo com a consciência limpa. Queremos que você busque a comunhão com Deus e alcance dele o perdão, porque a mesa do Senhor é o lugar da unidade. Partilhar o pão simboliza que somos um só corpo em Cristo. E é claro, isso exige que perdoemos quem nos ofendeu e busquemos viver em paz com todos. Hoje é sábado, dia 11 de julho, e aqui em nossa sede mundial, nós teremos a primeira celebração da Santa Ceia do Senhor. Logo mais, às 18 horas, no Auditório Renascense, Presbítero Davi Miranda Neto, com uma equipe de presbíteros, diáconos, juntos neste momento memorável, onde você, que está em comunhão com o Pai, o Filho e o Espírito Santo, com a Igreja, poderão se assentar à mesa e juntos participarem da Ceia do Senhor. Não só aqui em São Paulo, capital, mas na maioria de todas as nossas igrejas, em todo o Brasil, teremos a celebração da Santa Ceia. É claro, se você não conseguir participar da Santa Ceia hoje sábado, amanhã domingo, às 11 da manhã, Pastor Kleber de Oliveira estará celebrando a segunda Santa Ceia deste mês. Um momento glorioso, um momento maravilhoso, onde vamos trazer à memória aquilo que Cristo fez por nós. Participe da Santa Ceia. Volte a ter comunhão com Deus. Volte a ter comunhão com a Igreja. Procure o pastor ainda hoje e diga: "Eu quero voltar a ter comunhão. Eu quero voltar a participar da Santa Ceia do Senhor." Conforme diz a Bíblia Sagrada, em 1 Coríntios 11, 24, "Fazei isto em memória de mim." Esta foi a reflexão do dia.
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1: 6:40. Muito obrigado a você que sempre tem nos enviado a sua mensagem. Maria Rita nos ouve do Rio de Janeiro. Muito obrigado pela sua audiência, pela sua participação. Carlos Eduardo nos ouve no interior de São Paulo, Sorocaba. Ana Maria nos ouve do litoral paulista, Guarujá. Anderson Ribeiro nos ouve aqui mesmo, na capital paulista. Muito obrigado pela audiência. DDD 11 982923392. Como está o seu dia? Hoje é sábado. Eu quero orar, quero clamar por você. Daqui a pouquinho, às 8 da manhã, vamos fazer aquele grande clamor, o clamor do renovo. Talvez você não tenha forças para ir à igreja, já não tenha forças para orar, para jejuar, para buscar a presença de Deus. Pastor, esse fim de semana é Santa Ceia em minha igreja e não me encontro em uma situação em que eu possa participar, mas eu quero receber este clamor. Eu quero não só receber esta oração, mas quero clamar também. Eu preciso ser renovado, tocado por Jesus. Então, nos envie a sua mensagem. Nós queremos ouvir você. Eu quero mencionar o seu nome, quero receber o seu pedido de oração. E às 8 horas, vamos clamar ao nosso Deus. Através da oração, muitas pessoas têm sido curadas, renovadas, transformadas, através da atitude de fé, em virem à igreja Deus e Amor, vidas são transformadas. E uma dessas pessoas nós vamos ouvir agora. Vamos aumentar a sua fé através deste lindo testemunho.
0: Meu nome é Lindomar Rosa de Oliveira, eu sou da cidade de Jaraguá, estado de Goiás. Eu quero contar a minha conversão em Cristo Jesus por intermédio desta igreja tão maravilhosa que é a Igreja Pentecostal Deus e Amor. Antes, meus irmãos, usuário de droga, eu vivi uma pessoa que bebia, usava bebida alcoólica, tinha o vício do cigarro também, eu era um jovem, eu andava só no mundo da perdição. Eu confesso para os irmãos, como eu tenho, glória a Deus, por todo lugar que eu passo, até na igreja até mesmo que eu congrego, eu não deixo de, eu sempre faço memória disso. Eu não vivia, eu posso dizer para os amados irmãos, para os ouvintes também, para todos ver, glória a Deus, que a partir do dia que eu tive um encontro com Deus, a minha vida mudou totalmente. Eu era um jovem, podemos dizer, eu não posso falar que eu era ruim materialmente dizendo não, glória a Deus, porque a parte material, ela não traz a paz no nosso coração. Então eu tinha uma vida triste, vazia, sem Deus. Eu, para caçar uma alegria, eu ia na droga, para caçar uma alegria, ia na bebida alcoólica, mas não se encontrava. Usava maconha por 5 anos nas drogas e a bebida alcoólica foi por mais tempo que eu comecei pelo cigarro e depois e pela bebida alcoólica junto. Mas eu confesso para os ouvintes que eu era uma pessoa que não tinha alegria, não tinha paz. Eu fazia um passeio, não tinha alegria, mas a minha alegria foi a partir do dia que eu encontrei Jesus na Igreja Pentecostal Deus e Amor. Eu chegando na Igreja Pentecostal Deus e Amor, na cidade de Jaraguá, qual é a nossa sede hoje, sucursal, né? Ali tinha um servo de Deus, um jovem, pegando a palavra de Deus. Eu achei muito lindo, como era jovem, né? Tinha um jovem lá pregando a palavra de Deus também. E eu estava uma pessoa, né? Estava no mundo, estava até sujo com as coisas do mundo, barbudo. Estava aquele jovem assim, que só Deus sabe. Então, meus irmãos, que eu quero dizer aos irmãos que quando eu olhava para o altar, porque eu tinha um orgulho dentro de mim, uma soberba dentro de mim, que isso não me deixava eu chorar, eu sentia vergonha de chorar. Mas quando eu olhei para o altar, dentro da Igreja Pentecostal Deus e Amor, ali eu não resisti à glória de Deus. Ali, glórias a Deus, eu tive um encontro muito grande com Deus. Ali eu abaixava a cabeça para não olhar para o altar, porque dentro de mim estava chorando como uma criança, glórias a Deus, aleluia. E aquele dia, glórias a Deus, quando eu vi, já tinha erguido a minha mão, eu havia aceitado Jesus como Salvador da minha alma, e hoje eu confesso que eu vi vivo. E Deus me levantou na sua obra, glória a Deus. Hoje eu faço parte até do obreiros da obra do Senhor Jesus. E amo esse ministério, que é um ministério que eu nasci nele, eu vivo nele. Sim, eu tive um encontro com Deus nesta igreja pentecostal, Deus amor. E prometo diante de Deus viver nela até o fim da minha vida, judando o zelado da doutrina e ganhar almas. E eu tenho certeza que você, meu irmão, você drogado, você que usa droga, que não tem prazer, que pensa, que já tentou, talvez até já tentou, já procurou recurso em vários lugares e não encontrou, eu quero dizer para você que a partir do dia que você procurar uma igreja pentecostal, Deus é amor, glória a Deus, e abrir o coração para Deus, você vai ter um encontro com Deus e a sua vida vai ser mudada como Deus mudou também a minha vida. Lindomar Rosa de Oliveira. Eu moro na cidade de Jaraguá, Goiás.
1: Deus abençoe, irmão Lindomar, por esse maravilhoso testemunho de fé. Chegou à igreja sendo usuário de drogas, fumando. Segundo as suas palavras, uma vida triste, sem Deus, vazia. 5 anos nas drogas. Começou pelo cigarro e passou para o vício em drogas. Frequentava a igreja, mas com aquele coração soberbo, achando que não precisava de Deus. Cultuava, aparentemente estava bem no culto, mas por dentro estava chorando. Até que um dia ele entregou a vida para Jesus. Depois de tanto sofrimento, ele levantou as mãos no momento do apelo, se arrependeu dos seus pecados e hoje vive uma vida transformada. Hoje ele é um obreiro, hoje ele é um pastor, hoje ele auxilia nos cultos que são realizados na sua igreja. Ele relata em seu testemunho a transformação que Cristo fez em sua vida. Olha, você está na mesma situação que um dia esteve o nosso irmão Lindomar. Visite ainda hoje uma de nossas igrejas, Deus e Amor. O mesmo Deus que mudou a vida dele é o mesmo Deus que também pode mudar a sua vida. Talvez você se encontre bem, mas conhece uma pessoa que está nesse estado, drogado, no vício do cigarro, do alcoolismo. Venha buscar, a favor desta pessoa, a libertação. Hoje é sábado e daqui a pouquinho no Templo da Glória de Deus, às 9 da manhã, teremos a primeira concentração do dia. O Círculo de Oração. Uma mulher de Deus estará pregando e orando por vidas que estarão aqui no Templo da Glória. Logo mais às 3 da tarde, culto de ensinamento da Palavra de Deus com o pastor Jorge Tenório. E encerrando o dia, às 19 horas, a Santa Ceia do Senhor no Auditório Renascense, na ministração do presbítero Davi Miranda Neto. Uma agenda completa. Você vem e só sai do Templo da Glória de Deus no último culto, no culto da noite. Lembrando que às 19 horas teremos um culto de comunhão, onde estaremos buscando a presença do Espírito Santo, trazendo à memória o sacrifício vivo de Cristo Jesus na cruz do Calvário. Uma oportunidade para você, como o nosso irmão Lindomar, uma oportunidade para que você se volte para Deus. Rua Prefeito Passos, número 10, a entrada de pedestres e veículos aqui da nossa sede mundial. O mesmo Deus que mudou a vida dele é o mesmo Deus que também irá mudar a sua vida.

0: Paulo Vitor, solta o cabo danal. Você gostou desta canção? Você pode acessar agora o ipdaplay.com.br e você vai encontrar esta linda canção sendo cantada pelo Paulo Vitor através de um lindo clipe musical. No IPDA Play você também vai encontrar outros clipes, mensagens que edificam, transmissões ao vivo dos cultos que são realizados diretamente em nossa sede mundial. 6h54, Deus está operando maravilhas na vida dos pequeninos, na vida das crianças. Vamos ouvir esse depoimento de fé.
1: O que você faria se tivesse mais uma oportunidade?
2: Eu mandei uma mensagem aí pra rádio pedindo para que os irmãos viessem assim orar em favor do Davi, para que o Senhor viesse restaurar a pele do rosto dele. E quando ele nasceu com um tipo de uma espinha no rosto dele, e aquilo foi aumentando na pele, aumentando, aumentando, já tinha tomado os dois lados do rosto. Aí eu liguei para ir para pedir que orassem a favor dele. E quando a pele dele fosse restaurada, eu voltaria para poder mandar uma mensagem. E aqui eu estou mandando a mensagem para a honra e glória do Senhor. Já faz 2 meses que a pele dele foi restaurada. Não tem mais nada. Está lisinha, lisinha. Como se nunca tivesse tido nada no rosto dele.
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0: Lindo testemunho de uma mãe que entrou em contato conosco porque o seu filho Davi nasceu com uma espinha na pele, no rosto, e essa espinha começou a crescer. Ela entra em contato pedindo orações para que o Senhor pudesse restaurar o rosto do Davi. E de fato foi isso que aconteceu. Através das orações, essa espinha desapareceu e o rosto da criança foi restaurado. Ouvintes, não importa o que esteja acontecendo dentro do seu lar, qual o problema que aflige esta criança, ou este jovem, ou este adolescente, talvez esta criança foi diagnosticada com uma enfermidade que não tem cura. Talvez esta criança vive mais no hospital do que na escola ou em casa. Deus nos orientou para que pudéssemos levantar uma campanha especial com o seguinte tema: a unção sobre a nova geração. Uma campanha que tem como intuito orar e ungir com óleo todas as crianças. E neste domingo, às 15h, pastor Marco Magno estará pregando a palavra de Deus e orando pelos excelentes dons do Espírito Santo. Com ele estará sua esposa e demais presbíteros, ungindo todas as crianças com óleo. Pastor, eu tenho um filho, eu tenho um neto, eu tenho um sobrinho. Então, neste domingo, participe desta campanha. Vamos estar no segundo dia deste propósito, orando por todos. Será um domingo maravilhoso na presença de Deus. Não importa o seu credo religioso, a igreja que você frequente, todos são os nossos convidados para estarem conosco neste domingo, nessa campanha especial, a unção sobre a nova geração. Assim como Deus agiu na vida do nosso irmão Davi, através das orações, Deus também vai agir na vida desta criança. Porque domingo, não só estaremos orando, mas também estaremos ungindo com óleo. 6h58, você já nos enviou a sua mensagem? DDD 11 982923392. Daqui a pouquinho, às 8h, vamos fazer um grande clamor a favor das crianças, a favor da sua família. É o clamor do renovo. Deus, nesta manhã, quer te renovar. Talvez você acordou triste, desanimado, sem forças para ir à igreja, sem forças para orar. Hoje, Deus quer te levantar. Nos envie a sua mensagem. diga o seu nome, a cidade que você nos escreve, faça o seu pedido de oração, porque daqui a pouquinho vamos orar por você. O nosso irmão, o William, de Uberaba, Minas Gerais, nos envia sua mensagem, nos pedindo orações, já está ansioso para o momento do clamor. A nossa irmã Ana Cláudia nos ouve de Belém do Pará, também ansiosa para o clamor das 8 da manhã. Ela já nos enviou diversos nomes e já estamos incluindo no clamor que vamos fazer daqui a pouquinho. O nosso irmão Anderson, do Maranhão, Imperatriz Maranhão, também nos envia sua mensagem, dizendo: pastor, um ótimo dia na presença do Senhor, incluo meu nome, o nome da minha família, nas orações. Vamos orar sim, em nome de Jesus. 11 982 923 392. Daqui a pouquinho vamos clamar juntos pelo renovo do Senhor. 6h59, vamos ao prefixo, a identificação das emissoras, e já já voltamos com todos vocês.
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0: Em São Paulo, vamos ao bloco informativo, vamos falar de finanças.
5: E chegou o momento de informação, aqui na Rádio Deus é Amor. Crédito rotativo do cartão. Entenda como funciona e quais os riscos. Às vezes fica difícil, né, manter as contas em ordem, e nesses momentos é muito comum recorrer ao uso do cartão de crédito. E muita gente acaba optando por pagar o mínimo da fatura. As consequências financeiras de acionar o crédito rotativo podem, por exemplo, ser negativas. Aliás, o crédito rotativo é aquele acionado quando você não faz o pagamento integral do cartão até a data de vencimento. Pagar o valor mínimo da fatura é uma das formas de entrar no rotativo, mas não é a única. Sempre que o valor quitado é menor do que a conta total do cartão, esse tipo de crédito é contratado automaticamente. De acordo com as estatísticas monetárias e de crédito divulgadas pelo Banco Central, mesmo com novas regras que visam reduzir os custos do rotativo do cartão de crédito, a taxa de juros dessa modalidade de crédito chegou a 451,5%, isso ao ano, em setembro de 2025. O cartão de crédito, quando bem utilizado, é um excelente aliado na organização das finanças do dia a dia. É preciso, porém, tomar cuidados para evitar o crédito rotativo. E para manter o pagamento das faturas em dia, as principais dicas são: estabeleça um teto de gastos para o cartão que seja inferior ao limite total. E cuidado com as parcelinhas no final do mês. A soma de todas elas pode comprometer grande parte da renda mensal. Reserva de emergência. Como começar a sua do zero? Olha, esse é um assunto muito importante. Por mais difícil que seja começar uma reserva de emergência, você pode sim começar a sua do zero. Como você lidaria hoje, por exemplo, com uma despesa inesperada? Você conseguiria resolver essa questão com tranquilidade ou precisaria pedir dinheiro emprestado? Um problema de saúde, um conserto urgente na sua casa ou até uma queda repentina de renda podem acontecer quando a gente menos espera e imagina. E muitas vezes, esses imprevistos acabam virando dívidas. É o que mostra o Índice de Saúde Financeira do Brasileiro. Segundo esse estudo, apenas 32,4% dos brasileiros conseguiriam pagar uma despesa inesperada grande sem se endividar. Além disso, 67,2% não se sentem seguros em relação ao próprio futuro financeiro. Esses dados mostram uma realidade comum. Muitas famílias vivem no limite e sem nenhuma proteção. A reserva de emergência é um dinheiro que a gente guarda e deixa rendendo em uma aplicação para usar exclusivamente em situações inesperadas. Ela serve de proteção quando algo foge do controle e você precisa de um fôlego financeiro para pagar as contas até achar outro emprego ou desembolsar um valor para consertar um eletrodoméstico, por exemplo. A boa notícia é que não é o valor que faz a diferença no início, e sim o hábito de guardar pouco, mas guardar sempre, é o que constrói uma reserva ao longo do tempo. Pequenos valores, quando repetidos com constância, crescem mais do que parece. Na maioria das vezes, a reserva não nasce de grandes cortes no orçamento pessoal ou doméstico, mas de pequenos ajustes. Reduzir pedidos de delivery, rever assinaturas pouco usadas ou diminuir gastos do dia a dia já podem abrir espaço para você começar a sua reserva.
6: Sete horas e cinco minutos.
0: 7:05, bom dia. Estamos de volta com todos vocês. Eu sou o presbítero Rafael Gonçalves. Esta é a rádio Deus e Amor. Manhã com Deus, até o meio-dia e 30, levando belíssimas canções, depoimentos de fé e, é claro, tudo o que acontece em nossas igrejas Deus e Amor. E nesse momento, vamos continuar ouvindo aquilo que marca esta programação. Testemunhos de fé. Queremos trabalhar a sua fé, para que nesse fim de semana você seja abençoado.
7: Silene, irmão, eu quero contar uma bênção que aconteceu com meu filho, um livramento de morte muito grande. Irmão, ele saiu para se alistar no último dia de alistamento e ele saiu 4 horas da manhã de casa, saiu com o carro e ele saiu muito rápido, ele ia correndo 120 km por hora e o carro quebrou a macinete. E o carro se jogou no muro, derrubou o muro, se jogou num poste, arrancou o poste, se jogou numa muralha de broco e o carro bateu de volta no portão de 10 metros, um portão de ferro, derrubou o portão no meio da avenida e o carro caiu emborcado de pneu para cima no meio da avenida. Irmão, até aí o carro já tinha voado todas as peças, já tinha saído o capô, as portas, a frente, tudo, só tava mesmo o chassi e o teto do carro. E meu filho dentro do carro, ele e um amigo dele dentro do carro com esse rebuliço todinho, irmão. E aí, irmão, quando o carro caiu no meio da avenida de pneu para cima, esse carro parou, né? Ficou parado de pneu para cima, ele saiu de dentro do carro, irmão, ele não sofreu um arranhado. Ele e um amigo nele, o menino ficou assombrado, o amigo dele, saiu correndo pro telefone para avisar a mãe dele. E o meu filho pegou a Bíblia, ele estava dentro do carro e ficou na calçada em pé, lendo a Bíblia. E eu estava em casa, irmão, e o Senhor mandava eu orar. Deus mandava eu levantar e orar, ajoelhar e orar. E eu ajoelhei na beira da cama e estava orando, né? Aí deitei de novo, o Senhor mandou de novo eu orar. Aí eu fui orar. Aí eu peguei a Bíblia, abri a palavra, saiu em Isaías. E no momento que ele saiu do carro, ele desligou a bateria para o carro não acendiar. Ele tirou uma palavra, saiu a mesma palavra que Deus me deu em casa. E naquele momento bateu na minha porta, era de madrugada, meu esposo não estava em casa, que ele tinha que trabalhar. Eu abri a porta, era dois moços, falou assim, a senhora é crente? Eu falei, sim, graças a Deus. O que foi que aconteceu que vocês estão aqui? Ele falou, o seu filho Kleber teve um acidente muito terrível, o carro só está os pedaços, só voou todos os pedaços, só está os pneus para cima e o teto no chão, e teu filho está em pé, lendo a Bíblia na calçada, não tem um arranhado sequer, a senhora só pode ser crente. Aí eu falei, oh meu Deus, aí fui lá, acordei meu outro filho que estava dormindo, fiz ir com ele, meu filho foi para lá, irmãos, e lá já tinha um bombeiro, já lá tinha polícia, já lá tinha ambulância, já tinha procurando os corpos dentro daquela fábrica, onde o carro rebentou o muro, rebentou o poste, roubou o poste, e rebentou o portão de volta, um portão de ferro de 10 metros, e meu filho não sentiu um sequer um arranhão. A ambulância pegou e jogou dentro da ambulância ali, pôs numa máquina e jogou e saiu voando pro hospital. E meu filho que foi lá, né? O meu filho que estava em casa foi lá, me ligou e eu fui também no hospital. Cheguei lá, já tinha passado uma ressonância para ver se tinha quebrado o osso, alguma coisa, nada. Não aconteceu nada. Deus operou um milagre tão grande, irmão, tão grande. E é para eu contar sempre esse testemunho, mas hoje chegou a hora exata, né? A hora certa, porque foi um milagre de Deus, um livramento de Deus tão grande, irmão, que só Deus pode fazer, só Deus.
0: Deus abençoe, irmã Silene, pelo seu maravilhoso testemunho de fé. Que grande livramento o filho da irmã recebeu. Ouvintes, a nossa irmã Silene estava em casa e ela sentiu naquela noite, naquela madrugada, que ela deveria orar. O filho sai de casa às 4 da manhã, em alta velocidade, perde o controle e agora houve um grave acidente. Ela não sabia de nada, apenas sentiu no momento do acidente que deveria orar, clamar a Deus. O acidente acontece e ele sai do veículo, do carro, sem nenhum problema, sem nenhuma sequela, sem nenhum corte, sem nenhuma fratura, lendo a Bíblia Sagrada. E duas pessoas chegam até o seu portão e dizem para ela que aconteceu esse gravíssimo acidente, mas que o filho estava vivo. Estava sentado na calçada, lendo a Bíblia, meditando na palavra de Deus, na mesma palavra que a sua mãe havia meditado no momento que ela ora pelo filho. Ouvintes, esse é o poder da oração. O filho da nossa irmã Silene foi alcançado pelo poder da oração. Você que é mãe, você que é pai, você que é avó, você que é tia, continue orando pelos netos, bisnetos, sobrinhos, pelos seus filhos, continue clamando a favor da sua família. E é claro, venha buscar a presença de Deus para a sua família nesse domingo, amanhã, às 3 da tarde. Nós queremos aqui segurar esta tecla. Queremos continuar incentivar, convocando você para esse domingo especial, segundo dia da campanha, a unção sobre a nova geração. Oração e unção com óleo em favor das crianças. É claro, não vamos apenas orar e ungir as crianças. Claro que o foco são as crianças, mas vamos orar e ungir todas as pessoas que estiverem presentes. Todos os presbíteros da nossa igreja estarão aqui, clamando e intercedendo pela sua família. Na Bíblia, a unção com óleo representa, simboliza o Espírito Santo, a separação para uma missão. O Antigo Testamento orienta sobre o óleo sagrado para consagrar sacerdotes, enquanto o Novo Testamento recomenda a unção por presbíteros junto à oração da fé pelos enfermos. Nós vamos ungir a sua família neste domingo. O apóstolo Tiago um dia instrui: se alguém está doente entre vós, chame os presbíteros da igreja, orem por ele, unge esta pessoa com azeite em nome do Senhor. E neste domingo vamos ungir você. Conforme está escrito em Salmos 23, ungir a cabeça com óleo representa o cuidado, a provisão e o refrigério oferecido por Deus. Rua Prefeito Passos, número 10, aqui no centro de São Paulo, prosseguimento da campanha especial A Unção sobre a Nova Geração. 7:13, espero que o testemunho da nossa irmã Cibele tenha aumentado a sua fé e você esteja conosco neste domingo aqui no Templo da Glória de Deus. Vamos dar uma pausa na nossa programação, mas aquela pausa maravilhosa aonde aumentamos o volume do nosso rádio para ouvirmos os clássicos de PDA, aqueles louvores que marcaram época, de volta na programação da Rádio Deus e Amor.
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0: E assim encerramos mais uma edição do Clássicos Gravadora MC Music. Agradecemos a sua companhia nesta jornada de fé, memória e inspiração. E os hinos que marcaram época continuem a ser uma bênção em sua vida. Voltamos em breve com mais louvores que atravessaram gerações. Até o próximo Clássicos Gravadora MC Music.
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2: 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Bom, das 3 às 5 vai ser no templo, onde a gente vai contar histórias, onde a gente vai fazer a dinâmica, vai ter as músicas, a oração. Nós vamos ensinar as crianças bem na linguagem dela, para ela entender o que são as pedrinhas do reino, que é o tema da nossa festa, da nossa escola bíblica de férias, da nossa EBF, aqui na nossa sede mundial. Gente, olha, você pai, mãe responsável, olha, é uma vez por ano só essa escola bíblica de férias, então vale todo o esforço do mundo. Vale a pena você cancelar seu compromisso, vale a pena qualquer coisa para você edificar o seu filho. Bom, já deixo uma pergunta aqui. Qual foi a última vez que seu filho ouviu, ou acompanhou, ou orou, ou cantou, ou ouviu uma história com um aprendizado bíblico? A alma dele precisa de comida, né? Então, nesse dia, nós vamos fazer o possível, tudo, desde a decoração, desde as brincadeiras, das músicas, tudo vai ter um ensino. Cada criança é uma pedrinha preciosa nas mãos do rei. Quem é esse rei? Quem é esse reino? Vai ser tudo explicado na história para as crianças. É uma criança sendo uma pedrinha lapidada para brilhar e fazer diferença neste mundo. Então, tudo isso será explicado a ela. Eu vou estar contando a história, cantando com as crianças, juntamente com todas as professoras da Escola Bíblica O Pequeno Galileu. Também teremos a participação do coralzinho. Então, nós queremos que você traga seu filho, traga os amiguinhos dos seus filhos, chame a família, venha fazer parte desta grande festa de alegria, de fé e descobertas. Estamos esperando você para viver momentos maravilhosos na nossa Escola Bíblica de Férias, dia 25 de julho. Olha, tudo de graça. Não precisa pagar nada. Vai ter lanchinhos. E após a ministração das 3 às 5, onde vão ter histórias, brincadeiras, vamos ter aquele momento onde as crianças vão usar o tobogã, vão ter os lanchinhos aqui no estacionamento da igreja. Gente, quer uma coisa melhor? A gente tem falado com as mães e elas falam, Débora, minha filha, meu filho nunca teve uma oportunidade de participar de uma festa assim. Então, se você vai estar trabalhando no dia, arranje alguém para trazê-lo, tá? Você pode, então, adiar essa, esse compromisso e vir com seu filho, a sua participação junto com o filho é uma maneira de que seu filho entenda o quão importante essa festa é para ele. Puxa, minha mãe veio comigo, a minha avó veio comigo, traga toda a família, traga a avó, tio, prima, traga todo mundo. Pode vir os adultos, pode vir os pais, os avós, traga a criançada da comunidade. Você pode alugar aí uma van. Ah, mas eu não sou professora. Não tem importância. Aluga aí uma van, traga a criançada da vizinhança, traga uma criança não crente, traga a criança da creche, traga todo mundo. Dia 25 de julho, dá tempo de vocês se organizarem, das 3 às 5, aqui na nossa sede mundial, Rua Prefeito Passos, número 10. Rua Prefeito Passos, número 10. Será uma festa de arromba para a glória de Deus. E a criançada aprendendo de Jesus. Não, não percam, estamos aqui aguardando vocês.
3: Olá, que Deus abençoe você. Hoje eu vou compartilhar com os irmãos o fundamento, a dupla natureza de Jesus Cristo. Cremos que Jesus Cristo é o Filho unigênito do Pai. Sendo plenamente Deus, não foi criado, e sim gerado. Assumiu a plenitude dos tempos, a natureza humana. Dessa forma, Jesus é plenamente Deus e plenamente homem. Como o homem padeceu as mesmas aflições que nós, submetendo-se à obediência da lei, e por sua vida e morte, satisfez a justiça de Deus, expiando os pecados de todos aqueles que nele creem. Aleluia! Sendo ressuscitado por Deus, como prova de todos os que tiverem fé nele. Não serão retidos pela morte, aleluia, mas terão vida em abundância e vida eterna, a salvação. Portanto, a salvação é obtida exclusivamente por meio de Jesus Cristo, e por meio dele que contemplamos a santidade, a justiça, a perfeição e o amor de Deus por sua criação. Aleluia. Continue nos acompanhando, pois iremos compartilhar com vocês todos os fundamentos de fé.
4: O que você faria se tivesse mais uma oportunidade?
5: Meu nome é Zeni, eu moro aqui em São Bernardo do Campo. 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Meu filho estava divorciado da esposa dele, que ela disse que tinha arrumado outro homem. Eu coloquei minha fé em Deus, em prática mesmo, minha fé, diante do Senhor. Deus fez uma obra tão maravilhosa, que preparou até uma casinha aqui perto da minha casa para ele morar aqui. E eles não divorciaram e ela voltou para ele. E tão feliz, graças a Deus, eu estou contando essa bênção para a honra e glória de Jesus.
4: 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Senhor, Tu és o nosso refúgio sempre, de geração em geração. Salmos, capítulo 90, versículo 1.
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0: Ângela Gonçalves, Ainda o Louvarei. Linda canção do CD Toque com Fé. 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
1: Andressa, então, o meu filho nasceu de 7 meses por erro médico, e quando eu fui ter ele, aí os médicos viram que ele não conseguia respirar. Aí pegou e mandou para UTI. Nisso ele ficou 1 mês na UTI. Lá na UTI ele teve problema no coração, no pulmão e no rim. Ele teve 3 paradas cardíacas e os médicos desenganou, falou que se ele sobrevivesse ia ter sequelas. Aí fez 7 testes de pezinho, 7 testes deu que ele tinha uma doença, foi mandado para Belo Horizonte. E depois foi fazer o exame, ele não tinha essa doença. Essa doença era tratamento para a vida inteira, não tinha cura. Aí foi ver, ele não tinha essa doença, era um falso positivo que tinha dado. Então eu fiz um voto com Deus, porque os médicos falavam que ele não ia sobreviver. E se ele saísse de lá bem, com saúde, que eu ia vir contar o testemunho aqui na sede. Hoje ele não tem sequela, ele não tem nada. Ele tem 4 anos, é um menino perfeito. Andressa Lima Mendes Teodoro, de Jacareí, do bairro Bandeira Branca 2.
0: 7h45, o filho da nossa irmã Andressa nasce de forma prematura, nasce com 7 meses, sem respirar, tendo 3 paradas cardíacas, desenganado pela medicina. A mãe faz um voto com Deus. Se o Senhor o curasse, se o Senhor o resgatasse, ela iria gravar esse testemunho para o aumento da minha, da sua e da nossa fé. E de fato, o milagre aconteceu. A criança teve a sua saúde restaurada pelo Senhor. Ouvintes, estamos falando hoje, no programa desta manhã, a respeito da oração. Como a oração move o coração de Deus, as mãos de Deus ao nosso favor. Ouvimos não só o testemunho da nossa irmã Andressa, como também o testemunho da nossa irmã Silene, onde ela recebeu o livramento para o filho em um gravíssimo acidente que poderia ter lhe tirado a vida. O nosso Deus, ele age por meio da oração. E eu gostaria aqui de enfatizar que nesse fim de semana nós temos grandes concentrações aqui em nossa sede mundial. É claro, hoje, às 18 horas, culto de celebração da Santa Ceia, pastor Davi Miranda Neto celebrando a Santa Ceia no Auditório Renascense na noite de hoje. E amanhã, às 11 da manhã, a segunda celebração com o pastor Kleber de Oliveira. E às 3 da tarde, este culto maravilhoso, esse culto de oração e unção com óleo em favor das crianças. Será a segunda etapa da campanha A Unção sobre a Nova Geração. Pastor Marco Magno do Senhor.
2: Uma equipe de presbíteros.
0: Ouvinte, pastores, o nosso foco nesse domingo
2: orando
0: e estará na cura, na oração da fé, reforçando aquilo que disse o apóstolo Tiago no livro que leva o seu próprio nome, Tiago, capítulo 5, versículo 15. Nós vamos orar e vamos ungir todas as crianças. Se o seu filho está enfermo, o seu neto, o seu sobrinho, talvez está desenganado pela medicina, está sofrendo muito. Olha, ouvimos um testemunho instantes atrás da mãe do Davi. Ele nasceu com uma espinha que crescia. Ela entrou em contato conosco, pediu orações. E qual foi o resultado? A pele da criança foi restaurada. A espinha que crescia desapareceu. Tudo isso através da oração. Rua Prefeito Passos, número 10. Aguardamos você neste domingo para que você possa viver grandes milagres, não só na sua vida, mas também em toda a sua família. 7h49, vamos àquele quadro edificante Mulheres que Edificam. A nossa irmã Érica Xavier traz o seguinte tema: Para onde você tem olhado? Vamos ouvir.
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2: Para onde você tem olhado? Quando observamos Gênesis capítulo 13, vemos que Abraão e Ló estavam escolhendo uma terra para possuir, para habitar, para ver nela cumpridos os propósitos do Senhor. Ló, ele se encanta com a terra de Sodoma e Gomorra, que lhe agradou os olhos, que para ele era como se fosse o jardim do Senhor. E é para lá que Ló escolhe seguir. Porém, a Bíblia nos revela que a terra de Sodoma e Gomorra era uma terra pecaminosa, aonde o pecado era tão grandioso que exalava mau odor às narinas do Senhor. E futuramente, lá no capítulo 19 do livro de Gênesis, podemos ver o próprio Deus destruindo essa terra com fogo e com enxofre. Ló foi guiado pelos seus olhos. Ele deixou que os seus olhos o guiassem. Mediante aquilo que é físico, aquilo que era aparente. E por causa disso, sofreu consequências terríveis. Em contrapartida, Abraão, ele não era guiado tão somente pelos seus olhos, tão somente por aquilo que o seu olhar carnal contemplava. Abraão era guiado por Deus. Abraão seguia a direção de Deus. Estamos falando de uma época em que não havia GPS, mapas, satélites, SOS e nem algum meio de busca, localização tão tecnológicos como temos nos dias de hoje. Mas ele desde o princípio ouviu a voz do Senhor que dizia: sai da tua casa, da tua terra e da tua parentela e vá para a terra que eu te mostrarei. É baseado na fé que Abraão vai. É baseado na orientação do próprio Deus que Abraão vai seguindo o seu caminho de peregrinação e Deus sempre foi com ele. Fica então uma pergunta, amados ouvintes, para cada um de nós. Para onde temos olhado? Ou melhor, para quem nós temos olhado? Será que não temos focado muito com aquilo que é material, que é físico, que é carnal, que é terreno? Temos que tomar muito cuidado, pois as consequências podem vir sobre a nossa vida. Mas o homem que é guiado pelo Senhor, o homem que tem como guia o dominador de todo o universo, esse pode ter certeza que os passos de um homem bom são abençoados pelo Senhor. Como já diz o ditado, nem tudo que reluz é ouro. Por isso temos que tomar muito cuidado e nos policiar para que nós não venhamos tomar decisões precipitadas, apenas guiado por aquilo que está diante dos nossos olhos. Salomão bem deixou escrito: há caminho que para o homem parece direito, mas o seu final é morte. Que o Senhor continue falando ao seu coração, e quem se despede é a sua irmã em Cristo, Érica Xavier.
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0: Sete e 53, eu sou o presbítero Rafael Gonçalves e esta é a rádio Deus e Amor. Muito obrigado pela sua participação, pela sua audiência. Como vai a sua fé no dia de hoje? Olha, daqui a 7 minutinhos nós vamos entrar em cadeia nacional e internacional a Voz da Libertação. E é claro, vamos estar orando por você. E o tema da oração das 8, renovo. Deus quer te renovar nesta manhã. DDD 11 982923392. A nossa irmã Alessandra nos envia sua mensagem pedindo orações para toda a família. O nosso irmão Vinícius, do estado do Paraná, também nos enviou a sua mensagem pedindo orações para sua família. O nosso irmão Carlos Vinícius também nos envia sua mensagem. Ele nos ouve aqui mesmo no interior de São Paulo, nos pede orações. 11 982 923 392. Nesta manhã, Deus quer te renovar, Deus quer te levantar. Pastor, eu acordei doente, eu acordei muito mal, eu creio que através desta oração, Deus pode me visitar, Deus pode me curar. Pastor, é fim de semana e na minha igreja tem Santa Ceia e eu quero renovar a minha aliança com o Senhor. Daqui a pouco, às 8 da manhã, vamos orar, vamos interceder e você terá a oportunidade de entregar a sua vida para Jesus, procurar o pastor ainda hoje, para que você volte em comunhão, se assente à mesa e participe do corpo e do sangue de Cristo. Santa Ceia, momento de união. Santa Ceia é momento de nós trazermos à memória o sacrifício de Cristo Jesus na cruz do Calvário. Ao comer o pão e beber o cálice, lembramos de seu corpo partido, o seu sangue derramado para o perdão dos nossos pecados. É um momento de reflexão, é um momento de profunda introspecção, gratidão e renovação da nossa aliança com Ele e com o próximo. Hoje é sábado e daqui a pouco em nossa sede mundial, às 9 horas da manhã, temos o culto do Círculo de Oração. Às 3 da tarde, Pastor Jorge Tenório, no culto do ensinamento da palavra, e logo mais, às 18 horas, a nossa fé se volta para a primeira celebração da Santa Ceia do Senhor nesse mês de julho. Pastor, não consigo estar na sede mundial na noite de hoje. Então amanhã, domingo, às 11 da manhã, aguardamos você aqui e toda a sua família para esse momento especial de celebração da Santa Ceia. 7h56, vamos ao bloco informativo, vamos falar de bem-estar e atividade física.
4: E vamos ao momento de informação aqui na Rádio Deus é Amor. Praticar a gratidão, segundo a neurociência, é indispensável. A neurociência tem revelado descobertas fascinantes sobre o impacto dos sentimentos em nosso corpo, especialmente quando se trata de propósito e gratidão. Estudos demonstram que esses dois elementos são capazes de liberar ocitocina, o hormônio do amor e do vínculo. Esse processo bioquímico cria uma sensação de bem-estar, promovendo não apenas a felicidade, mas também a formação de laços mais profundos e saudáveis. O simples ato de praticar o bem e expressar gratidão ativa circuitos no cérebro que fortalecem a nossa saúde mental e emocional, proporcionando uma sensação de paz e de conexão. Quando praticamos a gratidão, o nosso cérebro ativa o circuito dopaminérgico, que está diretamente ligado à sensação de prazer e recompensa. Isso significa que, ao expressarmos agradecimento, seja por grandes ou pequenas coisas, estamos fortalecendo a nossa felicidade e, de forma indireta, melhorando a nossa resiliência. A melhor maneira de experimentar os benefícios dessa descoberta neurocientífica é, muitas vezes, começar por algo simples. Agradecer por uma pequena conquista, como ter completado uma tarefa ou reconhecido um esforço pessoal. Isso pode gerar uma sensação imediata de gratidão e de felicidade. Saúde mental e coração. Como as emoções impactam na saúde cardiovascular? Você sabia que cada vez mais os médicos estudam o papel das emoções no bom funcionamento do nosso coração? Pois é, o estresse, o luto e até a solidão podem atuar de forma decisiva na saúde do seu coração. Existe até uma condição chamada Síndrome do Coração Partido, que simula um infarto e enfraquece o coração após um evento de profundo estresse. As doenças cardiovasculares são responsáveis por cerca de 30% das mortes aqui no Brasil e no mundo. E os problemas emocionais agora são considerados um fator de risco tão significativo quanto o tabagismo, segundo a Sociedade de Cardiologia do Estado de São Paulo. A solidão foi identificada como causa do aumento de 5 proteínas no sangue e que podem explicar parte da associação entre o sentimento e o maior risco de mortalidade e eventos cardiovasculares. Uma dessas proteínas está ligada à regulação de hormônios do estresse e do hormônio do amor, e seus níveis mais altos foram associados a um menor volume de regiões cerebrais importantes para a percepção do estado corporal. O tratamento de transtornos mentais, como a depressão e a ansiedade, em pacientes cardíacos, pode reduzir em até 75% o risco de novas internações, e além de aumentar o controle e a adesão ao cuidado cardiológico e ao bem-estar físico.
5: Sete horas e 59 minutos.
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0: 8 horas em ponto da capital paulista. Muito.
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Estamos em 31 dias de oração no mês profético, o mês 7, o mês de julho, na campanha Revelação com Promessa. Eu creio no Deus que revela e cumpre. Eu creio no Deus que fala e acontece. Ei, calamanda, labassúria, tem misericórdia. Eu preciso tanto de um milagre. Essa igreja precisa de um milagre. Anábia canda, labaxéia, derrabia sua. Renova, Jesus, renova, enche até transbordar a sede estadual, enche o meu coração com o Espírito Santo. Ó Deus, eu preciso de Ti, a Tua igreja necessita de Ti, os Teus obreiros necessitam de Ti, os ouvintes necessitam de Ti. O povo de Deus que acompanha pelo rádio necessita de Ti. Abençoe esse irmão que tem entrado no propósito, no desafio do mês profético, revelação com promessa. Abençoa teu povo que acredita na revelação, acredita no milagrão, acredita nas portas abertas. Ó Deus, vai operando. Os irmãos que estão, ó meu Deus, acompanhando pelo rádio, Senhor, dai a vitória, Senhor. Orimi calamassúria, de lá Biaçui de couva, Ramacanda labaxeia, dai-nos sabedoria, dai-me um coração igual ao teu, um coração disposto a lhe obedecer. O Ramanda rabassurianda labaia, eu creio no Deus que está agindo aqui agora, eu creio no Deus que está operando aqui agora, eu creio, Senhor, no teu grande agir nesse lugar. Move as mãos, ó Deus, no meio da igreja, move as mãos, ó Deus, no meio do teu povo, ó Deus e Pai, move as mãos curando, abençoando, libertando, ó Deus poderoso, move as mãos, ó Deus, e coloque esse irmão debaixo do milagre.

guarda, ó Deus, fortalece, ó Deus, vai livrando, ó Deus, vai renovando. Olha aí o Romildo orando, renova o Romildo, Senhor, enche o Romildo, enche ele, rimicalabassúria, vai enchendo o teu povo, vai derramando.

opera. Vai operando maravilhas, Senhor. Os irmãos que acompanham a oração pelo YouTube, o irmão Admilson, ó Deus, a irmã Manajor, a irmã Maria Alice, o Monteiro, vai entregando a vitória. O Pedro, Senhor, que acompanha pelo YouTube a live de oração. E calama, surimi, calamanda, labaia. Enche o meu coração com temor. Lava minhas vertes espirituais. Lava os ouvintes, renova os ouvintes, guia os ouvintes, enche de glória os ouvintes. Esse ouvinte que está desempregado, Senhor, tem misericórdia, abre a porta. Este irmão que está desempregado, tem misericórdia, põe ele sobre o milagre, debaixo da bênção. Esse irmão oprimido, depressivo, amargurado, liberta, Senhor, liberta. Ó Deus e Pai, salva nossa família, salva nossa casa, ó Deus, salva o nosso

milagre vai virar notícia, em nome de Jesus. Eu creio que o milagre deste irmão vai virar notícia. Orianda la basúria, oderamica la mastérbia. Abençoa o Heraldo, Senhor, renova ele, ajuda ele, ó Deus Santo, batalha por ele, ó Deus Santo, peleja por ele, ó Deus Santo, ajuda teu servo, tem misericórdia. Eu creio que o Senhor batalha por nós. Eu creio, Orimikalamassúria, que o Senhor peleja por nós. Eu creio que tem milagre na vida do povo de Deus. Eu creio que tem promessas para se cumprir. Eu creio, Orimikalamassúria, que o milagre vai acontecer no nome de Jesus Cristo. Ó Deus, visita.

Senhor, eu preciso de Ti, precisamos tanto de Ti, ó Deus, eu preciso de Ti, a igreja, Deus e amor, precisa da Tua ajuda, nós somos carentes da Tua graça, o que seria de mim sem a presença de Deus? O que seria de mim sem o amor de Deus? Ó Deus, visita os pastores, Senhor, as irmãs dirigentes que estão à frente da obra. Ore calamassúria, ser com os pastores, ser com as irmãs que foram levantadas pelo Espírito.

Deus, coloca o povo debaixo do milagre, coloca o povo no milagre, entrega o milagrão para o teu povo, Senhor. Ó Deus, vai enchendo meu coração com o temor de Deus, restaura a minha saúde, guarda minha esposa, guarda meu filho, guarda meu deitar, meu levantar, queima mentira no meio da igreja, queima fofoca no meio da igreja, queima me falaram, me disseram e tô sabendo, sai agora em nome de Jesus, põe união no meio da igreja, renova a igreja, enche a igreja, levanta, Senhor, a tua igreja, aviva teus obreiros, ó Pai, orianda, labacanda, labassúria, alamacanda, labaxúria, cheia, levanta os obreiros da sede estadual, levanta os diáconos, presbíteros, as irmãs obreiras, os irmãos obreiros que têm sido guiados pelo Espírito Santo. Ó Deus, ó Deus, ó Deus, nossas irmãs e os nossos irmãos que estão à frente das igrejas locais, fazendo a obra do Senhor com amor, com dedicação e alegria, os teus servos estão na batalha e o Senhor batalha por eles. Ajuda os teus servos, ó Deus, e as tuas servas. Tem misericórdia, Senhor, abençoa o povo de Deus que está com fé, orando, clamando e buscando a tua presença. Abençoa o povo de Deus.

em milagres, a igreja acredita nos milagres, o teu povo precisa receber os milagres, tua palavra diz, e estes sinais seguirão aos que crê. Eu creio nos sinais de Deus, eu creio.

de Itajaí. Ó Deus e Pai, o povo acompanha, o povo está no propósito da campanha, o mês profético, revelação com promessa, fogo, unção, revelação. Coloca o povo, meu Pai, debaixo do milagre, que o povo de Deus receba a bênção, que o povo de Deus possa testificar dos sinais, dos prodígios. Calabá, surianda, labaia. Ó Deus, que o povo de Deus receba a larga distância, no trabalho, no seu lar, em casa, o milagre em nome de Jesus. Vai operando, Senhor, vai operando, Senhor, vai cortando o laço, quebrando a lança. Ó Deus, ó Deus, ó Deus, renova, Senhor. Ó de calamassuri micandalabaxeia, santifica, santifica, purifica, lava meu coração, lava minha alma, me enche com o poder de Deus, me enche com o poder de Deus, me enche com o poder de Deus, enche o teu povo com a tua unção. Todo o campo da sede estadual de Florianópolis esteja debaixo da bênção e da proteção divina. Ó Deus, ó Deus, oribicandalaba cheia, guarda a tua igreja, Senhor, livra a tua igreja, meu Deus. Precisamos do milagre.

Precisamos da proteção divina. Ó Deus, o que seria de mim sem Ti? O que seria de mim sem a Tua misericórdia, meu Pai? O que seria de mim? Eu não sou nada, eu preciso da Tua ajuda. Esse irmão ouvinte, esse irmão que está acompanhando a oração, precisa do milagre de Deus. Esse irmão precisa, ore me anda lá baia, da resposta, da vitória. Ó Deus, vai enchendo o teu povo com milagre. Ore me calabassúria, vai queimando toda oposição maligna contra o teu povo. Ó Deus, eu peço, queima toda obra de Satanás contra o crescimento da sede estadual de Florianópolis. Faz a tua igreja avançar. Queima, meu Pai, todo embaraço, em nome de Cristo. Queima todo impedimento. Aviva a tua igreja, aviva a tua obra. Queima a frieza espiritual, queima o desânimo espiritual, em nome de Jesus. Nos fortalece, fortalece o teu povo. Ó Deus, o que seria dessa igreja se o Senhor não estivesse

altar, coloca fogo de Deus nos pregadores, coloca fogo de Deus nos pastores, coloca fogo de Deus na vida do teu povo. Guarda meu esposo, meu filho, guarda meu deitar, meu levantar, guarda os obreiros, que cada obreiro, que cada obreira que subir nesse altar, para meu Deus fazer menção da tua palavra, usa com poder e autoridade para abrir o culto, para louvar, para pregar, para orar. Orimicanda Labassúria, põe fogo nesse altar, fogo que queima o pecado escondido, fogo que queima a mentira, fogo que queima o engano. Ó Deus, coloca fogo na minha vida, fogo na igreja, fogo, fogo, fogo, fogo, fogo. Orianda Labassurianda Labacaia e Calamassurimi Calamacheia, enche o meu coração com teu poder, ó Deus, enche a tua igreja com teu poder, ó Deus. Esse irmão ouvinte lá no seu lar agora, receba o milagre em nome de Jesus, receba o renovo em nome de Jesus, receba o livramento em nome de Jesus, receba a proteção do Senhor, receba a porta aberta em nome de Jesus Cristo. Ó Deus, esse irmão que ora por esta causa na justiça, estende as mãos, ó Pai, ó Deus e Pai, esse irmão e esta irmã que ora pela transformação desse filho, liberta, Senhor, liberta, meu Pai, este irmão que ora pela porta de emprego. O Senhor pode abrir porta, o Senhor diz que é aquele que abre porta onde não tem porta. Oribe calabassúria, a porta que o Senhor está abrindo, ninguém fecha. Oribe couva labacanda labacheia, alabacanda labassúria, olha Deus abrindo porta, receba em nome de Jesus, em nome de Jesus, portas abertas, receba em nome de Jesus, saúde agora, ó Deus, queima a enfermidade no pâncreas, ó Deus poderoso, em nome de Jesus, queima a enfermidade no fígado, em nome de Jesus, queima a enfermidade nos rins, em nome de Jesus, queima a enfermidade na cabeça, toda a enfermidade no corpo, nos nervos, na pele, sai agora em nome de Jesus, sai agora em nome de Jesus, Pai amado, Pai querido, ó Deus, vai enchendo, meu Pai, vai enchendo o teu povo, no meio da luta, no meio da crise, no meio da batalha, o teu povo vai vencer, no meio, meu Pai, de toda tribulação e tempestade, o Senhor está guiando o barco, chamado igreja, Deus e amor, o Senhor está guiando esse irmão e essa irmã, ó Deus e Pai, põe a mão na vida da tua igreja, abençoa nossos irmãos da terceira idade, nossos velhinhos, guardando o Senhor, também nossos adolescentes, nossos jovens, as criancinhas, vai livrando o Senhor e vai guardando, ó Deus e Pai, toma, meu Pai, a diretoria deliberativa, a diretoria

Deus, o futuro da igreja, Deus e amor, nas tuas mãos. Toma, meu Deus, a nossa presidente, a irmã Irene Miranda, nas tuas mãos. Toma, meu Deus, a nossa vice-presidente, a irmã Débora Miranda, nas tuas mãos. Toma, meu Deus, a tua igreja. Visita, meu Deus, a tua igreja. Ó Deus, o nosso diretor aqui do sul, o diretor Jerry Porchat, toma ele em tuas mãos, em todas as direções, em todas, meu Pai, situações, em todas as demandas, vai na frente, guiando, direcionando. Oremicalabassúria, ó Deus poderoso, vai tomando, meu Deus, a nossa vida espiritual e fortalece, meu Pai. Oremicouvalabacaia, enche a nossa vida de fogo do céu, de unção do céu, com a glória do céu. Oremicalabassúria, renova, Senhor, renova, Senhor, aviva, Senhor, enche-nos, ó Pai, enche-nos, ó Deus, enche a nossa vida com teu fogo, capacita-nos, ó Pai, coloca o temor do Senhor no nosso coração, porque tua palavra diz, meu Pai, buscar-me-eis e me achareis, quando me buscardes de todo o coração. É com coração alegre, contrito e feliz que nós oramos, Senhor. Nós estamos aqui na dependência de Deus. Estamos aqui reconhecendo o quanto somos carentes e necessitados do seu amor. O que seria de mim sem o amor de Deus, sem a presença de Deus? Nós não estamos aqui pelos nossos méritos, estamos aqui pelos méritos de Cristo. Porque as misericórdias do Senhor, diz a tua palavra, ó Deus, são a causa de nós não sermos consumidos, e ela se renova a cada manhã. Tem misericórdia de nós. Tem misericórdia dessa criança, o Davi, que está no hospital. Dá saúde para essa criancinha que está entubada, meu Deus. Faz o milagre, Deus poderoso. Tem misericórdia. Ó Deus, cremos no teu agir, cremos que o Senhor está trabalhando por nós, cremos que o Senhor está agindo aí agora, cremos que o Senhor está tomando a nossa vida, o nosso lar, nas tuas mãos. Ó Deus, vai pelejando, corta o laço, quebra a lança. Ó Deus poderoso, cremos que o Senhor é o mesmo ontem, hoje e eternamente, e o Senhor nos livra, meu Pai, livra do acidente no trânsito, livra, meu Pai, das enfermidades, em nome de Jesus, livra das enfermidades, livra do prejuízo.

a tua graça, ó Deus, vai enchendo. Pai amado, é tarde de oração, é tarde de clamor. Visita toda a comissão do expansão, vai dando força, graça, direção, sabedoria. Renova, Senhor, usa eles a cada dia mais. Ser com cada, meu Pai, líder, com cada comissionado, dando vitória, ó Deus poderoso. Eu creio que a oração vai subindo e a vitória vai descendo, a oração vai subindo, orímica labassúria, alamanda labastérbia, e o livramento vai chegando. Queima, meu Pai, todo laço de acidente, queima todo espírito do prejuízo, ó Deus poderoso. Esse irmão precisa do milagre, essa irmã não sabe mais o que fazer, não sabe mais em que porta bater. Faz a obra, Senhor, o Senhor é a esperança.

Preciso, o Senhor é tudo que essa irmã precisa, que esse irmão da Arabacalabassúria precisa. Odecalamandalabassúria, abençoa o presbítero Jócio, o presbítero Claudinei Veiga, o presbítero Moacir, o presbítero Joel Batista, o presbítero Jessé da Glória, o presbítero Abimael, o presbítero Telmo de Lima, o presbítero Benedito, abençoa. Abençoa, meu Pai, os companheiros de batalha. Abençoa o cooperador Romildo. Abençoa o pastor, a Deus, Maicon de Oliveira. Abençoa, meu Pai, dando vitória. Abençoa, meu Deus, guardando. Abençoa o Joacir. Abençoa o Jacir. Vai abençoando, meu Pai. Vai levantando, meu Deus, essa equipe. Abençoa nosso irmão Jairo Paiano. Vai renovando, Senhor. Vai guiando os teus obreiros. Vai tomando, meu Pai, os cultos da igreja, os projetos da igreja, nas mãos do Senhor. Aramacandalabacovalabacandalabastéria e calamassúria. Eu sinto a glória de Deus, meu Pai, invadindo esse lugar. Vai enchendo o teu povo, vai renovando o teu povo. Ó Deus, humildemente eu peço, visita a Avenida Mauro Ramos, número 184, visita a sede estadual e queima toda a intervenção maligna que bloqueia, meu Pai, o crescimento dessa igreja, que bloqueia a salvação de almas. Sai agora em nome de Jesus, sai agora em nome de Jesus, envia o povo, Senhor, envia o povo, Senhor, envia as almas, Senhor, salva as almas, ó Pai, aviva a tua obra, Senhor, levanta a tua obra, Senhor, fortalece a tua obra, Senhor, santifica a tua obra, Senhor, queima o embaraço no meio da tua obra, Senhor, queima, meu Pai, a frieza espiritual no meio da tua obra, Senhor, queima o desânimo no meio da tua obra, Senhor, enche os pastores do campo da estadual, enche os pastores das casas de oração, das igrejas locais, das sedes regionais, centrais, setoriais, meu Pai, renova toda Santa Catarina, renova o norte e o sul da ilha, renova, meu Deus, renova, renova, Senhor, renova, aviva, Senhor, aviva, livra, Senhor, livra, guarda, Senhor, guarda, tem misericórdia, essa obra é de Deus, levanta essa obra, meu Pai, humildemente eu imploro, eu suplico, aviva a tua obra, desperta a tua obra, enche de glória, meu Deus, a tua igreja, Senhor, não deixa a igreja desanimar, não deixa, meu Deus, o teu povo desanimar, olha aí a irmã Cida orando, meu Pai, olha aí, meu Deus, a irmã Tereza orando, olha aí a irmã Eliade orando, olha aí a irmã Valquíria orando, olha os irmãos orando, Senhor, dai vitória pela tua misericórdia, ó, meu Deus, atende a oração da tua serva e do teu servo, humildemente eu peço, socorre, meu Pai, a tua igreja, peleja, Senhor, pela tua igreja, abençoa, meu Pai, a tua igreja, guarda, Senhor, o teu povo, livra, Senhor, o teu povo, peleja, Senhor, pelo teu povo, ó Deus poderoso, visita aqueles que estão fraquinhos na fé e fortalece, meu Pai, fortalece, visita a irmã Janaína Borges Nunes Leal, dando vitória, Senhor, fazendo um milagrão, Espírito de Deus, cremos no teu agir, cremos no teu mover, ó Deus, abençoa o presbítero Joel Batista, que vai prosseguir orando, vai prosseguir o clamor, porque a oração não pode parar, cremos na ordem imperativa de Jesus, em Mateus 7, versículo 7, ele diz, pedi e dá-se-vos-á, buscai e encontrareis, batei e abre-se-vos-á, porque aquele que pede recebe, o que busca encontra, e o que bate a porta se abre, humildemente eu peço, Senhor, abre porta de escape, abre porta de livramento, abre porta de milagre, abre porta da saúde, ó Deus, não deixa Satanás nos enganar, não deixa Satanás nos ludibriar, não deixa o teu povo ficar envergonhado.
acompanhado. Teu povo precisa de ti. Teu povo precisa do renovo. Ó Deus, abre a janela dos céus e envia vitória e socorro em

esta jovem, esta criança, este senhor, esta senhora, este adolescente, peleja, meu Deus, em prol desta família, peleja agora,

através do rádio, nesta casa, nesta família, na periferia, meu Deus, aonde está chegando agora, Senhor, o som desta emissora vai tocando agora na vida deste ouvinte, repreendendo toda a perturbação, toda a obra maligna, em nome de Jesus, vai embora todo o mal desta casa, sai agora, confirma, Senhor.

na mesa da cirurgia, mas dá o livramento agora. Meu Deus, faz a obra. Oriclama labaia, oriana lamaste, candala manaia. Eu creio no livramento, Senhor. Eu creio.

unção, comunhão, harmonia na vida deste casal que está na beira da separação. Olha aí, meu Deus, quantas famílias que estão brigando. Repreende, meu Deus, o espírito da briga. Repreende esta confusão. Dai vitória a essa família, Senhor.

toda legião de demônio que se levantou no inferno, o sangue de Jesus tem poder, garante a vitória mesmo, Senhor, nesta hora. Vai visitando o teu povo, vai visitando a tua igreja, vai visitando os ouvintes, lá, meu Deus, em outro estado do Brasil, que estão orando conosco, lá em Minas Gerais. Visita agora, meu Deus, o Guilherme, visita agora, Senhor, o Guilherme que está orando conosco, através do canal do YouTube, lá, meu Deus, em Minas Gerais, e mandou mensagem aqui no WhatsApp, visita ele agora, e toda a sua família, em nome de Jesus Cristo. Visita também a Maria Rosa de Palmas, de Governador Celso Ramos, que também clama conosco nesta hora. Visita, meu Deus, nesta oração, a vida também, meu Deus, da Stephanie Nunes. Visita o

da Silva, lá de São José, visita, meu Deus, a Zenilda e toda a família, visita a Jocélia de São João Batista, visita o pastor Adão Ames, que está orando conosco nesta hora, na cidade de São João Batista, visita, meu Deus, o Rogério, visita agora a Elisete Maria Paulino, visita agora o João Carlito, lá da cidade de Itajaí, visita nossa irmã Ionara Mara Araújo, visita, meu Deus, a Elaine Cristina.

ligado com a rádio, clamando, orando, buscando a tua face. Olha a multidão orando, olha, meu Deus, a multidão de ouvintes, com os joelhos dobrados, clamando nesta hora. Alguns

fogo do céu, fogo da glória, que purifica, que santifica, que cura, que liberta, que renova, que restaura e que dá força. Vai tocando, meu Deus, agora, vai renovando este ouvinte que ora comigo no sul da ilha, no norte da ilha. Olha aí, meu Deus, a multidão que está de joelhos dobrado perante o Pai, o Filho e o Espírito Santo, clamando, orando, buscando a presença do Altíssimo.

campanha, eu creio, Senhor, que o inventário vai sair, eu creio que esse contrato vai ser assinado, e esta pessoa vai receber, meu Deus, esta bênção material. Eu creio, Senhor, que a bênção vai vir da prosperidade, a bênção, meu Deus, da

0: Vai abençoando este ouvinte que já está sendo tocado pela mão de Deus para entrar no grande desafio no mês de julho, o mês profético. Ah, meu Deus, confirma a vitória em nome do Pai, do Filho e do Espírito Santo de Deus. Amém, Jesus. E amém, Jesus. Queridos, amados irmãos ouvintes, Deus está neste momento falando contigo através desta campanha. Deus está falando contigo, ouvinte, que é para entrar no propósito, revelação com promessa. São 31 dias de oração, de lágrima, de jejum, de voto e propósito na intercessão ao teu favor. São 4 horas de oração, das 8 às 9, das 13 às 14, das 17 às 18, das 22 às 23 horas. São 4 horas de oração. Eu quero te convidar, eu quero te convocar, ouvinte, porque a revelação vem direto do céu. Deus está mostrando aqui que tem 280 pessoas, que é para você entrar no propósito, revelação com promessa. E você vai fazer uma oferta com Deus, um voto com Deus, nesta campanha de levantar uma oferta de 100 reais. Você vai fazer esta oferta ainda hoje. Você vai levantar esse propósito e vai fazer agora a tua oferta através da chave Pix. Você vai anotar aí, neste momento, pode pegar lápis, caneta, papel, ou até mesmo no seu próprio aparelho digital, na sua carteira digital do banco. Você vai abrir agora, neste momento, porque Deus está falando contigo. Você é uma das pessoas revelada por Deus. Deus tem a bênção para te entregar, Deus tem um milagre para entregar, mas você vai fazer um propósito de ajudar a manter o programa de rádio no ar através de uma oferta de 100 reais que você vai enviar neste momento através do Pix. 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Então vamos lá, Deus conta contigo. A revelação de Deus é para você, ouvinte. Deus vai alavancar a tua empresa, vai abençoar o teu projeto, vai consagrar, vai prosperar, vai abrir as portas, vai dar tudo certo, porque o Senhor está te revelando na grande campanha Revelação com Promessa. Vamos lá, anote agora a chave Pix. É o CNPJ de número 43-208-040-1000-36. Repetindo, a chave Pix para você fazer a tua oferta através da chave Pix é 43, é o CNPJ, 43-208-040-1000-36. Não anotou ainda? Repetindo, CNPJ 43-208-040-1000-36. Agora você vai fazer o seguinte, você vai fazer a tua oferta de 100 reais. Se você, Deus está falando contigo agora, se você quiser fazer uma oferta maior do que 100 reais, faça também. 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Nos envia o comprovante, porque nós queremos anotar o seu nome aqui no livro, no caderno da oração de revelação com promessa. Nós estaremos orando por você, ouvinte, 4 horas de oração. E você vai testemunhar, porque Deus, Ele já está revelando, e você faz parte dessas pessoas que Deus revelou aqui na oração da grande campanha Revelação com Promessa. Recebe aí, ouvinte. Deus está falando contigo. Faça o teu propósito, envie o comprovante, porque o Senhor garante a tua vitória neste grande propósito no mês de julho, o mês profético. Deus abençoe a todos. Se despede o seu irmão em Cristo, presbítero Joel Batista. Orou com vocês aqui também, pastor Samuel Dolor. Fique na paz do Senhor Jesus.
1: 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No Salmo 23, ungir a cabeça com óleo representa o cuidado, a provisão e o refrigério oferecido por Deus. 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Uma porta que se abriu para abençoar o seu lar e a sua família. 8h59, obrigado pela sua audiência. Vamos ao prefixo, a identificação das emissoras. Em instantes, eu volto com todos vocês.
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1: Em São Paulo, eu sou o presbítero Rafael Gonçalves. Vamos agora, aquele giro informativo, vamos falar de psicologia.
4: E vamos ao momento de informação aqui na Rádio Deus é Amor. Quando a preocupação vira um problema, a diferença entre a ansiedade normal e patológica. A ansiedade é uma resposta do corpo a situações de estresse ou perigo, preparando você para o que está por vir e nos ajuda a focar, a planejar e até a reagir diante de desafios. O problema surge quando a preocupação e o medo são desproporcionais aos fatos e se tornam incontroláveis e começam a interferir nas atividades do dia a dia. Os transtornos de ansiedade não são um sinal de fraqueza, mas sim condições de saúde mental reais que afetam a vida de milhões de pessoas aqui no Brasil e no mundo todo. A manifestação da ansiedade pode ser física ou psicológica. Alguns dos sintomas incluem aceleração dos batimentos do coração e preocupação excessiva que persiste. Os transtornos de ansiedade se dividem em diferentes tipos, como o transtorno de ansiedade generalizada, caracterizado por uma preocupação crônica e desmedida, o transtorno do pânico, que tem crises de medo intenso e repentino, e as fobias específicas, que são medos irracionais de objetos ou situações. O primeiro passo para lidar com a ansiedade é reconhecer que o problema existe e que ele não vai desaparecer sozinho. O tratamento é fundamental e, na maioria dos casos, envolve uma combinação de estratégias como terapia, tratamentos, hábitos saudáveis e técnicas de relaxamento. E você esquece nomes com frequência? Isso pode ter um motivo emocional, segundo especialistas. Esquecer o nome de alguém, mesmo minutos depois de ter sido apresentado a essa pessoa, é algo comum, mas que ainda desperta preocupação em muita gente. No ano passado, especialistas em psicologia e neurociência reforçaram que essa falha de memória costuma estar associada à forma como o cérebro prioriza informações do que há problemas cognitivos. Os nomes próprios são uma das informações mais difíceis de memorizar, porque, diferentemente de características físicas ou fatos concretos, eles não têm ligação direta com algo visual ou lógico. A psicologia explica que o cérebro prefere armazenar dados que possuem contexto, associação ou relevância imediata. Quando esses elementos não estão presentes, o registro mental pode ser frágil. Quando a atenção no momento da apresentação é baixa, o nome sequer chega a ser consolidado na memória. Do ponto de vista emocional, esquecer nomes também pode refletir o grau de importância atribuído ao encontro. Quando alguém não desperta interesse ou não está ligado a objetivos pessoais, o cérebro tende a considerar o nome como uma informação descartável. Em contrapartida, quando há conexão, empatia ou relevância social, o nome se fixa mais rapidamente. Para a psicologia, isso não é sinal de frieza, mas de como o cérebro seleciona o que vale ou não ser armazenado. Especialistas alertam que esquecer nomes isoladamente não é considerado sinal de problema neurológico. Preocupação só é recomendada quando o esquecimento vem acompanhado de perda de memória recente, frequente e dificuldade para reconhecer pessoas próximas.
5: Nove horas e cinco minutos.
6: Nove da manhã e cinco minutos. Muito obrigado pela sua audiência. Esta é a Rádio Deus e Amor. E eu sou o presbítero Rafael Gonçalves. Você agora vai ficar com aquele momento todo especial, culto no lar, com o pastor Daniel James. Tema: Identidade com Deus.

0: 10 da manhã e 8 minutos em São Paulo. Que Deus abençoe você, a sua casa, a sua família. Aceite a gloriosa paz de nosso Senhor e Salvador Jesus Cristo, do seu irmão e amigo, presbítero Rafael Gonçalves. Hoje é sábado, dia 11 de julho de 2026. Muito obrigado pela sua audiência. Estamos ao vivo para todo o Brasil, cadeia nacional e internacional, a Voz da Libertação. Você que nos ouve do norte ao sul do país, muito obrigado pela sua audiência. Vamos juntos até às 11 horas da manhã, transmitindo o melhor do rádio brasileiro, programa A Voz da Libertação. Você pode nos enviar a sua mensagem pelo DDD 11 982923392. Será um prazer ouvir você, será um prazer ler o seu pedido de oração. Estamos em rede e às 11h10, quando estivermos com a programação em São Paulo, você que nos deixar o seu pedido de oração, vamos clamar por você. No clamor do meio-dia, ou seja, na oração do meio-dia também, vamos clamar pela sua vida. Afinal, o programa Voz da Libertação tem como intuito ajudar você nos momentos que você mais precisa. E talvez o que você necessita ou precisa é de muitas orações. E é isso que vamos fazer. Nós vamos orar e apresentar a sua vida no decorrer da nossa programação. Mas antes, eu quero aumentar a sua fé com aquilo que Deus faz na vida de milhares de pessoas que têm comparecido em um de nossos templos em todo o Brasil. Há uma igreja Deus e Amor mais próxima da sua casa. Aí na sua cidade, aí no seu estado, procure ainda hoje o pastor e diga: eu quero aceitar Jesus como meu Salvador, eu quero ser membro desta igreja. Em alguns templos, neste fim de semana, teremos a Santa Ceia. Você pode dizer ao pastor: eu quero me reconciliar, eu quero estar novamente em comunhão com o Pai, o Filho, o Espírito Santo, a igreja, eu quero voltar a congregar. Você será muito bem-vindo. Sinta-se abraçado por Jesus, sinta-se abraçado pela igreja. Deus é amor.
1: Alô, irmão, aqui quem está falando é o diácono Virgilino Messias, da cidade de Muniz Freire. Quero deixar meu abraço a todos os irmãos que ouvem essa programação da Voz da Libertação. E a paz do Senhor Jesus. Deus abençoe.
2: A paz do Senhor Jesus. Eu sou Malba Santos da Silva, sou ouvinte do programa Voz da Libertação e amo, adoro esse programa Voz da Libertação. O rádio na minha casa não desliga, só quando eu saio de casa para dar um descanso no rádio um pouquinho, mas quando eu estou em casa 24 horas no ar. Amo esse programa e amo também o Ministério Deus é Amor.
3: A paz do Senhor a todos os irmãos ouvintes do programa Voz da Libertação. Irmã Regiane, de São José dos Campos, São Paulo.
4: A paz do Senhor, irmãos da rádio Deus Amor, que é Shirley Adriana, de Sete Lagoas, Minas Gerais. Gostaria de deixar um abraço para todos os irmãos do mundo inteiro, principalmente os irmãos aqui do norte de Minas. Dizer que esse programa é um culto no meu lar. Deus abençoe.
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6: A paz do Senhor Jesus. Eu me chamo Edna Salina, moro aqui no distrito de Carambé, cidade Itaporã, Mato Grosso do Sul. Eu estou enviando este áudio para cumprir um voto que eu prometi a Deus. Eu estava enferma e eu sofri 3 anos, estava tentando engravidar e não conseguia. Daí durante um ano eu passei com muita dor, eu ia no médico, eu tinha uma dor terrível na minha barriga e os médicos pediam exame, faziam exame e não parecia, não via nada. E aí ele suspeitou que eu estava com endometriose. Disse que endometriose não aparecia em ultrassom, somente em ressonância. E eu fui, marquei pelo SUS, fiquei um ano esperando pelo SUS para fazer essa ressonância. Durante esse ano foi um ano de muita luta. Eu levantava com aquela dor terrível. Eu dormia, deitava para dormir, aquela dor era terrível. Chorava de dor. Só eu e Deus sabia a dor que eu sentia. Ia no médico, ele me dava remédio, tomava os remédios, mas já não estava fazendo efeito. Ele trocava de remédio, não fazia efeito. Aí durante este ano, eu esperando para fazer essa ressonância. E meu esposo sempre fazendo voto em meu favor, campanha em meu favor. Um dia veio uma irmã de Dourados. E essa irmã pregou a palavra de Deus, orou por revelação e disse que Deus estava me curando de um câncer. E passou mais uns meses, chegou o dia de me fazer essa ressonância. Eu fui para Campo Grande fazer essa ressonância. E foi ali o dia do milagre que Deus operou na minha vida. Saí daqui de casa 4 horas da madrugada, eu estava sentindo a dor. Chegando lá na clínica, ficamos esperando. Eu fui a última pessoa a fazer a ressonância. Só que antes de eu entrar na sala para fazer a ressonância, eu entrei no banheiro e ali eu escutei uma voz que orava por mim. E era 11h30 da manhã. E eu olhei para todos os lados, não vi ninguém. Aquele barulhão que estava lá dentro da clínica, de TV ligado, gente conversando, mas ali dentro daquele banheiro, eu escutando aquela voz orando por mim, que era a voz do meu esposo. Eu conheci que era a voz dele orando por mim. Daí saí dali, só que eu saí dentro daquele banheiro, já saí aliviada. Logo me chamaram para a sala. Fiquei ali mais 40 minutos fazendo exame. Eu cheguei em casa, já não estava sentindo mais nada. E aí eu queria contar para ele, estava ansiosa para contar para ele o que eu tinha escutado. E aí eu não me aguentei, eu perguntei para ele assim, você orou por mim hoje? Ele disse, sim, eu orei. Falei, que hora? Ele falou assim, era umas 11h30, eu estava orando por você. Eu fiquei, falei, eu não estou sentindo mais nada. Não sinto mais nada. E passou daquele dia, com 7 dias, veio o resultado do exame. O médico pegou o exame, olhou, falou para mim, ah, você não tem nada, não estou vendo nada aqui no teu exame. Ele falou, mas eu vou fazer outro exame. Era para ter aparecido na ressonância, não apareceu nada. Aí eu saí daquela sala, ele falou assim, você sente muita dor? Eu falei, doutor, eu senti a dor. Graças a Deus, não estou sentindo mais nada, porque Jesus já me curou. E dali eu saí, fui embora para casa, oremos a Deus. Eu disse, Senhor, se realmente eu fui curada nesse dia, que o Senhor permita que eu venha engravidar. O Senhor me presenteou com a gravidez, uma menina linda, a minha linda Radassa. Graças a Deus. Então aí está meu testemunho, cumprindo o meu voto que eu fiz com Deus. Para aquelas pessoas que estão sofrendo, estão esperando por um milagre. Deus faz maravilha na nossa vida, basta a gente acreditar, confiar e não desistir. Continuar buscando, porque Deus, Ele é fiel. Que Deus abençoe os irmãos do programa Voz da Libertação. Nós estamos no Mato Grosso do Sul. Deus abençoa a todos. Fique na paz do Senhor Jesus.
0: Deus abençoe a irmã Edna pelo seu testemunho de fé. Estava enferma, não conseguia engravidar, com dores no estômago. Sofreu muito. Segundo o seu testemunho, em suas próprias palavras, foi um ano de muita luta, muitas dores. Ela foi até uma igreja.

0: e ali ela foi revelada pelo Espírito Santo que ela estava sendo curada de um câncer. Prestes a fazer uma cirurgia, era necessário fazer um exame para constatar um tipo de câncer, uma enfermidade que possivelmente ela teria no estômago, para que depois ela pudesse passar pelas mãos dos médicos. Ela viaja, chega até o hospital e no banheiro ela sente que o marido estava orando, intercedendo por ela. Naquele momento, as dores cessam. Ela faz novos exames para o preparatório para a cirurgia, mas não constava mais nada. O exame que ela deveria ter feito para a cirurgia, qual foi o diagnóstico? Ela estava curada, não tinha mais dores. Ela voltou para casa glorificando o nome do Senhor. Uma irmã, uma senhora, uma mulher que não podia ter filhos, agora é mãe de uma linda menina. Tudo isso Deus fez na vida da nossa irmã Edna através de um clamor, através de uma oração, através da fé do esposo, não só do esposo, mas também dela mesma, em tomar a decisão de crer em Deus, de confiar no Senhor. A vitória chegou, o milagre chegou. Ouvintes, nesse fim de semana, se você está sofrendo e sofrendo muito, com dores no estômago ou qualquer que seja a enfermidade, luta para engravidar, mas é um problema de saúde que impede a sua gravidez. Busque ao Senhor, recorra a Deus. As portas estão sempre abertas. O coração de Deus está sempre aberto para receber aquele que o busca com coração contrito, com coração sincero. Nesse fim de semana, todos os templos, todas as nossas igrejas, Deus e Amor, estarão de portas abertas para receber você. Há um pastor orando, pregando a palavra, intercedendo pela sua família. Por exemplo, aqui na sede mundial, daqui a pouquinho, às 15h, teremos o culto de ensinamento com o pastor Jorge Tenório. Logo mais, às 18h, aquele culto de comunhão e celebração da Santa Ceia do Senhor com o presbítero Davi Miranda Neto. E não acaba por aí. Amanhã, domingo, às 11h, teremos a segunda celebração da Santa Ceia com o pastor Kleber de Oliveira. E às 15h, como de costume, às 15h é aquele culto maravilhoso, voltado para a família, voltado para as pessoas que precisam urgentemente de um milagre. Você precisa de um milagre das mãos do Senhor? Amanhã, domingo, 15h, prosseguimento da poderosa campanha especial A Unção Sobre a Nova Geração. A nossa querida irmã Radassa nasceu. Um milagre aconteceu na vida da mãe, que sofria com dores no estômago, não podia engravidar. O pai orou, a mãe foi curada, não sentia mais dores, deveria fazer uma cirurgia, mas não foi necessário, porque o poder da oração traz para nós alívio, alívio para o sofrimento, cura para as enfermidades. Quando oramos com fé, prodígios, sinais acontecem. Amanhã, domingo, oração e unção com óleo em favor de todas as crianças. As crianças serão ungidas. Todos os jovens adolescentes serão ungidos. Orações serão feitas, orações por explosão de milagres, curas divinas, libertações. Pastor Marco Magno vai estar pregando a palavra de Deus e com ele os ministros do Senhor ungindo todos com óleo. Como disse o apóstolo Tiago, está alguém entre vós doente? Chame os presbíteros da igreja, orem por ele, unja com azeite em nome do Senhor. E é isso que vamos fazer amanhã domingo aqui em nossa sede mundial, Deus usando o pastor Marco Magno com muito poder e autoridade.
1: Continua com a sua fé pura, vai para cima mesmo, repreenda os demônios, ore pelos enfermos, glorifique a Deus, louve a Deus, faça obra, seja um servo.

0: de Deus, leia a palavra de Deus, faça diferença no seu trabalho, faça diferença na sua escola, faça diferença na sua faculdade, seja um servo de Deus. Se Deus é por nós, quem será contra nós? Você nasceu de novo, o jeito de viver antigo acabou, morreu, agora é uma nova criatura, uma nova pessoa. Tem gente que não consegue entender isso, até aceita a palavra, presta atenção na palavra, mas quer levar algumas coisas de outrora, o que era antes ficou para trás. Mas tem gente que quer prosseguir com Jesus e pegar as bagagens e ir levando tudo. Não, não vou largar isso que eu aprendi desse jeito. Para eu dar certo na vida, eu tenho que levar tudo isso. Ele leva aquelas bagagens todas. Vai tentando, mas o espinho está ali. Ele está tentando, mas o espinho está ali. A preocupação, não. Eu só vou dar certo na vida se eu fazer desse jeito que eu aprendi. Eu só vou prosperar na minha vida se eu fazer desse jeito que eu aprendi antigamente. Eu gosto de Jesus, eu amo Jesus. Eu quero fazer com Jesus, mas eu quero juntar tudo, fazer é tudo. Tem muita gente pedindo, Jesus muda a minha vida, transforma a minha vida, mas tem espinhos aí que deixam a palavra infrutífera. E hoje Jesus está falando comigo, está falando com você. Hoje é dia de abandonar, hoje é dia de você deixar tudo de lado. Hoje é dia de Jesus mudar a sua vida. Você tira os espinhos, a sedução do mundo, você deixa tudo de lado e fala: Jesus, eu aceito, tá bom, eu quero ter a minha vida transformada. Jesus, eu quero que a tua palavra dê fruto na minha vida. Eu vou deixar tudo de lado que eu aprendi.
1: Meu irmão, seu nome?
2: Nestor.
1: Conte o que aconteceu na sua vida hoje, na quarta-feira, do grande mover de Deus.
2: Amém. Irmãos, eu fui operado no hospital, lá em Itapevi, e eu fiz duas cirurgias. E aí lá eu tinha que entrar na terça e sair na quarta. Não me liberaram só no sábado, fazendo vários exames que meu coração estava parando. E aí eu saí no sábado, era para ficar só um dia e meio, eu fiquei de terça até de sábado internado. Quando eu cheguei em casa, e lá no hospital também, eu não conseguia comer, não conseguia beber, não conseguia me alimentar, eu não conseguia fazer mais nada. Aí eu falava: mãe, eu preciso ir lá na sede, quarta-feira tem um culto abençoado e Deus vai me curar.
1: Glória a Deus!
2: Aí
1: é quarta-feira,
2: a minha mãe,
1: mover de Deus.
2: Aí eu falei assim: não, eu tenho que ir. Aí eu vim aqui hoje, graças a Deus, e vomitei, que todo mundo deve ter escutado, eu vomitando ali. É sobra maligna, graças a Deus, eu sou liberto para a honra e glória do Senhor Jesus.
1: Veio na quarta-feira e agora está saindo completamente curado.
2: Curado.
1: Glória a Deus. Explosão de milagre na quarta-feira do grande mover de Deus. Pastor Marcos.
3: Amanhã é domingo, dia 12 de julho. Não fique em casa. Deus tem um plano maravilhoso para você e para a sua família. 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Amanhã, prosseguimento da grande campanha especial, a unção sobre a nova geração. Você que é pai, você que é mãe, traga os seus filhos. 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Você tio, tia, traga os seus sobrinhos. Venha você e a sua família, não importa o seu credo religioso. 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Aonde está a sede mundial? O Templo da Glória de Deus, Igreja Pentecostal Deus e Amor, aqui em São Paulo. É claro que nós estamos em todo o estado, nós estamos na Grande São Paulo também, estamos em todo o Brasil, porém a nossa sede mundial, onde ocorrerá este culto todo especial, está na rua Prefeito Passos, número 10, a entrada de nosso estacionamento e também de pedestres. Aí na sua cidade, aí no seu bairro, também há uma igreja Deus e Amor. E nesse fim de semana, na maioria de nossas igrejas, além de termos este culto especial de libertação, nós temos também aquele culto de comunhão. Aquele culto que trazemos à memória, o sacrifício de Cristo Jesus na cruz do Calvário. O culto de Santa Ceia. Há quanto tempo você não participa da Santa Ceia? Há quanto tempo você está longe? Venha para a igreja, converse com seu pastor, fale com Deus, diga o quanto você está arrependido, fale com o Senhor. Deus abraçará você. Cristo não rejeita ninguém. A palavra de Deus diz que Cristo, o nosso Deus, ainda é o pai do filho pródigo. Venha para a presença do Senhor, se arrependa, volte a participar da Santa Ceia, volte a entrar em comunhão. Nós estamos de portas abertas, Deus de braços abertos para te abençoar. Procure uma de nossas igrejas e pergunte a alguém que ali está, qual é o dia da Santa Ceia. Marque um horário com o seu pastor e diga que você deseja ter um encontro com Deus. Diga que você deseja participar da Santa Ceia do Senhor. 10h28, esperamos que esse testemunho que você ouviu da nossa irmã Edna tenha aumentado a sua fé e que você procure ainda hoje um de nossos templos espalhados por todo o Brasil.
4: 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E a verdade que ela comunica é imutável, inerrante, infalível e suficiente para transmitir a vontade de Deus à humanidade. Por ser a palavra de Deus, é completamente verdadeira e tem autoridade em si mesma, sendo a única regra de fé e prática para a igreja. 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Ela é viva e eficaz e jamais voltará para si vazia. Nenhum outro documento ou normativa se iguala ou sobrepõe a autoridade da Bíblia. 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

0: 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Vamos àquele quadro especial. O quadro está escrito com o presbítero Davi Miranda Neto, que traz o seguinte tema: qual evangelho você tem vivido? Vamos ouvir e vamos ser edificados por Deus.
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2: Eu acho poderosíssima a carta que Paulo escreveu à igreja da Galácia, em capítulo 1 de Gálatas, a partir do versículo 6, onde diz o seguinte: admira-me que estejais passando tão depressa daquele que vos chamou na graça de Cristo para outro evangelho, o qual não é outro, senão que há alguns que vos perturbam e querem perverter o evangelho de Cristo. Mas ainda que nós, ou mesmo um anjo vindo do céu, vos pregue evangelho que vá além do que vos temos pregado, seja anátema. Assim como já dissemos, e agora repito, se alguém vos prega evangelho que vá além daquele que recebestes, seja anátema, ou seja, que ele seja amaldiçoado. Paulo estava falando sobre a essência do evangelho, o evangelho genuíno que ele havia ensinado. Para quem se lembra, Paulo, ele era um fariseu que, na verdade, perseguia os discípulos de Jesus. Ele perseguia os seguidores de Jesus Cristo. Quando Cristo veio à Terra, ele transicionou da aliança da lei para a aliança da graça. Então, quando Paulo recebeu uma visitação de Jesus no caminho para Damasco, onde ele estava indo para perseguir os discípulos de Jesus, Jesus apareceu para ele numa luz forte, clara, que o trouxe cegueira por 3 dias. Depois da sua cura, Paulo foi o maior pregador do Evangelho da Graça de Jesus Cristo. Paulo escreveu 75% do Novo Testamento, o maior pregador do Evangelho da Graça de Cristo. Ele está advertindo aos Gálatas, a igreja da Galácia, que ele mesmo havia implementado sobre viver o Evangelho genuíno de Jesus Cristo. O que que esses cristãos da Galácia estavam fazendo? Eles estavam querendo retomar os mandamentos da aliança da lei. Estavam querendo trazer a circuncisão, a guarda do sábado, tudo aquilo que Cristo já havia dado continuidade nessa revelação do evangelho genuíno. Quando eles começaram a fazer isso, Paulo os advertiu e se admirou que tão rapidamente, depois que ele havia pregado o evangelho genuíno da graça de Cristo, eles estavam agora pervertendo o evangelho genuíno da graça de Deus. O que eu quero dizer com uma reflexão que nos pergunta e nos questiona se é que temos vivido o evangelho genuíno de Cristo? Muitas pessoas hoje eu enxergo, até mesmo com muita fé em Deus e têm vivido uma vida piedosa na presença de Deus, fazendo parte de igrejas, frequentando cultos, são pessoas que não vivem segundo os fundamentos da nossa fé. Pessoas que acreditam que serão salvas pelas suas próprias obras. Pessoas que buscam uma justificação, que acham que vão ser boas o suficiente para ser salvas. Quando a gente lê, por exemplo, lá em Gálatas 2,16, a palavra de Deus diz o seguinte: sabendo, contudo, que o homem não é justificado por obras da lei, mas sim pela fé em Cristo Jesus. Temos também crido em Cristo Jesus para sermos justificados pela fé em Cristo. Lei perfeita de Deus. A lei, os 10 mandamentos, os outros mandamentos que estiveram no tempo em que Moisés esteve aqui na terra, ela trouxe o caráter de Deus e mostrou o quão inalcançável são os padrões e a perfeição e a santidade do nosso Deus, para mostrar o quão corruptível, o quão corrompido está a natureza do ser humano que habita aqui na terra. Estamos falando sobre viver o evangelho genuíno da graça, estamos falando sobre fundamentar a nossa fé no sacrifício perfeito que Jesus fez por nós. Ele pagou o preço, Ele pagou pelos nossos pecados. A ira e a justiça de Deus estava sobre Jesus naquela tarde de sexta-feira, lá na cruz do Calvário. Você consegue imaginar essa cena? Onde o Cordeiro de Deus, que tira o pecado do mundo, foi isso que João Batista falou sobre Jesus quando ele viu ele de longe no dia que ele foi batizado, naquela tarde de sexta-feira. Sobre Jesus estava todo o peso do pecado do mundo sobre os seus ombros. Estava toda a dor, toda a angústia, todo o sofrimento. O cálice da ira de Deus estava sobre ele para que eu e você pudéssemos desfrutar da vida em abundância aqui na terra e um dia a vida na eternidade com Cristo Jesus. Em Efésios 2:8, a palavra de Deus nos diz o seguinte: porque pela graça sois salvos, mediante a fé. Isto não vem de vós, é um dom de Deus. Não de obras, para que ninguém se glorie, pois somos feitura dele, criados em Cristo Jesus para as boas obras, as quais Deus de antemão preparou para que andássemos nela. O que é perverter o evangelho genuíno da graça de Cristo? É inverter a ordem. Eu quero te perguntar, por que será que nós somos chamados a obedecer a Deus? Por que que você busca viver em obediência e em santidade? A palavra de Deus nos diz em Efésios 2:8 ao 10, a ordem correta disso tudo. Quando nós entendemos a justificação pela fé, a obra que Jesus realizou tão poderosa na cruz do Calvário, nós entendemos que o preço foi pago, que nós somos declarados justos e santos diante de Deus mediante a nossa fé em Jesus Cristo. Nós participamos do sacrifício perfeito do Cordeiro de Deus que veio ao mundo para tirar os nossos pecados e pagar pelas nossas iniquidades. A dívida está paga. Quando a gente vê em Efésios 2:8 ao 10, a gente entende que as boas obras, aquilo que Deus preparou de antemão para que andássemos nela, isso é a maior consequência da justificação pela fé. Eu diria que as pessoas que ainda não entenderam o evangelho genuíno da graça estão presas, quem sabe, a um ciclo vicioso, a um ciclo pecaminoso. Estão buscando a justificação pelas boas obras, não conseguem, tropeçam, caem, pecam e desanimam na sua caminhada da fé. Mas quando nós entendemos genuinamente o evangelho genuíno da graça, nós entendemos que uma vez que somos justificados pela fé, recebemos o Espírito Santo como esse dom, esse presente que Deus nos deu mediante o sacrifício de Jesus. O próprio Espírito Santo nos guia e nos leva a começarmos a viver as boas obras, a santidade que vem somente pelo Espírito Santo. Ou seja, qual é a causa da nossa salvação? A causa, certamente, é a nossa fé. Mas uma vez que tivermos fé genuína em Jesus Cristo e vivemos o evangelho genuíno da graça, as boas obras, como consequência, de uma forma natural, mediante a natureza do Espírito Santo que agora habita em nós, começamos a produzir boas obras. O fruto do Espírito é para a santificação e a santidade que Deus preparou para que andássemos nela. Paulo dá continuidade à sua carta aos Gálatas, no capítulo 2, a partir do versículo 21. Não faço nula a graça de Deus, porque se a justiça vem mediante a lei, logo Cristo morreu em vão. Eu quero te falar que se você de fato teve fé genuína em Jesus Cristo, quando Jesus expirou o sopro de vida e entregou o seu Espírito a Deus na cruz do Calvário, ele disse, tetelestai, está consumado. Eu quero te falar que Cristo não morreu em vão, porque aquilo que foi feito na cruz do Calvário, quando ele morreu e ressuscitou pelos nossos pecados, todo aquele que nele crê não vai perecer, mas vai ter vida em abundância e vida eterna com Cristo Jesus para toda a eternidade. Será que nós temos tornado a graça de Deus nula? Será que nós não temos contado com o sacrifício maior que Jesus fez por nós na cruz do Calvário? Jesus é suficiente para perdoar todos os nossos pecados e todas as nossas falhas se nós simplesmente tivermos fé genuína naquilo que a palavra de Deus nos diz. Mas algo que eu ouço continuamente, praticamente minha vida como um todo, enquanto eu prego o evangelho genuíno da graça, aliás, essa ênfase que eu sinto que o próprio Deus colocou e depositou sobre a minha vida para pregar o evangelho genuíno da graça, eu ouço ao longo de toda a minha trajetória ministerial, de todos os momentos que eu prego o evangelho genuíno da graça. Ah, Mas se Jesus já pagou o preço, então eu não preciso obedecer. Ah, mas se já está tudo pago, se já está tudo consumado, por que que eu preciso andar em santidade? Paulo responde essa pergunta. Lá em Romanos 6, a partir dos versículos 1 ao 4, a Bíblia diz o seguinte: que diremos, pois? Permaneceremos no pecado para que abunde a graça? De modo nenhum, nós que já morremos para o pecado, como viveremos ainda nele? Ou, porventura, ignorais que todos quantos fomos batizados em Cristo Jesus, fomos batizados na sua morte? Fomos, pois, sepultados com ele pelo batismo na morte, para que com Cristo foi ressuscitado dentre os mortos pela glória do Pai. Assim também andemos nós em novidade de vida. Todos aqueles que se batizaram, tiveram fé genuína em Jesus Cristo, crucificaram o velho homem com Jesus no seu batismo. As águas batismais representa como um ato público, como um ato de fé pública ao mundo, falando: olha, eu acredito nesse Jesus que morreu por mim há mais de 2000 anos atrás. Eu creio em tudo aquilo que ele fez por mim na cruz do Calvário. Esse sacrifício perfeito está sobre a minha vida. Eu tenho fé genuína nele. Assim, o nosso batismo representa que nós estamos crucificando o velho homem nas águas batismais, assim como Jesus foi crucificado na cruz do Calvário. E Paulo nos questiona: como continuaremos a viver no pecado? Como continuaremos vivendo por essa natureza corrompida que nós fazemos parte da nossa carne, da nossa carnalidade, aquilo que foi deturpado no Jardim do Éden mediante a desobediência de Adão e Eva? É nesse sentido que eu digo que quando nós estamos vivendo o Evangelho genuíno da graça, não tem como você permanecer mais no pecado. Mas você não está abandonando o pecado, crucificando o velho homem para ser salvo. Você faz isso como uma resposta de amor, porque Jesus nos amou primeiro. Eu quero te declarar aqui que Jesus já te amou, que o sacrifício já foi feito, que o preço já foi pago. Se você tem fé genuína em Jesus Cristo, isso é mais do que suficiente para crucificar o seu velho homem com Jesus, para que hoje você viva aquilo que Paulo continuou escrevendo em Gálatas capítulo 2, versículos 19 ao 20. Morri para a lei, a fim de viver para Deus. Fui crucificado com Cristo. Assim já não vivo mais eu, mas Cristo vive em mim. Meu irmão, minha irmã, você que está me assistindo agora, eu quero te declarar que se você teve uma fé genuína em Jesus Cristo, se você está de fato vivendo na essência do Evangelho genuíno da graça, você não vive mais para você. Cristo vive no seu interior. Eu quero te convidar a refletir sobre a sua própria vida, para que a gente não viva um outro evangelho que Paulo nos advertiu para não vivermos. Eu quero te convidar a viver o evangelho genuíno da graça, onde nós sabemos que Jesus pagou o preço último, o maior sacrifício para os nossos pecados, para que eu e você hoje, mediante a nossa fé em Jesus Cristo, mediante nosso batismo nas águas, vivemos pela nossa fé em Deus. Nós somos justificados pelo sacrifício do Cordeiro de Deus, que tirou todo o nosso pecado. E hoje somos nova criatura, preenchidos pelo poder de Deus, pelo Espírito Santo em nossas vidas. Nós temos novidade de vida, nós temos santidade, nós temos todo o direcionamento que Deus quer para a nossa vida aqui na Terra, para que a gente viva o Evangelho genuíno da graça.
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0: Dez da manhã e 51 minutos em São Paulo. Acabamos de ouvir o quadro Está Escrito com o presbítero Davi Miranda Neto. E a pergunta que fica: qual evangelho você tem vivido? Você guardou essa reflexão, esta palavra em seu coração? Então viva isto na sua vida e seja abençoado por Deus. Presbítero Davi, que na noite de hoje, às 18 horas, em nossa sede mundial, estará celebrando a Santa Ceia do Senhor. Para todos os membros da nossa sede mundial, da capital e também da Grande São Paulo, você que é membro da nossa igreja, você é pastor, presbítero, vem estar conosco neste momento de comunhão e celebração em nossa sede mundial. Você que não pode participar da Santa Ceia hoje, você poderá participar amanhã, às 11 da manhã, com o presbítero Kleber de Oliveira. Será uma bênção nós nos reunirmos aqui para juntos trazermos à memória o sacrifício vivo de nosso Senhor e Salvador Jesus Cristo. Você que não mora em São Paulo, haverá também Santa Ceia na maioria dos nossos templos. Nesse fim de semana, nós temos cultos em todas as nossas igrejas. Nas capitais, por exemplo, os primeiros cultos ocorrem às 5 horas da manhã, o próximo culto às 9 da manhã, na sequência, meio-dia, 3 da tarde e às 19 horas, aos domingos. Aos sábados, normalmente acontece às 8 horas da manhã e às 18 horas. Em todo o Brasil, há uma igreja Deus e Amor. Visite-nos, leve a sua família. Será um prazer receber você neste fim de semana em uma das grandes concentrações realizadas em nossa igreja.
3: Senhor, Tu és o nosso refúgio sempre, de geração em geração. Salmos, capítulo 90, versículo 1.
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São Paulo. Muito obrigado pela sua audiência, muito obrigado a você que até esse prezado momento esteve conosco em cadeia nacional e internacional, a Voz da Libertação. Deus abençoe pastores, operadores. Foi um prazer estar com você, lembrando que ao meio-dia estaremos em um grande clamor, não só pela rádio Deus e Amor, mas também estaremos por vídeo, pelo Instagram, YouTube, Facebook. Vamos clamar, vamos voltar em rede nacional ao meio-dia para todo o Brasil. Muito obrigado pela sua audiência. Eu sou o presbítero Rafael Gonçalves e encerramos a rede de rádios que transmitem o programa Voz da Libertação, direto da Central de Produção Internacional.

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4: Onze da manhã e 2 minutos em São Paulo, estamos de volta. Que Deus abençoe você. Eu sou o presbítero Rafael Gonçalves e esta é a Rádio Deus e Amor. A pergunta que faço a você agora: como está a sua fé? Em que vale você se encontra? Você está no vale da indecisão? Você se encontra em uma situação que você chega até a pensar: estou sozinho? Saiba que Deus não se esqueceu de você. Você não está só. Deus quer que você se lembre dele, clamando por ele. E é isso que nós vamos fazer daqui a 8 minutinhos. Vamos fazer o grande clamor do Vale da Decisão. Enquanto isso, você pode nos enviar a sua mensagem pelo DDD 11 98292 3392. Estamos aqui para clamar, estamos aqui para interceder pela sua vida. A nossa irmã Mirela Aparecida nos deseja um ótimo dia, nos pede orações. Ela está sofrendo muito com queimação no estômago. Ela pede orações também pela família. Jéssica Lopes também nos escreve de Corumbá, Mato Grosso do Sul. Ela nos pede orações pela família. Também quem nos escreve, o nosso irmão Edinaldo. Ele nos deseja um ótimo dia na presença de Deus, pede orações para toda a família. O nosso irmão Sérgio também nos pede orações e, no seu pedido, ele pede que Deus venha prosperar em seus negócios, ele pede que Deus venha jogar por terra toda obra maligna contra a sua família. A nossa irmã Rosângela também nos escreveu, nos desejando um ótimo dia na presença do Senhor e já está ansiosa para o momento da oração, que ocorrerá daqui a pouquinho, daqui a 6 minutinhos. O nosso irmão Pedro Machado nos ouve de Concórdia, Santa Catarina. Ele nos deseja um ótimo dia e pede também que possamos incluí-lo na oração. O nosso irmão Adébio também nos envia sua mensagem pedindo orações. 11 98292 3392. Você nos envia sua mensagem. Vamos incluir o seu nome, o nome da sua família para as orações. Vamos orar instantes e também vamos apresentar a sua vida na oração do meio-dia. Milhares de pessoas têm sido abençoadas por Deus. E vamos ouvir uma dessas pessoas que, por meio da oração, foi curada, liberta, transformada. Hoje, o nosso foco é oração. Hoje, estamos ouvindo testemunhos de pessoas que, por meio da oração, receberam de Deus grandes milagres. Por quê, pastor? Porque amanhã é domingo. E amanhã, nós estaremos na campanha de oração e unção com óleo em favor das crianças. Campanha especial, a unção sobre a nova geração. E é isso que estamos falando, oração. Saiba que a oração tem o poder. Quando nós invocamos a presença de Deus, quando invocamos a presença de Deus para a vida de alguém, milagres acontecem.
5: Eu me chamo Laura Teixeira de Azevedo, moro em Ananindeua, Pará. Eu estou gravando este testemunho aqui do grande milagre que Jesus fez na vida da minha filha através da rádio. A minha filha ia passar por uma cirurgia de um cisto hemorrágico. Eu peguei e mandei mensagem para a rádio Deus e Amor, desesperada, mandei foto dela e pedindo oração para os irmãos na meia-noite, 3 horas da tarde. E no dia seguinte que ela foi para fazer a cirurgia, quando ela chegou lá, Jesus já tinha feito a cirurgia nela. Deus fez um grande milagre, já tinha sumido o cisto hemorrágico e o médico disse que não tinha mais nada para operar, para fazer. E eu, que estava com problema sério, eu não conseguia dormir. E era aquela coisa ruim quando me dava, parece que eu ia desfalecendo. Eu peguei, mandei minha foto, mandei meu nome para o WhatsApp da rádio Deus e Amor e pedindo oração desesperada. E quando eu estava orando na meia-noite com a mão na minha cabeça, que era uma coisa ruim, uma coisa quente na minha cabeça que corria de um lado para o outro, quando eu estava orando e na hora que o irmão, o pastor estava expulsando, eu com a mão na minha cabeça, já ia caminhando para umas meia-noite e meia, que ele estava expulsando todas as enfermidades, todo o mal, eu senti como se alguma coisa tivesse saído da minha cabeça naquele momento. Aí, para a honra e glória do Senhor Jesus, eu estou curada, para a honra e glória do meu Senhor. É. Quando me atacava esse negócio ruim, parece assim que eu ia desfalecendo, eu corria para a emergência. Uma madrugada cheguei na emergência, o médico, vamos fazer um eletrocardiograma. Fizeram um eletrocardiograma, pressão, graças a Deus, estava tudo normal. É. Mas através das orações dos pastores, da rádio, da Deus e Amor, Jesus fez este milagre na minha vida, fiquei curada. Mas o milagre também é alcançado através da oração da Deus e Amor. A minha filha passou mal, foi na emergência, ela fez uma ultrassom, aí deu que ela estava com uma pedra na vesícula e uma pedra no rim. E era muita dor que a minha filha sentia. A médica disse que poderia operar, clamando, o sangue de Jesus tem poder, e mandei a foto dela também. Mensagem para a rádio Deus e Amor, que eu acompanho muito pela meia-noite, 3 horas da tarde, e pedi oração em favor da minha filha, para Jesus curar minha filha. Aí quando foi fazer a outra tomografia já mais profunda para ver onde estava a pedra da vesícula e do rim, para honra e glória do Senhor, quando a minha filha fez a tomografia, a pedra na vesícula Jesus já tinha tirado, a pedra que estava no rim já estava na uretra para descer. Gente, eu quero aqui dizer para vocês, aqueles que tiverem com causa na justiça, que tiverem com problema de enfermidade, ligam para a rádio Deus e Amor, participam da rádio Deus e Amor, peçam oração, participe pelo Facebook da oração de meia-noite, que você vai também receber seu milagre, receber sua cura, porque Jesus está aí para te dar cura. E eu creio, e eu quero desde já agradecer os meus irmãos, pastores da rádio Deus e Amor. Grande milagre que Deus faz aí através de vocês nas nossas vidas. Eu me chamo Laura Teixeira de Azevedo, moro em Ananindeua, Pará. Eu agradeço a oportunidade.
4: 11 da manhã e 9 minutos, que testemunho maravilhoso. A nossa irmã Laura, ela entrou em contato conosco pedindo orações pela filha. Ouvintes, ouça, veja como tem o poder a oração. A oração move as mãos de Deus, move o coração de Deus para o aflito, necessitado, cansado, oprimido. A sua filha estava prestes a passar por uma cirurgia devido a um cisto hemorrágico. Após fazer novos exames, foi constatado que a sua filha não poderia e nem deveria fazer nenhum tipo de cirurgia, pois estava curada, já não tinha mais nada. A nossa irmã Laura retorna com uma mensagem aqui na Central de Produção Internacional, dizendo que Deus atendeu as orações que foram feitas pelos pastores aqui do rádio, pelos pastores da igreja. A nossa irmã Laura também relata que através da oração ela foi curada. Através da oração, portas se abriram. Ouvintes, e é isso que nós vamos fazer nesse exato momento. Assim como intercedemos pela vida da nossa irmã Laura, pela vida da sua filha, nós vamos interceder por você agora. Você que desde as primeiras horas do dia nos enviou a sua mensagem e estava aguardando este momento tão especial. Nós vamos orar. E o tema desta oração, válida decisão. Você que ainda não se decidiu entregar a vida a Cristo, você vai poder se decidir agora, para que a sua vida seja transformada. Creia em Deus como a nossa irmã Laura, creia em Jesus, entregue a sua vida a Ele, ore conosco e coisas tremendas e maravilhosas vão acontecer na sua vida. Oremos a Deus, vale da decisão.
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4: Maravilhosíssimo Deus e eterno Pai, aqui estamos mais uma vez em Tua santa e maravilhosíssima presença, pedindo perdão pelos nossos pecados, pelas nossas transgressões. Aqui estamos, Senhor, pois Tu és digno de toda honra, de toda glória, de toda adoração. Nos humilhamos, nos prostramos, nos apresentamos diante de Ti, com coração quebrantado, com coração contrito. Aqui estamos, com coração aberto e voltado para o Senhor. A Tua palavra diz que o Senhor é a fonte inesgotável da misericórdia. E quantas pessoas, ó Deus, que nesta manhã precisam e muito da misericórdia do Senhor. Obrigado, porque o Senhor é longânimo. Obrigado, porque o Senhor é paciente. Obrigado, porque mesmo na dúvida, o Senhor vela pela sua palavra, esperando que esta pessoa se arrependa e aprenda com seus erros a confiar no Senhor. E é isso que esta pessoa está fazendo agora. Esta pessoa volta a confiar no Senhor. Esta pessoa volta a colocar a sua confiança no Senhor. Esta pessoa tem passado por tantas situações, ó Deus. Esta pessoa tem tentado lutar sozinha. Esta pessoa tem tentado progredir sozinha. Talvez há pessoas que se esqueceram do Senhor. O quanto o Senhor é bom, o Senhor é maravilhoso. Mas o Senhor não se esqueceu delas. O Senhor sempre esteve à disposição de todas elas, esperando esse momento tão maravilhoso, que pudessem falar, interceder, orar, clamar por Ti, esse momento tão difícil que estão. Talvez estão no vale da decisão ou da indecisão, no vale das enfermidades, das opressões. Meu Deus, são tantos vales nesta vida. O importante é quem está conosco neste vale. Se é uma pessoa que está no vale aflita, sozinha, eu peço ao Senhor, em nome do Teu Filho amado Jesus Cristo, visite esta pessoa que se encontra no vale. Segure nas mãos desta pessoa que está vivendo um verdadeiro vale da sombra da morte. Quantos agora nos hospitais, desenganados pela medicina? Quantos, ó Deus, que, como a filha da nossa irmã Laura, foram diagnosticados com tantas enfermidades e estão prestes a passar por uma cirurgia de risco. Eu creio, meu Pai, que através de novos exames, assim como aconteceu na vida da nossa irmã Laura e da sua filha, poderá acontecer na vida deste ouvinte, não sendo mais necessário nenhum procedimento cirúrgico. O Senhor é Deus para fazer isso. O Senhor é santo. O Senhor é o autor do corpo humano. O Senhor é Deus. Não há enfermidades que resista à Tua palavra. Por isso eu lhe peço, ó Deus, em nome de Jesus, visita esta pessoa que está na UTI, na CTI. Visita esta pessoa que está desempregada, oprimida, depressiva, ansiosa. Visite esta pessoa, meu Deus, que não sabe o que fazer diante das adversidades e problemas da vida. Eu peço ao Senhor, ó Pai, que ajude esta pessoa a vencer essa situação que é impossível aos homens, essa situação que é impossível para nós, nós colocamos nas mãos do Senhor, porque o Senhor desconhece o impossível. Eu oro, meu Deus, e creio no poder da oração. E esse ouvinte agora declara que Tu és o Rei dos Reis e Senhor dos Senhores da sua vida. Esse ouvinte declara, confessa em seu coração Jesus Cristo como único e suficiente Salvador de sua alma. Esta pessoa que está afastada, confessa a Ti os seus pecados e toma a decisão de voltar para a sua presença. Meu Deus, neste fim de semana, aqui em nossa sede mundial, e na maioria dos nossos templos nós teremos a Santa Ceia. Quantas pessoas, meu Deus, ainda não se decidiram em estar em comunhão com o Senhor, ou até mesmo com a igreja? Quantos não têm participado da ceia? Quantos se esfriaram na fé? Quantos, meu Deus, perderam o temor? Meu Pai, alcance estas vidas agora. Toque nestas vidas e as traga de volta para a Sua presença, para que juntos possamos estar em plena comunhão com o Senhor, para que possamos nos alegrar, termos as nossas forças renovadas e fortificadas pelo Senhor. Obrigado, Jesus, por este momento de oração. Eu apresento todos os pedidos, apresento todos aqueles que, através da sua mensagem, deixaram seus pedidos de oração. Visite a todos, ó Pai. Eu creio que o Senhor nos ouviu, o Senhor nos atendeu. Amém e amém. Muito obrigado e graças a Deus. 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

0: 11 da manhã e 20 minutos. Que Deus abençoe você. Eu sou o presbítero Rafael Gonçalves e foi um prazer interceder por você e pela sua família. Saiba que onde quer que você esteja, Deus lhe visitou, a misericórdia do Senhor te alcançou. Neste vale, Deus está com você. Saiba disso. Onde quer que você esteja, seja tocado por Jesus. Entregue a sua vida a Cristo. Levante as mãos e diga: Senhor Jesus, eu orei e senti no meu coração o desejo de entregar a minha vida a Ti. Perdoe os meus pecados, as minhas falhas, transgressões. Escreva o meu nome lá no céu, no livro da vida, e cele com Teu sangue. Amém. Bem-vindo à vida, bem-vindo à Igreja Pentecostal Deus e Amor. Procure um pastor e diga que você entregou a vida para Jesus através do programa A Voz da Libertação. Nesse fim de semana, todas as nossas igrejas estarão de portas abertas. Creia no poder da oração. Amanhã, domingo, às 15h, não se esqueça, campanha especial, a unção sobre a nova geração, oração e unção com óleo a favor das crianças. Rua Prefeito Passos, número 10, aguardamos você e toda a sua família. Vamos falar de Bíblia. Bíblia em Foco, Gabriel Miranda, traz o seguinte tema: autoridade espiritual. Vamos ouvi-lo.
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3: Vamos abrir nossas Bíblias em Mateus, capítulo 8, do verso 5 ao 9. Entrando Jesus em Cafarnaum, dirigiu-se a ele um centurião, pedindo-lhe ajuda. E disse: Senhor, meu servo está em casa, paralítico, em terrível sofrimento. Jesus lhe disse: Eu irei curá-lo. Respondeu o centurião: Senhor, não mereço receber-te debaixo do meu teto, mas dize apenas uma palavra e o meu servo será curado, pois eu também sou homem sujeito à autoridade, com soldados sob o meu comando. Digo a um: vá, e ele vai, e a outro: venha, e ele vem. Digo a meu servo: faça isto, e ele faz. Jesus está entrando em Cafarnaum, e quem se aproxima é um centurião romano. O centurião é aquele que liderava um batalhão, que na época se chamava de centúria. Mas ele chega diferente diante de Jesus. Não faz um pedido para ele, mas faz um pedido para o seu servo. Mesmo sendo uma autoridade, tinha compaixão do seu servo que estava sofrendo. Quantas vezes a gente sofre por alguém que ama? Um pai ou um filho distante, um parente doente, alguém preso pelo

do vício ou mesmo depressão. Mas Jesus tem algo especial para essa pessoa. Vamos continuar lendo dos versos 10 ao 13. Ao ouvir isso, Jesus admirou-se e disse aos que o seguiam: digo-lhes a verdade, não encontrei em Israel ninguém com tamanha fé. Eu lhes digo que muitos virão do Oriente e do Ocidente e se sentarão à mesa com Abraão, Isaque e Jacó no reino dos céus. Mas os súditos do reino serão lançados para fora, nas trevas, onde haverá choro e ranger de dentes. Então Jesus disse ao centurião: vá, como você creu, assim lhe acontecerá. Na mesma hora, o seu servo foi curado. Presta atenção na resposta do centurião. Ele fala que não é digno de receber Jesus na casa dele. E também entende a autoridade de Jesus, pois sabendo que se Jesus falasse, o seu servo seria curado. Isso é muito profundo. E Jesus, ele se admira com isso. E naquele mesmo instante, o servo foi curado. Esse milagre ensina que podemos interceder por alguém que está longe e que a autoridade espiritual não é sobre falar mais alto, mas é sobre entender quem Jesus é e o quanto o seu nome é poderoso. O nome sobre todo nome. Em Gênesis, podemos ver tudo o que Deus ordenou ganhou vida. Então saiba que basta uma palavra, apenas uma palavra, para o Senhor fazer algo na sua vida. Pois tudo que Ele fala, acontece. E que o Senhor possa fazer um milagre hoje, na sua vida. Muito obrigado por ter acompanhado mais esse episódio. Que Deus te abençoe e até a próxima.

0: 11 da manhã e 30 minutos, muito obrigado pela sua audiência. Para nós é um prazer tê-lo aqui conosco. Inclusive, você já enviou a sua mensagem. 11982923392. Daqui a 30 minutinhos, nós já vamos à oração do meio-dia. Nós vamos trocar de estúdio e vamos orar pelo YouTube, Facebook e Instagram para todo o Brasil. Enquanto isso, faça como nosso irmão José, que nos enviou a sua mensagem. Ele pede orações por toda a família. A nossa irmã Rosângela também nos envia a sua mensagem, nos desejando um ótimo dia na presença de Deus. O nosso irmão Silvio, ele é do Pará. Ele nos cumprimenta com a paz do Senhor Jesus, o irmão Silvio Lima. Pastor, eu já estou orando juntamente com o Senhor. Eu estava com uma forte dor na nuca e eu creio que o Senhor Jesus já me libertou. Deus abençoe, irmão Silvio, por ter nos enviado a sua mensagem. Pedro Machado, ele é de Santa Catarina, também nos cumprimenta com a paz de Cristo e nos deseja um ótimo dia na presença do Senhor. Continue nos enviando a sua mensagem. Ao meio-dia, temos um grande clamor. Vamos agora ao bloco informativo. Vamos falar de cristãos pelo mundo.
1: Olá, eu sou a Cristine Luiz e vamos a mais um Drops de Notícias aqui na Rádio Deus é Amor. Evangelho pelo mundo. Na Coreia do Sul, evangélicos seguem como maioria na população religiosa, de acordo com pesquisa. Um estudo divulgado pelo Centro de Pesquisa na Coreia do Sul indica que os protestantes continuam sendo o maior grupo entre os sul-coreanos que declaram seguir alguma religião. De acordo com o levantamento, cerca de 20% da população se identifica como protestante, à frente dos budistas, que são 16%, e dos católicos, cerca de 11%. O estudo também chama a atenção para um dado que ajuda a entender melhor o cenário religioso do país. 51% dos entrevistados afirmaram não ter religião, ou seja, mesmo com a maioria da população se declarando sem filiação religiosa, o protestantismo mantém a liderança entre os grupos religiosos organizados. Ministério Infantil. Missionários buscam evangelizar crianças no Oriente Médio, isso em meio à guerra. Em um cenário de conflito extremo, uma organização de destaque em evangelismo infantil segue firmes em uma missão de levar a mensagem de Jesus para as crianças que moram no Oriente Médio. Mesmo diante da guerra que assola aquela região, esses evangelistas enfrentam os perigos para alcançar crianças que ainda não tiveram a oportunidade de ouvir e conhecer o Evangelho. A urgência da missão se torna ainda mais palpável quando líderes locais relatam a proximidade dos conflitos. A situação está difícil no momento. Bombas estão perto da minha casa, mas ainda estamos oferecendo ao nosso ministério, quem compartilhou. Essa fala é um dos líderes da instituição evangélica em entrevista a uma rede brasileira de rádio jornalística. Atualmente, evangelistas relatam que a necessidade de levar o evangelho a crianças no Oriente Médio é imensa. Para atingir o seu público, a instituição planeja encontros evangelísticos pensados justamente para se adaptar à realidade local, ocorrendo em casas, quintais, escolas e centros comunitários. Além das atividades presenciais, a missão também explora a internet como ferramenta para alcançar as crianças do Oriente Médio, ampliando o alcance em um ambiente que é extremamente desafiador. Segundo o missionário, ele ainda afirma que apesar das restrições e da perseguição, o trabalho tem demonstrado resultados encorajadores.
2: Onze horas e 34 minutos.
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0: 11:39. Hoje é sábado, dia 11 de julho de 2026. Obrigado pela sua audiência, obrigado pela sua companhia. Você que mora em São Paulo, a nossa expectativa é voltada para amanhã, domingo, às 15h. Atenção você que é pai, mãe, avó, tia, tem crianças na família. Amanhã é culto voltado para oração e unção com óleo em favor das crianças. Prosseguimento da campanha especial A Unção sobre a Nova Geração. Ouvintes, quantas crianças escolhidas, chamadas para viverem um propósito segundo o coração de Deus. Eu sei que você ama esta criança, que você convive com ela, seja o seu filho, seu sobrinho, seu neto. Que campanha inédita e maravilhosa, A Unção sobre a Nova Geração. Venha trazer todas as crianças da sua família para esta campanha de unção com óleo e de muitas orações. Amanhã, 15h, aqui na rua Prefeito Passos, número 10, no Templo da Glória de Deus, pastor Marco Magno, com a sua esposa, demais presbíteros, a nossa irmã Andrea Magno, orando, intercedendo pelas crianças e os presbíteros, ungindo a todos. Vamos orar para que amanhã, domingo, Deus possa fazer grandes maravilhas entre nós. E amanhã, não importa a sua situação, não importa o seu credo religioso, Deus vai usar o pastor Marco Magno, Deus vai abençoar a sua vida.
1: Deus conhece o que ninguém mais conhece. Tem pessoas que conhecem o nosso nome, outras conhecem a nossa profissão, alguns conhecem a nossa história, mas Deus conhece os nossos pensamentos, as nossas intenções. Ele sabe por que você está fazendo isso, por que você está falando isso, por que você está vestido dessa maneira, por que você escolheu essa profissão. Ele sabe as nossas intenções, Ele sabe os nossos medos, aquele que você tenta esconder. Oh, Jesus amado, Ele conhece os nossos medos, Ele conhece as nossas lágrimas, aquela que você não fala para ninguém, mas você está ali parado e derramando lágrimas. Sabe aquelas lágrimas que tem muita história, tem muita coisa? Se a lágrima falasse, tinha livros, best-sellers ali das suas lágrimas. Deus conhece as nossas lágrimas e Deus conhece as nossas lutas escondidas. O salmista está dizendo: tu conheces o meu sentar e o meu levantar. Antes da palavra chegar à minha boca, Ele já sabe. Antes da lágrima cair, Ele já viu. Antes da oração ser feita, Ele já ouviu.
2: Minha irmã, o seu nome?
3: Me chamo Dora Fernandes.
2: Irmã Dora, o que a senhora recebeu agora?
3: Agora eu recebi a cura dos meus dois joelhos. Há muitos anos que eu sofro com esses dois joelhos.
2: Sentia muitas dores.
3: Sentia muitas dores. Eu vivia trocando, vivia passando remédio direto.
2: Nada resolvia.
3: Nada resolvia.
2: E agora, na hora
3: Mas
2: da oração?
3: Mas na hora da revelação, Deus me curou.
2: Jesus arrancou o mal.
3: Arrancou.
2: Está voltando para casa abençoada.
3: Estou
2: curada.
3: Curada.
2: A senhora vem de onde?
3: Eu venho do Tiradentes.
2: Tiradentes, curada por Jesus.
3: Curada por Jesus.
2: Amém. Que Deus abençoe minha irmã.
3: Amém.
2: Curada por Jesus na quarta-feira do grande Glória poder de Deus, pastor Marco Magno.
1: Aleluia. Tremendo, tremendo que o nosso Deus está fazendo. Aleluia.
0: 11:43, aguardamos você e toda a sua família, principalmente todas as crianças, para esta campanha de oração e unção com óleo. A unção sobre a nova geração. Rua Prefeito Passos, número 10, aqui no centro da cidade de São Paulo. Já estamos no segundo dia desta poderosa campanha. Deus quer abençoar a sua vida, Deus quer abençoar as nossas crianças. Na Bíblia, nós encontramos a unção com óleo, que simboliza o Espírito Santo e a separação para uma missão, para um propósito. Você crê que Deus tem um propósito na vida desta criança? No Antigo Testamento, o óleo sagrado servia para consagrar sacerdotes, reis. No Novo Testamento, Recomenda-se a unção por presbíteros, junto à oração da fé, pelos enfermos, pelos doentes. Amanhã, domingo, nós seguiremos aquilo que pelo Espírito Santo foi instruído pelo apóstolo Tiago. Alguém entre vós está doente, disse o apóstolo, chame os presbíteros da igreja. Ore sobre eles e unja-os com azeite em nome do Senhor. Amanhã vamos ungir todas as crianças, todos os doentes. Vamos ungir todos, vamos orar por todos. E todos serão abençoados pelo poder de Deus. Vem estar conosco e tenha plena certeza que o Senhor irá abençoar esta criança da sua família. Repito o endereço: Rua Prefeito Passos, número 10, no centro de São Paulo, sede mundial das igrejas pentecostal Deus é Amor. 11h45, nós vamos àquele quadro especial com o psicólogo Jessé Ávila, o quadro Clínica da Alma. Vamos falar sobre o seguinte tema: busca por diagnósticos pela internet. Em seguida, eu já volto com todos vocês, pois já vamos estar nos preparando para a oração do meio-dia. Você que nos enviou a sua mensagem, muito obrigado. Já está anotado, o seu pedido de oração já está comigo e juntos vamos orar na oração a seguir. YouTube, Facebook, Instagram, daqui a pouquinho você já pode acessar por áudio e vídeo a nossa oração. Já comece a compartilhar. O vídeo já está sendo preparado. Vá agora no YouTube. Já está sendo preparado a oração do meio-dia. E daqui a pouco já começa a live de oração. Já comece a compartilhar com uma pessoa que está doente, desenganada pela medicina, alguém que precisa da ajuda de Deus. Vai se preparando. Entre no YouTube, já vai compartilhando. A oração do meio-dia começa dentro de instantes e já estamos naquela fé que Deus vai visitar os hospitais, Deus vai visitar você que está no trabalho, Deus vai visitar você que está no trânsito. Já temos aquela expectativa que Deus irá operar sinais, prodígios e maravilhas por meio do clamor. O programa de hoje nós falamos de oração. E nesse clamor do meio-dia, tenha plena certeza que o Senhor vai alcançar a sua família. Tenha plena certeza disso. Clínica da Alma, com o psicólogo Jessé Ávila. E em seguida voltamos com todos vocês.
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5: Olá, seja muito bem-vindo a mais um episódio do Clínica da Alma, um espaço dedicado especialmente para falarmos sobre saúde mental, qualidade de vida, inteligência emocional e desenvolvimento interior, sempre de forma leve, prática e com base científica. Você sabia que nos últimos anos aumentou significativamente o número de pessoas que passaram a acreditar ter algum transtorno psicológico após assistir vídeos curtos nas redes sociais? Embora a internet tenha contribuído, claro, para ampliar o debate sobre saúde mental, ela acabou também trazendo um fenômeno preocupante: o hábito de muitas pessoas de transformar conteúdos rápidos em diagnósticos pessoais. E por essas razões que vamos falar hoje sobre pessoas tentando identificar transtornos a partir de vídeos ou posts. E além disso, os riscos de buscar respostas complexas em conteúdos simplificados. Os transtornos mentais são condições que exigem avaliação cuidadosa, considerando diversos fatores: intensidade dos sintomas, frequência, duração, contexto de vida, histórico pessoal e impacto no funcionamento diário. Muitas características humanas são normais e fazem parte da experiência de qualquer pessoa. Sentir ansiedade antes de uma apresentação, ficar triste após uma perda ou ter dificuldade de concentração em períodos de estresse não significa necessariamente possuir algum tipo de transtorno. Mas você pergunta: qual o problema então? Bom, problema surge quando conteúdos genéricos fazem com que experiências humanas comuns sejam interpretadas como doenças. Isso pode gerar medo, preocupação excessiva, autolimitação e até atrasar a busca por ajuda adequada. É aquela questão, né? Uma pessoa assiste a determinado vídeo que diz: olha, se você gosta de ficar sozinho, você pode ter algum transtorno. Aí outro vídeo afirma: se você pensa demais, você pode ter ansiedade. Em pouco tempo, ela começa a reinterpretar toda a sua história a partir desses conteúdos e passa a se definir por um diagnóstico que nunca recebeu. Em alguns casos, a pessoa deixa de investigar questões importantes como o estresse, o cansaço, problemas familiares ou dificuldades emocionais passageiras. É um cuidado que se precisa ter. Então entendemos que a informação pode trazer consciência, mas também pode gerar muita confusão. E você é muito mais complexo do que um vídeo de um minuto vai conseguir explicar. Obviamente que não, né? Então a saúde mental, ela exige conhecimento, responsabilidade e muitas vezes uma avaliação profissional muito cuidadosa. E aí eu tenho aqui dicas práticas que pode ajudar de fato você com relação a esse tema. Número 1, use as redes sociais como porta de entrada e não como um diagnóstico. Vídeos e postagens podem despertar curiosidade e incentivar o autocuidado, mas não substituem, obviamente, uma avaliação profissional. A internet pode informar, mas não possui todos os elementos necessários para compreender a singularidade de cada pessoa. O segundo ponto aqui, lembre-se que sintomas isolados não definem um transtorno. Muitas pessoas se identificam com descrições de ansiedade, TDAH ou depressão, porque diversos sintomas fazem parte da experiência humana. A questão não é apenas o que você sente, mas a intensidade, a frequência e o quanto isso interfere na sua vida. Número 3, observe se o conteúdo gera conhecimento ou medo, preocupação, pavor, ansiedade. Isto é, após consumir determinado vídeo, você se sente mais esclarecido ou mais assustado? Porque informação de qualidade orienta, esclarece, acolhe, e conteúdos sensacionalistas costumam gerar preocupação excessiva. Penúltimo, procure fontes confiáveis. Nem todo criador de conteúdo possui formação adequada, específica, para falar sobre saúde mental. Valorize materiais produzidos por profissionais capacitados e baseados em evidências científicas. E por último, busque ajuda especializada quando houver sofrimento significativo. Se determinados sintomas têm causado prejuízos em seus relacionamentos, trabalho, estudos ou qualidade de vida, procure um profissional, porque cuidar da saúde mental exige responsabilidade e não apenas identificação com conteúdos das redes sociais. Como disse a Aaron Beck, as pessoas sofrem mais pela interpretação que fazem dos acontecimentos do que pelos acontecimentos em si. A internet pode ser uma ferramenta de conhecimento, mas ela não substitui, obviamente, o olhar humano, ético, profissional sobre a saúde mental. Informação é importante, diagnósticos precipitados, porém, podem gerar mais sofrimento do que esclarecimento. Mas me diz aí, você gostou desse conteúdo? Compartilhe então a nossa programação com amigos e familiares e continue nos acompanhando. Fique atento, porque a qualquer momento estaremos de volta com mais reflexões que podem transformar a sua vida. Um forte abraço e até breve.
6: 11 horas e 53 minutos.

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5: 12 horas.
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7: Que Deus abençoe grandemente a sua vida. Aceite a gloriosa paz de nosso Senhor e Salvador Jesus Cristo, do seu irmão e amigo, presbítero Rafael Gonçalves. Onde quer que você esteja, seja muito bem-vindo. Chegou o momento do clamor do meio-dia. Você que nos assiste pelo Instagram, pelo Facebook, pelo YouTube, muito obrigado pela sua audiência. Compartilhe neste exato momento esta live com alguém, para que sejam alcançados pelo poder da oração. Você que nos ouve através do programa Voz da Libertação, muito obrigado pela sua companhia. Convidamos a todos para que também possam orar conosco neste clamor, que é claro, vidas serão alcançadas através da intercessão. Mas antes, eu gostaria de fazer a leitura da palavra de Deus, que está no livro de Salmos 91. Aquele que habita no esconderijo do Altíssimo, à sombra do Onipotente descansará. Direi do Senhor, Ele é o meu Deus, o meu refúgio, a minha fortaleza, e nele confiarei. Porque ele te livrará do laço do passarinheiro e da peste perniciosa. Ele te cobrirá com as suas penas, e debaixo das tuas asas estarás seguro. A sua verdade é escudo e broquel. Não temerás espanto noturno, nem seta que voe de dia, nem peste que ande na escuridão, nem mortandade que assole ao meio-dia. 1.000 cairão ao teu lado, 10.000 à tua direita, mas tu não serás atingido. Somente com os teus olhos olharás e verás a recompensa dos ímpios. Porque tu, ó Senhor, és o meu refúgio, o Altíssimo é a tua habitação. Nenhum mal te sucederá, nem praga alguma chegará à tua tenda, porque aos teus anjos dará ordem ao teu respeito, para te guardarem em todos os teus caminhos. Eles te sustentarão nas mãos, para que não tropeces com teu pé em pedra. Pisarás o leão e a áspide, calcarás aos pés o filho do leão e a serpente. Porque tão encarecidamente me amou, também eu livrarei. Poluei no alto retiro, porque conheceu o meu nome. Ele me invocará, e eu lhe responderei. Estarei com ele na angústia, livrá-lo-ei e o glorificarei. Dar-lhe-ei abundância de dias e lhe mostrarei a minha salvação. Vamos juntos falar com Deus, vamos entrar nesse exato momento no clamor do meio-dia. Maravilhosíssimo Deus e eterno Pai, aqui estamos mais uma vez em Tua santa e maravilhosíssima presença. Obrigado pela oportunidade que o Senhor nos dá para falarmos contigo em oração. Obrigado pela vida, obrigado pela nossa família, obrigado pelo nosso ministério, obrigado por tudo. Não temos palavras para agradecê-lo por tudo que tens feito por nós. Aqui estamos mais uma vez em oração, o clamor do meio-dia, para suplicarmos a tua boa e agradável vontade. Senhor Jesus, queremos glorificá-lo, queremos exaltá-lo, queremos dizer o quanto amamos o Senhor. Ó Deus, Criador dos céus e da terra, Criador de todo o universo, ó Deus, que antes do princípio já existia, nos criou a sua imagem, semelhança, o Senhor é o verdadeiro Deus. Seja coroado, seja glorificado, nós levantamos as mãos para te adorar. Aonde esta pessoa está, em casa, no trabalho, no trânsito, esta pessoa te glorifica, esta pessoa te exalta. Nós nos apresentamos diante de ti nesta tarde, com coração quebrantado, com coração contrito, disposto a te adorar. Obrigado, Senhor. Não temos palavras para agradecer por tal privilégio. Eu oro, meu Deus, e clamo pela vida desta pessoa que nesse exato momento está se preparando para mais uma jornada de trabalho. Outras estão se preparando para voltarem para casa, para o merecido descanso. Eu peço ao Senhor o grande livramento. Livre estas pessoas no trânsito desta cidade. Livre este pedestre, livre este ciclista, livre este motorista de aplicativo. Livra, meu Deus, este motorista de ônibus. Livre estas vidas agora. Repreenda toda ação, todo o planejamento do adversário contra as nossas vidas no dia de hoje. Eu apresento, meu Deus, esta pessoa que está hospitalizada. Esta vida, meu Deus, que está desenganada. Quantas pessoas em pleno sábado estão nos hospitais acompanhando pessoas que estão prestes a passar por um procedimento cirúrgico. Ó Pai, destas pessoas o grande livramento. Livra da morte. Livra, meu Deus, de todo o intuito do adversário contra esta vida em uma mesa de cirurgia. Dê o grande livramento. Acima dos médicos está o Senhor. Faça um milagre na vida desta pessoa, para que o teu nome venha a ser glorificado. Quantas, ó Pai, estão acamadas? Quantas estão na UTI, nas CTIs? Quantos não falam, não ouvem, não enxergam? Quantos sofreram com um AVC, um derrame, uma paralisia? Quantos, ó Pai, estão vivendo sequelas de alguma enfermidade que sofreram? Senhor, cure estas pessoas agora. Aonde quer que elas estejam, que a misericórdia do Senhor possa alcançar estas pessoas agora. Eu te peço em nome de Jesus, toque nessas vidas com o toque da cura. Quantas pessoas estão com fone de ouvido, conectado ao aparelho celular, orando, clamando, a filhos que oram pelos pais, pais que oram pelos seus filhos, pessoas que estão acamadas e precisando urgentemente do auxílio do Senhor. Meu Pai, quantas pessoas que neste momento estão paralisadas, não andam, vivem assentadas ou deitadas, toque agora nessas vidas, Senhor, para que possam se levantar e o nome do Senhor ser glorificado. Quantas pessoas, ó Deus, que vivem em uma cadeira de rodas, se andam, andam apenas com andadores, muletas, toque nessas vidas, ó Deus, repreenda esta enfermidade agora. Eu creio que o Senhor tudo podes, e nenhum dos seus planos pode ser frustrado. Senhor Jesus, esta pessoa crê no milagre, por isso ora, por isso clama. Quantas pessoas que já bateram em tantas portas, mas nenhuma delas se abriu. Quantas pessoas fizeram ou participaram de tantos trabalhos, mas nada resolveu. Agora esta pessoa crê na soberania do Senhor, esta pessoa acredita no milagre divino que vem do Criador, o Deus vivo. Ó Pai, honra a fé desta pessoa agora, que faz um voto em contar o seu testemunho após o milagre recebido. Honra a fé desta pessoa que ora e promete, fazendo um voto com o Senhor, em contar o seu testemunho após receber o milagre das tuas mãos. Repreenda agora este câncer, este tumor, repreenda esta cegueira, esta mudez, esta enfermidade no estômago, esta enfermidade na bexiga, nos rins, na coluna. Cure esta pessoa agora. Quantas pessoas na fila de atendimento, nesta unidade básica de saúde, quantas pessoas deitadas em uma maca, assentadas em uma cadeira, esperando o atendimento. Meu Deus, não permita que o inimigo ceife estas vidas através desta enfermidade. Eu creio que antes do atendimento médico, o Senhor possa visitá-las, o Senhor possa tocá-las, para que estejam bem. Quantas pessoas, ó Deus, que ouvimos os seus testemunhos na manhã de hoje, no decorrer do programa Voz da Libertação, pessoas que através da oração alcançaram grandes milagres, pessoas que estavam prestes a fazer uma cirurgia, mas oraram, clamaram ao Senhor, fizeram novos exames e não foi necessário fazer cirurgia alguma, porque foram curadas pelo Senhor. Eu creio, meu Pai, neste milagre na vida desta pessoa, e esta pessoa também crê. Meu Deus, que através desses exames possa ser comprovado a cura, não tendo mais necessidade de passar por intervenção do homem, pois esta pessoa já passou agora pela intervenção divina, a intervenção do Senhor. Cure agora esta criança, Jesus. Cure agora este bebê recém-nascido, prematuro, com risco de vida. Cure agora este adolescente, este jovem, este senhor, esta senhora, este ancião, esta anciã, que clama e procura, busca por um milagre. Aquilo que é impossível para os homens é possível para ti, Senhor. Faça o impossível se tornar possível, e o nome do Senhor será glorificado através do testemunho que esta pessoa dará no programa Voz da Libertação ou nos cultos presenciais que ainda hoje essa pessoa irá, para que outras vidas que estão na mesma condição ou situação possam ser alcançadas e também, pela atitude de fé, possam comparecer à igreja e receber do Senhor milagres maravilhosíssimos, como este que esta pessoa acaba de receber. Eu oro também, meu Pai, por estas pessoas que até o momento não dormiram, pessoas que estão acordadas desde a madrugada, sofrendo com insônia, perturbações malignas. Visite estas pessoas agora e repreenda a fúria do inimigo. Quantas, meu Deus, não têm conseguido dormir bem, porque o inimigo tem soprado o ouvido destas pessoas, dizendo que nada dará certo. Mas agora esta pessoa ora, colocando a sua esperança total no Senhor. A nossa esperança não vem do homem, a nossa esperança vem de ti, ó Deus. Soluciona este problema que esta pessoa vem vivendo ou vem sofrendo. Meu Deus, aquilo que é possível, esta pessoa fez, e o impossível nós colocamos nas mãos do Senhor. Quantas pessoas não dormem porque estão endividadas? O credor bate a porta, o agiota tem ameaçado este lar, esta família. Destas pessoas o grande livramento. Não deixe que estas vidas percam seus lares, ó Deus. Quantas ameaçadas, quantas, ó Deus, que já têm recebido ameaças de morte, quantas, ó Deus, estão prestes a receber uma intimação para que sejam forçados a sair da casa que moram, porque não têm condições de arcar com os aluguéis, não têm condições de arcar com as suas dívidas, com seus compromissos, muito menos o pão sobre a mesa. Meu Pai, não permita que o inimigo venha tirar o lar dessas pessoas. Não permita que o inimigo deixe estas vidas na miséria, more nas ruas. Tenha misericórdia, Senhor, deu grande livramento. Eu peço a intervenção do Senhor, abrindo uma porta de emprego e dando grande livramento. Senhor Jesus, abre esta porta. Quantas vidas, quantas famílias dependem de um recurso que agora não tem? Quantas crianças dependem de nutrientes, mas agora não tem? Eu creio que o Senhor pode abrir esta porta e dar a esta família o grande livramento. Abra portas de emprego, portas, ó Deus, de oportunidades. Não deixe que esta pessoa passe por necessidades, mas tenha misericórdia destas vidas agora. Tenha misericórdia desta mãe, cuja família depende desta fonte de renda. Senhor, tenha misericórdia deste pai de família. Tenha misericórdia destas vidas, ó Deus. Hoje é sábado e eu creio que ainda nesta semana esta pessoa terá uma excelente notícia. Meu Deus, quantos fizeram uma entrevista de trabalho, mas até o momento o telefone não tocou. Quantos, Senhor, meu Deus, nem entrevista fizeram, já entregaram currículos e agora esta pessoa está aguardando o telefonema. Tenha misericórdia, meu Deus. Entra com a tua providência e abre esta porta. Repreenda todo intento maligno, todo o poderio das trevas que tem pedido das portas se abrirem. Meu Deus, joga por terra os embaraços, o gigante do desemprego, tudo aquilo que tem impedido destas pessoas prosperarem. Eu oro por este jovem que luta pelo seu primeiro trabalho, pelo seu primeiro emprego. Eu oro, meu Deus, por esse adolescente, este pequeno aprendiz, que também está orando, está clamando para que uma porta se abra para ajudar na família. Meu Deus, eu creio que nenhum dos seus planos podem ser frustrados. E eu sei que o plano que o Senhor tem para esta família é maravilhoso. Estenda as tuas mãos, ó Pai. Inclina os teus ouvidos para ouvir a oração do justo. Tenha misericórdia. Eu apresento esse dizimista, esse ofertante da tua obra. Acrescenta aquilo que é necessário para a sobrevivência dos teus filhos. Eu apresento a vida desse gestor, desse empresário, desse empregador, desse autônomo, desse comerciante. Meu Deus, não deixe que o inimigo venha decretar falência. Muito pelo contrário, decrete a bênção, decrete a sua vitória. Que as portas estejam sempre abertas, que esta empresa possa crescer, possa contratar novos funcionários. Eu creio, Jesus, que nada está perdido. Se colocamos uma causa nas tuas mãos, o Senhor é poderoso pela tua infinita bondade em nos dar vitória. Obrigado por este momento de oração. Obrigado por este momento de comunhão. Eu creio que o Senhor já está visitando lares, vidas e famílias, principalmente aqueles lares que vêm sendo atacados pelo adversário. Meu Deus, quantas famílias sendo destruídas, quantas vidas vivendo um pé de guerra. Visita, meu Deus, esse casamento agora. Repreenda este mal que tem colocado a esposa contra o marido contra a esposa, os filhos contra os pais contra os filhos. Restaura, meu Deus, a comunhão deste lar. Restaura a comunhão desta família para com o Senhor. Meu Deus, repreenda esta pedra de tropeço que se opõe à felicidade deste casamento. Meu Deus, quantas vidas, quantas famílias que não estão vivendo em plena comunhão. No almoço, no jantar, no café da manhã, em vez de se reunirem à mesa, alguns vão para a televisão, alguns vão para o quarto e ficam em frente ao computador, almoçando, jantando, tomando o seu café, mas não se unem em comunhão à mesa. Ó meu Pai, ó meu Deus, venha tocar nestas vidas agora. Venha tocar neste pai, nesta mãe, que conhece a tua palavra e sabe a importância da comunhão. Toque nestas vidas agora, para convocar os seus filhos, toda a família à mesa, para que possam agradecer pelo pão, para que possam agradecer pela comida. Desperta esta família para os pequenos cultos domésticos, um culto de adoração, um culto de palavra, um culto aonde a família clama, invoca a presença do Senhor. Eu creio, meu Deus, eu creio. Repreenda agora todas as investidas do inimigo contra esta família. Não deixe que o diabo cause a separação, a destruição deste lar. Repreenda esse espírito da mentira, da violência, da confusão. Esse espírito maligno que tem entrado e atuado nas famílias através do vício. Quantos lares não têm prosperado devido a esse espírito do vício? Quantas vidas, ó Deus, têm caminhado para o abismo? Quantas pessoas não têm colocado ou investido aquilo que é pão, mas têm investido no vício? Meu Deus, quantas pessoas presas no vício da jogatina? Quantas pessoas presas ao vício das drogas, ao vício do alcoolismo? Tenha misericórdia, Senhor. Há pessoas que têm gastado com aquilo que não é pão. Há pessoas que têm feito com que os filhos passem por privação de pão. A esposa, a família, liberte estas vidas agora. Quantos jovens, ó Deus,

jovens que tinham um bom trabalho, um bom emprego, foram levados pelos ventos contrários, pelas más companhias, e agora estão nas drogas, estão agora subtraindo dos pais aquilo que não lhes pertence, para se manterem no vício. Liberte estas vidas agora, Senhor. Restaure a vida deste jovem, desse adolescente. Não permita que o inimigo continue as escravizando. Muito pelo contrário, destas pessoas a libertação. Dê a estes jovens, ó Deus, o grande livramento. Liberte-os agora. Eu creio na restauração destas vidas, neste clamor que nós fazemos, no clamor do meio-dia. Abre portas de emprego. Abra, meu Deus, portas de oportunidades e liberte estas vidas agora. Eu clamo também pelos cultos que serão realizados no dia de hoje, em todas as nossas igrejas, Deus e amor. Meu Deus, use o pastor Jorge Tenório, que na tarde de hoje estará pregando a sua palavra. Usa também o presbítero Davi Miranda Neto e demais presbíteros que na noite de hoje no Auditório Renascense estarão celebrando a Santa Ceia do Senhor. Traga esta pessoa, meu Pai, que está fria na fé. Traga esta pessoa que não tem mais congregado. Traga esta vida para que ouça uma palavra transformadora, para que possa ser convidado a examinar a sua vida, se arrepender dos seus pecados e assim comer do pão e beber do suco, que consagrados serão transformados no corpo e no sangue de Cristo. Graças te damos, ó Pai, por esta oportunidade de trazermos à memória o sacrifício que o Senhor fez por nós na cruz. Traga esta pessoa, meu Deus, para que ouça esta palavra e sinta essa atmosfera de acolhimento, sinta essa atmosfera que nos convida o Teu Espírito. Ó, meu Pai, que nesta noite, às 18 horas, aqui no templo da Sua glória, possamos sentir a Tua presença, possamos sentir o abraço do Senhor. Usa também o pastor Kleber de Oliveira, amanhã, às 11 da manhã, com os demais presbíteros, na segunda celebração da Santa Ceia do Senhor. Traga, meu Deus, a todos, traga a todos para este momento de comunhão, este momento de celebração. Obrigado, Jesus, por ter morrido na cruz do Calvário em meu lugar. Obrigado, Jesus, por ter se sacrificado pela minha vida, pela minha alma, pela nossa família, pela humanidade. Obrigado por ter cravado na cruz a nossa escrita de dívida. Meu Deus, as nossas dívidas eram impagáveis. O Senhor se sacrificou. O Senhor levou na cruz os nossos pecados. Se fez maldição por todos nós para que hoje pudéssemos ser bem-aventurados. Obrigado pela bênção alcançada. Obrigado pelo milagre da salvação. Obrigado por esta obra redentora na cruz do Calvário a favor da humanidade. Hoje, às 18 horas, amanhã, 11 horas, no templo da Sua glória, faremos menção desse sacrifício. Glorificaremos o nome do Senhor. E onde quer que estejamos, vamos falar do Teu amor, do Teu sacrifício e da segunda vinda gloriosa do Senhor para arrebatar a Sua igreja. Obrigado, Jesus, obrigado. Usa também, meu Deus, o pastor Marco Magno, amanhã domingo, às 15h, no culto de oração, no culto de unção, a favor das nossas crianças. Meu Deus, eu apresento cada criança em Tuas mãos, cada presbítero que estará nos auxiliando aqui no templo da Sua glória, intercedendo pelas crianças que estão doentes, intercedendo pelas crianças que não vão bem na escola, intercedendo pelas crianças que vivem segundo um propósito do Senhor. Eu sei que o Senhor tem um plano na vida deste adolescente, na vida desta criança, e o inimigo luta para que este plano não venha a ser bem sucedido. Nós vamos interceder, ó Deus, pelas crianças amanhã domingo, e temos a plena certeza que o adversário será envergonhado, será derrotado. Todos os planos do inimigo contra esta família, contra esta criança, serão desfeitos, e o que vai prevalecer são os planos do Senhor a favor desta criança, a favor desta vida. Livra as nossas crianças, livra os nossos adolescentes, livra os nossos jovens. Use o pastor Marco Magno

0: usa nossa irmã Andréia Magno, usa esse casal com poder e autoridade, amanhã domingo, toca na vida dos pais para trazerem os seus filhos, toque na vida dos avós para trazerem neste domingo os seus netos, toque na vida dos tios, das tias, para trazerem, meu Deus, os seus sobrinhos, para que por meio da oração, da unção, vivam um propósito segundo aquilo que foram chamados e escolhidos pelo decreto do Senhor. Eu apresento também, meu Pai, as grandes concentrações que serão realizadas em todas as igrejas, Deus e amor, do Brasil e do mundo. Use os nossos pastores, use os nossos presbíteros com poder e autoridade. Use-nos, ó Pai, com uma palavra poderosa, uma palavra cristocêntrica, para que no mês de setembro, no mês de batismo, almas possam descer as águas, se cumprindo a justiça divina, sendo batizadas por imersão, em nome do Pai, do Filho e do Espírito Santo. Muito obrigado, Senhor, por este clamor, por esta oração, pela oportunidade que o Senhor nos dá. Glória ao Pai, ao Filho e ao Espírito Santo de Deus. Amém e amém. E graças a Deus. Amigo internauta, ouvinte do programa Voz da Libertação, você que orou conosco, tenha plena certeza que Deus alcançou o seu lar, a sua vida e a sua família. Eu quero convidá-lo agora a aceitar Jesus como único e suficiente Salvador da sua alma. Você afastado, quero convidá-lo a voltar para Jesus. Levante as suas mãos, caso você tenha oportunidade e queira fazer isso. E repita comigo estas palavras, dizendo: Senhor Jesus, eu orei e senti no meu coração o desejo de aceitá-lo como único e suficiente Salvador da minha alma. Perdoe os meus pecados, as minhas transgressões. Escreve o meu nome agora no livro da vida e sele com teu sangue para a minha salvação. Amém e amém, e graças a Deus. Querido internauta, ouvinte do programa Voz da Libertação, procure ainda hoje uma igreja Deus e Amor mais próxima da sua casa e diga ao pastor que você entregou a sua vida para Jesus. Você será discipulado, será preparado para o batismo nas águas, sendo selado, cumprindo na sua vida a justiça divina. Mande-nos também o seu e-mail, queroaceitarjesus@ipda.com.br. Nos envie o seu e-mail. Um pastor vai atender você. No e-mail deixe o seu nome, o seu endereço. Nós vamos direcionar você à igreja mais próxima. Você também pode nos enviar a sua mensagem de WhatsApp, DDD 11 95094-4645. Repito, DDD 11 95094-4645. Um pastor vai entrar em contato com você e você será direcionado também à igreja mais próxima. Deus abençoe grandemente a sua vida. Muito obrigado pela sua audiência. 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A oração é 24 horas por dia. Você, ouvinte do programa Voz da Libertação, ficará com o programa especial Mensagens Cantadas com o pastor Lorival de Almeida e a cantora Débora Miranda. Eu sou o presbítero Rafael Gonçalves. Muito obrigado pela sua companhia. Muito obrigado pela sua participação. Uma ótima tarde, um ótimo sábado, um ótimo fim de semana na presença do nosso Deus. Esta foi a oração do meio-dia.
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4: 12 horas e 29 minutos.
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7: E aqui estamos em mais um dia com o programa Mensagens Cantadas. Vos saúda Débora Miranda. E juntamente comigo, pastor Lourival de Almeida, que daqui a pouquinho vai saudar também a todos vocês, estaremos com todos até às 14 horas com o melhor da música sacra. Temos aqui momento da saúde, a palavra também, a família, notícia do que está acontecendo no mundo inteiro. Enfim, tanta coisa boa. Se eu fosse você, não mudaria o daio, mas estaria acompanhando a gente. Paz do Senhor, Lourival, tudo bem?
8: Paz do Senhor, Débora, paz do Senhor, ouvintes amados.
7: Como você está essa semana?
8: Graças a Deus, tudo dentro da normalidade.
7: Amém.
8: E espero que o ouvinte também esteja bem.
7: Sim, é o que nós queremos, né?
8: Tanto ouvinte como ouvinta.
7: Sejam bem-vindos ao nosso programa, ouvintes. E aqui nós vamos abrindo o nosso programa. Ricardo canta A Casa do Pai.

0: E nós vamos meditando com vocês, falando um pouquinho sobre a natureza humana. É um tema bem atual, né? E se nós olharmos na NLH, que é a nova tradução da Bíblia de hoje, né, a nova linguagem de hoje, nós vamos ver que em apenas um capítulo, Romanos 8, aparece a palavra natureza humana 10 vezes. E mesmo em traduções anteriores, é claro que o sentido da palavra é o mesmo. E essas palavras referem-se aos pendores naturais do ser humano. Em outras palavras, como ele vive, como ele age, como ele reage, o seu comportamento, em qualquer lugar, em tempo, qualquer tempo, qualquer etnia, qualquer raça, qualquer cultura, sendo rico, sendo pobre, sendo branco, sendo negro, enfim. E não é de hoje que também as ciências, eu vou dizer assim, estudam a questão da natureza humana. A antropologia, psicologia, sociologia, até a teologia, filosofia, linguística. E cada uma das ciências citadas tem as suas próprias explicações, as suas respostas e as suas conclusões. Mas também muitas pessoas, eu diria, que se tornaram célebres, e aí algumas ainda são, né, como cientistas, escritores, jornalistas, pastores, todos referem-se à natureza humana, pois ela é sempre confusa, é sempre estranha, é sempre, não é? É sempre preocupante. Se nós olharmos, Débora e ouvintes, algumas questões, por exemplo, o Holocausto, né? Produto da natureza humana, é uma coisa complicada. Se nós olharmos as guerras atuais, quando, por exemplo, alguns países jogam uma arma química onde está cheio de crianças.
1: Que triste. Muito dolorido isso, né?
0: Não é? Então a natureza humana, ela é preocupante, sim, porque se ela for deixada à vontade, ela é capaz de causar grandes estragos. Coisas irreversíveis. Coisas que fica até chato falar, porque se você verificar algumas imagens de resultados, de ações da natureza humana, a gente chegou à conclusão que Deus é muito bom mesmo, porque o ser humano é horroroso, né? Então, assim, nós vemos que existe uma obrigação imposta por Jesus Cristo, em Marcos 8:34, a respeito de nós negarmos a nós mesmos, porque é a única forma de nós barrarmos os impulsos negativos dessa nossa natureza, porque negando a nós mesmos, nós vamos criando dentro de nós também algo que é imposto pela própria palavra de Deus também, que é o domínio próprio, porque senão fica complicada a ação do ser humano. Em última análise, a natureza humana é responsável, digo isso sem medo de errar, por todas as mazelas, desgraças que tem assolado a sociedade desde o início. Desde as primeiras briguinhas até as grandes guerras, os piores conflitos. A natureza humana é responsável por todo tipo, eu diria, de ação violenta, inexplicável. O feminicídio, que tem sido uma coisa muito falada em nossos dias, né? Que é um termo cunhado para denominar assim a questão da eliminação sistemática de mulheres. E todos os outros tipos de assassinatos, crimes por causa de um tênis, de um celular, e aí vai. É a natureza humana indomável que explica uma pessoa matando uma criança, matando também o sogro. É a natureza humana indomável que explica pais jogando os filhos de andares, altos andares de prédios, matando. Não só pais, às vezes maridos também. Acontecimentos que levam certas pessoas a pôr a mão na ferida humana. Um psicanalista britânico disse que pessoas que parecem normais podem ser mais loucas que os loucos. Eu é quem diga. Um outro jornalista propõe, independentemente da teoria mais correta, certo é que o homem em qualquer tempo é mau por natureza. É um predador que apenas entende de valorizar suas vontades e desejos como centro de um micro-universo O homem persegue suas ambições e não encontra limites para elas. A natureza humana, ela é perversa, ela é má. Recentemente eu acompanhava uma pessoa explicando suas atitudes criminosas, tendo ele assassinado, não sei se 7 ou 8 pessoas. É inacreditável o que as pessoas dizem e o que as pessoas fazem. Tudo produto, fruto da natureza humana. No que diz respeito à natureza humana, nenhuma análise é mais esclarecedora e lúcida do que a teologia, que também estuda a natureza humana, porque a teologia trata o assunto de forma ampla. A natureza humana está contaminada e dominada pelo mal, embora não tenha perdido por completo alguns lampejos do bem. O ser humano foi criado santo por Deus, mas caiu dessa posição com o pecado de Adão e Eva. Por meio da desobediência de um só homem, muitos foram feitos pecadores, a Bíblia fala em Romanos 5:19. O primeiro pecado afetou toda a raça humana. Imediatamente após a queda, nós começamos a ver casos de inveja, de ciúme, de raiva, orgulho, violência, mentira, insolência, assassinatos. Estranha bagagem que todos carregamos dentro de nós e que só não sairá de lá se trancarmos todas as portas de modo decisivo e contínuo. Pelo menos, os cristãos têm a obrigação de não viverem de acordo com a sua natureza humana, porque precisam viver de acordo com o Espírito de Deus que habita neles, conforme Romanos 8:13. Caso contrário, Débora e ouvintes, nós vamos continuar vendo coisas assim, tipo, inexplicáveis.
1: É verdade.
0: Não faz tanto tempo, um grupo de jovens ainda foram para um determinado local e encontraram jovens, garotas, nesse local. Fizeram o mal sexual a essas jovens e ainda atiraram essas jovens de cima da montanha, matando todas elas. Impulsos, natureza humana e falta de Deus. Olha, só existe uma maneira de se livrar da natureza humana: tendo Deus, nascendo de novo, renunciando a si mesmo e às suas próprias vontades e exercitando o domínio próprio. Caso contrário, as pessoas vão continuar matando por moedinhas. E daí? Não tem jeito, né?
1: Somente a graça do Senhor, né? Para realmente transformar a natureza humana caída e pecaminosa. Débora e Léa chegam para cantar Pertinho do Pai. Cante conosco. O CD, o álbum é do mesmo título, lançamento, gravadora MC Music.

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0: Aqui é o irmão Reginaldo, de Sete Lagoas, Minas Gerais. Adoro muito seus programas. A minha vida no passado aumenta muito a minha fé. Fique na paz do Senhor Jesus Cristo.
1: Meu nome é Maria, moro em Cabo Verde, Minas Gerais. Estou almoçando e ouvindo seus programas. Amo esse programa, gente. Vocês nem podem imaginar. Deus abençoe vocês.
2: Pai do Senhor, irmã Débora. Pai do Senhor, pastor Lourival. Aqui é a irmã Adriana. Falo da cidade de Juiz de Fora, do bairro Igrejinha, Minas Gerais. Quero dizer para vocês que esse programa é uma bênção na minha vida. Gosto de toda a programação. E eu acho muito legal quando a irmã Débora chega atrasada e que o pastor Lourival fala que vai descontar o salário dela. Fica na paz.
3: Aqui é o irmão Oséias Oliveira, da cidade de Brasília, Distrito Federal. Sou muito grato a essa programação, o programa MC. O quadro que a gente mais gosta é o Momento da Palavra e o quadro Minha Vida no Passado. Deus abençoe, pastor Lourival de Almeida, nossa irmã Débora Miranda, por essa obra tão maravilhosa.
4: Eu tô rindo aqui, Lourival. Olha o que, que o pessoal gosta, que cortem o meu salário.
5: É, agora eu vou começar a cortar o almoço também, né?
4: Aí eu vou emagrecer mais ainda. Esse pessoal gosta de coisa ruim, gente. Que é isso, cortar meu salário, não dá, né?
5: É, chegou atrasado, tem que cortar, né?
4: Não, Lourival, olha aqui.
5: Descontar, pelo menos.
4: Eu nunca
5: coisa.
4: Te confessei isso. Você sabe que eu faço de tudo pra chegar no horário, pra você não ficar tirando lasquinha de mim? Então, quando eu tô chegando um pouquinho, vejo que o relógio tá correndo, né? Eu tô meio que, eu falei, meu Deus, eu fico lá no trânsito que nem uma louca, né? Eu falei, não posso.
5: Pois é.
4: Ai.
5: É assim mesmo, o ouvinte sabe que tudo é, a vida é assim mesmo, né, a gente...
4: A nossa vida é tão corrida,
5: uma festa, né?
4: Nossa vida é tão corrida, meu Deus, vocês imaginam, pra gente chegar aqui meio dia e meio, o que que nós organizamos, o que corremos, porque a nossa vida não é fácil, não é a correria total. Lourival, se eu te perguntasse quantas horas o ser humano precisa pra dormir, o que que você diria?
5: Ah, eu diria as básicas 8 horas que as pessoas falam, né?
4: É, o tempo de sono ele é individual, né? Mas existem médias de tempo por faixa etária, né? Daqui a pouco eu vou passar aqui essa faixa etária, essa tabelinha, né? A gente sabe que dormir é muito bom, ela recarrega as baterias, é de graça. Tem coisa melhor?
5: Depende. Não é graça, não.
4: Isso é verdade.
5: Bom, o sono é grátis, o hotel que é
4: água. Sim, eu tô falando do sono, né? Brincadeiras à parte, olha, o sono é muito importante para o funcionamento do cérebro, do organismo, e nós devemos estar atentos à sua qualidade. Eu falo muito de sono aqui no programa, a gente já falou muitas vezes, mas por que que eu falo? O sono, ele revitaliza, ele realmente ajuda você restaurar as suas energias perdidas durante o dia, né? E como que a gente pode medir esse funcionamento do organismo e atentos à qualidade do sono, né? E saber se você está dormindo a quantidade de horas certas. Mas será que existe uma fórmula para calcular a quantidade de sono por noite? A sabedoria popular ainda nos conta que conforme envelhecemos, a nossa necessidade de sono muda, né? Enquanto bebês dormem boa parte do dia, já os velhinhos tendem a acordar cada ano mais cedo, né? Bom, antes de sair impondo regras de quanto se deve dormir por noite, é importante ressaltar que cada pessoa tem o seu relógio biológico e cada pessoa precisa de uma quantidade de sono específica, né? Então, nós fizemos aqui, nós não, né? A Fundação Nacional do Sono dos Estados Unidos criou uma tabela com os períodos de sono médios para cada faixa etária. Anote aí, ouvinte, olha, recém-nascido de 0 a 3 meses precisa de 14 a 17 horas de sono por dia. Um bebê de 4 a 11 meses, de 12 a 15 horas. A primeira infância, de 1 a 2 anos, precisa de 11 a 14 horas de sono por dia, né? Idade pré-escolar, de 3 a 5 anos, de 10 a 13 horas. Já está diminuindo, né? Uma criança na idade escolar de 6 a 13 anos de idade precisa de 9 a 11 horas de sono por dia. Já os adolescentes de 14 a 17 anos, de 8 a 10 horas por dia. Jovem adulto de 18 a 25 anos, de 7 a 9 horas por dia. Um adulto de 26 a 64 anos, de 7 a 9 horas por dia. E um idoso a partir de 65 anos, de 7 a 8 horas por dia. Conseguiu se encaixar aí, Lorival, na tabelinha?
5: É.
4: De adulto de 26 a 64 anos, nós estamos dentro dessa faixa etária, de 7 a 9 horas por dia.
5: Eu tô tentando. Dormir é bom, né?
4: Mas para poder... Não é que vocês precisam seguir essa tabela, é uma tabela média, né? Como que você pode saber se você dormiu bem? No final do dia, ou seja, ou melhor, da noite, o que conta é como você acorda. Se você sente a sua atenção alterada, tem problemas de memória, acorda cansado, fica sonolento o dia inteiro, né? Aí você já pode saber se você dormiu o suficiente ou não, né? Tá bom? Falamos de qualidade de sono aqui no MC. Saúde, né?
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4: E vamos dando prosseguimento, mensagem bonita. Não ficarei aqui, cantando Débora Miranda, do álbum É Assim Que Adoro, lançamento MC Music.

0: 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Lorival, o que nós temos aí?
1: O tempo está curto para o assunto que eu quero entrar agora, sobre as notícias falsas. Daqui a pouquinho a gente fala sobre isso. Mas a gente, até que a gente abre espaço para os prefixos, vai alertando realmente os ouvintes. Nós temos os nossos manuais de escola bíblica que estão em nossas livrarias. É para a igreja isso.
0: Edificação da igreja, crescimento do conhecimento, né?
1: Então todos vocês devem adquirir o manual de escola bíblica e os demais livros que vamos estar lançando também para o crescimento da igreja, porque fortalece a igreja, embasa a igreja da palavra de Deus. Então todo o Brasil, se não chegou aí ainda o nosso material de escola bíblica, peça que nós vamos enviar. E aguardem também os nossos livros, que certamente farão da nossa igreja uma igreja muito mais forte, uma igreja muito mais preparada para fazer a obra de Deus. Tá certo? Nós vamos abrir agora espaço para os prefixos. Já já voltamos.
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3: 12 horas e 59 minutos.

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1: A fiança. Mensagem bonita na voz de Daniela Palavini.

0: Olival, notícia pra gente, o que você tem aí de interessante?
1: As notícias falsas, as famosas fake news, elas se espalham 70% mais rápido que as notícias verdadeiras.
0: Coisa ruim vai rápido, né?
1: O pessoal gosta de uma mentirinha, né?
0: É verdade. É porque geralmente eu acho, né, que o fake news ele tem um sensacionalismo mais forte do que a notícia verdadeira, eu acho, né? Porque aquele que já tem a intenção de fazer uma má notícia, uma notícia falsa, ele vai apimentar ela, a manchete, para chamar atenção, na minha opinião, né?
1: Pois é, e a revista também Science, ou seja, a ciência, ela também publica a mesma coisa. Que como correm as notícias falsas, as notícias ruins, ganham espaço na internet de forma mais rápida, mais profunda, com mais abrangência, causando muito mal às pessoas. Então, olha, ouvinte, graças a Deus, tá havendo um combate, né? Mais firme, mais forte à questão das notícias falsas. Porque você vê cada coisa, né? Você vê cada coisa. Pessoas às vezes vão na internet e fazem uma busca lá do meu nome, do nome da Débora, do nome do Bitoca, enfim. E eu não sei de onde surgem pessoas que escrevem algumas coisas,
0: que
1: colocam
0: umas, ver, né?
1: Assim, tipo absurdas, que você não tem o que falar.
0: E o pior, muitas pessoas acreditam. Muitas pessoas acreditam. Infelizmente, né?
1: Pois é. E as notícias falsas, elas não são de hoje, né? Os irmãos de José mentiram pro pai, né? Não, papai, é o seguinte, um animal selvagem matou José, o nosso irmão. Tem até aqui, olha a roupa dele suja de sangue aqui, né? Então, notícia falsa, não é? Não podemos também deixar de falar sobre as notícias falsas nas histórias de Sansão, Davi. Davi levou o caneco, né? Eu diria, né? Levou o prêmio, né? Porque ele realmente, meu Deus do céu, o que Davi fez não foi brincadeira, não quero nem falar aqui. Ananias e Safira, e aí vai. Olha, no tempo de Cristo também as notícias falsas corriam.
0: Ah, é?
1: É, ou...
0: Acho que não tudo com essa velocidade que nós temos hoje devido à tecnologia.
1: Pois é, mas quando diziam que Jesus expulsava demônio pelo príncipe dos demônios? É uma notícia falsa. E se espalhou. Os religiosos do tempo, né, daquele tempo, né? Uhum. Eles declaravam terrivelmente que o Jesus não era o filho de Deus, não. Que expulsava Satanás pelo príncipe dos demônios.
0: Uhum.
1: E até mesmo quando Jesus ressuscitou, né? Vieram os fake news. Não, os discípulos vieram e roubaram o corpo dele à noite. Para servir, tipo assim, de explicação, né, para a ressurreição de Cristo. Então, ouvinte, olha, nós como crentes temos que tomar cuidado com esse negócio de espalhar boato. Informações falsas, né?
0: É aquele famoso, né? Você viu? Você ficou sabendo?
1: Pois é, porque isso aí prejudica a vida das pessoas e a Bíblia Sagrada fala que nós não devemos espalhar calúnias entre o povo. Não devemos levantar contra a vida do próximo. Eu sou o Senhor, a Bíblia fala em Levíticos 19, versículo 16. Existem coisas que aborrecem a Deus. A Bíblia fala que são sete. São seis coisas que aborrecem a Deus, né? Olhos altivos, língua mentirosa, mãos que derramam sangue, coração... Esqueci algumas, mas a última, a Bíblia fala que tem uma que Deus, ele abomina. É o que semeia contenda entre os irmãos. Então, são tudo coisas provenientes das fake news. E a Bíblia fala em Efésios, nós temos que abandonar a mentira e falar a verdade ao seu próximo. Porque nós somos membros do mesmo corpo. Diz mais ainda, não mintais uns aos outros, está vendo? Conhecereis a verdade e a verdade vos libertará. Então chega de notícia falsa. Você que gosta de ficar na internet, deixa eu ver aqui. Olha, você sabe, você viu. Quem diria, hein? O fulano fez aquilo. Procura passar pelo crivo das peneiras. É verdade? Tem certeza? Tem provas? Edifica, não é? Porque senão você vai continuar matando pessoas. Pessoas que... Você viu, Débora? Lembra da escola base aqui na Aclimação? Que foi acusada de abuso infantil. Os donos da escola quase foram presos. A escola fechou. Virou um verdadeiro pandemônio aquilo ali.
0: Triste,
1: e no final das contas era tudo mentira. Notícias falsas. Nada mais, nada menos do que calúnias. Que infelizmente estão aí. Destruindo tantos lares, tantas famílias e tantas pessoas. Se você se fizer participante disso, certamente você está se fazendo participante de uma panela de Satanás.
0: Agora sim, Débora e Ireni louvam o hino Subindo a Colina.

0: Menino Bonito, subindo a colina. Um ritmo assim mais nordestino, né? Hino bem bonito. Está no CD Esperança, que também vem com playback. Você encontra nas plataformas digitais e também em nossas livrarias das igrejas Deus e Amor centrais da sua cidade.
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0: Vamos ao Momento da Família. Eu queria falar sobre Sara. Sara, ela sabia o que era estar sob pressão. Agora eu pergunto, você pode imaginar o que Sara passou quando ela foi levada ao harém do faraó e estava sendo preparada para se deitar com ele? Eu tenho quase certeza de que quando Abraão chegou com, vamos dizer, a brilhante, entre aspas, ideia de dizer aos outros que Sara era sua irmã, ele não imaginava que as coisas iriam tão longe. E eu quero acreditar que o que realmente aconteceu foi que Abraão nem sequer pensou nas consequências que viriam em apresentar Sara não como sua esposa, mas como sua irmã. Abraão nem se importou em arriscar sua esposa, a mulher que seria mãe da nação de Israel. Você pode imaginar o que Sara deve ter pensado nessa situação embaraçosa? Eu imagino que ela pensou, meu Deus, quando chegar em casa eu vou falar com esse cara aí. Eu vou falar com meu marido, que é isso? Ou, eu deveria ter me casado com o meu primeiro namorado e não com Abraão. Agora, o que podemos dizer é que Abraão a decepcionou. Mas seu Deus não. Ele afligiu a casa de Faraó com grandes dores por causa de Sara. E mais tarde, com Abimeleque, é nos dito que Deus não permitiu que ele tocasse nela. Trazendo para os dias atuais, eu posso dizer que a mulher, com espírito tranquilo, sabe que quando seu marido falhar, seu Deus não falhará. Aleluias! Porém, há ainda outras situações que muitas esposas ficam até vulneráveis devido aos erros de seus maridos. Às vezes é aquele marido que não dá a mínima atenção ao lar, é um marido ausente. Ou é aquele marido que não gosta de trabalhar, traz dificuldades financeiras para casa. Ou o fato de ter que assumir total responsabilidade junto aos filhos devido à ausência do marido, que ele não liga. Talvez pode ser que um novo emprego do marido traga uma mudança que venha a ser prejudicial para o resto da família. E muitas vezes essa esposa percebe com mais facilidade essas situações de perigo que ela está enfrentando. E quando essas, entre aspas, intuições acontecem, a tendência natural qual é? Talvez é dizer algo como, viu, eu bem que avisei, por que você nunca ouve o que eu digo? A mulher de espírito tranquilo, porém, percebe que Deus utiliza essas situações embaraçosas para falar com seu marido. E ela também sabe que Deus vai protegê-la se ela se aquietar e confiar. Como diz a palavra, aquietai-vos e sabei que eu sou Deus. Uma mulher de fé sabe que nada acontece em sua vida por acaso, mas sim por amor. E ela sabe descansar em Deus. Neste Deus que a ama e que prometeu nunca deixá-la ou esquecê-la. Talvez você esteja vivendo um momento muito difícil por negligência do seu marido. Ore a Deus, descanse em Deus e saiba que a promessa dele não falhará. Você acredita que Deus está no controle de sua vida, mulher? E quando as suas intuições acontecem, como você reage? Você apoia seu marido e confia que Deus está no controle de tudo? Você está neste momento aflita por alguma coisa? O que o Salmo 46, versículo 10 diz para você? Leia, medite nesta palavra. É Deus trazendo uma palavra para a sua vida, uma resposta para esta situação.

0: Muito bem, mulher de Deus, ela nunca se desanima, né? E nós vamos tocar mais um hino então, Débora, do CD Poder do Sangue. Cristina vai cantar o hino Alegrei-me. Vamos ouvir.
1: Vamos lá.

0: E no Bonito vocês ouviram Alegreme com Cristina, do álbum Poder do Sangue. Olival, o que nós temos agora?
1: Não, sabe aquela coisa de a pessoa não gosta de trocar de roupa, fica às vezes com a roupa 4, 5 dias,
0: ai,
1: né?
0: Tem gente assim.
1: Aquela camisa fedorinha.
0: Ai, você toma banho e coloca a roupa suja.
1: É, então. É higiênico repetir a roupa.
0: E na minha opinião, não.
1: É, pois é. Claro que o exagero é, né? Talvez o homem, sei lá, uma calça um dia, dois e tal, não faz mal nenhum, mas existem roupas que devem ser trocadas todo dia.
0: Uhum.
1: Né? Dependendo do trabalho que você faz, tem que trocar a camisa todo dia.
0: Que é sua, né?
1: É. E o que acontece? Aquela roupa que você usa várias vezes, que até você tá brincando, puxa, essa camisa tá andando sozinha, ó. Tem graça nenhuma isso, né?
0: Eu achei graça.
1: É, aquela meia que você vai colocar, você já nem precisa nem puxar mais, né? Só é colocar o pé que já criou aquela forma, né?
0: Isso é engraçado.
1: Aquele cheiro de requeijão, né? Então, olha, é bom trocar, sim, porque a roupa pode ser entrada para fungos.

0: bactérias.
1: Tá vendo? Né?
0: Então, esses micro-organismos, eles adoram, gostam de locais quentes, úmidos, escuros. E não trocar aquela roupinha, todo dia que você fica usando aquela roupa, a mesma roupa, é claro que vai facilitar a proliferação, ou seja, o aumento desses agentes. E, claro, os odores, né? Para não falar o cheiro ruim que acaba criando. Roupa, assim, a peça mais íntima, essa tem que, não tem nem como pensar.
1: Nem... Exato.
0: É, porque muitas pessoas, Débora, incluindo-se, às vezes, senhoras, né? Uhum. Não sabe por que, às vezes, são vítimas de infecção urinária. E também a famosíssima candidíase. É, às vezes, pode ser a questão de não trocar a roupa que precisa ser trocada todo dia, a roupa íntima. Então, o que acontece é que vai criando, às vezes, suor, vai criando, às vezes, alguma coisa que vai proliferando essas bactérias. Aí, logo, logo, a pessoa está com uma infecção dermatológica aí, né? E, então, é bom trocar de roupa, sim, para que você não... Não é só a questão do cheiro, mas para que você não fique aí dando espaço para as bactérias adentrarem ao seu organismo.
2: O nome do Senhor é santo, é maravilhoso, é glorioso, é o que diz Ângela, do CD Promessa de Vitória, este louvor, com o título Santo. Música.

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2: Meu nome é Márcio Guimarães Soares, eu sou ali da cidade de Ipatinga, do estado de Minas Gerais, né, e Jesus Cristo me concedeu um grande livramento, né, voltando da congregação do bairro Veneza, né, onde fui buscar meu pai, que toma conta da congregação anexo, né, onde na BR, né, voltando, o pneu da frente havia furado, né, em velocidade, passo de uma mão para outra, né, onde... né, em meio nervosismo, né, a qual a moto, né, dificultou para parar, né, onde pedi a Deus o livramento, né, onde que ela ia cair, né, lá embaixo na avenida de baixo, né, mas, né, através de pedir a Deus o livramento em pensamento, no orando no espírito, né, onde que o próprio Deus, né, desviou a direção, né, da moto e voltou ela para o normal, onde que um milagre de Deus conseguir parar, né, a moto com o pneu da frente furado. Nós sabemos que quando o pneu fura da frente em velocidade, né, o mais certo é a pessoa perder a direção, né, ir para o chão, mas, né, naquele momento eu vi as mãos do Senhor e Jesus me concedendo, né, o grande livramento da parte de Deus para a glória do nome de Jesus Cristo. Amém. Que Deus abençoe.
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5: Aqui estamos chegando com mais um ensino através desse espaço Eu e Mais Um. É um projeto de discipulado da Igreja Deus e Amor. Estamos através do rádio, estamos indo até você, levando a palavra de Deus. Você que é novo convertido, talvez não tenha uma pessoa para lhe ensinar, um discipulador para lhe apoiar. Então você vai mandar depois a sua mensagem para que nós possamos enviar uma pessoa perto de você para lhe acompanhar nesses primeiros passos, na nova caminhada, podemos dizer assim, nesta nova etapa da sua vida, você conhecendo a Cristo, você que agora já é um novo convertido, um filho de Deus. Estamos falando sobre reino de Deus. Vemos muito isso na palavra, na Bíblia Sagrada, também conhecido como reino dos céus. Também é a mesma coisa, não tem diferença nenhuma. Estamos falando de como se manifesta o reino de Deus hoje. Falamos também como se manifestou o reino de Deus no passado. E hoje nós vamos falar como se manifestará o reino de Deus no futuro. Talvez você não tenha ouvido o que é reino de Deus. Eu vou definir mais uma vez para que você possa entender a nossa aula de hoje. O reino de Deus pode ser definido como o domínio eterno de Deus em todas as eras, exercendo a sua vontade, a sua soberania sobre o universo, sobre nós, sobre todas as coisas. E quando falamos de reino, este reino tem de ter um governo, e tem de ter os seus servos. Nós somos os servos deste rei, que é Jesus Cristo, que governa sobre nós, que tem a sua soberania sobre nós. Então, hoje eu vou falar um pouquinho desta manifestação do reino de Deus no futuro, porque no passado nós já falamos como se manifestou o reino de Deus. No presente, o reino de Deus, ele é manifestado através do Senhor Jesus, né? E não é um reino político, material, que é transitório e passageiro, mas de uma poderosa transformação e eficaz operação da presença de Deus através do seu povo. E no futuro? Durante o milênio, que foi predito pelos profetas do Antigo Testamento, Jesus Cristo vai reinar, literalmente falando, né? Na terra, durante 1000 anos. Você quer ler isso? Apocalipse 20, versículo 4 em diante. E a igreja também vai reinar juntamente com Jesus sobre todas as nações. Isso é lindo, Mateus 25, 34. O reino milenal de Cristo vai dar lugar ao reino eterno de Deus, que será estabelecido na nova terra, a nova Jerusalém. E os habitantes deste reino são os redimidos do Senhor de todos os tempos. Ou seja, todos aqueles que aceitaram a Cristo com o Senhor vão reinar com Ele sobre todas as nações. Que alegria, né? Somente de falar isso, nosso coração se inunda de alegria, se aquece de saber isso. E esta promessa, ela não falhará. E, em outras palavras, no reino de Deus, a vontade do Pai, ela é conhecida e praticada por amor. Nós não estamos aqui servindo a Deus por obrigação. O verdadeiro servo de Deus, que entende o Evangelho, ele serve a Deus neste reino por prazer, com submissão, com gratidão, fazendo continuamente a vontade de Deus. E neste reino deve ser a nossa maior prioridade, não importando os obstáculos, porque que por muitas tribulações nos importa entrar no reino de Deus, é realmente cumprir a sua justiça. O que é a sua justiça? É a sua vontade. O reino de Deus e sua justiça devem ser o nosso anseio e alvo principal. O reino de Deus é estabelecido pela graça soberana de Deus, e suas bênçãos devem ser recebidas como dons desta graça. Então, você aprendeu nesta aula que reino dos céus e reino de Deus são palavras sinônimas, ou seja, são iguais. Aprendeu também que os aspectos do reino de Deus são para o presente, são para o futuro, e também as manifestações deste reino de Deus, que no passado tinha também essa manifestação, no presente estamos tendo e também teremos este reino de Deus manifestado no futuro. Se você tem alguma dúvida sobre estas 3 aulas que falamos sobre o reino de Deus, fique à vontade para você mandar o seu comentário, a sua pergunta para este WhatsApp. 11 982 92 33 92. Por hoje é só. Tenham hoje um ótimo dia na presença de Deus. Se despede Débora Miranda, na paz do Senhor Jesus.
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8: 14:08.
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11: E chegou o momento de informação aqui na Rádio Deus é Amor. Prevenção de doenças infecciosas. Medidas essenciais para a prevenção de doenças. A prevenção de doenças é uma das principais formas de garantir a saúde pública e reduzir o impacto de doenças infecciosas.
12: Doenças como a dengue, gripe e outras infecções virais podem ser controladas por meio de hábitos simples de higiene, como lavar as mãos frequentemente e evitar o contato com superfícies contaminadas. O uso de repelentes e eliminação de focos de água parada também são medidas essenciais para prevenir a proliferação do mosquito Aedes aegypti, transmissor da dengue, da zika e da chikungunya. Essas práticas são eficazes na redução do risco de contágio e contribuem para a melhoria da saúde coletiva. Além dos cuidados diários com higiene, a vacinação desempenha um papel fundamental na prevenção de diversas doenças. A vacinação contra a gripe, por exemplo, é uma recomendação anual, especialmente para grupos mais vulneráveis, como crianças, idosos e pessoas com comorbidades. Então, combinar hábitos de higiene e vacinação, juntamente com a educação e a conscientização pública, são passos essenciais para a construção de uma sociedade mais saudável e protegida contra os riscos das doenças transmissíveis. Práticas sustentáveis. Como a reciclagem e o consumo consciente podem preservar o meio ambiente? A sustentabilidade tem se tornado uma das principais preocupações globais. E adotar práticas sustentáveis no dia a dia é fundamental para preservar o meio ambiente. Reduzir o desperdício, como evitar o uso excessivo de plásticos e optar por embalagens recicláveis é um passo importante para minimizar o impacto ambiental. Separar corretamente o lixo reciclável também desempenha um papel fundamental nesse processo, porque possibilita a reutilização de materiais como vidro, papel e plástico, evitando que esses itens sejam descartados de maneira inadequada e contribuam para a poluição. Além da separação correta do lixo, a conscientização sobre o consumo também é importante para a sustentabilidade. Escolher alimentos locais e investir em produtos duráveis são hábitos que reduzem a necessidade de descarte frequente de objetos e alimentos. O consumo consciente também envolve refletir sobre as necessidades reais antes de adquirir novos produtos, evitando o desperdício e contribuindo para a diminuição da sobrecarga dos aterros sanitários.
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0: assim encerramos mais uma edição do Clássicos Gravadora MC Music. Agradecemos a sua companhia nesta jornada de fé, memória e inspiração. E os hinos que marcaram época continuem a ser uma bênção em sua vida. Voltamos em breve com mais louvores que atravessaram gerações. Até o próximo Clássicos Gravadora MC Music.
1: A paz do Senhor Jesus, meus irmãos. Quando falamos sobre os fundamentos de fé da nossa igreja, muitas pessoas imaginam que estamos tratando apenas de um conjunto de regras ou de um documento oficial. Mas, na verdade, os fundamentos de fé são as convicções que sustentam tudo aquilo em que nós cremos. Eles representam os princípios essenciais da nossa fé. São verdades que também orientam a nossa maneira de pensar, de viver, de nos relacionarmos com Deus e com o próximo. Portanto, a Igreja Pentecostal Deus e Amor declara, por meio do seu conselho deliberativo e de sua diretoria executiva, que crê na Bíblia Sagrada, a palavra de Deus, como única regra de fé e prática. Isto significa que tudo aquilo que cremos, ensinamos e vivemos deve estar fundamentado nas Escrituras. A Bíblia não é apenas um livro para ser consultado em momentos difíceis. Ela é a nossa referência diária. É nela que encontramos direção, correção, sabedoria, esperança para enfrentar os desafios da vida. Utilizar os fundamentos de fé no cotidiano é permitir que aquilo em que cremos transforme a maneira como trabalhamos, tratamos a nossa família, nos relacionamos com as pessoas e enfrentamos cada situação da vida. Porque a verdadeira fé não se limita ao templo, ela se revela nas atitudes, nas escolhas e no testemunho diário. Por isso, mais do que conhecer os fundamentos de fé, somos chamados a vivê-los. E se você deseja conhecer todos os fundamentos, acesse o nosso site ipda.com.br e faça o download do arquivo completo. Que Deus abençoe a todos.
2: Versículo do dia. Filipenses 3, 20 e 21. Pois a nossa pátria está nos céus, de onde também aguardamos o Salvador, o Senhor Jesus Cristo, o qual transformará o nosso corpo de humilhação para ser igual ao corpo da sua glória, segundo a eficácia do poder que ele tem de até subordinar a si todas as coisas.
3: 14 horas e 33 minutos.
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8: Olá, queridos e amados irmãos, aceitem a gloriosa paz do Senhor Jesus. O texto que eu quero compartilhar com vocês é João capítulo 16, versículos 7 ao 9. Diz assim a palavra do Senhor: todavia digo-vos a verdade, que vos convém que eu vá, porque se eu não for, o Consolador não virá a vós. Mas se eu for, enviá-lo-ei, e quando ele vier, convencerá o mundo do pecado, e da justiça, e do juízo. Do pecado, porque não creem em mim. Da justiça, porque vou para meu Pai, e não me vereis mais. E do juízo, porque já o príncipe deste mundo será julgado. Queridos e amados irmãos, nós estamos tratando, como eu disse, da pessoa do Espírito Santo. Antes de entrar no texto que acabei de ler com vocês, para tratar dessa questão, eu preciso voltar ao Antigo Testamento e lembrar a vocês que no Velho Testamento o Espírito Santo vinha sobre alguém para realizar um trabalho, para realizar uma obra e logo se retirava. Quero deixar algumas passagens do Antigo Testamento como exemplo. Êxodo capítulo 31, versículo 2, a palavra do Senhor diz o seguinte: disse mais o Senhor a Moisés: eis que eu tenho chamado por nome a Bezalel, da tribo de Judá, e o enchi do meu espírito de sabedoria, de entendimento, de ciência em todo artifício, para criar e trabalhar em ouro, em prata, cobre e em lavramento de madeira. Veja bem, vale a pena lembrar que o mesmo aconteceu com Moisés e os 70 homens, em Números capítulo 11, versículo 25, quando o Senhor desceu numa nuvem e deu a eles o Espírito Santo. E eles profetizaram e depois nunca mais. O mesmo aconteceu com Josué em Deuteronômio capítulo 34, versículo 9. Aconteceu com Gideão em Juízes capítulo 6, versículo 34. Com Jefté em Juízes 11, 29. E aconteceu também com Otiniel em Juízes 3, 9. E até mesmo com Davi, em 1 Samuel, capítulo 16, versículo 13. Todas essas passagens do Antigo Testamento que ligeiramente eu trouxe para vocês, mostra que no Antigo Testamento o Espírito de Deus vinha sobre alguém para realizar um trabalho. Tendo realizado aquele trabalho, ele se retirava. Com a vinda de Jesus, depois da sua morte, da sua ressurreição e a sua ascensão aos céus, o Espírito Santo veio. Deus enviou o Espírito Santo para ficar, para habitar a igreja. A promessa se cumpriu em Atos 2. Quando o Espírito Santo foi derramado, e aí para ficar conosco, para habitar a igreja. Neste texto sagrado que nós lemos em João 16, no texto nós encontramos, pouco antes da sua morte, Jesus dando instrução aos discípulos. Jesus estava praticamente na semana da sua morte. E eles, os discípulos, iriam vê-lo somente depois da sua ressurreição, mas apenas temporariamente até a sua ascensão aos céus. Jesus, naquele momento, reunido com os discípulos, ele estava falando exatamente da pessoa do Espírito Santo. E descreve como outro consolador. Embora Jesus estivesse indo embora, voltando para o céu, ele não iria realmente deixar os discípulos sozinho. Ele iria enviar o Espírito Santo. É disso que ele estava tratando. Alguém que iria substituí-lo. Alguém que iria realmente fazer tudo aquilo que ele estava fazendo. Um substituto para falar em nome da sua ausência física. Alguém que iria, de fato, motivar os discípulos para continuar com a missão do reino nesta terra a qualquer custo. Então Jesus falava com os discípulos e dizia que ele estava partindo para a glória, mas que ele enviaria o Espírito Santo. Embora ele não estivesse mais presente com eles fisicamente, ele estaria presente espiritualmente através do Espírito Santo. Ele conscientizava os seus discípulos que ele estaria presente espiritualmente na pessoa do Espírito Santo. Em outras palavras, ter o Espírito Santo é absolutamente como ter Jesus. Bem, meus irmãos, o Espírito Santo faz por nós que servimos a Jesus o que Jesus fez pelos discípulos quando ele estava com eles fisicamente. Jesus ensinava, orientava, admoestava e confortava os corações dos discípulos. O consolador primeiro foi Jesus, com a sua presença física. Jesus agora estava dizendo: eu vou para meu Pai, vos enviarei o Espírito Santo. Alguém poderia perguntar: Senhor, quando ele vem? Jesus disse: quando eu for. Se eu for, ele virá. Se eu não for, ele não virá. Jesus foi. Morreu, ressuscitou, ascendeu aos céus. E em Atos 2, o Espírito Santo veio. Veio, mas não como no Antigo Testamento. Ele veio para ficar. Ele veio para habitar a igreja. Na verdade, a igreja precisa do Espírito Santo. Depende do Espírito Santo para desempenhar o seu papel, para evangelizar, para buscar as almas, para lutar em prol do reino. A igreja precisa, depende do Espírito Santo. Jesus tinha sido para eles, os discípulos, um conselheiro, um guia, um amigo. Ele tinha instruído e tratado os seus preconceitos, suas ignorâncias, e havia animado os discípulos nos momentos de desânimo. Agora, depois da sua morte, da sua ressurreição e a sua ascensão ao céu, tudo isto ficaria na função da terceira pessoa da Santíssima Trindade, o Espírito Santo. Portanto, meus irmãos, nós precisamos nos conscientizar que dependemos do Espírito Santo. A igreja não está sozinha desde que ela busque a orientação do Espírito Santo. Jesus disse aqui no texto que ele viria, o Espírito Santo, e convenceria o mundo do pecado, da justiça e do juízo. Isto significa dizer que ele nos convence da nossa pobreza espiritual. Uma das coisas mais maravilhosas sobre o cristianismo é que nós não estamos sozinhos. Por causa do amor infinito de Deus, cada um de nós que servimos a Deus temos o auxílio do Espírito Santo em nossa vida pessoal. E ai de nós se não tivermos este auxílio do Espírito Santo. O Espírito Santo no texto aqui, ele é caracterizado em várias traduções. Não apenas como consolador, mas como auxiliador e conselheiro. Na verdade, ele é tudo isso e muito mais. De todas as pessoas do mundo, o cristão é o mais abençoado. Sabe por quê? Porque ele tem a terceira pessoa da Santíssima Trindade trabalhando ativamente com ele todos os momentos. Mas deixa eu falar uma coisa. A obra do Espírito Santo em nossa vida não se resume em apenas consolar. O Espírito Santo, às vezes, ele incomoda. Porque Jesus está dizendo que ele nos convence do nosso pecado. É obra do Espírito Santo nos dizer que algo está errado em nossa vida. É obra do Espírito Santo dizer que não estamos sendo aquela pessoa que deveríamos ser. E isso incomoda. É obra do Espírito Santo dizer que somos ou estamos sendo egoístas, mesquinhos e orgulhosos. Ele está sempre esquadrinhando as áreas de nossa vida que gostaríamos de manter secreta. Mas, na verdade, essas obras são unicamente misericórdia. É como um médico que nos examina no físico e nos alerta se temos uma doença grave. Portanto, quando o Espírito Santo falar com você, te incomodar para convencer você do seu erro, não endureça o seu coração. Deus fala através do escritor aos Hebreus: se hoje ouvirdes a voz do Espírito Santo, não endureça o seu coração. Você pode me perguntar, pastor, quando o Espírito Santo vem para mim? Quando você busca. Quando nós buscamos, nós recebemos. Em Efésios 5:18, a palavra diz: não vos embriagueis com vinho, mas enchei-vos do Espírito Santo. Em Efésios capítulo 4, versículo 30, a palavra diz: e não entristeçais o Espírito Santo, no qual foste selado para o dia da redenção. E em 1 Tessalonicenses 5:19, a palavra diz: não extingais o Espírito, ou seja, não deixa esta chama apagada a sua vida. É necessário buscar o Espírito Santo. Para encerrar, eu quero te levar em João capítulo 7, versículo 37. Ali Jesus estava participando de uma das festas mais expressivas do povo judeu, a festa dos tabernáculos. No último dia da festa, Jesus pôs-se em pé e ele exclamou dizendo: se alguém tem sede, venha a mim e beba. Jesus falava se referindo ao Espírito Santo. Jesus clamou com grande ardor e com grande ternura e com grande insistência. No íntimo do seu ser, sentia ele a imperiosa necessidade de os observadores de um rito receberem o Espírito Santo. Mas parece que Jesus está mais pronto a nos dar do Espírito Santo do que nós a receber. Note que quando Jesus falou: beba desta água, ele não disse: olhe apenas a água, examine apenas a água, admire apenas a água ou testifique apenas da água. Ele disse: beba desta água. Hoje é dia de você beber desta água. Busque o Espírito Santo. Quando você busca, dá lugar. Ele te enche, ele habita em você, você passa a ser o templo do Espírito Santo. Jesus foi, o Espírito Santo veio e continua conosco, habita a igreja, trabalha com a igreja e você hoje pode ser cheio do Espírito Santo. Que Deus lhe abençoe, que a graça de nosso Senhor Jesus Cristo possa reinar em seu coração. Aproveite e busca, se encha do Espírito Santo. Deus abençoe.
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10: A paz do Senhor Jesus, quero contar uma experiência que eu tive com Deus quando eu estava procurando uma igreja que eu já sentia no meu coração de servir a Deus. Eu andei em algumas igrejas, em vários ministérios, porque eu queria uma igreja que eu pudesse me encontrar com o Senhor. E visitei alguns ministérios, mas nenhum deles me tocou. Certo dia, eu entrei na sede mundial e lá eu sentei e fiquei observando o culto. E veio as irmãs cooperadoras, obreiras, e me chamou, né, para ir na frente aceitar Jesus na hora que o missionário estava pregando. Lembro eu que era um dia de quarta-feira, mas eu não quis ir, estava sozinha. Aí no outro, quando foi no domingo, eu voltei para a igreja novamente. Eu sentia o Espírito Santo de Deus falando comigo no meu coração. Vai ser aqui que eu tenho grande obra para fazer em sua vida através do Espírito Santo. E ali, irmão, eu sentei. Aí as irmãs, na hora do apelo, elas vieram me chamar. Eu estava toda cheia de pintura. Eu estava com cheias de bijuterias, pulseiras, de calça comprida. E ela falou, vamos lá na frente, vamos aceitar Jesus. E eu fui. O missionário estava pregando, era na época da sede mundial, né? Na igreja antiga. E eu fui, irmão. Aceitei Jesus. E aí, quando eu cheguei em casa, eu já fui tirando as coisas que não era do agrado de Deus da minha vida. O Espírito Santo de Deus já foi fazendo uma obra na minha vida. Aí se passou, né? Eu acompanhei os cultos, ia nos cultos na quarta, no domingo, com missionário. Passou 6 meses, começou a anunciar o batismo. E um dia o missionário falou assim, que as pessoas que estivessem já se preparando para o batismo, se quisesse entrar na fila para ser batizado com o Espírito Santo, ele ia descer do púlpito e ia colocar as mãos sobre as nossas cabeças. Irmãos, eu senti uma vontade muito grande de entrar na fila, mas nesse dia eu estava com meu filho de 8 anos e a minha filha de 6 meses no colo. Mas mesmo na oração eu senti uma graça de Deus sobre a minha vida. Eu falei, mas eu não vou na fila, vou esperar para o próximo domingo. E quando terminou o culto, eu vim embora, cheguei em casa, falei para meu esposo, falei, olha bem, eu queria que você fosse comigo na igreja, porque ele não ia. Eu queria que você fosse comigo no culto, porque o missionário está fazendo, mandando ficar na fila, que é o batismo com o Espírito Santo. E ele desce do púlpito e põe a mão na cabeça das pessoas. E eu queria ir para a fila, mas com as crianças não dá. E ele foi, irmãos. Quando foi no próximo domingo, ele foi comigo. E assim começou a oração, né? Eu falei para ele ficar com as crianças e entrei na fila. Quando eu entrei na fila, eu fui sentindo um poder muito grande do Espírito Santo sobre minha vida. Mas eu não estava batizada ainda, mas eu sentia que eu ia ser batizada naquele dia. E assim foi, irmãos. E eu vi o missionário descendo do púlpito e colocando as mãos sobre as cabeças das irmãs, e as irmãs cheias do Espírito Santo. E eu estava orando, orando, e eu comecei a sentir algo diferente sobre o meu corpo, sobre a minha vida naquele momento. Mas ali eu estava assim, quando o missionário foi chegando perto de mim, eu parecia que algo estava impedindo, porque parecia que eu estava me sentindo acanhada naquele momento. E eu não me soltava para ser batizada. Aí o servo de Deus, missionário Davi Miranda, ele se aproximou de mim, colocou a mão na minha cabeça e falou assim: minha serva, você já está batizada com o Espírito Santo. Naquele momento, eu comecei a sentir o poder tão grande de Deus sobre a minha vida, que eu sei que dali me tiraram, levaram lá para o púlpito. Eu fiquei lá, irmão, cheio do Espírito Santo, falando em línguas estranhas. E quando foi naquele momento, o culto foi, chamaram todo mundo para ir para frente receber oração. E eu ali já estava ajoelhada no púlpito. Eu sei que terminou o culto, irmãos. Chegou meu filho e falou: mãe, o culto já terminou. É, já acabou, já está na hora de ir embora. Já deu paz, Senhor. Irmãos, eu não vi. Eu estava tão cheia do Espírito Santo de Deus que eu nem vi o culto terminar. Eu ali de joelho, dobrado ali na beira do púlpito, só recebendo o poder do Espírito Santo de Deus. E essa é uma experiência que eu tive. Então eu agradeço a Deus por esse ministério e que Deus abençoe e todos aqueles que estão na frente desse trabalho. Deus abençoe a todo mundo e que aquele irmão que tem um chamado do Senhor e que abra seu coração e faça a obra do Senhor. Deus abençoe por essa oportunidade em nome de Jesus Cristo.
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3: 15 horas e 2 minutos.
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7: Uma boa tarde a todos vocês que estão sintonizados aí na Rádio Deus é Amor. Quem vos saúda em Cristo Jesus é seu irmão presbítero Nelson Santos. Mais uma vez aqui para falarmos da obra assistencial da Igreja Pentecostal Deus é Amor. Estamos falando diretamente aqui do estúdio C Central Internacional dos programas da Rádio Deus é Amor. Aqui também acompanhado o nosso irmão na técnica, dando suporte, irmão diácono Armando Medina. E programação esta sobre a direção da nossa irmã Ereni Miranda.
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7: Então vamos mais uma vez falar aqui dos projetos que são realizados pela Associação Reviver Help Deus e Amor e pela Fundação Reviver. Fundação Reviver que já completou 31 anos, a Associação Reviver Help Deus e Amor que nasceu para complementar e avançar em projetos assistenciais aos quais a Fundação Reviver, pelo seu estatuto e pelas limitações, não podiam avançar nos projetos. E graças ao bom Deus, a todos vocês que nos acompanham, aqueles que nos apoiam, nós temos tido a oportunidade de avançar com os projetos da Associação Viver Help Deus e Amor. E hoje eu quero falar aqui do projeto Casa Aberta. Este projeto maravilhoso que Deus tem dado a oportunidade de nós expandirmos pelo Brasil e alcançarmos tantas vidas necessitadas. O nosso irmão Armando Menina já vai colocar aí a nossa vinheta do projeto Casa Aberta para que você conheça um pouquinho e depois eu comento juntamente com todos aqueles que estão nos acompanhando. Ouça aí a respeito do projeto Casa Aberta.
11: Você já se perguntou quais os principais problemas ou dificuldades que diariamente as pessoas em situação de rua enfrentam? 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
7: Juntas, recuperando vidas com amor. Este é o propósito da obra assistencial da Igreja Pentecostal Deus é Amor, é alcançar vidas. E a Igreja Pentecostal Deus e Amor, juntamente com a Fundação Reviver, a Associação Reviver Help Deus e Amor, trabalhando juntos para alcançarmos muitas e muitas vidas. Esse é o principal propósito, porque nós não somos assistidos por nenhuma empresa e nem por nenhum órgão governamental. Tudo o que realizamos aqui é com a contribuição dos nossos ouvintes, daqueles simpatizantes, dos irmãos que congregam conosco, que fazem seus propósitos, suas ofertas. E assim, graças a Deus, Deus prosperando o seu povo, nós temos permitido avançar cada vez mais e mais nos projetos. E você pode ouvir aí o projeto Casa Aberta. E nesses 2 anos que se iniciaram aí a Associação Reviver Help Deus e Amor, nós temos tido a oportunidade de crescer. E nós começamos aqui em São Paulo. Nós temos uma casa aberta no bairro da Moca, aqui bem próximo da sede mundial, onde semanalmente assistimos aí mais de 100 pessoas. Ali nós temos 2 turmas, uma que vai pela manhã, aí indo às 9 horas e retornando às 13 horas, e outra turma que vai às 13 horas e retornando às 17, onde essas pessoas que são visitadas em situação de rua, elas ali sendo cadastradas e sendo assistidas, elas chegam na casa aberta, elas são ali assistidas pelo assistente social, passa por um cadastro, elas recebem ali roupas novas e ali vão para um banho, tem a possibilidade de tomar um banho, depois vão para um café pela manhã, depois passam ali também, tem um almoço, mas também o principal, elas recebem toda uma orientação psicológica, elas recebem uma orientação espiritual e um acompanhamento. E resultado de tudo isso é que nós temos tido testemunhos de pessoas que, como vocês ouviram na vinheta, pessoas que já conseguiram retornar para os seus lares junto às famílias, pessoas que conseguiram se empregar e já estão inseridas novamente na sociedade. E tudo isso nós falamos com muita alegria, porque quantas e quantas pessoas, olha, para vocês terem uma noção, em São Paulo, nós temos aproximadamente 57 mil pessoas em situação de rua. Pessoas essas que não importa o motivo pelas quais ali estão nessa situação, mas nós vemos que pessoas que tiveram decepções familiares, nós temos pessoas ali que se envolveram, né, no vício do álcool, das drogas, na bebida, na prostituição, e pessoas que, quando começam a chegar na situação de rua, infelizmente, a primeira coisa que elas encontram é a oferta das drogas. E as pessoas depois acabam se tornando refém deste vício maligno, né, que assola tanto a sociedade, não só no Brasil, mas em todo o mundo. E aí você vê as pessoas ficando cativas. Pessoas que em situação de rua, nós que vivemos em grandes metrópoles ou cidades que têm um grande número de pessoas, nós vemos pessoas sentadas pelas calçadas, pessoas que não têm a adequada vestimenta, não têm alimentação, pessoas que vão perdendo o seu peso, a sua saúde, pessoas que vivem numa situação totalmente indigna. E quando você aborda essas pessoas e você começa a conversar um pouco com aquelas pessoas, elas começam então a encontrar um canal de comunicação, alguém que novamente lhes dá atenção, Porque a primeira coisa que se ouve é que elas falam, já não tenho mais nenhum interesse pela vida mesmo, a gente está aqui, ninguém olha para a gente, nós somos esquecidos, a minha vida não tem valor nenhum. Eu tinha sonho, mas hoje eu não acredito não, porque eu caí nessa situação e eu não acredito. Mas quando nós ali oferecemos e essas pessoas chegam na casa aberta, e elas veem o amor aos quais como elas são recebidas, com todo aquele carinho que são ali assistidas, e assim o Senhor nos ensina a termos o amor e não criticarmos nem julgarmos. Olha, que testemunhos maravilhosos que nós vemos quando a pessoa ali, já para tomar um banho, poder trocar de roupa e poder se alimentar de forma adequada, elas choram e testemunham por ver o quão diferente é aquele horário, aquele momento que ela está vivendo agora, comparado a um pouquinho antes dela ter sido abordada, está numa situação totalmente diferente. É com muita alegria que nós falamos isso, e vocês podem, disso que o irmão Nelson está falando aqui, vocês podem acessar ali o Instagram da Associação Reviver Help, Deus e Amor, que vocês vão ter testemunhos de pessoas que elas até comentam, olha, nós vemos homens que na frente de um espelho, pelo fato de se barbearem, de cortar o cabelo, de estarem com uma nova roupa, elas mesmas choram e testemunham, que ela fala, poxa, quanto tempo faz que eu não me vejo assim. Olha, você que está nos ouvindo, quão triste é isso. Imagina, são pessoas que perderam a esperança, pessoas que se sentem agora indignas, pessoas que nem buscam mais os seus familiares, pessoas que nós temos certeza que os seus familiares talvez até estão preocupados e nem sabem se a pessoa está. Mas agora ela tem esta oportunidade. Oportunidade esta, que a Igreja Pentecostal Deus e Amor, a Associação Reviver Help Deus e Amor, só podem fazer porque você que está nos ouvindo, você é este braço forte que nos ajuda. É com a sua contribuição, é com a sua doação que nós podemos aqui, como uma organização, estarmos assim, organizados e trabalharmos para alcançar estas pessoas. São pessoas que do lado de cá também aceitam uma obra voluntária de começar a ir às pessoas nessa situação de rua e abordar essas pessoas e oferecer essa nova possibilidade de elas terem agora de novo a possibilidade de terem um atendimento digno, de se alimentar de forma digna, de terem um banho, de ter comida, de ter roupas e postularem novamente a voltar para sua família, resgatar os seus sonhos. E como eu disse, nós temos testemunho de pessoas que já voltaram às suas famílias, pessoas que voltaram ali a trabalhar e agora testemunho desta grande obra maravilhosa que Deus fez sobre a vida delas. Então você que está nos acompanhando, nos ajude a mantermos este projeto. Olha, eu falei que nós começamos em São Paulo e hoje semanalmente são atendidas por em torno de 100 pessoas. Aí nós avançamos para Belo Horizonte, onde a equipe ali do pastor Valdemar está fazendo um lindo trabalho, aqueles voluntários, quantas pessoas também assistidas ali em Belo Horizonte. Não é? Você, como eu falei, você pode ali acessar o Instagram da Associação Reviver Help e você vai ver esses testemunhos de pessoas, você vai ver todo o trabalhar, como elas são recebidas, o carinho, a atenção, para que nós podemos estender as mãos e socorrer essas vidas. Então continue nos ajudando, você com a sua oferta, com a sua doação, ou se você mesmo, neste momento que você tem na vida, você não tem condições financeiras, mas nós cremos que orando o Senhor abrirá uma porta para você, você também pode nos ajudar. Então você que financeiramente pode nos ajudar, nós vamos passar agora aqui o número das contas correntes e o Pix, para que você estenda a sua mão. Irmão Nelson, com quanto que eu tenho que ajudar? A palavra de Deus diz que você tem que ofertar de livre coração aquilo que você se propor e aquilo que você tiver condição. Então, falar, irmão Nelson, eu só posso contribuir com R$2, R$5. Esses R$2, R$5 é muito importante, porque somando as contribuições, nós podemos alcançar muitas vidas. Mas nós sabemos que tem pessoas que estão nos ouvindo, podem contribuir com R$50, R$100, R$1.000, aquilo o que Deus tocar no seu coração. Para que você entenda que, efetivamente, esse recurso que você vai fazer, essa contribuição, ele é administrado de forma responsável. Nós prestamos contas aqui publicamente daquilo que estamos fazendo. E como eu disse, o próprio ali Instagram da Associação Reviver Help, Deus e Amor, ou o próprio site, você vai ver esses projetos, esses testemunhos, e tudo isso nós fazemos com total transparência, para que você, que está aí do outro lado nos ouvindo, você que tem este amor no coração possa efetivamente contribuir com amor e ter certeza de que o que você está contribuindo está sendo aplicado de forma responsável, sem enganar ninguém. Então ouça agora aí o nosso número de conta corrente, a chave Pix, para que você continue nos ajudando.
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7: E é isso, nossos ouvintes, mais uma vez quero agradecê-los, né? E aqueles que têm contribuído conosco, continuem contribuindo. E você que talvez aí está ouvindo a rádio Deus e Amor pela primeira vez e ouvindo um pouquinho sobre a obra assistencial da Igreja Pentecostal Deus e Amor, olha, conheça todo o nosso trabalho que é realizado, para que você tenha um pouquinho de noção da obra assistencial que a Igreja Pentecostal Deus e Amor realiza aqui no Brasil e podemos falar aqui no mundo também. E falando da Associação Reviver Help Deus e Amor, nós somos aí da Casa Aberta. Eu falei que nós começamos por São Paulo e agora temos BH. Mas também, ali, pela permissão de Deus, nós já avançamos. Nós temos ali uma Casa Aberta também em Pacaraima, em Boa Vista. Nós temos em Teresina. E estamos preparando aí um imóvel em Manaus e outro na cidade de Santos. Olha como estamos avançando. E eu, mais uma vez, eu convido, olha, eu estou aqui no acessando agora o Instagram da Associação Reviver Help, Deus e Amor, e ali logo você vai ver ali que tem ali o ícone de quem somos, você vai ver outros projetos que a Associação Reviver Help, Deus e Amor também realiza, mas você vai ver ali as fotos, os testemunhos, os vídeos das pessoas que são alcançadas pelo projeto Casa Aberta. Graças a Deus, né, temos avançado. E você que financeiramente não pode nos ajudar, há uma outra forma como você pode nos ajudar. Ora, nós temos uma campanha que, pelo um gesto simples, você pode nos ajudar a custear também este projeto social. Nós temos a campanha das tampinhas. Irmão Nelson, o que é esta campanha das tampinhas? Você pode aí coletar todas as tampinhas PETs de garrafa d'água, garrafa de refrigerante, de embalagens de leite, de embalagens de produtos de limpeza. E todas essas tampinhas você pode juntar e apresentar nos nossos pontos de coleta. Em todo o Brasil, em todas as nossas igrejas Pentecostal Deus e Amor, você pode coletar, levar essas tampinhas, né? E agora também ali latinhas nessas igrejas. Elas serão coletadas e depois elas serão enviadas para que nós vendamos ali para a reciclagem. E na reciclagem, todo esse recurso que é arrecadado ali na venda dessas tampinhas, desses materiais recicláveis, e são alocados diretamente a este projeto Casa Aberta. Então, indiretamente, por um simples gesto, você pode ali, então, ajudar a custear, a atender essas vidas que estão em situação de rua. E falando ainda dos outros projetos da Associação Reviver Help Deus e Amor, você vai ver ali que nós temos o projeto 60+. Irmão Nelson, o que é esse projeto 60+? É um projeto onde nós atendemos pessoas com mais de 60 anos que têm necessidade de fisioterapia. E nós começamos já, temos aqui em São Paulo, e agora já temos ali na nossa unidade Oasis, da Fundação Ribeira, ali na cidade de Paulistana, onde está começando um plano piloto e pessoas já sendo assistidas. Então, aqui na sede mundial, nós temos esse projeto 60+, que começou como piloto, e nós pretendemos cada vez mais também avançar para socorrer esta população, que nós sabemos que com mais de 60 anos depois, já tem essa necessidade de ali fortalecer a sua circulação para ter uma melhor vida. Então, não deixe ele de acessar. Acesse ali, procure o Instagram da Associação Reviver Help Deus e Amor, e você vai poder contemplar onde nós, de forma responsável, estamos alocando todos os recursos arrecadados para os projetos sociais. E aquelas pessoas que normalmente nos ajudam, e nos ajudam porque estão ouvindo através do rádio, ou então ajudam porque participam dos cultos que há em prol à obra assistencial da Igreja Pentecostal Deus e Amor, nas igrejas Deus e Amor, e ali nós temos pelo menos uma vez na semana, um culto em prol à obra assistencial.

0: da Igreja Pentecostal Deus e Amor, são pessoas que com fé fazem propósito para com Deus, que se recebendo bênçãos de Deus, alcançando os seus propósitos, a sua necessidade, colocam ali no coração de estender a mão e ajudar ao necessitado também. E quantas pessoas têm testemunhado de alcançar bênçãos. E agora nós vamos ouvir mais um testemunho de mais um irmão, uma irmã, que ali alcançaram bênçãos de Deus por ter o seu propósito de contribuir para com a obra assistencial da Igreja Pentecostal Deus e Amor.
1: Meu nome é Leonardo, eu sou aqui de Duas Barras, interior do Rio de Janeiro. Apareceu uma enfermidade no intestino e eu fiquei muito preocupado. Foram se passando os dias e não melhorava e eu fui com medo de procurar o médico, muito aflito. Estava quase completando um ano, eu muito preocupado, muito nervoso. Eu fiz um voto com Deus na Fundação Reviver, que eu daria uma oferta. O tempo que eu tivesse vida, eu daria essa oferta mensal para a Fundação Reviver. E toda sexta-feira eu jamais deixaria de ir na Igreja Pentecostal Deus e Amor. Eu sou membro, mas eu fiz esse propósito com Deus. Enquanto eu tiver vida, eu não vou deixar de ir na igreja na sexta e nem de deixar de cumprir com o meu voto mensalmente. E para a honra e glória do Senhor Jesus, eu fiquei curado.
0: Irmão Armando, que testemunho maravilhoso. Nosso irmão Leonardo, ali da cidade do Rio de Janeiro, ele testemunhando que ele recebeu uma notícia por uma enfermidade no intestino. Como ele já é conhecedor da palavra de Deus e frequentador da Igreja Pentecostal Deus e Amor, ele colocou ali com fé um propósito para com Deus. Isso não é uma troca, meus irmãos. Isso é algo que está escrito na palavra de Deus. Que aquele que estende a mão, Deus, ele ajuda. Ele prospera. E ele coloca ali, não por troca ou por interesse, não é dessa forma, não. Ele, com fé, foi buscar a presença de Deus, se apresentou diante de Deus, e ele clamou a Deus: Senhor, se eu tiver a minha cura, durante o resto da minha vida, eu vou me propor a fazer a minha contribuição para a obra assistencial e que outras vidas sejam alcançadas. E nós ouvimos aí nosso irmão Leonardo testemunhando a grande bênção que ele tem recebido. E olha o propósito que ele fez, reconhecendo a providência de Deus. Ele assumiu um compromisso para os anos seguintes de vida dele. Uma coisa importante, você que está nos ouvindo, você que está ouvindo esses testemunhos, tem uma necessidade, não é por troca, não. Deus não precisa do nosso dinheiro, porque na verdade Ele é o nosso provedor, é o contrário. É Ele quem provê na nossa vida. Quando necessitamos, Ele dos altos céus, como diz a palavra, Ele ora para aquele que tem a sua necessidade, aquele que tem temor a Ele, e Ele fala que Ele guarda a alma da morte e nos sustenta aqui na fome. Isso está escrito em Salmos 33. Então é o Senhor quem diz isso, não é? É Ele quem afirma, mas pense que o salmista viveu. E o nosso irmão Leonardo fez a mesma coisa, com fé, ele fez um propósito para com Deus. Olha, você também, que talvez tenha uma necessidade aí, faça um propósito para com Deus, mas não como troca, porque Deus não admite isso. O Senhor nosso Deus, por hipocrisia, olha, Ele não aceitou ali um propósito que Ananias e Safira fizeram. Eles colocaram, olha o propósito que Ananias e Safira fizeram, falaram: ah, não, nós vamos vender uma propriedade, e quando nós vendermos, nós vamos tirar uma determinada parte e fazer uma contribuição para a igreja. Só que quando eles venderam a propriedade, eles acharam que era muito o que eles iam ofertar. E eles combinaram, e na verdade chegar à igreja, entregar aquilo, mas não foi o que eles colocaram no propósito do coração. E quando Ananias ali vem, querer colocar a sua contribuição para com Deus, Deus viu que aquilo não era verdadeiro, era hipocrisia. E Deus não permitiu que Ananias vivesse. E a esposa dele foi a mesma coisa. Quando ali chegou o próprio Espírito Santo, o Senhor que é onisciente, ele viu que aquela contribuição que aquele casal tinha colocado era por hipocrisia. Então você que está nos ouvindo, não faça nada por hipocrisia, não, e nem por troca, mas faça por ali crença, por fé. Você coloca um propósito para junto para com Deus, e quando você receber a bênção de Deus, você cumpra com aquele propósito que você fez para com Deus. E nós temos certeza, segundo ao Deus que nós servimos, um Deus verdadeiro, um Deus que honra a palavra dEle, Ele te honrará. ele te prosperará.

Então, aí, abra a sua mão, né? Você que tem um propósito, faça um propósito para com Deus, nós temos certeza, você também receberá as bênçãos de Deus. Por quê? Cristo te necessita. É através de nós que o Senhor tem o nome dEle glorificado aqui na terra. Ele usa o ser humano para que, estendendo a mão, contribuindo o outro e o outro recebendo a bênção, o nome dEle seja glorificado. Cristo te necessita.

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2: Momento de oração. Pai querido e Pai amado, mais uma vez, Pai, graças damos a Ti por esta oportunidade. De agora em comunhão podemos nos colocar diante de Ti. Apresentamos diante de Ti, Pai, as nossas falhas, os nossos pecados. Que pelo Teu amor, pela Tua bondade, pela Tua misericórdia, Senhor, meu Deus, o Senhor nos contemple. Assim as nossas orações cheguem até a Ti, Senhor, e já agradecemos e, meu Deus, intercedemos por todos aqueles que têm contribuído em prol da Tua obra. Pai, quantas e quantas vidas, Senhor, têm sido assistidas porque o Senhor tem prosperado o Teu povo. O Teu povo, com amor no coração, tem aberto a mão, tem contribuído e nós temos tido a oportunidade de alcançar muitas e muitas vidas. Que o Senhor continue prosperando este povo, Pai, livrando de todo mal, todo acidente, toda enfermidade, mas que antes que em cada lar, meu Deus, desses lares, tenha ali a Tua prosperidade, a Tua paz e a Tua mansidão. Mas Deus de poder, Deus de glória, quanto, Senhor, durante este dia estão apresentando agora aí o Seu pedido de oração. Seja, Senhor, meu Deus, para que o Senhor abra uma porta de trabalho, Senhor, para que Ele venha ter novamente ali o pão sobre a mesa. Aqueles que estão, Senhor, rogando a Ti, meu Deus, ali, chorando, derramando lágrimas, esperando a cura de uma enfermidade, a cura de um ente querido. Senhor, aqueles que estão enlutados, que Tu visite cada um agora dos nossos ouvintes, aqueles que estão colocando os pedidos de oração, e nós cremos que do alto do Teu trono aí, Senhor, nos céus, o Senhor está nos contemplando agora, e o Senhor, meu Deus, visita a oração deste meu irmão, desta minha irmã, essa petição agora. Senhor, queremos também, mais uma vez, apresentar a vida da nossa líder mundial, nossa irmã Ereny Miranda. Senhor, renova os dias de vida da Tua filha, dê força, graça, sabedoria, discernimento, para que ela, Senhor, conduza, Senhor, essa grande responsabilidade que o Senhor colocou nas mãos da Tua filha, a Igreja Pentecostal Deus e Amor, a obra assistencial da Igreja Pentecostal Deus e Amor. Venha a si mesmo com a Tua filha, com a sua família, meu Deus, e assim, meu Pai, esteja à frente de tudo. Abençoa a diretoria da Fundação Reviver, da Associação Reviver Help Deus e Amor, a diretoria deliberativa e a diretoria executiva da Igreja Pentecostal Deus e Amor, Pai. E assim também, cada vez mais o Senhor possa permitir, meu Deus, até a Tua vinda, que este canal de comunicação possa levar esta voz, meu Deus, de esperança, de anunciar a palavra de Deus, uma nova possibilidade, fé, para que muitos e muitos sejam alcançados. Pai, em nome do Teu Filho Jesus, certo da Tua santa e divina resposta, crendo no Teu operar maravilhoso, nós Te agradecemos em o nome de Jesus, para a Tua glória. Amém. Que pena, só nos resta aqui nos despedirmos. Quem se despede é o seu irmão em Cristo, presbítero Nelson Santos, juntamente com o nosso irmão aqui, diácono Armando Medina, na técnica, nos ajudando, e programação esta que está sobre a responsabilidade da nossa irmã Ereny Miranda.
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4: 15:31.
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5: Pedindo, meu Pai, oh glória a Deus, pelo batismo com o Espírito Santo, batiza com os dons mais excelentes, derrama, Pai, derrama o dom da profecia, meu Pai, derrama o dom da profecia, oh glória, oh glória, oh glória, oh glória, oh glória, fala mais conosco, fala mais na nossa vida, ensina-nos até, aleluia, dai-nos o discernimento, Senhor, dai-nos o discernimento, Senhor. Oh glória a Deus, o dom de discernir os espíritos, meu Pai, o dom de línguas, meu Deus, oh glória a Deus, aleluia, oh Senhor Jesus, oh glória a Deus, de interpretar as línguas, Senhor Jesus, oh glória, canta, Pai, a Deus vivo, Deus vivo, Deus vivo, Deus vivo, Senhor, move, Senhor Jesus, as Tuas mãos, Senhor, move as Tuas mãos a favor dessa vida, move as Tuas mãos a favor dessa vida, meu Pai, oh glória, aleluia, Pai. Pai, ajuda, meu Pai, quebra, Senhor Jesus, essas muralhas, quebra as barreiras, meu Deus, vai multiplicando a bênção, vai multiplicando a graça, vai multiplicando, meu Deus, ô glória, ô glória, ô glória, ô glória, ô glória, ô glória, tem misericórdia dessa vida, Senhor Jesus, manda fogo, ajuda-nos, Senhor Jesus, dai-nos vitória nessa causa, meu Deus, dai vitória nessa causa, Senhor, dai vitória nessa causa, Senhor, ajuda mesmo, Senhor, ô glória, ô glória, ô glória, ô glória, ô glória, ô glória, ô glória, dai vitória, ô Pai, dai vitória, ajuda-nos, Senhor Jesus, ajuda-nos em todas as coisas, meu Deus, converte, salva as almas, Senhor Jesus, salva as almas perdidas, salva essa vida, meu Pai, entra nessa casa com salvação, com poder, com transformação de coração, Senhor Jesus, de vida, de alma, Senhor, ô glória, ô glória, ô glória, ô glória, ô glória, ô glória, ô glória, ô glória, Deus, salva essa vida, meu Pai, salva, Senhor Jesus, salva, entra nessa casa, meu Deus, olha, Pai, olha para a oração dessa mãe, desse pai, Senhor, olha para a oração dessa família, a favor dessa vida, ô glória, salva, meu Pai, salva as almas, toma conta, Senhor Jesus, toma conta, ô glória, Deus, traz de volta para a tua casa, aqueles que estão afastados, aqueles que estão, aleluia, meu Deus, ô glória, Deus, afastados do teu evangelho, do teu ministério, ah, Pai, traz para a tua casa, Senhor, aleluia, grande é o mistério, Senhor Jesus, da reconciliação, meu Deus, ô glória, Deus, aleluia, traz para a tua presença, meu Pai, traz para a tua presença, tira dessa situação, tira das ruas, meu Pai, tira essas vidas da rua, em nome de Jesus Cristo, meu Pai, abençoa, meu Deus, todos aqueles que são perseguidos, Senhor, por amor da tua palavra, meu Deus, ô glória, Espírito Santo de Deus, consola, ajuda, ajuda, ajuda, ajuda, ajuda, meu Deus, ajuda, Senhor, ô glória, ô glória a Deus, ô glória a Deus, ô glória a Deus, ô glória a Deus, dá vitória, meu Pai, dá vitória para essa vida, Senhor, ô Pai, Senhor Jesus, Deus vivo, abençoa, meu Pai, Deus poderoso, Deus de poder, dá vitória, Senhor Jesus, dá vitória, alcança essa vida, meu Pai, alcança essa vida, Senhor Jesus, alcança mesmo, visita, meu Pai, visita, Senhor Jesus, todos os teus servos, aleluia, todos aqueles, Senhor Jesus, que oram a favor da nossa vida, abençoa ricamente, meu Pai, abençoa ricamente, Senhor, ô glória a Deus, aleluia, todos os nossos irmãos que estão nos visitando, ô glória, Senhor Jesus, todos que acompanham essa programação, meu Deus, ô glória a Deus, aleluia, essa transmissão, abençoa ricamente, meu Pai, abençoa, Senhor, ô glória a Deus, abre, Senhor Jesus, as janelas do céu e manda a tua bênção, manda a tua vitória, ah, Senhor Jesus, toca com teu poder, com teu poder, com teu poder, com teu poder, ô glória a Deus, ô glória a Deus, ô glória a Deus, abençoa essa vida, meu Pai, ô glória, Senhor Jesus, Deus vivo, Deus santo, Deus de poder, Deus de misericórdia, move as tuas mãos, Senhor Jesus, move as tuas mãos, abençoa todos os nossos irmãos que estão aqui, Senhor, ô glória a Deus, trabalhando a favor da tua obra, meu Deus e meu Pai, abençoa, Senhor Jesus, ô glória a Deus, aleluia, da vitória, meu Pai, abençoa mesmo, Senhor, ô Pai, essa vida que clama a ti, Senhor Jesus, clama a mim, responder-te-ei e anunciar-te-ei coisas grandes e firmes, Senhor, ô glória, aleluia, Senhor Jesus, ajuda-nos, meu Pai, a estar firmes, a perseverar na oração, no jejum, na santificação, meu Deus, sem a qual ninguém verá, Deus, ajuda-nos, meu Pai, ah, Senhor Jesus, não nos deixa tropeçar, não nos deixa, Senhor, ô glória a Deus, andar no engano, Senhor Jesus, ô glória, mas ajuda-nos, meu Deus, ajuda-nos, Senhor Jesus, conforme a tua santa e infinita graça, meu Deus, dá vitória em nome de Jesus Cristo, Senhor, abençoa mesmo, Senhor Jesus, confirma teu poder, confirma a tua graça, a tua misericórdia, ô glória a Deus, aleluias. Vai abalar o mundo, vai abalar, quando Jesus vier.

Aleluia, Jesus. Pode trazer seu pedido de oração aqui. Aleluia, traz seu pedido de oração. Mas não me traz um papel ofício, que daí não dá para segurar. Oh, glória a Deus. Aleluia, Jesus. Maravilha. Aleluia.

0: Graças a Deus, graças a Deus. Aleluia. Já louvamos a Deus uma vez, vamos louvar a Deus mais uma vez. Os irmãos, traz seu pedido de oração, quem veio aqui pela primeira vez. Aleluia. Pode ir lá no fundo, no balcão lá no fundo, e faz seu pedido de oração, se você quer que a gente ore a favor da sua família. Escreve lá atrás, se você não quiser trazer na minha mão, pode entregar na mão dos obreiros. Quem está nos acompanhando nessa transmissão, ô glória, quem está nos acompanhando, seja bem-vindo. Não esquece de deixar seu like e de compartilhar essa transmissão. Ô glória a Deus, aleluia. E deixa o seu pedido de oração. Deixa seu pedido de oração no YouTube, Igreja Deus e Amor Oficial, Igreja Pentecostal Deus e Amor Oficial. Você vai lá no YouTube, no chat de oração, você deixa o seu pedido de oração. Deus que abençoe. Aleluia, vamos louvar a Deus. As palmas, o glória a Deus, o aleluia são bem fortes para Jesus.
1: Glória a Deus. Cumprimento a igreja com a paz do Senhor Jesus.

Bate bem forte as palmas para Jesus, oh glória. Maravilha, Jesus, oh glória a Deus, aleluia. Fica de pé, fica de pé, fica de pé, fica de pé, fica de pé, fica de pé na presença de Deus, aleluia, Jesus. Além do céu azul, na presença do Senhor, todos se levantarão.

Bíblia, quem está com a sua fé lá no, lá no, lá no alto. Aleluia, glória a Deus. Vamos orar, meus irmãos. Tenha certeza que Deus vai fazer a obra. Está chegando aqui mais um pedido de oração. Aleluia. Senhor Jesus, meu Deus e meu Pai, move as águas, Senhor Jesus. Move as águas do Teu poder. Move as águas do tanque de Betesda, Senhor. Nessa tarde, Senhor Jesus, oh glória, sobre essas vidas, meu Pai. Sobre essas vidas que clamam a Ti, Senhor. Aleluia. Que tem fé, Senhor Jesus, e que esperam no Senhor, na força do Teu poder, Senhor Jesus. Oh glória. Oh glória a Deus, aleluia. Move as tuas mãos, Senhor. Move as tuas mãos, Senhor Jesus. Oh glória, oh glória, oh glória, oh glória. Oh glória a Deus, aleluia. Senhor Jesus, dá vitória para essa vida. Nós cremos no Senhor, na força do Teu poder. Nós cremos no Senhor, na força do Teu poder. Move as Tuas mãos, Senhor. Move as Tuas mãos a favor dessa vida, a favor do Teu servo, a favor da Tua serva, meu Deus. Abre, Senhor Jesus, todas as portas. Abre todas as portas. Abre todas as portas, meu Deus. Oh glória, oh glória, oh glória, oh glória, abre todas as portas, Senhor Jesus, dá vitória para essa vida, meu Pai, dá vitória, Senhor, meu Deus, Senhor Jesus, Deus vivo, Deus santo, Deus de poder, Senhor Jesus, manda fogo do céu, Senhor, oh glória, oh glória, oh glória, oh glória, oh glória, dá vitória para essa vida, abre, meu Pai, abre todas as portas que estão fechadas, meu Deus, move, move as tuas mãos de poder, move as tuas mãos de poder, move as tuas mãos de misericórdia, cura, meu Pai, cura essa vida, tira dessa UTI, Senhor, tira dessa UTI, queima esse câncer, meu Pai, queima esse câncer, Senhor, queima essa paralisia, tira essa paralisia, restaura, meu Pai, os ossos, os músculos, os neurônios, Senhor Jesus, restaura todos os órgãos, meu Pai, todos os tecidos, vai fazendo a tua obra, meu Deus, aleluia, Senhor, faz a obra. Faz a obra, meu Pai, faz a obra, meu Deus, abençoa, Senhor, move as tuas mãos de poder, é, Senhor Jesus, oh glória, e para canta na maci, Senhor, oh Pai, rompe essas barreiras, rompe as muralhas, Senhor, rompe as muralhas, rompe, Senhor Jesus, com o teu poder, com o teu poder, com o teu poder, enche, meu Pai, essa vida, derruba as barreiras, derruba as muralhas, em nome de Jesus Cristo. Amém, Jesus.

0: senta com fé. Senta com fé, aleluia. Eu vou pedir para o nosso irmão diácono Lindenberg abrir a palavra. Eu vou ler uma palavra antes da palavra que eu passei para o irmão. Em 1 Pedro. Não é leitura oficial, não. Não é leitura ainda. Só para a gente fazer uma pequena meditação. Aleluia. 1 Pedro capítulo 3, versículo. Oh, Jesus. Oh, meu Pai. 1 Pedro capítulo 3, versículo 7, lê para mim.
1: Glória a Deus, recebam a paz do Senhor Jesus, amém, igreja? Pode glorificar a Jesus. Capítulo de número 3 de 1 Pedro e o versículo de número 7. Diz assim a palavra de Deus: igualmente vós, maridos, coabitai com ela com entendimento, dando honra à mulher, como vaso mais fraco, como sendo vós os seus coerdeiros da graça da vida, para que não sejam impedidas as vossas orações.
0: Obrigado. Aleluia. Eu queria dar uma palavra para a igreja. Pode bater as palmas para Jesus. Aleluia. Porque a gente vive num mundo que fala tanto de igualdade, mas até hoje, por incrível que pareça, existe uma coisa chamada machismo. Eita! É, até hoje. Os irmãos sabem que eu vivo falando nisso, né? Porque onde eu trabalho, eu convivo, eu vejo essas coisas acontecendo. E olha que eu trabalho num ambiente de pessoas que têm formação. E a gente sabe que o Brasil é um dos países mais violentos que tem em termos de violência contra a mulher. Amanhã é Santa Ceia, hoje é Santa Ceia. É hoje. Aleluia. Hoje é Santa Ceia. Hoje é Santa Ceia. E a palavra do Senhor diz para o homem dar honra para sua mulher. Para dar honra para sua mulher. Porque se ele não der honra, as orações são impedidas, as orações são impedidas. Termina assim esse versículo. Impedido. Por que que a oração é impedida? A pessoa fica muda? Não, não fica muda. Então por que que ela é impedida? Em que sentido o apóstolo Pedro está falando de uma oração impedida? A pessoa fica muda? A oração dela não chega. Não chega, está impedido, não sai daqui, ó. É dessa maneira, fica impedido, não sobe, não chega a Deus. Não chega a Deus, ela está impedida, ela fica ali mesmo, fica na boca da pessoa mesmo. Porque Deus não recebe. Se Deus não recebe a sua oração, se Deus não recebe a oração de um homem porque ele maltrata a mulher, esse homem está em comunhão? Está fora de comunhão. Está fora de comunhão. Então, homem que maltrata a mulher não deve tomar ceia. Jesus do céu. Aleluia. Então, meus irmãos, eu sei que os irmãos aqui são de Deus, mas a doutrina é para todo mundo. A doutrina é para todo mundo. E nós vivemos num lugar que, assim, que até hoje, Jesus, há 2000 anos atrás, mais de 2000 anos atrás, ele valorizava as mulheres. E tem homens hoje que ainda não valorizam as mulheres, não entenderam a palavra de Deus até hoje. Tem homem que pensa que é crente. Aleluia. O Senhor diz aqui para nós darmos honra como vaso mais fraco. Se eu jogar esse trem aqui para cima, o que que vai acontecer com ele? Vai se espatifar. Eu não sou besta de jogar meu dinheiro fora, certo? Entendeu? Agora, se fosse um negócio de ferro, se fosse uma chave, eu não tenho. Eu podia jogar para cima que ia cair, só ia fazer barulho. Quem está me entendendo? Então, se é uma coisa que aguenta, você, que é de ferro, você trata de um jeito. Agora, uma coisa que é frágil, que tem valor, você não trata de qualquer jeito. Você trata de qualquer jeito? Se amassar seu carro, você fica triste. Não é? Tem homem que fica doido se amassar o carro dele. Fica triste, é de ferro também, mas também amassa. Por quê? Porque tem valor. Quando diz como vaso mais frágil, não quer dizer que a mulher é fraca. A mulher mentalmente é igual ao homem. Ela está escrita aqui como co-herdeiros. Como co-herdeiros. Então a mulher é igual, vai morar no céu do mesmo jeito. Aqui não é um céu, nosso céu não é aquele céu que tem, deixa para lá. Nosso céu, o homem é igual a mulher, aliás, não vai ser que nem anjo. Não vai ter mais sexo. Tão grande é o mistério de Deus. Então, meus irmãos, não existe isso. Nós da igreja, nós não somos a favor disso. Nós não aceitamos isso. Nós não batemos palma. Aleluia. E tem irmã que aceita, mas não é para aceitar, irmã. Porque o perdão é de Deus. Mas as pessoas têm que se arrepender. O pecado não pode perseverar na vida de um homem. O pecado não pode. Ah, eu, desculpa, mulher. Bateu, enche a mulher de tapa e depois quer pedir perdão. Não é assim, não. Não é dessa forma. Aleluia. Vai, não peques mais. Jesus dava valor nas mulheres. Jesus falou com as mulheres. Jesus perdoou uma mulher. Aleluia, contra o legalismo de todo aquele povo. Aquele povo foi todo para cima de Jesus, querendo apedrejar aquela mulher. E Jesus perdoou ela. Aleluia, por quê? Porque era uma sociedade machista. Isso já acabou, isso não tem entre os crentes. Pecado não se nomeie no meio de vós, assim diz a palavra de nós, de Deus. O pecado não pode estar na vida de um crente. Não pode estar na vida de um homem, não pode estar na vida de uma família. Aleluia. E aqui ele deixa, Pedro deixa bem claro, co-herdeiros da vida futura. Vocês constroem um casal, constroem uma vida espiritual juntos. Uma vida espiritual juntos. Não é bom que o homem esteja sozinho, eu vou fazer para ele uma pessoa para estar junto. Para estar junto. Porque um ajuda o outro. Se a outra não serve para nada, como é que vai te ajudar, irmão? É só para fazer café e comida? Lavar sua roupa? Não, irmãos. Aleluia. Cadê? Tem que dar glória a Deus, irmãos. Vocês não fazem isso. Essa mensagem, irmãos. Aleluia. Essa mensagem vai chegar para 6 mil pessoas, pelo menos, que é o que vê no nosso culto no sábado. Então, é isso. Aleluia. O homem tem essa condição. Ele tem que amar, como é que diz a palavra do Senhor? Amar a mulher como Cristo amou a igreja. Ou seja, o homem tem que, o marido tem que estar disposto a morrer pela mulher. Aleluia. É assim. É dessa forma. Tem que dar honra. O homem que não dá honra, a palavra do Senhor, aquele que não dá honra para sua mulher, ele não dá honra a si mesmo. Ele não dá honra a si mesmo. Aleluia. É dessa forma, então, meus irmãos. Então, violência não pode existir num lar de crente. E xingar é violência? Xingar é violência. Xingar é violência. Chamar a mulher de burra é violência? É violência. É maltrato? É maltrato. Pressão psicológica? É violência? É violência. Ameaçar é violência? É violência. É violência. E andar de mão dada? Não. E beijar a esposa? Aleluia. Qual é o maior presente que o homem tem nessa terra que Deus dá? Depois da salvação? É a esposa. É a esposa. Deus viu que o homem não estava bem sem esposa. E deu uma esposa para ele. Aleluia. Para que sejam dois numa só carne. Aleluia. É assim. Graças a Deus. Então, essa é uma palavra de doutrina, mais uma palavra de doutrina. Os irmãos que não estão dentro dessa doutrina não devem participar da Santa Ceia, na minha opinião. Aleluia. Entendeu? Marido que trata mal a mulher, se não pode, se Deus não ouve nem a oração dele, como é que ele vai estar em comunhão com Cristo? Aleluia. Vamos ler a palavra do Senhor. Oh, glória a Deus. Aleluia. Vamos ler a palavra do Senhor. Romanos. Aleluia, Jesus. Romanos. Fica de pé, fica de pé, fica de pé. Fica de pé, fica de pé na presença do Senhor. Oh, glória.
1: Glória a Deus. Glória a Deus. Mais uma vez, cumprimento a todos com a paz do Senhor Jesus. Romanos, capítulo de número 15. Verso de número 12 e 13. Estes dois versículos nós leremos agora. Capítulo de número 15 do livro de Romanos, e o versículo de número 12 e 13 diz assim: e outra vez diz Isaías: uma raiz em Jessé haverá, e naquele que se levantar para reger os gentios esperarão. Ora, o Deus de esperança vos encha de todo gozo e paz em crença, para que abundeis em esperança pela virtude do Espírito Santo. Amém?
0: Amém, Jesus. Obrigado, Diácono. Deus abençoe. Oh, glória a Deus. Senhor Jesus, meu Deus e meu Pai. Pai de poder, Deus de misericórdia, fala conosco, fala na nossa vida, fala nos nossos caminhos, Senhor. Fala, Senhor Jesus, aleluia, lâmpada para os meus pés, Senhor Jesus, é a Tua palavra, fala na nossa vida, Senhor, no nosso coração. Em nome de Jesus Cristo, pode se bater as palmas e sentar em nome de Jesus Cristo. Oh, glória a Deus, aleluia, Jesus. Oh, aleluia, Jesus. Estamos na campanha, Cristo é a esperança. Cristo é a esperança. Então, nesse final da carta de Paulo aos Romanos, já estamos na parte do capítulo 15 e 16, já são as considerações finais e as despedidas do apóstolo Paulo, depois dele fazer um verdadeiro tratado teológico, aleluia, sobre a justificação pela fé e a salvação a todos aqueles que creem, aleluia. No capítulo 15, então, ele fala mais para os gentios, oh, glória a Deus, e fala da esperança nossa em Jesus. De novo, como nós lemos na semana passada, no capítulo 5, no capítulo 5 ele fala da justificação pela fé. E também no capítulo 5 tinha a presença do Pai, do Filho e do Espírito Santo. E nesse trecho, nesses dois versículos que nós lemos, nós vemos a presença do Pai, do Filho e do Espírito Santo na nossa vida. Aleluia! E fala tanto um quanto o outro da esperança. Oh, glória! Nós estamos, então, meus irmãos, ele fala da raiz de Jessé. Então ele invoca a palavra do Senhor em Isaías, falando das raízes de Jessé. Paulo então termina falando da promessa de Deus que estava lá em Isaías, aleluia, falando da raiz de Jessé. A raiz de Jessé é Cristo. Cristo, Cristo de Jessé, aleluia, veio o Salvador. De Davi veio o Salvador, e isso é promessa de Deus. Isso é promessa de Deus. Então, em Isaías, que era o profeta messiânico, já falava que Cristo viria de Davi, da raiz de Jessé, e que seria luz para os gentios. Luz para os gentios, em cuja esperança nós estamos agora. Por quê? Porque Isaías profetizou antes, e Cristo veio, e Ele é a nossa luz, Ele é a nossa redenção, e nós vivemos em Cristo. Então, Ele mostra para os judeus que estavam em Roma, que os gentios também são herdeiros, herdeiros da promessa, aleluia, da promessa que é Cristo. E hoje, meus irmãos, nós vivemos na alegria, na esperança, na força, porque o Deus de esperança, é assim que ele diz. O que é o Deus de esperança? É o Deus de milagre, é o Deus de poder, é o Deus de virtude, aleluia, é esse é o Deus, Deus de esperança. Aleluia. Deus de esperança. Aleluia. Deus de salvação. Deus de glória eterna. Deus da nossa vida. Aleluia. Como disse Davi, o Deus da minha salvação. A minha alegria está nele. Assim disse Davi. Sem conhecer Jesus, a alegria de Davi estava em Jesus, o nosso Salvador, o nosso libertador. Então, meus irmãos, a gente não vive uma vida qualquer, nós vivemos debaixo da promessa. Nós vivemos debaixo da promessa de Deus. E nós sabemos que... Pode bater as palmas para Jesus, como não? Pode bater as palmas para Jesus. Aleluia. E quem vive debaixo da promessa, ele tem esperança. Não só uma esperança assim, aquela esperança do mundo, mas ele tem aquela certeza. Aquela certeza, porque se Deus prometeu para Davi, se Deus prometeu para Abraão, se Deus prometeu para Isaías, esse mesmo Deus cumpriu em Cristo. Aleluia, cumpriu em Cristo. Nós sabemos que Deus não é homem. Deus não é homem para mentir. Deus não mente, aleluia. Então nós vivemos na certeza. Na certeza do quê? Da vida eterna. Aleluia, por quê? Porque nós cremos num Deus de poder. Aleluia, Deus de poder. Deus de milagre. Aleluia, Deus de esperança. Deus de esperança. Deus de Israel, Deus de Abraão, de Isaac. Aleluia. Pai do nosso Senhor e Salvador Jesus Cristo. Aleluia. E nós vivemos nessa fé. Movidos por que força? Pela força do Espírito. Porque o Espírito discerne todas as coisas, assim diz a palavra de Deus. Aquele que é do mundo, que não tem o Espírito Santo, ele não entende, ele não discerne, ele não percebe, ele não compreende, ele não consegue ver, ele não consegue mentalizar, não consegue equalizar essa... Mas aquele que tem o Espírito, ele discerne bem todas as coisas. Discerne de qualquer jeito, mais ou menos, não, discerne bem. Discerne bem, de tal forma, meus irmãos, que vindo a tempestade, vindo as águas, vindo a tribulação, aquele que é de Deus, ele permanece firme. Ele permanece firme, aleluia. E a palavra de Deus, ela é consolo. Aquele que está na palavra de Deus, aquele que está nos caminhos do Senhor, aquele que encontra a verdade em Cristo, aleluia, aquele que se alegra na presença de Deus, ele se alegra na palavra de Deus. Enquanto muitas pessoas ficam tristes com a palavra de Deus, aquele que é de Deus, ele se alegra, aleluia, porque a palavra de Deus, ela é lâmpada, ela é lâmpada. Na semana passada nós falamos da correção e como ela é necessária, como ela nos faz crescer, aleluia, ou foi na retrasada, como ela nos faz crescer, aleluia. E hoje, meus irmãos, nós sabemos que a palavra de Deus, ela é lâmpada para os meus pés, aleluia Jesus, lâmpada, porque ela nos orienta. Porque ela nos tira da escuridão. Se a gente não entende a palavra, olha aqui, quando a minha esposa entrou na igreja, eu não queria saber de Bíblia, não queria saber de nada. Eu não queria saber de nada com Deus. Para mim, minha vida estava certa. Não precisava mudar nada. Eu já tinha Deus na minha vida. Tinha não, bobo. Aí minha esposa mostrava a palavra de Deus, eu ficava maluco. Não, isso não pode ser assim. Não pode ser assim. Está errado. Está errado. Isso aí é palavra de homem, isso não é palavra de Deus. Isso aí é doutrina lá do missionário, isso aí está tudo errado. É coisa de gente ignorante que não sabe nada. Era assim que eu falava, meus irmãos. Aleluia, por quê? Porque não penetra. Porque quem não é de Deus, ele não entende as coisas de Deus. Ele não entende. Porque a palavra de Deus, ela é loucura. É loucura para aquele que se perde. Aleluia. Mas para nós que cremos, ela é o poder de Deus. É o poder de Deus, aleluia. Oh glória. Oh glória a Deus, aleluia. Então eu não entendia. E eu não conseguia compreender porque eu estava nas trevas. Mas quando eu deixei Jesus entrar, quando eu deixei o Espírito Santo entrar na minha vida, aleluia, Deus foi abrindo o meu coração, Deus foi abrindo o meu entendimento, aleluia, e eu comecei a entender que seguir a palavra do Senhor era andar na luz, aleluia. Deus estava trazendo luz para o meu coração, para a minha mente que estava em trevas e que não entendia as coisas de Deus, que não entendia as coisas de Deus, não conseguia entender. Que Deus se agrada na obediência. Que Deus se agrada na humildade. Aleluia. Não consegui entender essas coisas. Aleluia. Por que que eu tenho que fazer isso? E eu queria a explicação. Aleluia. E Deus deu explicação para mim. Mas não foi com sabedoria humana. Foi com o poder dele. Com o poder transformador dele. Aleluia, porque Deus nos transforma em criaturas de Deus, em servos de Deus, em homens e mulheres de Deus, aleluia, em pessoas do céu, não pessoas do mundo. E daí nós entendemos que a carne é carne, e aquele que é nascido de Deus, ele vive pelo Espírito, e o Espírito sopra para onde quer. É assim que diz, assim que falou o Senhor para Nicodemos, o Espírito sopra para onde quer. E nós não entendemos para onde vai e para onde vem. Mas aqueles que têm o Espírito entendem. Entendem todas as coisas. Por isso que a palavra do Senhor diz assim: entrega seus caminhos ao Senhor. Confia nele. E ele tudo fará. Porque tem coisas na nossa vida que a gente não faz. Só Deus faz. Só Jesus tem esse poder de mudar a nossa vida. Aleluia, só o Espírito Santo, aleluia. Oh glória, tem o poder de convencer o homem. Aleluia, de mudar o destino. Oh glória, só o Espírito Santo de Deus e Jesus e o seu Pai tem o poder de mudar o nosso destino. Aleluia, de nos dar força, de perseverar nos caminhos de Deus, aleluia. Oh glória, porque uma hora, meu coração se abriu, seu coração se abriu, e nós olhamos Cristo na cruz, e entendemos por que aquele homem morreu na cruz. E entendemos por que Jesus morreu na cruz. Aleluia. Se fosse para ter reencarnação, Jesus não precisava ter morrido na cruz, irmãos. Se fosse para ir para o purgatório, não precisava Jesus morrer na cruz. Aleluia. Aleluia. Jesus morreu na cruz por uma coisa, por mim e por você. Como nós falamos na semana passada, sacrifício santo, perfeito, de resgate da minha alma, da sua alma, aleluia, que estava perdida, perdida, perdida, sem luz, nas trevas, aleluia. Esse é o nosso Deus, o Deus de esperança, aleluia, esse Deus de esperança nos ilumina, ilumina o nosso coração, nos tira das trevas, nos toma nas mãos, oh glória, e nos coloca de pé, e nos ajuda a caminhar, aleluia, e não nos deixa sozinhos. Não estarei sozinho, não. Eu vos darei o meu Espírito. Aleluia. E aquele que tem esperança da onde? Da onde vem essa esperança? Vem do Espírito Santo que está na nossa vida. Vem da promessa de Deus de novo. Porque Jesus prometeu o derramamento do Espírito Santo. Aleluia. E Deus não é homem para que possa mentir. Então nós estamos firmes. Firmes no quê? Na esperança da vida eterna. Na esperança que Deus vai vir julgar todas essas coisas que acontecem aqui nesse mundo. Aleluia. Na esperança que Jesus vem para fazer justiça. Aleluia. E para coroar todos aqueles que forem fiéis. Fiéis. Ser fiel até a morte. E dar-te-ei a coroa da vida. Aleluia. Deus tem reservado. O apóstolo Paulo, quando estava para ser levado pelo Senhor, ele disse que o Senhor, que a coroa dele já estava guardada. Já estava guardada, combati o bom combate, guardei a fé. Desde agora, desde já. Aleluia. Aleluia. Deus tem preparado a recompensa. Aleluia. É nessa esperança, nessa certeza, nessa firmeza que nós andamos. Na firmeza de que tem Deus na sua vida, daquele que tem esperança, aquele que sabe que no mundo a gente passa. Aqui não é o nosso lugar, aqui a gente está de passagem. Aleluia, vai passar, minha irmã. Vai passar, varão. Vai passar. Aleluia, daqui a pouco vão passar os anjos e vão levar todo mundo para cima. Aleluia. Oh glória! Oh glória! Naquele grande, grande e terrível dia, grande para nós, grande para aqueles que estiverem esperando em Deus, e terrível para aquele que ficar, Deus me livre, quero não, eu sou besta de ficar aqui, eu quero não, e como é que eu sei que eu vou subir? O Espírito Santo fala conosco, o Espírito Santo fala com você. O Espírito Santo fala na sua vida. A menos que você tenha sua mente cauterizada e Deus não fala mais. Aleluia. O Espírito Santo fala. Aleluia. Fala no nosso coração. O Espírito Santo nos convence da justiça, do juízo e do pecado. Aleluia. Aquele que tem o Espírito Santo, ele está convencido que o caminho é o caminho da obediência, o caminho da fé. O caminho de Jesus, carregar a cruz. Quem quiser vir após mim, tome a sua cruz e siga-me. O caminho é tomar a cruz de Cristo. Aleluia. O que que significa tomar a cruz de Cristo? Tomar a cruz de Cristo é andar nessa palavra. É andar aqui. É andar nos caminhos de Deus, nas palavras de Deus, nos conceitos de Deus. Aleluia, na justiça de Deus. Aleluia. Na justiça de Deus. Aleluia, seguir a justiça. Aleluia, ter paz com Deus, que nós falamos. Ter paz com Deus. Ter paz com Deus é viver uma vida plena. Plena no Evangelho de Deus. Plena na palavra do Senhor. Aleluia, não é plena nas coisas do mundo, não é plena nas coisas dessa vida, mas uma vida plena no Espírito, uma vida plena em Jesus. Aleluia, está totalmente revestido da graça de Deus. Aleluia.

onde ele vai. Ele sabe para onde ele está indo. Aleluia. Então, meus irmãos, hoje é Santa Ceia. Examine-se o homem a si mesmo. Aleluia. Examine-se o homem a si mesmo. Então, o homem tem capacidade de saber. A gente não pode ser cínico. Se Deus fala, examine o homem a si mesmo, é que nós sabemos. Porque nós não estamos mais nas trevas, nós estamos debaixo da luz. Aleluia, nós sabemos do nosso, na nossa vida e das consequências de tudo o que a gente faz. Aleluia, só tem dois caminhos, o caminho da vida, que é Jesus que nos dá, que conduz. E tem o caminho do mundo. Aleluia, não basta ficar com um pé de um jeito e outro pé do outro. Como disse Elias, cocheando entre dois pensamentos, cocheando entre dois pensamentos. Quem falou isso? Elias, há milhares de anos atrás. Elias já advertia Israel, já advertia a igreja, não é para ficar cocheando entre dois pensamentos. O Senhor Jesus também veio e disse, não podeis servir a Deus e a Mamom, não podeis servir a Deus e as coisas do mundo. Ô glória! Nós temos um caminho, nós temos uma escolha, nós temos uma decisão, multidões no vale da decisão, multidões no vale da peleja, quem vem para pelejar com Deus? Isaías falou assim, eis-me aqui Senhor, eis-me aqui, aleluia, oh glória a Deus. Paulo não negou a vida dele, não negou a vida dele, e ele falou, ai de mim se eu não pregar, ai de mim se eu não pregar, ai de mim se eu não cumprir a jornada, a carreira que eu tenho, que Deus tem preparada para mim. Deus tem uma carreira para você, irmão, Deus tem uma carreira para você, jovem, Deus tem uma carreira para você, minha irmã, aleluia. Aleluia, vamos andar firmes no caminho de Cristo, vamos seguir a vocação pela qual nós somos chamados. Aleluia, vamos seguir nessa esperança, nessa alegria que Cristo que é a esperança. Aleluia, Jesus está na nossa frente, assim como Ele estava na frente do povo de Israel quando atravessava o deserto. Nós atravessamos o deserto dessa vida, mas vai acabar. Vai acabar. E nós vamos para onde Cristo nos levar. Aleluia, deixa Cristo te levar, deixa Cristo conduzir sua vida, deixa Cristo falar com você. Aleluia, se Cristo não fala mais com você, porque tem alguma coisa errada. Cristo fala comigo, Deus fala com você. Aleluia, Deus fala na nossa vida, a palavra de Deus está sempre falando conosco. Quando eu era do mundo, a palavra de Deus não falava comigo, não falava, não me movia. Eu pegava a Bíblia ali e falava, que trem chato, e fechava e guardava. E eu via minha esposa naquela fé, passava os meses, eu falava, não é possível, deixa eu ler isso aqui. Aí lia de novo, mas que coisa chata. Era assim até o dia que eu levantei minha mão para Jesus, até o dia que eu levantei minha mão para Jesus. Entrega seus caminhos ao Senhor, confia nele, ele tudo fará. Deixa o Espírito Santo entrar na sua vida. Deixa Jesus tomar conta de você. Aleluia. Deixa Jesus segurar nas suas mãos. Segura nas mãos de Cristo. Segue essa vida com Jesus. Segue na esperança. Porque Deus, que nós lemos aqui, é o Deus de esperança. Nós gostamos de falar do Deus de poder, do Deus de força, o Deus de milagre, aleluia, mas hoje nós falamos desse Deus, que é o Deus de esperança, que nos sustenta com a mão dele. As palmas, o glória a Deus, o aleluia, são bem fortes para Jesus, o glória, louvado seja o nome do Senhor. Aleluia, Jesus, oh glória, lá maior, aleluia, maravilha.

mais que vencedor. Bate palma para Jesus. Só quem é mais que vencedor, em nome de Jesus Cristo, bate palma para o Senhor. Oh glória! Oh glória! Oh glória! Sai tristeza! Sai, sai agonia, sai desespero, sai da minha vida, sai, tira essa tristeza, fala assim, sai, tira essa preocupação, sai. Nós servimos ao Deus de esperança, aleluia. Bate mais um pouco de palma para Jesus. Oh glória, oh maravilha. Já ia passar a revelação, passo daqui a pouco. Mas antes tem uma coisa. Eu queria saber quem que quer entregar sua vida para Jesus. Quem está afastado dos caminhos do Senhor. O Senhor disse para os apóstolos dele, para os discípulos dele. E diante as ovelhas perdidas da casa de Israel. E diante, Jesus quer que eu te chame antes. Quem está afastado? Afastado dos caminhos do Senhor, quem está afastado dos caminhos do Senhor, jovem, volta para Jesus. E diante as ovelhas perdidas da casa de Israel, quem está afastado, afastada, quem está fora de comunhão, hoje é ceia, e você não está participando da ceia, você está fora de comunhão, volta para Jesus. Volta agora, volta para o caminho do Mestre, volta para o caminho do Pai, volta para o caminho do Senhor, o bom da vida. O que é bom da vida, irmãos? O bom da vida é Jesus. O bom da vida é Jesus. É. Pensa em 10 coisas que é boa dessa vida. Tudo foi Jesus que te deu. Como diz o mineiro, foi tudo Jesus que te deu, bobo. Foi tudo Jesus que te deu, boba. O bom da vida mesmo é Jesus. Aleluia, quem está afastado, volta para Jesus, minha irmã, volta para Jesus, nós vamos orar por você, nós vamos orar por você e Deus vai te dar força, você vai andar sobre essa tribulação, você vai andar sobre esse seu problema, você vai andar por cima, aleluia, Deus não quer ver você por baixo, Deus quer te ver por cima, aleluia, Deus quer ver você vencendo, sem agir vencedor, vem aqui na frente, cadê os campeões, vem aqui na frente, quem ainda não entregou sua vida para Jesus, aleluia, vem para Jesus, vem agora para Jesus, quem quer entregar sua vida para Jesus, entrega sua vida para Jesus, ô glória. Edson, quem mais quer entregar sua vida para Jesus, quer entregar a vida para Jesus, Osiel e o Edson já estão aqui. Aleluia, Jesus muda a sua vida, Jesus mudou a minha, Ele vai mudar a sua. Você não pode prometer isso, posso sim. Posso sim, vinde a mim todos que estáis cansados e oprimidos, e eu vos aliviarei. Não sou eu que falo isso, quem falou isso? Foi Jesus, Jesus é o Deus de promessa, Deus não mente. Vinde a mim, vós que estáis cansados e oprimidos, e eu vos aliviarei. O que eu posso dizer é que desde o dia que eu levantei minha mão para Jesus, minha vida nunca mais foi a mesma. Jesus mudou minha vida. Jesus muda a sua vida, jovem. Vem para cá. O irmão Osiel, o irmão Edson já estão aqui na frente. Aleluia, eu queria esperar você mais um pouco, mas não posso esperar. Vem para Jesus, corre para Jesus, irmã. Corre para Jesus, jovem. Vem para o bom da vida. Aleluia, Jesus muda a sua vida, vem para os caminhos da salvação, para os caminhos de Deus, aleluia, a igreja já está de pé, aleluia, vamos orar aqui, vem cá, Senhor meu Deus, vamos orar irmãos, Senhor Jesus, abençoa nosso irmão, Senhor, abençoa essa vida, queima todo o mal, Senhor Jesus, toda a obra do inferno que está lutando contra a vida dele, em nome de Jesus Cristo, queima toda a tribulação, todo o poder do mal, Senhor Jesus, queima, Senhor Jesus, toda a obra do inferno, Senhor Jesus, tem misericórdia, Pai, Senhor Jesus, abençoa a vida do Osiel, Senhor Jesus, abençoa, cobre com o Teu sangue, meu Pai, abençoa nosso irmão Edson, Senhor Jesus, cobre com o Teu sangue, guarda essa vida em nome de Jesus Cristo, Senhor, toma conta da vida dele, quebra todas as barreiras, Senhor Pai, quebra em nome de Jesus Cristo.
O Senhor Jesus disse assim: tudo que ligares na terra será ligado no céu. Aleluia, glória a Deus. Então, levanta sua mão, irmão Osiel, irmão Edson, fala assim: vamos fazer uma oração. Nós já oramos por vocês, agora vocês vão orar para Deus. Eu só vou dar as palavras. Senhor, perdoa todos os meus pecados, porque eu te aceito como o meu único e suficiente Salvador da minha alma. Escreve o meu nome no céu, no livro da vida, e sela com o teu sangue para o grande dia da sua volta. Senhor meu Deus, confirma, Senhor, as palavras do nosso irmão Edson, Pai. Toma conta dessa vida, ele é seu, Senhor. Ele é seu. O Senhor disse: tudo aquilo que ligares na terra será ligado no céu, Senhor. Abençoa também, Senhor Jesus, aleluia, nosso irmão Joel, assim também, Senhor. Nós te entregamos ele nas suas mãos, Pai. Toma conta dessa vida, Pai, porque ele é seu. Amém, Jesus. Deus que abençoe, irmão Edson. Deus que abençoe, irmão Joel. Segue os pastores, segue os pastores. Ô, glória. Aleluia, Jesus. Que bonito.

0: Aleluia, graças a Deus. Acho que fazia uns 30 anos que, que eu não lembrava dessa música. Jesus pôs na minha mente agora. Levanta o seu voto. Levanta o seu voto. Aleluia, glória a Deus. Aleluia, Jesus. Aleluia, glória a Deus. Deus é Deus de esperança. Deus é Deus de esperança. Oh glória, oh glória a Deus, aleluia. Hoje é o dia da vitória, hoje é o dia da bênção, hoje é o dia que vai cair essa barreira, hoje é o dia que vai cair essa muralha. É hoje, é amanhã não, é hoje. É hoje que você vai tomar posse dessa vitória, dessa bênção. Aleluia, semana que vem vocês vão estar no Conta a Bênção, pode ter certeza. Vocês vão estar no Conte a Bênção. Aleluia. Semana que vem vocês vão estar tudo alegre falando para a sua família. Ô tia, Jesus me deu a vitória. Ô tio, Jesus me deu a vitória. Aleluia. Ô primo, Jesus é bom demais, olha só. É assim, você vai estar contando para toda a sua família, para todo mundo a vitória que Deus vai te dar. Porque é hoje que Deus vai te dar essa vitória. Hoje vai cair essa barreira. Hoje vai cair essa barreira. Nós estamos aqui invocando o nome do Senhor. Aleluia. Tenha fé. Sem fé, cadê meu voto? Cadê meu voto? Eu só estou com oferta na mão. Cadê o voto? Vamos pôr no... Aleluia. O papel tem poder? Tem não. Calma, calma. Estou aqui com ele. Estou aqui. Já fica para a semana que vem, então. Isso aí. Não. Aqui. O papel tem poder? Tem não. Quem tem poder é Jesus, irmãos. Quem tem poder é Jesus. Mas eu peguei o voto na semana passada e estou cumprindo aqui. Aleluia. O voto é para a gente não esquecer. Aleluia. Está aqui. Se apodera da bênção, se apodera da vitória. Ah, irmão, mas eu não tenho. Faz o Pix. Eu não ando com dinheiro, não. Faz o Pix. Já está o Pix na tela? Já está o Pix na sua tela aí? Está aí, olha. Está aí o Pix. Oh, glória a Deus, aleluia. 43-208-040-00-01-36. 43-208-040-00-01-36. Esse é o Pix. Faz seu Pix aí agora, irmão. Faz seu Pix. Não tem desculpa. Ah, eu estou sem dinheiro. Não tem problema, faz o Pix. Aleluia, graças a Deus, já faz seu Pix aí, já aponta para o QR Code quem está em casa. Aleluia, se você está acompanhando do celular, anota aí, 43-208-040-00-01-36. Esse é o Pix da vitória, esse é o Pix da bênção. Você pode até escrever nas observações ali, a oração que você quer. Quando no campo lá do Pix, você já pode deixar lá. Do mesmo jeito que aqui no voto atrás dá para escrever. Oh, glória a Deus, dá para escrever qual que é o propósito e qual a oração que você está fazendo. Qual o voto que você está fazendo. Senhor meu Deus, Pai de poder, Deus de misericórdia. Senhor Jesus, abençoa, Pai. Faz cair essa muralha. Faz cair essa barreira. Faz cair todo impedimento, toda obra do inferno. Sai do meu caminho, sai da minha vida. Sai, Pombagira, Tranca-Rua, Zé Pilintra, Exu Caveira. Queima, Senhor Jesus, queima essa perturbação do inferno. Sai da minha vida, manda fogo do céu, Senhor. Sai todo o príncipe dos demônios. Saia, diabo, saia todo impedimento. Sai, porque eu quero a minha bênção. Sai do meu caminho, sai, em nome de Jesus Cristo, sai da minha casa, sai da casa da minha irmã, sai da casa do meu irmão, sai do meu trabalho, sai, em nome de Jesus Cristo, abençoa, Senhor, confirma a vitória, confirma a bênção, confirma em nome de Jesus Cristo, receba, vamos ouvir a irmã Luana que vai louvar a Deus, e as palmas do glória a Deus, aleluia, para Jesus.
1: Jesus, rapidinho, 1.300 irmãos da arca.

0: palmas de vitória para o Senhor, glória, nosso Deus. Deus.
1: Aleluia. Levanta seu voto. Levanta para Jesus. Levanta para Jesus. Ô, glória. Levanta seu voto. Faça o seu voto. Faça o seu voto. Creia. Creia no Deus de esperança. Aleluia. Cristo é a esperança, meu irmão. Cristo é a esperança, minha irmã. Aleluia. Venha entrar na vitória. Venha entrar na bênção. Quem já recebeu vitória nessa campanha? Eu. Chacoalha assim. Chacoalha na cara do demônio a sua vitória. Quem já recebeu vitória nessa campanha? Aleluia, nós já estamos na reta final da campanha, irmãos. Aleluia, entra na bênção, entra na vitória, se apodera da vitória, pega o seu voto, pega o seu voto. Tem gente que não pegou ainda, tem gente que não pegou ainda. Não, irmã, você não pode ficar sem essa vitória. Você não pode ir para casa sem levar a sua bênção, irmã. Você não pode levar-se ir para casa sem levar sua vitória. Pega na mão, pega, creia. Creia na vitória, creia na bênção, creia que Deus vai fazer a obra, porque o Deus é Deus de esperança. Aleluia, esperança não está morta, não, sua fé não está morta. Aleluia, põe a fé em prática. Põe a fé em prática, porque fé morta não serve, tem que ser fé viva, tem que ser fé com esperança. Pega o seu voto, irmão, pega o seu voto, jovem. Creia que Deus vai abrir essa porta em nome de Jesus Cristo. Creia que Deus vai abrir essa porta, jovem. Pode pegar o voto, creia. Aleluia, creia que a porta está aberta na sua frente. Oh, glória, pega o voto. Vamos orar que a vitória é grande. Vamos orar que a vitória é grande, Senhor, meu Deus e meu Pai. Eis-nos aqui, Senhor. Eis aqui o nosso voto, Senhor Jesus. Eis aqui, Senhor, oh glória. Aleluia, nossa esperança depositada nas Tuas mãos, meu Pai. Nas Tuas mãos, Senhor. Aleluia, com o Senhor nós saltamos muralha. Com o Senhor nós enfrentamos o esquadrão. O Senhor abre portas. Aonde não tem portas, o Senhor é aquele que faz o milagre. Aleluia, Pai. O Senhor é aquele que transforma maldição em bênção, Senhor. Muda, Pai, muda essa condição, muda essa situação, dá vitória, abre a porta em nome de Jesus Cristo. Pode guardar seu voto, não precisa, não senta ainda não, senta não, senão você vai ter que levantar. Senta que você vai levantar já, você fica de pé, aleluia. Mas põe a mão na cabeça, meu voto já está aqui, aleluia. Põe a mão na cabeça, quem veio buscar seu milagre? Aleluia, quem crê na vitória, aleluia. Não posso orar por vocês todos, mas eu, se você puser a mão na sua cabeça, Jesus vai te ajudar, em meu nome, aleluia. Imporão as mãos sobre os enfermos, assim diz a palavra do Senhor. Põe a sua mão na cabeça, num ato de fé, Senhor meu Pai, Senhor meu Deus, eis aí a tua igreja, Senhor. Com fé no Senhor, com fé na tua presença, Senhor, com fé no teu milagre, com fé no teu poder, Senhor. Aleluia, Senhor Jesus, aleluia, Pai, honra a fé da minha irmã, Senhor. Mostra o teu poder, mostra a tua glória, mostra, Senhor, a tua presença, Senhor Jesus, nessa tarde. Mostra, Senhor Jesus, oh glória, o teu domínio, Senhor, o teu reino. Oh Pai, Senhor Jesus, mostra, Senhor, oh glória, a tua glória, Senhor. Opera, meu Deus, opera o milagre, Senhor, opera. Opera um milagre sobre essa vida em nome de Jesus Cristo. Opera um milagre sobre essa garganta, Senhor, sobre essas costas, sobre esses rins, meu Pai. Aleluia, queima essas varizes, tira, meu Pai, tira, Senhor, tira toda a dor das pernas, Senhor Jesus, tira, meu Deus. Aleluia, Pai, tira, Senhor Jesus, esse problema no coração, meu Pai. Cura, Senhor Jesus, cura, Senhor, oh Pai, cura desse, aleluia, desse problema no coração. Dá vitória, meu Deus, dá vitória, Senhor Jesus, quebra todos os laços, Senhor, queima os caroços, Senhor Jesus, tira esse caroço desse corpo, Senhor, tira, meu Pai, tira, quebra, Senhor Jesus, oh glória a Deus, aleluia, Pai, quebra todo mal, Senhor, Pai de poder, Senhor Jesus, abençoa essa vida, cura mesmo, Senhor, cura da vista, meu Pai, cura dos olhos, Senhor Jesus, cura, Senhor, tira essa infecção, essa inflamação, esse vírus, oh Pai de poder, opera, Senhor, dai saúde para essa vida, meu Pai, dai saúde, Senhor, oh glória, oh glória, oh glória, oh glória, oh glória, oh glória, derrama, meu Pai, o Teu poder, o Teu poder, o Teu poder, o Teu poder, ripala, canta, lamacê, Senhor Jesus, oh glória, Deus vivo, Deus de poder, Senhor, oh glória, Deus, nós invocamos o Teu nome, nós clamamos pela Tua misericórdia, pela Tua presença, opera, Senhor, o milagre, opera o milagre nessa casa, Senhor Jesus, nessa vida, opera, Senhor Jesus, toca mais, Senhor, toca mais do Teu povo, Senhor Jesus, manda fogo do céu, Senhor, abençoa essa vida, meu Pai, abençoa, tira, Senhor Jesus, esse problema nos pés, Senhor, tira essa má formação nos pés, ah, Pai, aleluia, Senhor Jesus, opera o milagre, Senhor, opera mesmo, Senhor, no Teu nome, Senhor Jesus, oh glória, Senhor Jesus, faz o milagre, faz, Senhor Jesus, opera com poder, com poder, com poder nesse coração, Senhor, opera, Senhor Jesus, oh glória, oh Pai, cura desse problema, Senhor, cura desse problema respiratório, meu Deus, vai dando a Tua, vai operando, Senhor, dai o livramento, a bênção, Espírito Santo do Senhor, revela, mostra, Senhor, mostra a Tua vitória, a Tua bênção na vida do meu irmão, da minha irmã, em nome de Jesus Cristo. Oh glória, oh glória, pode sentar, pode sentar, pode sentar, pode sentar, pode sentar, aleluia, glória a Deus, mais forte as palmas para Jesus, irmão, mais forte as palmas para Jesus, oh glória a Deus, aleluia. Quem crê no milagre fala eu creio, quem crê no milagre fala eu creio, quem veio buscar seu milagre, receba sua vitória. Aleluia, procura aí sua dor, pode procurar sua dor, pode procurar o caroço, pode procurar que estava passando mal, aleluia, aleluia, tem pessoa que veio aqui, que você estava desmaiando, irmã, e agora você está, se pedir para você dar pulo, você dá pulo, pessoa chegou aqui quase desmaiando, a irmã chegou aqui quase desmaiando, aleluia, glória a Deus. Cadê a mão levantada para Jesus? Cadê a mão levantada para Jesus? Aleluia, Jesus. Os irmãos obreiros me ajudam aí, as irmãs obreiras. Já levantou a mão? Cadê a pessoa que estava desmaiando? Cadê a pessoa que chegou aqui que estava quase desmaiando? Aleluia. Cadê a mão levantada? Já tem a mão levantada? Fala sim ou não, irmãos? Tem não? Não tem não? Fala. Cadê? Levanta a mão, irmã. Aleluia. Tem sim, bate palma para Jesus então. Bate palma para Jesus. Vocês têm que ter. Você tem que ter misericórdia do próprio irmão que não enxerga direito, senhor. Aleluia. É, eu sei que tem, mas preciso que vocês falem que está aí, já levantou a mão. Saber, eu já sabia porque eu não sou besta de passar uma revelação que Deus não me falou, não. Sou doido, não. É, Deus me livre, porque para onde vai o falso profeta? O falso profeta vai para onde? Vai para o inferno, sou doido de falar uma coisa que Jesus não me falou. Cinco pessoas em nome de Jesus Cristo, aleluia, que você chegou de um jeito e vai sair de outro, aleluia. Cinco pessoas você chegou com as suas costas, irmão, só Jesus, só o sangue. Só o sangue. Deus fez um estralo nas suas costas aí. Deus deu uma estralada. Deus renovou todos os ossos. Não é que Deus pôs de um lugar. Deus já renovou um por um assim, ó. Tum, tum, tum, tum, tum. Eu não sei quantos tem. Foi renovando tudo. Tá tudo no jeito. Acabou a dor. Acabou a dor. A dor ficou lá na porta. Você não vai sair daqui com dor, são cinco. Cinco. Já segura a mão levantada. Segura a mão levantada essas cinco pessoas para Jesus. Segura a mão levantada para Jesus. Quem está vendo as mãos levantadas, bate palma para Jesus. Bate palma para Jesus. Ô glória. Ô maravilha. Tem duas pessoas. Duas. Irmão, você não fazia, você não dobrava a perna. Não dobrava. Não dobrava de lado assim. Você não faz esse movimento aqui de dobrar a perna para o lado. Sua perna só vai para só assim. Se dobrar, dói. Pode dobrar em nome de Jesus Cristo. Pode puxar com o pé, pode fazer o movimento. Pode fazer o movimento, seu joelho não deixa fazer isso, não deixava. Está curado em nome de Jesus Cristo. Está curado em nome de Jesus Cristo. Segura a mão levantada e bate palma para Jesus, igreja. Bate palma para Jesus, igreja. Ô, glória! É, irmãos, só Deus é que é bom.

0: curado. Quem está curado? Hoje eu fiz diferente. Hoje o Espírito Santo foi me falando. Mas se eu for chamar todo mundo que foi curado, eu vou passar do horário. E eu tenho certeza que não foi só esse tanto de gente que eu já chamei que está curado. Tem mais gente que está curada. Eu só chamei esses aí para os irmãos ver que está curado mesmo. É para os irmãos ver. Porque eu falo, quem está curado levanta a mão, os irmãos, está curado, dá unha encravada. Não, isso não vale, não. Está curado mesmo. Aleluia, quem mais está curado? Quem mais está curado, levanta a mão para Jesus. Quem mais está curado, em nome de Jesus Cristo. Pode bater as palmas para Jesus, pode bater as palmas para Jesus. Aleluia, glória a Deus. É, irmãos, tem gente que desconfia de tudo. O irmão levanta, está curado na fé, levanta a mão todo alegre e o outro olhando, está curado nada. Está curado nada, está levantando a mão porque o irmão pediu, quer se aparecer. É, não, então não, então tome. Está derrotado, Satanás. Está derrotado. Jesus está aqui, irmãos. Jesus está aqui, creia. Aqui é a casa de Deus. Aleluia. Espírito Santo de Deus. Tem gente também que não gosta de revelação. Tem gente que não gosta. Quando a gente fala assim, 75 pessoas. Aleluia, glória a Deus. Que você veio aqui e você tem um propósito, você fez um propósito com Deus. 75 pessoas. Que você fez o propósito. Ah, todo mundo fez propósito. Eu não fiz propósito nenhum. Orei aqui, estou aqui há 2 horas mais. E não fiz nenhum propósito. Mas você fez um propósito. Quem está me entendendo? Você fez um propósito. Aleluia. Você fez uma espécie de um voto. Quem está me entendendo? É dessa maneira, exatamente. São 75 pessoas que você fez esse propósito com Deus. Já está anotado lá na caderneta do Senhor. Está lá no céu. Aleluia. Cadê essas 75 pessoas? Receba a sua vitória. Pode ajoelhar e falar, obrigado, obrigado Senhor Jesus. Pode ajoelhar onde você está. E o resto bate palma para Jesus. E o resto bate palma para Jesus. Ô glória. Espírito Santo de Deus que não se engana. Ele me revela aqui, o diabo fica doido com isso. Aleluia. Pegaram aqui o papel. Colocaram e entregaram lá para o feiticeiro. Só foi gasto de papel. Podia ter trazido aqui na igreja. Só foi gastar papel, tinta e tempo. É. Cadê? São 29 pessoas que puseram seu nome, está escrito lá. Está no feiticeiro, sei lá o que, não pode falar, né? O que faz despacho, o que faz essas coisas, não, não tem mais. Acabou. Acabou, acabou. Espada do Senhor está na sua frente. Espada do Senhor está na sua frente. Não tem inimigo que possa, aleluia, não tem mal olhado inimigo, aleluia, não tem feitiço, não tem amarração, não tem despacho, não tem. Está derrotado em nome de Jesus Cristo. Pode, os 29, ajoelha e fala, obrigado, obrigado Jesus. Sai capeta, sai em nome de Jesus Cristo. Sai amarração, príncipe das trevas, demônio, sai obra feita, despacho, sai em nome de Jesus Cristo. Queima toda obra feita, nas cachoeiras, nas matas, sai nas águas, sai em nome de Jesus Cristo. É, acabou. Está na hora, oração do agradecimento. Oração do agradecimento. Vamos, eu e o pastor Kleber já está aqui. Daqui a pouco nós vamos visitar uma irmã que está no hospital. Ungir lá, irmã. Você precisa de oração da igreja, traz aqui. E os homens de Deus vão lá visitar vocês. Tá bom? Pode trazer aqui, trazer na recepção, deixa o nome e endereço.
1: os diáconos da igreja, os presbíteros vão visitar você, está precisando, pede auxílio para a igreja, corre aqui, pode ir na igreja Deus e Amor mais perto de você, pode, você está me ouvindo? Vai na igreja Deus e Amor mais perto de você e pede oração para o pastor, que ele vai orar para você, vai ungir sua cabeça, aleluia, pastor, que ele vai ungir. Sua família está passando um aperreio aí na UTI, chama o pastor da igreja. Pode chamar o pastor, pode procurar a igreja Deus e Amor mais perto. Aleluia, vai ter um servo de Deus, aleluia, que vai ungir essa pessoa, que vai orar por ela. Ô glória, traz aqui para eu ungir também. Ô glória a Deus. Está aqui o pastor Domingos. Aleluia, sábado, mas ele está aqui. Domingos também. Aleluia, cadê? Pastor, todos os pastores estão prontos, vem para frente igreja, vem para frente, vamos fazer a oração do agradecimento. Obrigado irmã Sandra, obrigado irmã Luana, aleluia, os técnicos de som, irmão Felipe, toda a equipe, muito obrigado, os pastores, muito obrigado, diácono Lindenberg, muito obrigado, as irmãs que estão lá na portaria, os irmãos que estão na porta, todo mundo que ora a meu favor, quem está orando a favor da minha filha, muito obrigado, aleluia, os técnicos, já falei, os técnicos de áudio, técnico de vídeo, os irmãos da edição, as irmãs que estão lá nas livrarias, obrigado, obrigado, presbítero Manuel. Ô glória, Jorge Arabutan, que orou aqui no começo, muito obrigado. Obrigado, falta alguém? Obrigado, Senhor, muito obrigado. Senhor, meu Deus e meu Pai, nós te entregamos nessa mão, nas suas mãos, aleluia, mais essa rodada dessa campanha, Pai, dessa campanha, Senhor Jesus, ô glória, Cristo é a esperança. Visita, Senhor Jesus, a filha do nosso irmão pastor Rivair, visita a irmã Ereni, Senhor Jesus, visita a minha filha, Senhor, dá vitória, Pai, visita minha mãe, Senhor Jesus, minha sogra, Pai de poder, Deus de misericórdia, visita, Senhor Jesus, ô glória, cada um dos meus irmãos que estão aqui, Senhor Jesus, abençoa com o teu poder, com a tua graça, com a tua misericórdia, leve em paz a tua igreja, Senhor. Vamos despedir com a paz do Senhor Jesus, a paz do Senhor Jesus e a paz do Senhor Jesus. Recebam unção dos homens de Deus.
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5: Diz às 7 horas 2 minutos, estamos nos estúdios da Rádio Deus e Amor e você, querido ouvinte, acompanhou o culto da tarde, pastor, sim, trazendo aquela palavra especial, falando de Jesus. Eu tenho certeza que você foi tocado, onde quer que esteja, no seu veículo, no seu trabalho, na sua casa, eu tenho certeza que Deus falou ao seu coração e você sentiu, sim, aquele chamado para viver novas experiências com Deus. E o culto ainda não finalizou, porque nós ainda estamos naquele momento de oração, naquele momento de entrega ao Senhor, e você tem a oportunidade de estar conosco, porque daqui a pouco teremos mais um momento de adoração a Deus, aqui na Igreja Pentecostal Deus e Amor, em nossa sede mundial. Eu sou o seu irmão em Cristo, Diácono Matheus Galvão, estarei com vocês pela próxima hora, sim, falando do que acontecerá neste local de bênçãos, neste local onde o Senhor tem manifestado milagres, sinais e maravilhas, e você pode ser mais um desses alcançados, aqueles que contam os testemunhos, que relatam alegres diante de tudo que o Senhor fez. E aqui, na Igreja Deus e Amor, localizada na Avenida do Estado 4568, aqui no Templo da Glória de Deus, entrada principal pela Avenida Prefeito Passos, número 10, onde nós estamos com as portas abertas para receber a todos vocês, todos que estiverem com fé para entregarem as suas causas nas mãos do Senhor e viverem um milagre, porque nós sabemos que somente Deus é quem opera milagres. E Ele não está com as mãos encolhidas, nem com os ouvidos agravados, fechados, de maneira que não possa ouvir a sua petição. Mas se você crer, se você clamar e tomar uma ação de fé de sair da sua casa, do local onde está e vir estar conosco, eu tenho a certeza que Deus fará maravilhas acontecerem na sua vida, porque estamos em um final de semana especial. Sim, Santa Ceia do Senhor daqui a pouco aqui na sede mundial, no Auditório Renascença, e também amanhã pela manhã teremos a segunda Santa Ceia. Momento esse que a igreja se reúne para glorificar a Deus, para fazer menção ao sacrifício mais perfeito, o sacrifício de Cristo, e nós falaremos mais daqui em alguns minutos sobre isso, mas eu te convido agora, se está sintonizado conosco, você pode também compartilhar a informação para que um parente, um amigo, um vizinho, alguém que trabalha com você também venha sintonizar, porque essa rádio é uma bênção na vida das pessoas e muitas vidas têm sido alcançadas através desta programação que é preparada para edificação da sua alma. Você pode também participar. De que maneira? Enviando a sua mensagem em nosso WhatsApp. Nós temos um canal oficial onde você pode participar, enviar, enviando as suas mensagens, enviar aquele áudio contando, relatando o que Deus fez na sua vida, qual foi o milagre que você recebeu ou qual a providência que você espera e necessita de Deus. Então, já anote o nosso número e envie agora a sua mensagem de texto, de áudio, seu pedido de oração, porque daqui a pouco estaremos juntos clamando ao Senhor e Ele manifestará da sua misericórdia sobre nós. 119-8292-3392. Vou repetir, prefixo 11, número 9-8292-3392. Esta é a Rádio Deus e Amor, programa Voz da Libertação, chegando até você para levar a semente do Evangelho de Cristo. Às 17h05, vamos a um momento de informação aqui na Rádio Deus e Amor. Acompanhe conosco o bloco de notícias.
6: Olá, eu sou a Cristine Luiz e vamos a mais um Drops de Notícias aqui na Rádio Deus e Amor. Saúde mental no trabalho. Conheça as principais causas de afastamento profissional por saúde mental. Dados do Instituto Nacional do Seguro Social mostram que os transtornos mentais estão entre as principais causas de concessão de auxílio-doença aqui no Brasil. Entre os diagnósticos mais recorrentes, destacam-se episódios depressivos, transtornos de ansiedade, síndrome do esgotamento profissional, como burnout, reações e estresse grave, além de transtornos de adaptação. O impacto da saúde mental nos resultados corporativos vai além dos custos assistenciais e afeta diretamente a produtividade e a qualidade das entregas. Além das iniciativas organizacionais, cada profissional pode adotar estratégias individuais para proteger a saúde mental no dia a dia. Conheça agora algumas dicas para entender melhor sobre como equilibrar trabalho e a saúde mental. Aprenda a dizer não. Saber delegar e recusar demandas excessivas é uma habilidade estratégica. Cultive relacionamentos saudáveis. Busque suporte em amigos, familiares ou profissionais especializados. E, por fim, desconecte-se das redes sociais. O uso excessivo pode intensificar ansiedade e comparação social. Portanto, estabeleça limites e priorize conexões reais. Uma boa imagem profissional Entenda como a forma de se vestir pode impactar diretamente a sua carreira. Uma boa imagem profissional oferece uma série de benefícios cruciais para o sucesso na carreira. Primeiramente, ela cria uma impressão positiva nos colegas de trabalho, superiores e até clientes, estabelecendo confiança e respeito. As pessoas são naturalmente atraídas por pessoas que apresentam uma imagem confiante e competente. Isso pode resultar em convites para eventos relevantes, participação em projetos importantes e, por fim, promoções. Em um mercado de trabalho competitivo, onde a primeira impressão muitas vezes é decisiva, investir na construção e manutenção de uma boa imagem profissional é uma estratégia inteligente para alcançar o sucesso e a estabilidade na carreira. Então, investir na construção e manutenção de uma imagem pessoal positiva pode resultar em redes de contatos mais amplas, colaborações bem-sucedidas e uma reputação sólida. Isso reflete comprometimento, confiança e profissionalismo, elementos essenciais para o avanço na carreira.
7: Às 17h09.
5: São as maravilhas que Deus tem operado em nosso meio. Tenho certeza que você, somente ao estar sintonizado conosco, tem sido abençoado, porque Deus tem falado com você. Deus tem direcionado os seus caminhos, Deus tem aberto as portas e tem gerado no seu coração aquela fé. Não é a fé que é motivada pela vista, não é a fé que é motivada pelo que acontece ao redor, mas aquela fé que é o firme fundamento das coisas que não se vê, mas é a certeza, a confiança, é a credibilidade, sim, que é demonstrada naquele que pode, naquele que tem o poder, o domínio, a autoridade, naquele que está acima de todas as coisas, naquele que faz. E não há ninguém que possa impedir o seu agir. É a confiança que é depositada em Deus e que gera, sim, a percepção, que gera todo o contexto, o milagre, a história sendo escrita. E essa história é uma história de vitória, uma história de crescimento, porque quem confia no Senhor, esses não são abalados, esses não são confundidos, mas vivem o extraordinário, vivem novidades em sua vida, porque o Senhor, ele vai abrindo as portas, ele vai direcionando no caminho, ele vai lançando por terra os laços do inimigo e prosperando, abençoando, multiplicando as bênçãos sobre a vida dos seus filhos, daqueles que se entregam a Ele. E eu tenho certeza que você tem desfrutado de tudo isso, porque através da confiança em Deus e da sua dedicação, do seu esforço em estar sempre aí sintonizado conosco, Deus tem operado na sua vida coisas maravilhosas, e você crê que Deus ainda irá operar mais ainda também, alcançando os seus familiares, transformando essa situação aí que você está vivendo, que precisa de um operar de Deus, uma causa específica, algo que está tirando ali o seu sono, algo que está gerando uma preocupação no seu coração, mas que para Deus é algo fácil de ser resolvido. Não há nada difícil, não há nada impossível que o Senhor não possa fazer. Por isso é importante nós confiarmos nele e entregarmos nas mãos do Senhor. Então te convido a crer, não duvidar e pedir ao Senhor. O que acontece na maioria das vezes é que as pessoas, elas dizem que confiam, mas não se disponibilizam a buscar, a pedir, a suplicar a ajuda do Senhor. E esperam que vá acontecer de alguma forma, de alguma maneira, em algum período, em algum tempo, um milagre que elas necessitam. Mas elas não se mobilizam a fazer o que está ao alcance delas, que é clamar. Disse o Senhor, clamas a mim e responder-te-ei. Pedi e dar-se-vos-á. Se você buscar, vai encontrar. Se bater, a porta se abre. Mas se você não bater, a porta vai permanecer fechada. É assim que diz a palavra de Deus. Então, há uma necessidade de termos uma atitude, uma ação. A ação é necessária para que nós possamos viver os milagres, viver a providência de Deus sobre a nossa vida. E esta ação é ter fé e buscar ao Senhor. Então, já se prepare, já coloque o seu coração na presença de Deus, já pense aí qual é a causa que você mais precisa que Deus venha operar o milagre, qual é a providência que você precisa na sua vida e esteja preparado e espere por nós, porque daqui a pouco nós clamaremos ao Senhor Jesus. Porque a Rádio Deus e Amor, a Igreja Deus e Amor, ela é comprometida com a oração, com a busca, ela é comprometida com esta fidelidade ao Senhor. E você, estando nos acompanhando, eu tenho certeza que você entende isso, que precisa se unir a nós, unir a sua fé com a nossa fé, para que juntos possamos clamar a Deus e viver aquilo que Deus tem preparado para nós. Daqui a pouco, nós estaremos apresentando a vida de todos vocês, sim, na oração do entardecer, cada ouvinte, cada causa, cada necessidade será apresentada ao Senhor e Ele irá manifestar do grande milagre que você precisa. Então já envie a sua mensagem em nosso WhatsApp, já participe nesta tarde desta programação, não deixe de enviar aí o seu pedido de oração, de se mobilizar para buscar ao Senhor, porque quanto mais nós oramos, mais vitórias nós vivemos. Quanto mais nós nos dedicamos, mais Deus abre as portas e faz milagres acontecerem em nossa vida. Temos aqui muitos ouvintes já participando, deixando aqui as suas mensagens, enviando os seus áudios, crendo no milagre de Deus e também muitos testemunhando. Não apenas queremos que você conte as dificuldades da sua vida, mas também nós queremos ouvir quais são as bênçãos que vocês têm vivido. Os testemunhos de fé daqueles que diariamente, na luta, na peleja, vencendo a cada dia, estão, sim, vivendo coisas extraordinárias, estão vendo a providência de Deus alcançando a vida delas e precisam compartilhar esta informação, compartilhar o que Deus tem feito. Então envie agora o seu testemunho de fé, o que você está vivendo, que Deus está fazendo na sua vida, o que você está vivendo nesses dias em que você começou a crer e colocar as causas nas mãos do Senhor. Como você está vendo Deus trabalhar em seu favor, em favor da sua família? Queremos aqui ler e nos alegrarmos com vocês, sim, diante de tudo o que Deus está realizando. Então, envie também aí o seu testemunho através do áudio, de texto, e nós iremos interagir com vocês aqui, ler ao vivo alguns testemunhos para edificação da fé daqueles que estão talvez desmotivados e precisam aí crer para que também vivam esses milagres. 11 98292 3392, este é o número para você agora enviar a sua mensagem e participar desta programação. Voz da Libertação chegando até você, a sua casa, chegando até você através das ondas sonoras, chegando até você para que haja o despertar da sua fé e você venha crer que o Deus de milagres é este Deus que nós anunciamos aqui.

realizarmos essa obra. Por isso precisamos ser parecidos com Cristo, semelhantes a Cristo. Qual foi a obra de Cristo? Mostrar o amor do Pai, falar do Pai, anunciar o Pai às pessoas e ser o acesso, o caminho. Assim também nós devemos falar deste Deus, falar das suas maravilhas, anunciar toda esta grandiosa obra que Ele tem feito em nossa vida e também pode fazer ser alcançadas. E hoje nós estamos em um sábado especial.

Aleluias ao nosso Senhor, porque Ele é aquele que traz alegria à nossa alma e a razão do nosso viver. Ele nos deu a vida, nos formou do pó da terra e nos deu um propósito de existência. E esse propósito é nós vivermos para a sua glória, sim, para a glória do nome dEle, para que Ele seja conhecido em todas as nações através de nós. Por isso somos, sim, seus filhos e também somos instrumentos dEle.

Os todos que estão em plena comunhão com Cristo, com a Igreja, aqueles que foram lavados e remidos pelo sangue do Cordeiro, aqueles que foram chamados para uma grande obra, aqueles que sentem alegria em estar na casa do Pai. Sim, é o momento de juntos fazermos menção, nos lembrarmos do maior sacrifício já realizado no mundo inteiro, na história da humanidade, o maior sacrifício já realizado como uma demonstração de um amor puro, genuíno, imensurável, o sacrifício de Cristo. É Santa Ceia no Senhor aqui na sede mundial e todos estão convidados, convocados, todas as igrejas da Grande São Paulo, todas as igrejas Pentecostal, Deus e Amor, estão convocadas a estarem aqui para juntos celebrarmos, nos alegrarmos e também fazermos aquele momento de reflexão. O autoexame, como está a nossa vida, como nós estamos em fraternidade, como está sendo a nossa caminhada com Cristo, como nós estamos anunciando o Senhor através da nossa maneira de viver, como está a nossa realidade de vida e também pensarmos e mantermos acesa esta esperança, porque a Santa Ceia não fala somente da morte, do sacrifício, mas fala também da ressurreição e da nossa maneira de viver, como está a nossa realidade de vida, e também pensarmos e mantermos acesa esta esperança, porque a promessa aqui recai sobre cada um de nós. A promessa de que Ele morreu, ressuscitou, venceu e breve virá para nos levar, para que todos juntos venhamos participar daquela grande ceia juntamente com Ele. Então, você é convidado, você que é membro, mas é longe, faça esse esforço para estar conosco. Você pode vir através do metrô, através das linhas de ônibus, você pode chegar aqui de diversas maneiras, se esforce para estar conosco aqui. Quão alegre ficará o nosso coração em receber todos vocês aqui. Nos alegraremos em poder ter a sua presença para que você participe conosco. Você que faz parte do nosso ministério, é da nossa igreja, está em plena comunhão, não pode ficar de fora do momento que a igreja se une para celebrar ao Senhor, para fazer menção, para fazer esta memória ao Cristo, sim, ao perfeito e soberano Senhor da nossa vida, aquele que nos salvou, que nos deu a oportunidade de ter comunhão com o Pai. Então já convidamos todos vocês para estarem aqui a partir das 19 horas na sede mundial. E você pode se perguntar, mas eu não faço parte ainda do ministério, eu estou visitando, eu ainda não entrei em comunhão com a igreja. Você pode também vir. Você receberá a palavra de Deus, você irá adorar ao Senhor juntamente conosco, e eu tenho certeza que Deus te abençoará. Eu tenho certeza que Deus irá falar ao seu coração. Mas a ceia nós realizamos com aqueles que fazem parte, não que você não faça parte do povo de Cristo, mas é uma liturgia da igreja, somente os que estão em comunhão com a igreja participarem da ceia. Mas você é bem-vindo no culto, com toda certeza nos alegraremos em te receber, você não será desprezado. Sim, Deus tem uma palavra para ti, não que você não faça parte do povo de Cristo, mas é uma liturgia da igreja.

0: sem a sua presença. Se não fosse o Senhor em nossa vida, o que seria de nós? Então, neste sentimento de reflexão e de gratidão, é que nós iremos participar nesta noite da Santa Ceia. E todos convidados estão aqui na Avenida do Estado 4568, acesso principal, pela Avenida Prefeito Passos, número 10. Deus usará a vida do presbítero Davi Miranda Neto para trazer aquela palavra especial, falando de Cristo, falando do nosso Salvador, falando deste momento tão importante para a igreja. E se você não pode estar conosco hoje, não tem condições de participar desta ceia, é membro da igreja, precisa participar, mas não consegue de jeito nenhum chegar aqui hoje, amanhã nós teremos a segunda Santa Ceia a partir das 11 horas. Presbítero Kleber de Oliveira irá ministrar a ceia, trazer aquela palavra especial, e você é convidado. Se não pode vir hoje, venha amanhã, mas dê preferência, venha estar conosco nesta noite, venha participar deste momento tão especial, e Deus fará maravilhas acontecerem em nosso meio. Se não pode, amanhã teremos a segunda Santa Ceia a partir das 11 da manhã. Você é bem-vindo. Todos são bem-vindos aqui na Casa de Deus para juntos nos alegrarmos, porque Ele morreu, derramou o Seu sangue, pagou um preço que éramos incapazes. Ele nos deu a vida através da Sua morte, mas ressuscitou para nos mostrar que a esperança, que a promessa não termina aqui, mas há um lugar que foi preparado para nós, e Ele virá novamente e nos levará para morar com Ele. E esta é a nossa certeza e esperança, e queremos compartilhar com você essa esperança também. Santa Ceia do Senhor é aqui, na sede mundial das igrejas pentecostal. Deus é bom.
1: Versículo do dia. Filipenses 3, 20 e 21. Pois a nossa pátria está nos céus, de onde também aguardamos o Salvador, o Senhor Jesus Cristo, o qual transformará o nosso corpo de humilhação para ser igual ao corpo da sua glória, segundo a eficácia do poder que Ele tem de até subordinar a si todas as coisas.
2: 17 horas e 29 minutos.
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4: Olá, que Deus abençoe você. Hoje eu vou compartilhar com os irmãos o fundamento, a dupla natureza de Jesus Cristo. Cremos que Jesus Cristo é o Filho unigênito do Pai. Sendo plenamente Deus, não foi criado, e sim gerado. Assumiu a plenitude dos tempos, a natureza humana. Dessa forma, Jesus é plenamente Deus e plenamente homem. Como o homem padeceu as mesmas aflições que nós, submetendo-se à obediência da lei, e por sua vida e morte, satisfez a justiça de Deus, expiando os pecados de todos aqueles que nele creem. Aleluia! Sendo ressuscitado por Deus, como prova de todos os que tiverem fé nele. Não serão retidos pela morte, aleluia, mas terão vida em abundância e vida eterna, a salvação. Portanto, a salvação é obtida exclusivamente por meio de Jesus Cristo, e por meio dele que contemplamos a santidade, a justiça, a perfeição e o amor de Deus por sua criação. Aleluia! Continue nos acompanhando, pois iremos compartilhar com vocês todos os fundamentos de fé.
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no seu coração, você irá se alegrar conosco, você irá receber a presença de Deus sobre a sua vida, e eu tenho certeza que sairá daqui impactado, porque é um momento em que nós somos impactados por tudo isso que Deus tem feito, tudo isso que Deus tem nos proporcionado, essas oportunidades de estarmos juntos, esses momentos de nos colocarmos diante do altar, totalmente expostos, diante deste Deus, e reconhecermos que nada somos sem Ele, nada podemos fazer.

0: Aqui na Rádio Deus é Amor, você além de ouvir nossos programas abençoados, ainda pode participar enviando a sua mensagem. Anota aí o zap da Rádio Deus é Amor. 11 982 92 33 92. É pra pedir louvor, dar bom dia, boa tarde, boa noite e até mesmo pra contar o seu testemunho. Participe e fique mais perto da rádio que te abençoa em todo momento.
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1: Que tem sido uma bênção na vida de muitas pessoas. Como eu disse, muitos são os testemunhos de famílias que foram alcançadas, de lares que o seu pedido de oração está aí passando por um momento difícil no seu matrimônio, e ela coloca destaque em uma profunda tristeza. Ela pede oração pela vida dela e pela sua filha. Estaremos orando por você, estaremos apresentando a sua vida ao Senhor para que Deus venha te ajudar, te alcançar, te dar a vitória. Eu tenho a certeza que Deus, Ele conhece a situação que você está enfrentando e não há dificuldades para Ele em restaurar aquilo que está sendo destruído pelo inimigo. Mas depende de cada um de nós colocarmos essas causas, a nossa vida, nas mãos do Senhor. Então, creia no Senhor, busque ao Senhor, confie no Senhor e peça ajuda dEle. E Ele irá fazer o melhor pela sua vida. Ele irá operar o milagre que você necessita. Temos aqui também a mensagem da Adélia Viana. Deus abençoe sua vida. Ela coloca aqui: estou ouvindo aqui na Fazenda Rio Grande. Olha aí, Deus abençoe, que maravilha. Acompanhando aí, sintonizada na rádio, ouvindo toda esta mensagem de Deus para a vida dela. Eu tenho certeza que está alegre lá, na presença do Senhor. Adriana, Deus abençoe sua vida, deixando aqui também a sua mensagem, pedindo oração pela vida dos seus dois filhos que estão nas drogas. Olha, precisa aí da libertação de Deus para a vida da sua família. E nós estaremos apresentando sim ao Senhor a sua vida. Daqui a alguns minutos, na oração do entardecer, todos vocês serão apresentados ao Senhor para que Ele venha alcançar cada um com o milagre que vocês necessitam. Temos aqui também a mensagem da Marlene Silva, pedindo aí oração pela vida, da Gislaine, do Gilberto, para Deus fazer uma grande obra na vida deles, no meio da família. E ela crê no milagre de Deus. Nós estaremos sim apresentando ao Senhor Jesus, e Ele é poderoso para operar esta grandiosa obra na vida dos seus familiares. Célia, Deus abençoe, deixando aqui também a sua mensagem, pedindo oração pela vida da sua família, dos seus amigos, para que o Senhor venha alcançá-los. O Marcos aqui também participando, ele manda assim: a paz do Senhor Jesus Cristo, peço oração pela minha esposa e filha para libertação. Que Deus abençoe a todos, olha que maravilha. Deixando aqui a sua participação, e é isso, você também pode participar, é muito fácil. O número do WhatsApp aqui da rádio, você pode anotar agora e enviar o seu pedido de oração, a sua mensagem de texto, de áudio, participar dessa programação, e daqui a pouco nós estaremos orando por todos vocês. 11 982 92 33 92. Vou repetir, prefixo 11, número 9 82 92 33 92. Dário, Deus abençoe, lá de Brasília, deixando aqui a sua mensagem de participação. Ele coloca aqui que o nosso Deus abençoe todas as pessoas, todos os ouvintes. Olha que maravilha, apresentando aí todos aqueles que estão aí debaixo dos céus. Ele coloca aqui todo mundo. Então acredito que todos que estão sintonizados, e aqueles que não estão também, mas que são alcançados através da nossa oração. E é muito bom nós orarmos e apresentarmos ao Senhor não apenas a nossa vida, as nossas causas, mas também a vida dos nossos conhecidos, amigos, e também daqueles que nem conhecemos, mas sabemos que há muitas vidas precisando de uma obra de Deus na vida delas, precisando ser libertos, transformados, curados e receberem o amor de Deus. Assim como nós recebemos, temos que transmitir este amor para essas pessoas. Elisângela Costa, Deus abençoe sua vida lá de Indaiatuba. Está aí ligadinha na Rádio Deus e Amor, pedindo oração pela sua vida, pela vida dos seus familiares, para que o Senhor venha alcançar a cada um deles. Ela coloca aqui também, pela minha amiga Isa, estaremos orando por cada um para que o Senhor opere o grande milagre. Fábio Machado, Deus abençoe, deixando aqui também a sua mensagem, seu pedido de oração pela sua vida, porque ele precisa de uma resposta de Deus. Ele não coloca qual a causa, mas ele sabe o que é, Deus sabe o que é, e ele coloca aqui este pedido pela vida dele para que nós venhamos apresentar e o Senhor venha trazer esta resposta que ele necessita. É o Fábio Machado e a Leandra de Cajati, São Paulo. Deus abençoe e continuem sintonizados conosco. Eu tenho certeza que Deus irá enviar a grande resposta que vocês necessitam. Temos aqui também a mensagem do Orlando. Ele coloca: paz do Senhor Jesus a todos aí da rádio. Que Deus abençoe grandemente a vida de vocês. Essa rádio é uma bênção. Sou ouvinte assíduo dessa rádio e essa rádio tem sido uma bênção na minha vida. Estou sendo muito edificado pela programação e eu peço oração por todas as áreas da minha vida. Pela minha vida sentimental, espiritual, financeira, pelo meu trabalho. Meu nome é Orlando e falo daqui da Vila Moraes, Zona Sul, São Paulo. Fiquem na paz do Senhor Jesus. Olha que maravilha. Muito bom, Orlando, a sua participação. Estando aí sintonizado conosco, sendo abençoado por essa programação. Assim como ele, há muitas pessoas também que acompanham diariamente, 24 horas por dia, a Rádio Deus e Amor, levando a semente do Evangelho, falando de Jesus, despertando vidas, restaurando a fé de pessoas através do único, sim, dele, é Jesus. O único que pode fazer isso é Jesus e a sua mensagem, ela é direcionada a cada um de nós para que nós venhamos estar mais perto dele. Camila, Deus abençoe sua vida, deixando aqui o seu pedido de oração em favor dos seus filhos, Ana Elisa, Jennifer, Gustavo, Augusto e também pela sua mãe, Maria Aparecida, e pelo seu esposo Tarcísio e toda a sua família. Ela apresenta aqui para que o Senhor venha alcançar a cada um deles e abençoá-los. Ela que é lá de Araxá, em Minas Gerais. Olha aqui, bênção de Deus. Povo do Norte, do Nordeste, do Sul, do Centro-Oeste. Minas Gerais fica no Centro-Oeste. E também do Sudeste, participando aqui desta programação especial, sendo abençoados pelo Senhor Jesus. Eu tenho certeza que Deus, ele tem grandes coisas. Ele tem operado muitas bênçãos sobre nós. Minas Gerais, corrigindo, fica na região sudeste, sim, do Brasil. Minas Gerais faz parte da região sudeste. Povo aí do sudeste acompanhando, Rio de Janeiro, Espírito Santo, Minas Gerais, aqui de São Paulo, povo do centro-oeste também, sintonizado conosco, do nordeste em peso, e o povo do norte sendo alcançado através da programação da Rádio Deus e Amor. Muito bom ter a presença de vocês conosco aqui. Matheus Barbosa, Deus abençoe sua vida, deixando aqui também a sua mensagem de participação, que Deus alcance você e abençoe aí todas as áreas da sua vida. E são muitos ouvintes, muitas pessoas participando. Deus tem abençoado esta grande massa, sim, massa humana de homens e mulheres de fé. Deus tem abençoado estes servos valorosos, valentes, esses que creem, que viverão grandes milagres. Eu tenho certeza que você faz parte deste grande povo de fé. E já esperamos, sim, a sua presença conosco nesta noite. Convidamos todos os ouvintes que estão em São Paulo, próximos aqui ao centro, estão um pouquinho mais longe, mas conseguem chegar de veículo próprio, através dos transportes públicos. Você tem a oportunidade de participar de um culto especial, uma palavra de Deus para a sua vida, uma oportunidade que Deus te concede de ser abençoado aqui na sede mundial das igrejas Pentecostal Deus e Amor, localizada na Avenida do Estado 4568, entrada principal, pela Avenida Prefeito Passos, número 10. É aqui no Templo da Glória de Deus, onde nós teremos o culto de Santa Ceia, sim, a Ceia do Senhor, onde o presbítero Davi Miranda Neto trará uma palavra e todos aqueles que fazem parte deste ministério, estão em plena comunhão com Cristo, com os santos, estarão aqui reunidos para participarem. Você, visitante, pode também estar presente. Você irá receber a palavra de Deus, você receberá a oração, a unção sobre a sua vida, e eu tenho certeza que sairá daqui vitorioso, abençoado, para ser aí um propagador desta vitória. Sim, vai anunciar que assim como Deus te abençoou, Ele também pode abençoar aqueles que estão ao seu redor. 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

0: Ele guiará os seus filhos em direção à vitória. E nós estamos nesta fé, caminhando em direção ao lugar de descanso e refrigério, que é o lugar que Deus preparou. Você está sintonizado? Permaneça conosco. Daqui a alguns minutos, orando ao Senhor, estaremos na oração do entardecer. Deus falará ao seu coração. Fique aí, não saia daí. Eu sou a irmã em Cristo, Diácono Matheus Galvão. Tenho a honra de me despedir por agora de todos vocês. Mas logo, logo estaremos juntos novamente, falando de Cristo e nos alegrando na presença de Deus. Permaneça sintonizado, seja abençoado e deixe Deus falar ao seu coração.
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2: A paz do Senhor Jesus, meus irmãos. Quando falamos sobre os fundamentos de fé da nossa igreja, muitas pessoas imaginam que estamos tratando apenas de um conjunto de regras ou de um documento oficial. Mas, na verdade, os fundamentos de fé são as convicções que sustentam tudo aquilo em que nós cremos. Eles representam os princípios essenciais da nossa fé. São verdades que também orientam a nossa maneira de pensar, de viver, de nos relacionarmos com Deus e com o próximo. Portanto, a Igreja Pentecostal Deus e Amor declara, por meio do seu conselho deliberativo e de sua diretoria executiva, que crê na Bíblia Sagrada, a palavra de Deus, como única regra de fé e prática. Isto significa que tudo aquilo que cremos, ensinamos e vivemos deve estar fundamentado nas Escrituras. A Bíblia não é apenas um livro para ser consultado em momentos difíceis. Ela é a nossa referência diária. É nela que encontramos direção, correção, sabedoria, esperança para enfrentar os desafios da vida. Utilizar os fundamentos de fé no cotidiano é permitir que aquilo em que cremos transforme a maneira como trabalhamos, tratamos a nossa família, nos relacionamos com as pessoas e enfrentamos cada situação da vida. Porque a verdadeira fé não se limita ao templo, ela se revela nas atitudes, nas escolhas e no testemunho diário. Por isso, mais do que conhecer os fundamentos de fé, somos chamados a vivê-los. E se você deseja conhecer todos os fundamentos, acesse o nosso site ipda.com.br e faça o download do arquivo completo. Que Deus abençoe a todos.

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1: 39 minutinhos, hoje, dia 11 de julho de 2023. 26, né? 23 já passou. Já estamos vivendo aquele tão celebrativo momento, segundo semestre do ano de 2026, ano em que celebramos 64 anos de Igreja Pentecostal Deus e Amor. 18 horas em ponto agora, chegou o momento do clamor, chegou o momento da intercessão. Eu sou o seu irmão em Cristo, Kleber de Oliveira, e quero convidá-los para juntos irmos ao Pai Celestial, aquele que tem todo o poder para trazer o seu perdão, para consolidar na nossa vida aquela intimidade de comunhão, e aquele que pode nos renovar, mudando tudo através da oração, através do clamar. Olha o que diz a Bíblia no livro de Salmos, número 102. Senhor, ouve a minha oração. Chegue a ti o meu clamor. Não escondas de mim o teu rosto. No dia da minha angústia, inclina para mim os teus ouvidos. No dia em que eu clamar, ouve-me depressa. Clamor do salmista que estava desesperado pelo socorro de Deus. Você precisa de um socorro de Deus, você precisa da resposta do Altíssimo, então chegou o momento. Pausa em tudo que você está fazendo agora, você que está no trânsito, continue dirigindo com a mente ligada aos céus, você que está no trabalho, agora, se você pode dar uma pausa, por gentileza, vamos a Deus em oração. Rei de toda glória, Pai de poder, Rei maravilhoso, Deus poderoso, nós queremos, ó Pai, no nome bendito de Jesus Cristo, teu amado Filho, no nome bendito do nosso amado Salvador Jesus, nós queremos clamar ao Senhor, Pai, ó Deus, colocando todas as nossas aflições, apresentando a Ti todos os nossos muitos pecados, deixando claro, Pai, não só em palavras, mas também em obras, em atos, que nós não temos e tampouco podemos, ó Pai, alcançar ao Senhor, porque é o Senhor que nos alcança. Tampouco, ó Pai, podemos, ó Deus, Senhor, ver o Teu poder acontecer se a Tua graça não nos visitar. Por isso, Pai Santo, eu oro a Ti neste momento, venha nos agraciar, venha nos perdoar, ó Pai, que agora as Tuas mãos, o Teu divino perdão, possa tapar todas as brechas em nosso sentimento, em nossas mentes, em nossos corações, Pai. Por onde, Senhor, passava, por onde o adversário encontrava oportunidade para atuar contra nós, meu Deus, oramos a Ti para que todas as roturas causadas pelo pecado sejam agora tapadas, para que todas as feridas causadas pelo nosso adversário na alma, na nossa e de todos aqueles que clamam sejam agora curadas. Ó Deus, divinamente curada, divinamente visitada pelo Teu poder divino e maravilhoso, pelo Teu poder santo e miraculoso, meu Pai. O Senhor é poderoso para nos alcançar. Atende o nosso clamor, atende, Senhor, os nossos gemidos, atende, Pai querido, a nossa oração. Ó, Pai da glória, entregamos os Teus filhos que estão ali no ministério da intercessão, se preparando para esta santa ceia, aguardando o momento, Pai, Pai para se alimentar da verdadeira comida, da preciosa bebida que foi o teu sangue, que o Senhor derramou como memorial e testamento para nos dar intimidade e comunhão contigo, Deus da glória. Oh, Deus de poder, Deus de vitória, prepara-nos, ó Pai, para esta santa ceia. Prepara-nos, ó Deus, para este momento que nós estamos vivendo, ó Pai, de impasses, de indecisões, de instabilidade. Toda a terra, Senhor, está em uma ardente expectação, esperando pela manifestação dos filhos do Senhor, esperando pela manifestação dos filhos teus, ó Deus. Oricalamasteriandalabai. Meu Deus e meu Pai, em nome de Jesus Cristo nós clamamos, em nome de Jesus Cristo, agora levantamos a nossa voz em oração pelos que estão, ó Pai, de joelhos dobrados também clamando, aqueles que estão orando ali, Senhor, no sul, no centro-sul, aqueles que estão no norte, no centro-norte, meu Pai, meu Deus, oramos com eles e por eles. Alcança os nossos irmãos goiano, ah, Pai, os irmãos cuiabanos, irmãos do Mato Grossense, ali do Mato Grosso do Sul. Alcança os nossos irmãos cearense, ah, meu Pai, alcança os nossos irmãos pernambucano. Alcança, Pai, alcança com a Tua virtude e graça os nossos irmãos paulistanos, curitibanos, catarinenses, os gaúchos, oh, Pai, os cariocas. Alcança, Pai da glória, a toda esta nação. Alcança, Pai, o povo piauense, alcança, meu Deus, com a Tua misericórdia, ao povo, Senhor, rio-grandense, alcança, alamaste, canta, alabaia, Pai, eles estão orando, e muitos deles estão colocando a causa, exatamente agora, neste momento, da necessidade, da precisão de uma resposta, de uma vitória das Tuas mãos. Vem alcançar, Pai, os nossos irmãos que estão ali em Natal, os nossos irmãos que estão em Teresina, os nossos irmãos que estão enviando mensagens, ó Pai, aqui na fronteira do Uruguai, do Paraguai, da Bolívia, da Argentina, do Equador e do Chile. Pai, alcança os Teus filhos, alcança, alamaste, canta, alamaia, alcança os irmãos de Peru, alcança os irmãos de Colômbia, alcança, Pai, os Teus filhos precisam da Tua resposta ali nas Guianas,

Pai, com a remissão gloriosa, perfeita, santa e divina, meu Deus, nós clamamos a Ti neste momento, venha destruir, Pai, toda a maquinação, todo o cenário preparado, montado pelo diabo, seja de trevas, seja de guerras, seja, meu Pai, ó Deus, de miséria, seja de escassez, de pandemias, de endemias, de viroses, seja qual for o cenário, Pai de amor, que o adversário esteja projetando, preparando contra esta cidade, contra este estado, contra este município, o Senhor é poderoso para dissipar.

dia de hoje, Pai, vem abençoar, Rei da Glória, venha operar. O Senhor é Deus de maravilha, o Senhor é Deus de poder, o Senhor é Deus poderoso para fazer a diferença, e por isso clamamos, ó Pai, é por isso que oramos ao Senhor, Rei da Glória, Lamasturianda. Pai, eu quero apresentar, ó Deus, a frustração, o abatimento, a tristeza deste coração que não cessa de chorar. Tudo, Pai, que esta mulher projetou, preparou e organizou, deu errado. Pai, aquele noivado foi desfeito, o casamento foi desmarcado, aquela viagem, Pai, ó Deus, não aconteceu mais, aquele negócio não se concluiu, a venda não saiu, a compra não aconteceu, aquele dinheiro não chegou. Ó Pai de amor, e esta pessoa está abatida, está frustrada, desanimada, Pai, mas toca agora, ó Deus, na vida espiritual, na moral. Levanta, Senhor, aqueles que estão prostrados, caídos, foram machucados pelo divórcio, foram desiludidos, Pai, pela traição, pela falsidade do coração daqueles que não temem ao Senhor, daqueles que não reverenciam a Ti. Sim, Pai Santo, agora nós oramos, Tecalamassurianda, agora nós clamamos, Pai, tenha de misericórdia daqueles que esperam a vitória, Pai, se concluir sobre as suas vidas, ó Pai, acadêmica, as vidas profissionais, a vida, Pai, ó Deus, que esta pessoa traz a Ti pedindo para o Senhor mudar. Muda, Pai, ele quer uma mudança, ele está esperando por isso, ela precisa, Pai, viver o sinal sobrenatural do Seu poder. Aquele que está, Senhor, sendo escravo de tudo e de todos, ele quer se levantar desta escravidão. Aquela que está sendo possuída, usada como objeto para prostituição, ela não quer continuar, ó Pai, nesta situação. Ah, Pai, oramos por eles, clamamos a Ti pedindo, Oricalamassurianda, venha operar maravilhosamente, venha operar gloriosamente, Rei de amor, ó meu Salvador, ó Pai eterno. Agora nós apresentamos aqueles que estão, ó Deus, orando pela sua agricultura, pela sua pecuária, pela sua aviária, para que prospere, meu Deus, abençoa, Senhor, o solo pátrio desta nação, abençoa, Senhor, a plantação, abençoa as colheitas, abençoa, Senhor, todo o investimento, a infraestrutura que tem sido levantada, Pai, para tornar a este país, ó Deus, gigantesco, ó Deus, na autoridade de exportar, ó Deus, de aniquilar a fome, Pai Santo. Agora nós clamamos, meu Deus, pedimos ao Senhor, Pai, agora o teu favor que não falta, que é presente todos os dias. Eu quero pedir a confirmação dele, Pai, sobre a vida dos que estão em campanhas de jejum, campanhas de oração, campanhas de clamores a Ti pela madrugada. Ah, Pai, campanhas de clamor aqui na igreja, no santuário, apresentando este ministério, Pai Santo. Eu entrego nas Tuas mãos a diretoria da nossa igreja, Pai, venha dar, ó Deus, a direção, venha dar, lamaste, candalamassúria, a vitória, Pai da glória, alcança a vida, a saúde, o ministério, Pai, ó Deus, a estrutura, a família da Tua filha, da nossa irmã, Irene Miranda, Pai, quantas pressões, meu Deus, espirituais, ela tem sofrido, quantas tensões, meu Pai, pesa sobre a Tua filha, pesa também, meu Deus, sobre a irmã Débora Miranda, que seja o Senhor, Pai de amor, agora ajudando, Senhor, atuando na vida
na família, no ministério das tuas servas, dando a vitória total. Meu Deus, eu apresento a Ti, meu Salvador, Rei da Glória, ó Pai de amor, é a Ti que clamamos. Ajuda, Senhor, a vida. Senhor, restitui a saúde do pastor Lorival de Almeida, restitui nele, Senhor, o ministério. Faz segundo o Teu querer, manifesta nele o Teu poder, a Tua graça. Pai, oramos apresentando a vida do presbítero Davi Neto, que seja o Senhor usando a ele na Tua palavra para ministrar a Santa Ceia da noite de hoje. Deus tremendo, Deus de amor, confirma

toda a diretoria executiva, alcança, Pai de amor, alcança, meu Salvador, a vida, Pai Santo, é do pastor Milton Almeida, do pastor Osmar de Oliveira, alcança a vida do pastor Jerry Morchá, alcança a vida do presbítero Marco Magno, do presbítero Fabrício Beata, do presbítero Wilson Siqueira, da irmã Maria Josefina, alcança, Pai, o Senhor é poderoso para usar a diretoria desta igreja. Agora eu quero apresentar os líderes de setores, todos os nossos gestores, toda a frente de atuação jurídica, toda a frente de definição.

Coloque as tuas mãos, abençoa aqueles que estão liderando, Pai, à frente de trabalho, aqui na nossa sede mundial, dê união, dê comunhão, dê graça, todo furor, todos os ataques, Pai, de Satanás, contra os líderes que estão colocados por Ti, meu Deus, para progredir, para avançar, para fazer a Tua obra prosperar. Eu apresento a cada um deles, desde os que estão responsáveis, ó Pai, pelas decisões, até aqueles que cuidam da limpeza, da recepção, da ordenação de culto, da gerência, do andamento, das concentrações. Pai, vem abençoar, meu Deus da glória, manifestando a Tua vitória, Senhor, ó Rei da glória, Pai de amor. Ah, Pai, usa a diretoria da Fundação Reviver, usa, Pai, a diretoria da Associação Help Deus e Amor, abençoa, Senhor, as reuniões marcadas, abençoa, Senhor, as decisões já tomadas, e calamacancho, eremicanda lamasterianda, ó Deus da glória, Deus de poder, Deus de vitória, faz uma obra perfeita, faz uma obra santa, divina e gloriosa. Meu Deus, joga por terra agora as legiões que conflitam, que batalham, ó Deus, para fraccionar a Tua obra, para diminuir o Teu povo, para abater a Tua igreja, para escandalizar, ó Pai, esta obra que o Senhor levantou e selou, com a Tua unção, para a salvação de milhões, meu Deus. Pai Santo, agora nós oramos a Ti, nós apresentamos ao Senhor os nossos irmãos que estão em oração ali em Belém. Ah, Pai, aqueles que clamam conosco ali no Manaus. Senhor, abençoai, meu Pai, abençoa os Teus filhos que estão realizando, ó Pai, esta campanha de oração e atuando frente a frente aos necessitados. Ó Pai amado, nós oramos, Pai, neste momento, entregando toda a população do interior do estado de São Paulo, das cidades que estão interligadas, ó Pai, a esta capital, venha abençoar, meu Deus, venha queimar toda a influência, toda a seta, todo o dardo. Pai Santo, oramos, agora apresentamos, Pai, as vidas que irão cumprir a justiça divina, aquelas pessoas, Pai, que foram chamadas pelo Seu propósito e já estão preparadas para o batismo. Meu Deus, não desistimos, ó Pai, não desanimamos em pedir a Ti, salva, liberta, Pai, a nossa família também, enquanto estamos orando, ó Pai, esperando manifestação, sinais e socorro sobre a vida da família, a Ti queremos pedir, ó Pai, ó Deus, alcança a nossa família também com a Tua salvação, alcança a nossa família também com as Tuas bênçãos, alamaste, canda Alamaia, Pai de amor, aqueles que estão sem vida, sem caminho, sem direção, revela Espírito Santo a Jesus Cristo no coração daquelas almas que estão em profundas penúrias, estão, meu Pai, ó Deus, lá no abismo já do sofrimento, já morando na rua, já vivendo como andarilhos, Pai, mas nós oramos por todos os andarilhos, por todos os frustrados e perdidos, ó Pai, no caminho, e eles não querem se reencontrar, eles não querem ter um encontro contigo, querem continuar vivendo fugitivos, fugindo do chamado, fugindo, oricalamaia súria, pepalabaste canta lamaia, aquele Pai, ó Deus, que recebeu uma seta espiritual tal e tão terrível, que está, Pai, ó Deus, agora prostrado, está agora cabisbaixo, meu Deus, desanimado, e não sabe como se levantar, Rei da Glória, eu apresento esta vida a Ti, oricanda lamassúria, venha destruir, Pai, ó Deus, este desânimo, que não deixe esta mulher mais se alimentar, cuidar da sua higiene, servir a sua casa, ó Deus, nem mesmo cuidar dos filhos, olha que situação, olha que fraqueza,
que fracasso do Estado, da estrutura, alamaster, inimicando alabaia, mas o Senhor manda clamar, é o Senhor que manda, Pai, apresentar os entristecidos, é o Senhor que manda clamar pelos desanimados, os fracos na fé, os abatidos, para que o Senhor os fortaleça, venha fortalecer, ó Rei de poder, venha fortalecer, ó Pai de glória, venha manifestar, calamastu, ori alamaste, canta alamaia, nós cremos, ó Pai, nós cremos, Senhor, na operação do Teu amor, na manifestação do Teu Espírito, Pai querido, Pai de amor, agora, Pai, destrói tudo aquilo que o adversário já plantou na mente daquela pessoa de destruição, tudo aquilo que esta legião já colocou, Pai, no sentido desta moça, lá no viver deste moço, Pai Santo, eu oro agora e clamamos para que o Senhor quebre, rompa agora, Pai, os estratagemas do inferno, as correntes do pecado, a opressão da carne. Cai por terra, Satanás, cai por terra, tua semente maligna não pode germinar, a tua semente diabólica não pode prosperar, a tua semente satânica, oricalabassurimicanda alabaia, elimicanda alamasturianda, Deus poderoso, Deus maravilhoso, Rei eterno, em nome de Jesus Cristo, agora nós pedimos, Pai Santo, que seja o Senhor santificando esta nação, santificando a nossa igreja, santificando o nosso viver, santificando o nosso pensar, santificando o nosso falar. Tira todas as palavras, Pai, desagradáveis dos nossos lábios, tira todas as palavras de detração do coração, orimicanda lamasturianda, tira, Pai, tudo aquilo, Senhor, que tem entristecido o Teu Espírito Santo, o orgulho, a cobiça, a rapina, Senhor, a demagogia, a basófia, a exaltação, o jaquitar-se, vai queimando, vai tirando, Pai, toda esta soberba, este veneno que está levando a esta pessoa ao abatimento, à depressão, a expectativas equivocadas, oricalamassuri alamaia, toca agora, Pai, no profundo desta alma, alcança agora com o milagre do Teu poder, para que esta vida possa agora obter a cura, ó Pai, a cura da alma, a cura do espírito, a cura do corpo, a cura do sentido, a cura do sentimentos, oricalamaia, cura, Pai, esta mulher que foi destruída e já está neste estado, Pai, há mais de 3 décadas, 4 décadas, ah, Pai, este pesar continua na mente, não há superação, não há uma decisão para se levantar, meu Deus, cura, Espírito Santo, aqueles que estão gemendo e chorando.

mundo fictício, gerado e criado pelo maligno, gerado e criado, alimentado pela vaidade humana. Meu Deus, liberta o nosso ser para voltar, ó Deus, a desfrutar daquela simplicidade em Cristo, daquela vida bendita contigo. Ó, meu Pai, vai libertando aqueles que por anos estiveram te seguindo, te servindo, mas agora o teu Espírito está chamando para uma vida de realidade, para uma vida de verdade, para uma vida de construção diária. Orimicanda lamasturianda, alcança, Pai, os dizimistas, alcança aqueles que já estão preparando as suas ofertas especiais para entregar, ó Pai, neste culto de hoje, para entregar, ó Pai, a Ti. Meu Deus, vem abençoar, ó Deus da glória, aquele que está no trânsito, trabalhando nas carreteiras, nas grandes metrópoles, nas BRs, Pai, atrás daqueles volantes, Senhor, daqueles biarticulados, daqueles bitruques, daqueles carro pequeno, de transporte médio, meu Deus, de transporte inflamável, seja o que for, Senhor, ó Deus, a ocupação, carga e a função, abençoa este trabalhador, abençoa a nossa segurança. Ah, Pai, abençoa os policiais, civis, militares, federais, ó Deus, aqueles que estão no trânsito, atuando, Pai, para que não haja surpresa, ó Deus, e frustração. Livra, Pai, aqueles que estão em oração, pedindo, meu Deus, pelos que oram ao Senhor. Abençoa, Pai, os ofertantes agora. Abençoa, já oramos pelos novos convertidos, pelos que hão de te aceitar. E agora pedimos, Pai, ó Deus, venha operar. Ó Deus, recebe os nossos votos, recebe as nossas ofertas. Oricalamas Suri Alamaia, recebe, Senhor, os nossos propósitos e muda tudo, meu Salvador, e opera, Deus de amor, o teu poder divino e faz resplandecer Candalamasturianda, aquele que não consegue romper os limites, as barreiras das dificuldades, os limites e as limitações, Pai, que se impõem com os nãos, ah, Pai, impossibilitando, ó, Pai, o crescimento, prosperar desta casa, deste lar, meu Deus, confirma a vitória. Agora, Pai, ordena o teu milagre sobre o nosso ser. Meu Deus, eu quero trazer os enfermos, os desenganados, os cancerosos, aqueles que estão paralíticos. Oh, Pai querido, eles esperam a cura, cura desta diabetes, cura desta aflição. Pai, queima esta legião pelo poder do teu sangue. Vai queimando, Pai, estas legiões da enfermidade. Este homem que está desenganado, não respira mais, Pai, só pelos aparelhos, aquele câncer no fígado, no pâncreas, nos rins, meu Deus, está sufocando e matando este jovem. Queima este câncer, Pai, queima este mal e dá a vitória total, porque nós prometemos te glorificar, fazemos este voto, Pai Santo, em te exaltar pelo milagre, pela resposta, pela cura. Confirma, Pai, o teu milagre. Confirma, Senhor, a tua resposta e tudo aquilo que não soubemos e não tivemos palavras para pronunciar, que o Senhor venha transformar em resposta e em milagre na vida dos teus, em nome de Jesus. Aleluia! Oh, glória! 18 horas agora e 28 minutinhos, eu quero fazer um apelo. Eu quero convidar você que acaba de receber o toque do Espírito Santo, a ministração do poder dos céus, mas não estava decidido a Cristo. Não sabia que o inimigo tinha laços preparados contra a tua salvação. Levante as tuas mãos agora. Vamos nos render a Cristo? Diga comigo: Senhor Jesus, recebe, aceita a minha alma em teus braços de amor e me sela com sangue precioso do teu favor e me guarda para o último dia da vida eterna na tua presença e na tua casa. Aleluia! 18 horas agora e 29 minutinhos, chegou o momento, nós vamos a uma live especial, você que acabou de aceitar a Cristo, vamos lá.

Eu quero aceitar Jesus, já está na tela o número para contato da nossa equipe que vai te ajudar, te recebendo, te redirecionando, aonde quer que você more, para uma igreja próxima a você. O número é o prefixo 11, se for você de outra capital ou país. Número 9 na frente, 5094-4645. Olha que fácil, 5094-4645. Que Deus abençoe a tua vida, a sua casa, a sua família. Hoje tem culto aqui na sede mundial, é Santa Ceia. Estamos esperando você, não perca. Tem vigília também na sede mundial e em todas as nossas igrejas pentecostal, Deus é amor. Deus abençoe São Paulo, Deus abençoe Brasil, Deus abençoe a todos os moradores da terra.

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1: 18:29.
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1: Será que nós temos de fato vivido em santidade genuína? Queria nos próximos minutos abordar um dos principais fundamentos da nossa fé, que é santidade. Mas entrar naquilo que a Bíblia diz, aquilo que de fato está escrito. Eu queria que você mergulhasse comigo numa imagem na sua mente, à medida que nós lemos o texto bíblico, de uma das passagens mais poderosas da Bíblia Sagrada, quando Isaías tem uma visão de Deus sentado no seu alto e sublime trono. A partir de Isaías 6, do versículo 1, a Bíblia diz o seguinte: no ano da morte do rei Uzias, eu vi o Senhor assentado em um alto e sublime trono, e as abas das suas vestes enchiam o templo. Acima dele estavam serafins, cada um deles tinha 6 asas, com 2 cobriam o rosto, com 2 cobriam os pés, e com 2 voavam. E proclamavam uns aos outros: Santo, Santo, Santo é o Senhor dos Exércitos, toda a terra está cheia da sua glória. Ao som das suas vozes, as batentes das portas tremeram e o templo ficou cheio de fumaça. Essa é uma das visões mais espetaculares que a Bíblia descreve. Isaías teve o privilégio de ver com seus próprios olhos o Senhor sentado no seu trono de graça, de justiça e de misericórdia. É quase que inexplicável, indizível, uma visão tão estrondosa, tão poderosa, tão magnífica que Isaías pôde viver. Em cima dessa experiência de Isaías, nós podemos ter um dos principais princípios da nossa fé, que é santidade. Em primeiro lugar, santidade é um atributo de Deus. Isso vem diretamente do seu trono branco, isso vem diretamente do seu caráter. E ele nem necessariamente precisa que nós o adoremos, porque ele tem serafins, anjos que vão ao redor do seu trono, que o adoram continuamente para toda a eternidade. Santidade é o estado de ser separado, de ser diferente. Eu acho uma poesia linda e magnífica quando o salmista nos escreve: Senhor, deixe-me contemplar a formosura da tua santidade. Deus é santo e essa santidade é algo que ele compartilha conosco na nossa caminhada da fé. Em primeiro lugar, santidade começa com contemplação, com contemplar a formosura, a beleza da santidade de Deus. E toda santidade vem diretamente de Deus. Não existe santidade sem a presença do nosso Deus. Qual que é a primeira reação que Isaías tem à medida que ele contempla a santidade de Deus? À medida que ele vê essa glória manifesta do caráter divino, do caráter santo e separado de Deus, a sua primeira reação é achar que vai perecer. E nós não estamos falando de uma pessoa ímpia, nós não estamos falando de um mero cidadão comum. Nós estamos falando de um dos maiores profetas que pisaram nessa terra, que foi Isaías. E à medida que ele vê a santidade e a glória revelada de Deus, nessa visão magnífica que ele teve, a sua primeira reação é falar: ai de mim, que vou perecer. Ai de mim, que eu vou morrer. Mediante essa glória manifesta de Deus, eu sou nada. Eu sou pó e ao pó voltarei. Porque a luz que emana do trono branco, a luz divina que brilha de Deus, a luz de Cristo nesse mundo, ilumina as nossas trevas. A perfeição, a santidade de Deus revela o quão falho e pecador nós somos. E esse profeta, um homem que já era separado pelo próprio Deus para profetizar ao povo de Israel, reconheceu seus próprios pecados. Ao contemplarmos a glória, a santidade e perfeição de Deus, a formosura do seu caráter, a primeira coisa que nós fazemos é nos arrepender. Esse homem que já era separado pelo próprio Deus para profetizar ao povo de Israel, reconhece que ele é falho, pecador, e não tem absolutamente nada que ele possa fazer frente à santidade de Deus para si próprio santificar. Toda santidade começa com arrependimento. Toda santidade começa com contemplação. E toda santidade tem de origem no trono da graça e de justiça do nosso Deus. Uma vez que Isaías reconhece os seus próprios pecados, e ele mesmo diz: eu sou homem impuro, com lábios impuros, e habito no meio de um povo de impuros lábios. Ele reconhece as suas falhas, ele reconhece a sua natureza, que não tem absolutamente nada a ver com a natureza do nosso Deus divino, 3 vezes santo, sentado num alto e sublime trono. Mas imediatamente, uma vez que ele reconhece os seus pecados, que ele reconhece que ele é impuro, que habita no meio de um povo de impuros lábios, imediatamente Deus envia um anjo que pega uma tenaz, pega brasas do santo altar do nosso próprio Deus e toca os lábios de Isaías e purifica ele por completo. Essa imagem, essa reflexão é poderosíssima, porque nós começamos a entender como que se dá santidade na nossa própria vida. Acredito eu que uma das coisas que mais me trazem angústia é pessoas que acham que pelos seus próprios méritos vão conseguir se auto-santificar. Mas na verdade, tudo que nós precisamos fazer é nos aproximar diante desse trono da graça, da justiça e de santidade do nosso próprio Deus com ousadia, com arrependimento e com contemplação da glória do nosso Deus. Uma vez que essa tenaz toca os lábios de Isaías, purifica os seus pecados, Deus percebe essa transformação e ele está pronto para ser enviado. E aí Deus faz uma pergunta retórica. Na trindade de Deus, na pessoa do Pai, do Filho e do Espírito Santo, Deus pergunta, como se ele já não soubesse a resposta: a quem enviarei? E quem há de ir por nós? Isaías prontamente, frente a essa magnífica revelação da glória de Deus, frente a essa contemplação da santidade de Deus assentado sobre um alto e sublime trono, ele fala prontamente: Senhor, eis-me aqui, envia-me a esse mundo para falar para esse mundo da tua santidade, que o Senhor é verdadeiro, que o Senhor é real e que o Senhor nos santifica mediante o teu poder, a tua presença e o teu Espírito Santo. Essa experiência que Isaías viveu, ela nos fala tudo o que precisamos saber sobre santidade. Primeiramente, santidade só vem de Deus e só Deus pode nos santificar. Em complemento à visão de Isaías, nós temos também o relato de quando Jesus andava nessa terra. Enquanto ele passava por meio da multidão, havia uma mulher que por mais de 12 anos estava sangrando, a mulher do fluxo de sangue. E a Bíblia nos relata lá em Marcos 5:27 que diz o seguinte: quando ouviu falar de Jesus, chegou por trás dele no meio da multidão e tocou no seu manto, porque pensava: se eu apenas tocar no seu manto, serei curada. Imediatamente a hemorragia cessou e ela percebeu no seu corpo que estava curada daquele mal. No mesmo instante, Jesus percebeu que dele havia saído poder. Eu gosto muito das versões que fala: de mim saiu virtude. Virou-se para a multidão e perguntou: quem tocou no meu manto? Essa experiência da mulher do fluxo de sangue, obviamente ela representa o nosso pecado. Todos os milagres, curas e maravilhas que Jesus realizou aqui na terra não foi apenas para trazer sanidade para os corpos físicos daquelas pessoas que estavam enfermas. A enfermidade, a doença, que não existia no Jardim do Éden antes do pecado, elas representam o nosso próprio pecado, que é a enfermidade da nossa alma e do nosso espírito. Na cultura judaica da época, toda a lei e toda a tradição dizia que se alguém que era impuro, alguém que tivesse um fluxo de sangue, ou também temos relatos de leprosos, se eles tocassem alguém que era puro, a pessoa que era pura se tornaria impura. Mas no caso de Jesus, a mulher do fluxo de sangue mostra a divindade de Jesus e mostra como se dá a santificação da nossa alma e do nosso espírito. Quando alguém tocava Jesus, não era Jesus que se tornava impuro, era Jesus que purificava aqueles que eram enfermos e aqueles que estavam impuros. Isso fala sobre a forma como se dá a santificação na nossa vida. O que é viver em santidade? Viver em santidade é ter a nossa natureza corrompida, a nossa natureza impura, a nossa natureza que, assim como Isaías, reconhecemos que somos pessoas falhas, corruptas, porque a nossa natureza foi corrompida, transformada pelo poder de Deus e purificada por brasas do altar, onde Deus senta sobre um alto e sublime trono, e pela virtude que sai de Jesus quando nós tocamos no seu manto. Se nós desejamos viver uma vida em santidade, que a gente vá até a fonte de toda a santidade, que é o próprio trono de Deus e o seu caráter divino que nos transforma de dentro para fora. Lá em Romanos capítulo 6, versículo 22 ao 23 diz o seguinte: agora, porém, vocês foram libertos do pecado e se tornaram escravos de Deus. O fruto que colhem leva à santidade e o seu fim é a vida eterna, porque o salário do pecado é a morte, mas o dom gratuito de Deus é a vida eterna em Cristo Jesus, o nosso Senhor. Se nós de fato desejamos viver a santidade assim como está escrito na Bíblia Sagrada, que nós nos acheguemos ao trono diante de Deus em arrependimento, reconhecendo a nossa impureza, o nosso caráter falho, a nossa natureza que foi corrompida desde o Jardim do Éden, para que sejamos revestidos pelo caráter divino de Deus, que vem diretamente do seu trono, mediante o Espírito Santo que habita em nossa vida. O Espírito Santo é como uma semente que é plantada dentro do nosso ser, dentro do nosso interior. E essa semente, ela começa a frutificar o próprio caráter de Deus aqui na terra, através das nossas vidas. Que nós possamos nos revestir do Espírito Santo, do caráter de Deus que emana do seu trono alto e sublime e separado de tudo aquilo que é deste mundo. Essa é a única forma legítima de vivermos a santidade bíblica conforme está escrito.

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do Senhor Jesus. Vamos aplaudir ao Senhor uma vez mais. Glória a Deus, aleluia. Quantos estão alegres por este privilégio de estar na casa de Deus? Levante as suas mãos. E hoje, queridos irmãos e irmãs, nesta noite, nos reunimos para um dos momentos mais sagrados da vida da igreja, que é a celebração da Santa Ceia, da Ceia do Senhor. E eu quero ler um versículo bíblico com vocês no livro de Apocalipse, no capítulo 5, Apocalipse capítulo 5, versículo 11, glória a Deus, Apocalipse no capítulo 5, versículo 11, diz assim a palavra de Deus: então olhei e ouvi a voz de muitos anjos, milhares de milhares e milhões de milhões. Eles rodeavam o trono, bem como os seres viventes e os anciãos. E cantavam em alta voz: digno é o Cordeiro que foi morto de receber poder, riqueza, sabedoria, força, honra, glória e louvor. Digno é o Cordeiro que foi morto e reviveu. Querida igreja, antes de olharmos para nós mesmos, nós somos convidados a olhar para o céu, como fez João, e contemplar incontáveis anjos e seres viventes, os anciãos, que diziam, que cantavam: santo, honras e glórias ao Cordeiro de Deus que foi morto e reviveu. Ele é o centro do nosso culto, porque dele e por ele, para ele, são todas as coisas. E eu quero convidar vocês para que juntos possamos orar, agradecer a Deus por este privilégio, agradecer a Deus por esta chance, por esta oportunidade que Ele está nos concedendo de estar aqui outra vez, para fazer memória do sacrifício do Senhor Jesus Cristo lá na cruz do Calvário. Nós somos mais do que vencedores, porque Jesus conquistou a nossa vitória lá na cruz, nos trazendo a vida eterna. Você que pode se colocar de pé, coloque-se de pé, para que possamos orar, para que possamos falar com Deus nesta noite. Feche os teus olhos, Senhor Deus e Pai que está no céu. Aqui estamos em Sua presença mais uma vez. Nós queremos, Senhor, lhe agradecer por esta oportunidade maravilhosa, por esta oportunidade tão especial que o Senhor está nos concedendo, de estarmos em Sua casa, em Sua presença, para mais uma vez fazermos memória de Ti, Senhor, porque foi o Senhor que ensinou fazer isto em memória de mim. E nós não nos esquecemos, Pai, do sacrifício da cruz. Nós não nos esquecemos da redenção, da conquista que nós temos através do Senhor Jesus Cristo, lá na cruz do Calvário. Obrigado, Senhor, obrigado. Nós louvamos o Seu nome, nós bendizemos o Seu nome. Mais uma vez, nós queremos sair daqui, Senhor, fortalecidos pelo poder da Sua Palavra. Lhe agradecemos pela comunhão. Alabá, sore, calabá, sure.

nós te glorificamos. Digno é o Senhor de toda honra, digno é o Senhor de toda glória, digno é o Senhor de todo louvor. E nós estamos aqui esta noite, Pai, para glorificar o Seu nome. Antes de olhar para nós mesmos, nós queremos fazer como João. Nós queremos olhar para o céu, nós queremos olhar para cima e dizer que o Senhor é digno, Pai. Toda honra, toda glória, todo louvor seja dado ao Seu nome, aleluia. Senhor, manifeste, Senhor, a Tua presença no nosso meio. Oh.

santo, tu és digno, Senhor. E nós estamos aqui prostrados aos seus pés. Nós estamos aqui glorificando o seu nome. Nós estamos aqui para te bendizer. Se igreja, diga que ele é digno. Diga que ele é santo. O Cordeiro de Deus que foi morto e reviveu. Obrigado, Senhor, o seu sangue nos purificou de todo pecado. Porque é o sangue do Cordeiro de Deus que tira o pecado do mundo. A sua palavra diz, ó Deus, que nós podemos entrar em sua presença com ousadia. Nós podemos entrar na sala do trono com ousadia. Não, Senhor, a culpa, ela já não domina mais a nossa vida. Não, Senhor, o medo já não domina mais a nossa vida. Porque nós cremos de todo o nosso coração, ó Deus. Ó Deus, Criador dos céus e da terra. Ó Deus da criação. O Senhor é digno de toda honra, de toda glória, de todo louvor. Diga isso, igreja, que ele é digno. Diga, Senhor, o Senhor é digno. O Senhor é digno, diga. Mas diga de todo o seu coração. Porque a presença do Senhor está aqui conosco.

0: Cumprimento a todos com a paz de nosso Senhor e Salvador Jesus, amém? Glória a Jesus. Quem já está sentindo a presença de Deus nesta noite? Estamos sentindo a graça, a unção do Espírito Santo. Bom estarmos na casa de Deus, amém, irmãos? E principalmente num dia tão especial como esse, hoje, onde nós, aqui mais alguns instantes, vamos estar participando da mesa do Senhor. A minha participação aqui é rápida, eu queria deixar um versículo da palavra do Senhor para a nossa meditação, que se encontra no livro de Provérbios, capítulo 3, nos versos 9 e 10, que diz assim: honra ao Senhor com os teus bens e com as primícias de toda a tua renda, e se encherão os teus celeiros abundantemente, e transbordarão de vinho os teus lagares. Que linda, né? Esta palavra. Nós vivemos em uma geração que aprendeu a investir em muitas coisas. Investir em patrimônios, investir em negócios, em carreira, estudos, né? Segurança também financeira. E tudo isso é muito importante, nós sabemos disso. É muito importante, é válido. Porém, a palavra de Deus nos ensina que existe um investimento que deve vir antes de todos os outros. E aqui está dizendo: honrar ao Senhor. Olha só que tremendo. Honrar ao Senhor com os teus bens. Então, a oferta é muito mais do que um recurso financeiro, podemos dizer assim. A oferta, quando nós ofertamos, quando nós colocamos a mão no nosso bolso para tirar uma oferta, para ajudar a casa do Senhor, ela revela, né, no mundo espiritual, as nossas prioridades, né? E Jesus declarou isso lá em Mateus capítulo 6, versículo 21, quando ele disse: porque onde estiver o vosso tesouro, aí estará também o vosso coração. Olha só que tremendo. Onde, Jesus que disse isso, né? Porque onde estiver o vosso tesouro, aí estará também o vosso coração. Então, a forma como administramos aquilo que Deus colocou nas nossas mãos, né, revela quem verdadeiramente ocupa o primeiro lugar em nossa vida. Amém? Às vezes, no momento da oferta, a gente procura aquela, né, aquela moedinha, aquele R$2, né? Mas, claro, Deus, ele está contemplando todas as coisas. Talvez a melhor oferta seja essa que você tenha no dia, né? Mas talvez não. Talvez você poderia ajudar com uma quantia muito mais significativa, né? Então, honrar é reconhecer, irmãos, que Deus realmente, ele é dono de tudo. Que ele é dono da nossa vida, que ele é dono de todas as coisas, né? A palavra honra, ela significa atribuir valor, né? Reconhecer o quê? Dignidade, né? Colocar alguém em uma posição de destaque. Muitas vezes, quando nós estamos no culto, nós adoramos, louvamos, glorificamos a Deus, mas no momento da oferta, parece que não faz parte da liturgia. Mas faz parte. Faz parte da liturgia, né? Nós também ajudarmos a obra do Senhor. Às vezes as pessoas dizem: não, mas Deus não precisa de dinheiro. Realmente, Deus não precisa de dinheiro. Mas a obra sim precisa, né? Porque não podemos espiritualizar tudo, eu falo isso sempre. E quando nós ofertamos com coração alegre, felizes, nós honramos a Deus. E quando ofertamos assim, estamos dizendo o quê? Senhor, o Senhor é o meu provedor. Eu reconheço o Senhor como o meu provedor. Senhor, tudo que eu tenho veio das tuas mãos. Se não fosse o Senhor, nem aqui eu estaria. é um reconhecimento, né? A minha confiança, ela não está apenas naquilo que eu ganho, mas está, Senhor, em Ti. É o Senhor que me concede vida, é o Senhor que me concede saúde, é o Senhor que me faz, né, estar nessa condição dia após dia para poder fazer o quê? Poder trabalhar, cuidar da minha família. Então, eu tenho que Te honrar, Senhor. E aqui é a oportunidade que nós temos para honrar ao nosso Deus, amém? Quem crê assim, diga bem, louvado seja Deus. E é interessante que o rei Davi, ele compreendeu esse princípio, quando ele declarou assim, lá em 1 Crônicas, no capítulo 29, no versículo 14, ele disse assim, porque tudo vem de Ti, Senhor, tudo vem de Ti. Assim ele diz, e das Tuas mãos todamos, né? Então nós vemos aqui que a oferta, quando nós ofertamos, ofertamos de que forma, de que maneira? Com gratidão, declaramos a Deus que Ele continua realmente sendo o Senhor da nossa vida, sendo o Senhor dos nossos recursos. Esta é a oportunidade. E Deus, meus irmãos, Ele merece as primícias de toda a nossa renda. Quem diz isso? O próprio Provérbios, capítulo 3, versículo 9, né? Ele, a palavra do Senhor diz, e com as primícias de toda a tua renda, com as primícias de toda a tua renda. Quando nós olhamos para a palavra do Senhor, as primícias eram o quê? Era aquilo que era primeiro, a primeira, né? O melhor da parte da colheita, aquilo era apresentado ao Senhor. Não que Deus, Ele dependia de oferta, não era isso, não. Deus não estava, a preocupação de Deus não era com aquilo que eles entregavam, mas o Senhor estava sondando o coração de cada um deles. E Deus também, Ele não pediu o que sobrava, mas aquilo que vinha o quê? Primeiro. De primeiro, o melhor. Sempre teve que ser o melhor. Em toda a minha vida, meus irmãos, de ministério, eu acompanhei muitos homens de Deus e mulheres de Deus, e eu pude observar algo, pessoas que realmente se preocupavam em dar o melhor para a obra de Deus, Deus sempre as abençoava. E eu tenho certeza que tem muitas pessoas que estão aqui no nosso meio, que podem testificar isso, que Deus tem te abençoado de tal forma, de tal maneira, por quê? Porque você tem dado o de melhor para a obra do Senhor. Amém? Quem tem feito assim, joga a mão para cima e dá um glória a Deus. Para concluir aqui rapidamente, Jesus, ele disse, buscai, pois, em primeiro lugar, o reino de Deus. Deus, ele nunca pediu apenas uma oferta, ele sempre pediu o quê? O primeiro lugar em tudo, em tudo. Então, quando Deus, ele é primeiro em nossa vida, ofertar, deixa de ser uma, vamos dizer, uma obrigação e se torna o quê? Uma expressão de honra, uma expressão de gratidão, uma expressão de quê? De confiança. É Deus que está na frente, é Ele que cuida de todas as coisas. Então, eu reconheço isso. E qual é a consequência de nós honrarmos a Deus? Qual é a consequência? É a provisão. A consequência é a provisão, porque o texto diz, e então, e se encherão os seus celeiros abundantemente. Quem quer o celeiro cheio, abundantemente? Amém? Então hoje você pode fazer isso aqui. Hoje você pode pegar a melhor oferta, com seu coração voltado a Deus. Você pode hoje pegar a melhor oferta, dizendo, Senhor, o Senhor é o dono da minha vida. Tudo pertence ao Senhor. O Senhor merece o primeiro lugar na minha vida. E eu estou aqui te honrando, Senhor. Com a minha vida, com a minha oferta, com a ajuda que eu estou dando para manter a casa do Senhor. E o Senhor, então, Ele com certeza, Ele vai derramar o quê? Bênção sobre as nossas vidas. Então, quero que nesse momento você pegue a sua oferta. Pegue a melhor oferta agora. Fica de pé. Pegue o de melhor para o Senhor. Não vai fazer falta. Já estourou meu tempo aqui. Pega aí, rapidinho. Pega aí. Pega o de melhor. Hoje, eu fui tentado a pegar esta oferta para fazer outra coisa. Eu disse, não, essa oferta é do Senhor. Aqui não, já. Está aqui, Senhor. Pega o melhor aí agora, pegue. Se você não tem em espécie, está aí o QR Code. Você pode agora apontar sua câmera para o QR Code e ofertar na casa do Senhor. Pega o de melhor, vamos fazer uma oração. Estenda assim, bem alto. Levanta, você que já ofertou com o celular, levanta o seu celular. Você que está com a sua oferta, levanta agora. Senhor meu Deus, nós queremos neste momento, ó Pai, apresentar, Senhor, as nossas ofertas. Pai querido, Pai amado, que o Senhor possa, meu Deus, abençoar, meu Deus. Abençoa, Senhor meu Pai, a cada um dos teus filhos que aqui estão, Senhor, ofertando, meu Deus, de todo o coração. Eu creio, ó Pai, eu creio que o Senhor, meu Deus, neste momento está derramando, Senhor, bênção sobre cada vida. Sim, meu Deus, porque o Senhor está sondando o coração dos teus filhos e aqueles que estão hoje ajudando com alegria. Sim, chuvas de bênçãos, eu creio, Senhor, serão derramadas sobre as suas vidas para a glória e louvor do teu santo nome, em o nome de Jesus. Quem pode dizer amém? Coloca na salva, Deus abençoe, Deus abençoe.
1: Se você pode, fique de pé, mantenha-se de pé nesse ambiente de adoração. Vamos continuar louvando a Jesus, celebrando a vitória de Cristo. É por isso que nós estamos aqui. Amém? Você pode dizer um amém? Aleluia!

glória a Deus. Aleluia, exalta o nome do Senhor Jesus. Glória a Deus. O motivo da nossa esperança, o motivo pelo qual nós cremos num amanhã melhor, é porque Jesus Cristo está vivo em nosso meio. Vocês podem glorificar o nome do Senhor Jesus mais uma vez? Aleluia. Peço que você fique de pé. Nós já vamos entrar no momento da palavra. Nós estamos aqui para celebrar a Santa Ceia do nosso Senhor. E, claro, lendo da sua palavra que é viva, eficaz e poderosa. Eu quero convidar você para abrir as suas Bíblias em Lucas, capítulo 19, a partir do primeiro versículo. Lucas 19, versículo 1, para quem é ruim de endereço, é o terceiro livro do Novo Testamento, Mateus, Marcos, Lucas. O Evangelho do Senhor Jesus Cristo, conforme nos escreveu Lucas 19, a partir do primeiro versículo. Enquanto vocês encontram, quero saudar os nossos ouvintes que estão em casa. Sejam bem-vindos a mais uma Santa Ceia, diretamente da sede mundial, ao vivo. Estamos transmitindo essa live também no YouTube da Igreja Pentecostal Deus e Amor. Lucas 19, se você encontrou, diga amém. Se você não encontrou, acompanhe conosco. Entrando em Jericó, atravessava Jesus a cidade. Eis que um homem chamado Zaqueu, maioral dos publicanos e rico, procurava ver quem era Jesus, mas não podia, por causa da multidão, por ser ele de pequena estatura. Então, correndo adiante, subiu a um sicômoro, a fim de vê-lo, porque por ali havia de passar. Quando Jesus chegou àquele lugar, olhando para cima, disse-lhe: Zaqueu, desce depressa, pois me convém ficar hoje em tua casa. Ele desceu a toda pressa e o recebeu com alegria. Todos os que viram isto murmuravam, dizendo entre eles: se hospedara com um homem pecador. Entre mentes, Zaqueu se levantou e disse ao Senhor: Senhor, resolvo dar aos pobres a metade dos meus bens. E se em alguma coisa tenho defraudado alguém, restituo quatro vezes mais. Então Jesus lhe disse: hoje houve salvação nesta casa, pois que também este é filho de Abraão, porque o Filho do Homem veio buscar e salvar o perdido. Somente até aqui, feche seus olhos.

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2: Glória a Deus. Eu tenho certeza que vocês já conhecem essa passagem, uma passagem muito conhecida, mas é sempre importante que eu traga para vocês o contexto pela qual ela foi inspirada e escrita para a edificação da igreja do Senhor. Zaqueu, ele era um coletor de impostos, um cobrador de impostos. Poderíamos trazer uma analogia para os dias de hoje, é como se ele fosse um fiscal da Receita Federal. Mas, se já não bastasse nós estarmos lidando com um fiscal da Receita Federal, no contexto histórico da época, existiam alguns agravantes. Ele não era um mero fiscal da Receita, ele não era um mero cobrador de impostos. Naquele momento, Israel havia sido subjugada sob o domínio do Império Romano. Então, eles foram permitidos a permanecer e viver na terra em que eles habitavam, eles não foram expulsos da sua terra, como já havia acontecido antes na história de Israel, mas eles deveriam contribuir os seus impostos, uma parte da sua receita para o governo, para o Império Romano. Então eles estavam meio que, a palavra não é escravizados, mas eles estavam como se fossem funcionários de Roma. Israel, eles viviam ali nessa terra, na Judéia, em Israel, e eles pagavam impostos para Roma. E Zaqueu, ele, sendo um coletor de impostos do seu próprio povo, para dar esse dinheiro para Roma, ele era considerado como um traíra, como um traidor, como alguém que foi vendido para o Império Romano. É como se nós hoje aqui, essa noite, como um povo reunido debaixo de uma denominação chamada Igreja Deus e Amor, como se nós pagássemos o nosso dízimo não a Deus, mas uma outra igreja mais poderosa que veio e tomou conta de nós. É mais ou menos isso. E como se isso não bastasse, nós teríamos dentre nós os coletores de impostos. Imagina a gente tem no nosso meio pessoas que coletam os nossos dízimos e, em vez disso, contribuir para o crescimento da Igreja Deus de Amor, e isso fosse para os cofres de uma outra denominação. É mais ou menos isso, para vocês entenderem o papel de Zaqueu. E a palavra diz que não apenas ele era coletor de impostos, não apenas ele era esse considerado traíra, um traidor no meio do seu próprio povo, era conhecido, era de uma prática comum que os coletores de impostos colocassem em seu bolso uma parte indevida daquilo que era para ser coletado. Então vamos dizer que fosse um imposto aí de 20%, os judeus ganhavam ali 100 reais, trazendo para a nossa realidade, e se fosse 20%, eles deveriam cobrar 20 reais de imposto. O coletor de impostos cobrava 25, dava 20 reais para Roma e colocava 5 no bolso. É por isso que quando a gente leu no trecho lá, a palavra de Zaqueu era um homem rico. Alguém aqui acredita que é pecado ser rico? Não. Ser rico não é pecado. Aliás, se você não sabe, Salomão foi o homem mais rico da história, mas ele não fez isso de uma forma ilegítima. Ele fez isso de uma forma legítima, foi uma prosperidade que Deus deu a ele através das suas conquistas de outras terras. Então Zaqueu é esse traíra, vendido para Roma, coletor de impostos, alguém que estava trabalhando para o inimigo que subjugou Israel sob o domínio romano, e além disso ele era ladrão. Mas a gente já é familiarizado com essa história, porque Brasília, eu não vou nem entrar no assunto aqui, porque eu vou me estender. Então esse é o cenário. Zaqueu, ele é considerado a escória da sociedade, e de fato, antes de ele conhecer Jesus, ele de fato era alguém com muitos pecados, muitas faltas contra ele, muitas acusações poderiam ser direcionadas a ele. E aí, Zaqueu, nesse contexto, ele é um homem muito rico, mas claramente aquilo que a gente consegue ver nas entrelinhas dessa passagem é que ele é um homem incompleto. Aliás, eu já falei isso aqui publicamente, que o ator Jim Carrey, que com certeza é milionário, ganha em dólares, conquistou o dinheiro, conquistou fama, é conhecido ao redor do mundo, afinal estamos mencionando o seu nome aqui hoje no Brasil. Alguns anos atrás, eu não me lembro exatamente, ele teve meio que uma depressão, uma crise existencial, tendo todo o dinheiro do mundo, tendo fama, e ele chegou e ele meio que teve um despertamento espiritual. Não acompanhei isso de perto, obviamente foi à distância, mas me parece que ele teve um certo despertamento, porque Jim Carrey falou aquilo que talvez Zaqueu viveu, e ele falou o seguinte, ele falou, eu gostaria que todo ser humano alcançasse dinheiro e fama para que eles entendessem que isso não resolve nenhum dos nossos problemas. Isso não preenche o vazio da nossa alma. Eu cresci aqui nessa igreja, meus irmãos, e eu cresci vendo meu pai falando que existe um vazio dentro do ser humano que só pode ser preenchido por Deus. E talvez Zaqueu estava nesse vazio, ele era rico, ele era considerado a escória da sociedade, mas ele estava completamente incompleto. Mas aí ele ouviu falar de Jesus Cristo, o nome mais famoso da história da humanidade. Pode glorificar o nome dele. O nome do Senhor Jesus, por si só, tem muito poder. E aí ele, ouvindo falar sobre Jesus, ele se interessa. Ele tem dinheiro, ele é conhecido, mas ele é desprezado pelo seu próprio povo. Existe esse vazio, essa angústia dentro de Zaqueu. E ele se interessa, ele fala, quer saber? Deixa eu ver qual que é desse tal de Jesus aí. Deixa eu verificar com os meus próprios olhos, porque eu ouvi falar de Jesus Cristo. Aliás, esse termo, ele é muito interessante quando a gente diz essa frase... Ouvir falar de Jesus. Meus irmãos, nós estamos num fenômeno social no Brasil, de que quando meu avô fundou essa igreja em 1962, aleluia, nós tínhamos 3% de evangélicos no Brasil. Eu lembro que até eu fui vítima dessa questão social na escola, quando eu tinha 5, 6 anos de idade. Hoje a Charlotte está aí correndo aí nos corredores, ela vai fazer 5 anos em dezembro agora, no final desse semestre. Então eu tinha quase mais ou menos a idade da Charlotte. Eu lembro que as pessoas me perguntavam na escola, Davi, você é crente? Eu falei, não, imagina, eu sou crente não. Já nasci crente. Nasci tendo fé em Jesus, porque nasci ouvindo a palavra de Deus, e a fé sempre tocou no meu coração quando eu ouvi a palavra de Deus. Hoje, nós temos 33% da população brasileira que se consideram evangélicos. Um terço. Um em cada três no Brasil, na sociedade brasileira, se determinam evangélicos ou cristãos como um todo. Agora, a gente não viu transformação da nossa nação. A gente não viu o sistema corrupto ser transformado, a gente não viu o jeitinho brasileiro cair por terra, a gente continua vendo aquilo que eu determino como esse termo e essa multidão que seguia Jesus Cristo, aqueles que ouviram falar de Jesus. E Zaqueu, nesse exato momento, ele se enquadra, ele vai seguindo a multidão e ele ouviu falar de Jesus Cristo. Mas deixa eu te falar uma coisa, existe um universo que separa aqueles que ouviram falar de Jesus Cristo e aqueles que conheceram Ele pessoalmente. E eu quero falar aqui hoje para vocês que Jesus está na casa, que Jesus está aqui hoje, essa noite, para que nós possamos conhecê-Lo pessoalmente de uma forma poderosa e transformacional na nossa vida. Aleluia. Zaqueu havia ouvido falar e ele começa a seguir a multidão, porque a multidão estava buscando a conhecer a Jesus Cristo. Deixa eu te fazer uma pergunta incômoda. Eu sou esse cara de fazer perguntas chatas, né? Parece que é meio chamado assim de fazer essas coisas. Hoje aqui, essa noite, quem é você, no nosso jargão popular dos dias de hoje, quem é você na fila do pão? Você está seguindo a multidão ou você está seguindo a Jesus Cristo? Você está indo com o fluxo da sociedade brasileira ou você de fato já conheceu pessoalmente o Jesus Cristo, o Rei dos Reis, o Senhor dos Senhores, que está aqui hoje, essa noite, e nós podemos sentir a sua presença? Então glorifica o nome do Senhor, porque a presença de Jesus já está aqui em nosso meio. Aleluia. Mas eu faço essa pergunta porque essa gigantesca diferença pode determinar o seu destino da eternidade. Zaqueu, enquanto ele estava seguindo a multidão, ele era mais um no meio de um povo grande. Enquanto Zaqueu havia somente ouvido falar de Jesus Cristo, a sua vida permanecia indiferente, inalterada, sem impacto e sem transformação. Meus irmãos, a gente não precisa ir longe, a gente não precisa ir para outros lugares, basta a gente olhar no nosso meio e a gente vê que sempre haverá uma multidão seguindo a Jesus Cristo. Mas eu quero falar que hoje, essa noite, que mediante o poder da palavra de Jesus, mediante o mover do Espírito Santo, pessoas que até hoje seguiam somente a multidão, vão passar a partir desse momento a seguir o Mestre, que é Jesus Cristo, que é o Senhor dos Senhores, que é o Rei dos Reis. Exalta o nome dele, porque somente Jesus é poderoso para transformar a nossa vida. O que pauta a sua vida? São as suas convicções, é a sua fé ou é a opinião pública? Meus irmãos, eu já compartilhei isso tantas vezes que estou parecendo um papagaio de tanto me repetir, mas eu sou a prova viva que ser membro de igreja não transforma a sua vida. Eu sou a prova viva que ser filho de pastor, filho de cantora não te traz salvação. Eu sou a prova viva que ser neto do fundador, de um dos maiores homens de Deus do século XX, não transforma a sua vida. Porque até então, você está no meio de igreja, você ser evangélico, você conhecer os corinhos da harpa, isso não te diferencia, você continua fazendo parte da multidão. O que pauta as suas decisões diárias? O que pauta a sua caminhada na fé? O que pauta nós nos reunimos aqui hoje, num sábado à noite, para celebrarmos a ceia do Senhor? Por que você está aqui? É porque os seus pais falaram que você tem que ser crente? É porque seus irmãos, os seus primos são crentes e você se sentiria envergonhado? Ou você está aqui porque você pode falar: olha, um dia eu fui da multidão, um dia eu segui a opinião pública, mas um dia eu tive um encontro com Jesus e minha vida foi completamente transformada por Ele. Ele é o Senhor do Senhor, Ele é o Rei dos Reis e Ele está aqui e continua transformando as nossas vidas. Aleluia. Mas o que tornou Zaqueu de deixar de ser um desses que estava na multidão? A palavra nos relata que ele estava ali seguindo a multidão e Jesus sempre atraiu multidões. E ele tentava enxergar, ele tentava ver, ele estava aqui. Cadê esse tal de Jesus? Mas tem uma multidão na frente dele. A palavra de Deus relata que ele era um homem de baixa estatura. Não era igual eu, assim, alto, esbelto, grande. Claro que eu estou brincando, gente. Eu provavelmente sou mais baixinho que Zaqueu. Puxei o pastor Lorival, fazer o quê? Genética. Mas enquanto ele está atrás da multidão, ele não consegue enxergar Jesus. Enquanto ele está no meio da multidão, a sua visão não é clara, ele não tem uma linha de visão reta. E aí ele está ali tentando, se esforçando, ele fala: quer saber? Eu preciso fazer algo de diferente. Eu preciso me diferenciar dessa multidão. E aí a palavra de Deus relata que ele subiu numa árvore, num sicômoro. E na medida que ele começa a subir a árvore, a atitude de ele subir a árvore é uma atitude que lhe traz visão. E é claro que nesse exato momento da história, o relato, eu estou falando sobre uma visão física. Se eu estivesse aí, não estivesse nessa plataforma, estivesse no chão em que vocês estão nivelados, eu também teria dificuldade de enxergar, porque eu também não tenho alta estatura. Mas à medida que eu estou aqui em cima, num patamar mais alto que vocês, num nível mais alto, é como se eu estivesse em cima de uma pequena árvore, a minha visão é clara e eu consigo enxergar o auditório como um todo. Enxergo o pessoal que está aqui na frente, enxergo lá atrás, o pessoal que está indo no banheiro, que está voltando. A minha visão está clara, mas é claro que a Bíblia, na sua poesia divina, ela não está falando apenas de uma visão física e literal. Ela está falando que quando Zaqueu toma uma atitude de subir a árvore, ele está tendo uma atitude de fé e a sua visão espiritual se abre para que ele se diferencie da multidão. E agora os seus olhos conseguem ver o Mestre, eles conseguem ver Jesus e Jesus está olhando para nós nesse exato momento. Abra a sua visão espiritual, enxergue Jesus em nosso meio e glorifique o nome dele, porque ele é digno de toda honra e de toda glória. Aleluia. O que que você está disposto a fazer por Jesus? O que que você está disposto a fazer para se diferenciar da multidão? O que que você, qual que é a atitude que você precisa tomar? Meu irmão, minha irmã, eu sinto isso do meu espírito, que não somos nós, eu falo isso direto, não somos nós que estamos esperando em Deus, é Deus que está esperando a nós. Deus está esperando você tomar uma atitude aqui hoje, essa noite. Deus está esperando você ter uma atitude de fé. Deus está esperando você sair do meio da multidão. Deus está esperando você se diferenciar daqueles que se denominam evangélicos, que nunca conheceram a Jesus. Você sabia que a grande maioria que estão no meio das nossas igrejas nunca tiveram de fato um encontro com a presença de Deus? Eles aprenderam o linguajar, o crentez. Eles sabem falar a forma como o evangélico fala, eles conhecem os hinos da harpa, eles conhecem a forma como se deve cultuar, a liturgia do culto, momento que tem que levantar, momento que tem que cantar, momento que tem que bater palma, momento que tem que dar oferta ou dízimo, momento que tem que receber unção na cabeça, mas nunca conheceram a Jesus Cristo. Mas aqui hoje, essa noite, mediante a tua atitude de fé, você pode ter um encontro com a presença de Deus e ter a sua vida completamente transformada pela pessoa de Jesus Cristo. Glorifica o nome dele, porque ele é digno do nosso louvor. Aleluia. Jesus enxerga Zaqueu. Porque os olhos de fogo do nosso Deus, nada passa desapercebido. Nada foge dos olhos de fogo do nosso Deus. E eu acho magnífico quão perfeito é a palavra de Deus. Que a Bíblia relata que não é Zaqueu. Zaqueu, ele toma sua atitude, ele sobe a árvore. Mas não é Zaqueu que vai em direção a Jesus Cristo. É Jesus Cristo que vai em direção a Zaqueu. Aleluia. Porque o evangelho genuíno, meus irmãos, não é o ser humano conquistando o seu caminho até o céu. O evangelho genuíno é Jesus Cristo vindo à terra em nossa direção para nos resgatar, para nos salvar, para nos perdoar, para nos redimir, para nos trazer santificação e salvação e vida eterna. Então glorifica o nome do Senhor, porque Jesus veio em nossa direção e está no nosso meio aqui hoje, essa noite. Aleluia. Graça. graça sobre graça. Somente pela graça sois salvos, mediante a fé e não por obras, para que ninguém se glorie. Jesus vai até Zaqueu e fala: Zaqueu, desça daí, desça depressa, porque hoje convém que eu durma na sua casa, hoje convém que eu entre na sua casa, hoje convém que eu entre na sua vida. E aonde Jesus entra, a casa que Jesus entra, ela é transformada, ela é varrida, ela é completamente, poderosamente transformada pela presença do nosso Deus. A gente tem até aquele hino que a gente cantava, faz tempo que eu não ouço esse hino, entra na minha casa. Eu não vou cantar aqui, gente, eu não vou estragar a ceia de vocês. Entra na minha casa, entra na minha vida. É sobre deixar Jesus entrar. É sobre conhecer o Mestre pessoalmente. Mediante a graça de Jesus, ele vai até Zaqueu, que recebe Jesus com alegria. Eu acho interessante essa palavra. Jesus entrou e Zaqueu o recebeu com alegria. E aí começaram a julgar, e como pode Jesus ir na casa de um dos pecadores? Como é que pode Jesus se familiarizar, se misturar? Acho que esse é o termo que eu estava procurando. Tem gente que fala: eu não me misturo com... Jesus se misturou. Jesus entrou na casa. Jesus falou: Zaqueu, desce daí. Porque a sua atitude de fé já mostra que você foi alvo da minha graça. Graça sobre graça. Jesus entra. Jesus chega e entra na casa de Zaqueu. Entra na vida de Zaqueu. Zaqueu, obviamente, já tinha sido tocado. Sua atitude de fé já demonstrava que ele cria que Jesus não era um simples homem mortal, ele era o homem que, o Deus que se fez carne em forma de homem. E eu acho interessante que essa passagem, ela foi escrita num contexto onde eles estavam ali reunidos entre os fariseus, os bem-aventurados, os benditos fariseus. Meus irmãos, acho que uma das coisas que mais me incomoda no meio de igrejas em geral, sem especificar nenhuma denominação em si, são aqueles que se julgam mais santos que os outros. Os malditos fariseus que persistem estar no corpo do Senhor Jesus Cristo, ainda no século 21. E quando Jesus, ele faz todo esse ato, esse relato histórico para edificar a sua igreja, ainda no século 21, ele está falando diretamente com os fariseus. Ele está falando com aqueles que se julgam mais santos, merecedores do céu.

Arrependam-se, pois é chegado o reino de Deus. Arrependam-se, porque todos pecaram, estão destituídos da glória do Senhor. E hoje, aqui hoje, essa noite, se nós podemos falar que nós fomos salvos, é somente mediante a sua graça, é somente mediante o seu sangue, é somente mediante o seu sacrifício perfeito na cruz do Calvário. Então glorifique o nome do Senhor, porque é graça sobre as nossas vidas. Aleluia. Tem aquele ditado que diz: não julgue o outro, porque o pecado dele é diferente do seu. Então Zaqueu, tendo fé no Senhor Jesus, tendo fé no Cristo que se fez carne, reconhecia os seus pecados. E eu acho interessante que quando Jesus entra na casa, não precisa ficar um monte de fariseu querendo conduzir os outros ao arrependimento. Não precisa ficar um monte de gente querendo dar pitaco na vida alheia. Não fica um monte de gente querendo falar: oh, faz isso, faz aquilo, deixa de fazer isso, deixa de fazer aquilo. Não. A palavra de Deus diz que Jesus simplesmente entrou na casa. E quando Jesus entra na casa, ele vem com a presença do Espírito Santo do próprio Deus. E a palavra de Deus diz que o ato, a prerrogativa de convencer o homem do pecado, da justiça e do juízo é do Espírito Santo. Se você tem a presença do Espírito na sua vida, fica quietinho, fecha a sua boca e deixa Deus trabalhar e transformar a vida dos outros mediante o fluir do Espírito Santo de Deus. Aleluia. Jesus entra na casa, ele não precisa falar nada, a presença de um Deus santo, três vezes santo, assentado sobre um alto e sublime trono, ele incomoda, ele ilumina as nossas trevas. O Espírito Santo vem e ele convence o mundo do pecado, da justiça e do juízo, e a presença do Espírito Santo começa a incomodar Zaqueu. E não tem ninguém falando dele para seguir uma série de regras. Não tem ninguém falando para ele nada. Jesus está quieto dentro da casa. Mas quando Jesus entra na casa, o Espírito Santo vem e convence. E começa a transformar o homem do seu interior para fora. Zaqueu se levanta e fala: mestre, eu me arrependo dos meus pecados. Porque hoje o Senhor entrou na minha casa. E o teu Espírito Santo me vivificou. Aleluia. Eu sei que o Espírito Santo está aqui. Eu sei que esse sermão não são palavras de eloquência, não é um discurso de convencimento, mas é mediante a palavra de Deus e o Espírito Santo que está no nosso meio, através das ondas de rádio, através da live na internet. Vidas aqui hoje serão tocadas pelo Espírito Santo para que se arrependam e tenham fé em Jesus Cristo. E quando Jesus entra na casa, não há quem possa resistir ao mover do Espírito Santo. Glorifica nome dele, porque mediante esse Espírito nós somos salvos, nós somos transformados. Aleluia. Quando Jesus entra na casa, meu irmão, sermão não são palavras de eloquência, não é um discurso de convencimento, mas é mediante a palavra de Deus e o Espírito Santo que está no nosso meio, através das ondas de rádio, através da live na internet. Vidas aqui hoje serão tocadas pelo Espírito Santo para que se arrependam e tenham fé em Jesus Cristo. E quando Jesus entra na casa, não há quem possa resistir ao mover do Espírito Santo. Glorifica o nome dele, porque mediante esse Espírito nós somos salvos, nós somos transformados. Aleluia. Quando Jesus entra na casa, meu irmão, olha, hoje eu resolvo dar aos pobres metade dos meus bens, e se em alguma coisa tenho defraudado alguém, restituo quatro vezes mais. É o ato de arrependimento de Zaqueu. Então Jesus lhes disse: hoje, ou Zaqueu fala: olha, hoje eu resolvo dar aos pobres metade dos meus bens, e se em alguma coisa tenho defraudado alguém, restituo quatro vezes mais. É o ato de arrependimento de Zaqueu. Então Jesus lhes disse: hoje, ou Zaqueu fala.